0: o principal impacto negativo no resultado do mês, com menos 0,10 ponto percentual.
1: Já o Índice Nacional de Preços ao Consumidor, INPC, ficou em 0,01% em julho. Em junho, ele estava em 0,14%. O INPC é calculado pelo IBGE com base no rendimento de famílias que recebem de 1 a 5 salários mínimos, sendo o chefe assalariado. Já o IPCA é medido com famílias de rendimento monetário entre 1 e 40 salários mínimos. Reportagem Márcia Fernandes.
2: Apoiar empresas brasileiras impactadas pelas tarifas impostas pelos Estados Unidos.
3: É o que pretende a Apex Brasil por meio de um plano lançado hoje.
2: A ideia é pensar estratégias individuais para cada tipo de negócio e diversificar os mercados para exportação.
4: O Plano de Diversificação de Exportações, elaborado pela Apex Brasil, Agência Brasileira de Promoção de Exportações e Investimentos, pretende atender 5.300 empresas estimadas como atingidas pelo tarifaço imposto pelos Estados Unidos. São companhias de setores como alimentos e bebidas, calçados, moda e máquinas e equipamentos. Além do atendimento individual às empresas afetadas, a iniciativa prevê a conexão com compradores internacionais, como explica Laudemir Miller, presidente da Apex Brasil.
5: Nós vamos colocar as empresas brasileiras frente a frente com compradores internacionais do seu produto em mercados alternativos. Nós vamos fazer isso com feiras internacionais, com rodadas de negócios no Brasil. Nós vamos trazer compradores internacionais ao Brasil e também nós vamos ter uma modalidade de apoio direto a empresas, um apoio financeiro em determinadas ações para elas se prepararem para a exportação.
4: Estão previstas mais de 300 ações de diversificação de mercados em todo o mundo. Entre os mercados alternativos com parcerias na agência estão Canadá, México, Alemanha, Turquia, África do Sul, China e Índia. De acordo com Laudemir Miller, presidente da Apex Brasil, a agência vai investir 210 milhões de reais para colocar as ações em prática.
5: A gente não tem como meta recuperar nos 12 meses os 210 milhões. O que a gente quer é ampliar o número de mercados que as empresas exportam e ampliar ainda mais as exportações do Brasil.
4: A partir desta quarta-feira, as empresas afetadas pelo tarifaço e interessadas no plano de diversificação de exportações devem se inscrever diretamente na página da Apex na internet, em apexbrasil.com.br. Reportagem Luana Karen.
3: E produtores de cana-de-açúcar da região Nordeste que sofreram prejuízos econômicos por causa da tributação imposta pelos Estados Unidos ou decorrentes de eventos climáticos extremos têm direito a apoio.
2: Foi publicado hoje decreto que regulamenta a concessão do apoio financeiro.
6: Produtores independentes de cana-de-açúcar da região Nordeste, que tiveram prejuízos na safra 2025-2026, poderão solicitar apoio financeiro. O benefício será de R$ 12,00 por tonelada de cana comercializada, com limite total de R$ 270 milhões de reais em recursos. O apoio é destinado a quem comprovar prejuízos causados pela tributação adicional sobre exportações brasileiras pelos Estados Unidos ou por eventos climáticos extremos. A produção considerada deve ter sido entregue entre 1º de agosto de 2025 e 31 de julho de 2026. Para receber, o produtor precisa apresentar à Companhia Nacional de Abastecimento, a CONAB, a documentação que comprove a comercialização e os prejuízos. Os documentos devem ser enviados até 30 de outubro de 2026. O pagamento será feito pela CONAB por PIX, utilizando a chave CPF ou CNPJ do beneficiário, ou por depósito em conta corrente de sua titularidade. Não tem direito produtores que sejam sócios nas usinas, destilarias ou cooperativas que recebem a cana-de-açúcar. As orientações para envio da documentação e a relação dos beneficiários serão divulgadas pela CONAB em seu site, no endereço gov.br/CONAB. Thaís de Araújo para a Voz do Brasil.
3: projetos de assistência técnica e extensão rural do semiárido podem ser beneficiados por edital aberto pela Agência Nacional de Assistência Técnica e Extensão Rural, a ANATER, e Ministério do Desenvolvimento Agrário e Agricultura Familiar.
2: São 413 milhões de reais para implementar a adaptação climática na agricultura familiar.
3: Serão selecionados 50 lotes territoriais em 10 estados do semiárido, atingindo mais de 60 mil famílias.
2: A presidente da Agência Nacional de
3: Territoriais em 10 estados do semiárido, atingindo mais de 60 mil famílias.
2: A presidente

0: vai dinamizar esses 56 territórios com muita ação.
1: O prazo para a inscrição das propostas vai até 31 de agosto e pode ser feita a inscrição pela internet em anater.org/editais-2.
2: Produtores rurais que vão declarar um imposto territorial rural podem fazer de forma mais simples.
1: A novidade deste ano é a opção de quitar o imposto na hora, usando o Pix, cartão ou TED.
2: O prazo de entrega da declaração vai até o dia 30 de setembro.
3: O prazo para a entrega da declaração do Imposto sobre a Propriedade Territorial Rural começou nesta segunda-feira e segue até 30 de setembro de 2026. A novidade este ano é que na versão web para pessoas jurídicas e para proprietários de imóveis rurais com área superior a 100 hectares, o pagamento do tributo pode ser feito por PIX, cartão de crédito, TED ou emissão do documento para pagamento. No sistema é possível preencher, transmitir, retificar e consultar declarações sem a necessidade de instalar programas no computador. O acesso é realizado com autenticação gov.br nos níveis prata ou ouro. Contribuintes que possuem muitos imóveis rurais podem ser importados arquivos contendo múltiplas declarações. Para ter acesso à declaração do imposto sobre a propriedade territorial via web, acesse o endereço serviços.receitafederal.gov.br/login. Lá, o contribuinte deve entrar na conta gov.br, localizar o imóvel e preencher a declaração. Daniele Popov para a Voz do Brasil.
1: O Ministério da Saúde e o Serviço Federal de Processamento de Dados, o SERPRO, anunciaram a nuvem soberana do SUS.
2: E o que isso significa? Que os dados do Sistema Único de Saúde vão ser armazenados em uma única infraestrutura nacional.
4: Pela proposta, informações como históricos médicos, resultados de exames e registros de vacinação passam a ser processados exclusivamente em território nacional. A medida atende a parâmetros da Lei Geral de Proteção de Dados e garante a submissão das bases digitais unicamente à legislação brasileira, como explica o ministro da Saúde, Alexandre Padilha.
5: Todos os mais de 5 bilhões de dados da saúde, da nossa Rede Nacional de Dados de Saúde, passa a ter a segurança, a casa própria, aqui no Brasil, submetido às leis brasileiras, apenas a nenhuma lei de qualquer outro país.
4: O Serviço Federal de Processamento de Dados e o Departamento de Informação e Informática do Sistema Único de Saúde vão administrar a infraestrutura. O presidente do SERPRO, Wilton Mota, disse que, além de maior segurança, a nuvem soberana do SUS vai permitir a ampliação dos serviços digitais na saúde.
6: É consolidar uma infraestrutura robusta, segura e soberana.
4: Com a nuvem soberana do SUS, o Ministério da Saúde espera consolidar a Rede Nacional de Dados em Saúde, onde o paciente terá toda a sua trajetória no SUS em formato digital. Reportagem Nazi Brum.
1: E a gente vai falar agora de uma coisa que irrita muito o brasileiro. São aquelas ligações indesejadas de telemarketing, instituições financeiras.
2: O excesso pode até fazer com que chamadas importantes deixem de ser atendidas.
1: E para ajudar o consumidor a se proteger, existem ferramentas gratuitas que permitem bloquear o telemarketing e identificar quem está por trás de números desconhecidos.
7: O Brasil registra uma média de 305 mil ligações indesejadas por minuto, segundo dados do IDEC, o Instituto de Defesa de Consumidores. O número dá ao país o título de líder global em chamadas abusivas. Desde 2022, a Anatel tem atuado para garantir o direito de quem não quer receber esses tipos de chamadas, que no geral são ofertas de produtos e serviços, pesquisas, pedidos de doações ou cobranças. E mais, muitas vezes são realizadas por robôs.
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7: O Não Me Perturbe é um desses serviços criados para preservar o cidadão das ligações abusivas. Ele é gratuito e permite bloquear chamadas realizadas pelo telemarketing de operadoras de telecomunicações e instituições financeiras participantes. Basta acessar a plataforma www.nãomeperturbe.com.br, realizar o cadastro e selecionar as

0: empresas que você deseja bloquear. Outra alternativa é o Qual Empresa Me Ligou? Caso você receba a chamada de um número desconhecido, é possível acessar o site qualempresameligou.com.br e consultar a qual empresa aquele número está vinculado. A ferramenta permite a localização dos canais oficiais de atendimento da empresa e evita que o usuário caia em golpes. A estudante de psicologia Isabelle Reis se queixa dos constantes incômodos provocados pelas ligações cada vez mais insistentes.
1: Eu recebo muitas ligações pela manhã, muitas ligações pela tarde e agora recentemente eu venho recebendo ligações até pela noite. Então eu não atendo mais ligação, às vezes pode ser até uma pessoa que é conhecida ou alguma coisa urgente, eu não atendo. Assim, meu celular sempre está no mudo, inclusive minha mãe até reclama, às vezes ela me liga ou pessoas da minha vida me ligam e sempre está no silencioso, então se eu não estou com o celular na minha mão, às vezes eu não atendo, às vezes é uma coisa séria.
0: Desde junho de 2024, a Anatel também passou a considerar abusivas as chamadas curtas com duração de até 6 segundos. Desde então, foram realizados mais de 1.200 bloqueios de empresas para a realização de chamadas e quase R$40 milhões em multas já foram aplicados. Reportagem Graziele Bezerra.
2: E falamos sobre as ligações indesejadas, muitas vezes feitas para os nossos celulares.
3: Um aparelho que faz parte do dia a dia, sempre ao lado do brasileiro. Por lá a gente faz compras, tem acesso ao banco e aos nossos contatos.
2: Pois então, uma plataforma permite registrar um aparelho celular e emitir alertas em caso de perda, roubo ou furto.
3: É o Celular Seguro, um sistema do Ministério da Justiça e Segurança Pública.
2: A plataforma oferece também a opção de indicar contatos de segurança e comunicar uma ocorrência para bloquear o aparelho de forma simples e rápida.
3: Você sabe como cadastrar o seu telefone na plataforma Celular Seguro? O sistema permite ao usuário registrar o aparelho celular e emitir alertas em caso de roubo, furto ou perda. A plataforma também oferece a opção de indicar pessoas de confiança que vão poder emitir um alerta em nome do usuário caso ele não consiga acessar o sistema. Para usar o Celular Seguro, é necessário fazer o login por meio de uma conta gov.br. O cadastro pode ser realizado pelo aplicativo ou pela versão web da plataforma. Para se cadastrar, basta acessar a plataforma Celular Seguro, escolher a opção Meus Telefones ou Telefones de Confiança e selecionar o aparelho. Depois, basta clicar em Alerta e confirmar o registro. Após a confirmação, será gerado um número de protocolo que pode ser utilizado em eventuais consultas posteriores. A plataforma Celular Seguro também oferece uma ferramenta para consulta de aparelhos usados antes da compra e verificar se determinado aparelho tem registro de roubo, furto ou perda. Para realizar a consulta, basta informar o IMEI, número de identificação único do aparelho celular. O IMEI pode ser consultado nas configurações do aparelho. Priscila Machado, para a Voz do Brasil.
4: Golpistas estão utilizando a logomarca do governo federal para oferecer supostas renegociações.
2: A orientação é não clicar em e-mails, mensagens e links na internet, inclusive em redes sociais.
5: O Ministério da Fazenda alerta para golpes aplicados contra pessoas que procuram renegociar dívidas. Os golpistas utilizam anúncios falsos, e-mails, mensagens e links na internet, inclusive em redes sociais, e usam indevidamente nomes e logomarcas do governo federal para conferir aparência de legitimidade às ofertas. A orientação é ficar atento. A renegociação de dívidas é feita diretamente com as instituições bancárias. O governo não envia links, mensagens digitais ou SMS oferecendo esse tipo de serviço e não mantém sites específicos para renegociação. Por isso, não forneça dados pessoais ou bancários e não faça pagamentos a partir de links recebidos por mensagens ou anúncios. Informações e orientações sobre renegociação de dívidas estão disponíveis no portal oficial do Ministério da Fazenda, no endereço gov.br/fazenda. Em caso de dúvida, procure diretamente a instituição financeira responsável pela dívida e utilize somente canais oficiais. Lucília Araújo, para a Voz do Brasil.
3: Uma
4: aeronave com sensores de alta precisão está sobrevoando Amazônia, Cerrado e Pantanal para medir os gases que causam o efeito estufa.
2: O trabalho é uma parceria entre Brasil e Alemanha.
6: A aeronave, equipada com instrumentos científicos, está fazendo voos no espaço aéreo brasileiro desde o mês passado. O objetivo é medir fluxos e concentrações atmosféricas de dióxido de carbono e metano, dois dos principais gases causadores do efeito estufa. Os voos se concentram na Amazônia, no Pantanal e em parte do Cerrado. O modelo do avião é capaz de voar em uma ampla faixa de altitude, desde 850 metros até 15 mil metros. O pesquisador do Instituto de Física da Universidade de São Paulo, Paulo Artacho, dá os detalhes.
7: O objetivo principal dessa pesquisa é entender melhor as emissões e o processamento atmosférico de um gás de efeito estufa, que é muito importante, que é o metano. Então, o metano é o segundo gás em importância, em relevância, do ponto de vista de gases de efeito estufa, logo depois do dióxido de carbono. E a Amazônia e o Pantanal, em particular, todas as áreas alagadas, são fortes emissores de metano.
6: Cerca de 120 pesquisadores de instituições de pesquisa da Alemanha e do Brasil trabalham na coleta de dados. A coordenação é do Instituto Nacional de Pesquisas Espaciais, o INPE, e do Centro Espacial Alemão. Segundo o coordenador da pesquisa, Dirceu Luiz Erdes, os dados vão complementar informações de outros sistemas de observação, validar medições por satélite e aprimorar modelos climáticos.
8: Todos os modelos de IPCC, modelos de clima e tempo, utilizam dados de CO2 e metano. Então, o principal objetivo desse trabalho é validar esses modelos, corrigir o que tiver que corrigir e melhorar as projeções futuras. E também validar os dados satélites. Tem vários satélites hoje, tanto europeus como americanos, japoneses e chineses, que cruzam o nosso território. E eles têm um valor de coleta desses dados. E a ideia desse projeto é coletar os dados in situ, na região, e validar tanto o satélite como os modelos de previsão.
6: A campanha científica deve se estender até meados de setembro. Até lá, serão realizados cerca de 15 voos, tanto durante o dia quanto à noite. Reportagem Luciana Colares de Holanda.
4: O modelo brasileiro de alimentação escolar, que une os produtos da agricultura familiar às merendas servidas aos estudantes, foi apresentado a uma delegação da Etiópia.
9: Antes de chegar ao prato dos estudantes, a merenda escolar percorre um caminho que começa muito antes da cozinha da escola. É um modelo que une alimentação saudável, agricultura familiar e políticas públicas. Uma experiência brasileira que desperta o interesse de outros países, como a Etiópia. Como lembrou a coordenadora-geral do Programa Nacional de Alimentação Escolar, Karine Santos.
10: O Brasil coopera com muitos países. Faz parte da programação dessa missão de receber a delegação da Etiópia, demonstrar como isso é levado a efeito até que esse alimento chegue de fato no prato dos nossos estudantes.
9: A visita integra a parceria de cooperação entre Brasil e Etiópia voltada ao intercâmbio de experiências sobre alimentação escolar. Analista de projetos da Agência Brasileira de Cooperação, Paula Barbieri, falou como funciona essa cooperação entre os dois países.
11: O Programa de Alimentação Escolar Brasileiro já tem 70 anos, né, de existência e, assim, pelas inovações que o programa traz, os países, eles têm muito interesse em conhecer como ele é organizado, né, como ele é operado.
9: Numa escola do Distrito Federal, a delegação da Etiópia pôde acompanhar o resultado desse trabalho na prática. Parte dos alimentos alimentos servidos às escolas públicas vem diretamente da agricultura familiar. A produção passa pelas cooperativas e segue para as unidades de ensino, como garante o presidente da cooperativa, Anaildo Porfírio da Silva.
12: A nossa cooperativa associação hoje atende 72 escolas, então isso ajuda demais o agricultor.
9: O agricultor familiar José Ailton Alves diz que sente satisfação por ter o seu trabalho reconhecido internacionalmente.
13: A gente se sente honrado e gratificado, porque a gente está vendo que o nosso trabalho está sendo visto.
9: Os alimentos produzidos por agricultores familiares, como José Ailton, chegam a milhões de estudantes, como Otaviana Esteves de Deus, de 11 anos.
14: Muito legal essa hora que a gente reúne todo mundo aqui na mesa para comer, conversar, um alimento saudável também, muito delicioso.
9: A merendeira Dilma Costa conta que o sucesso é garantido.
15: Hoje é estrogonofe, hoje vai ser uma loucura, eles vão comer assim, sempre repetem, né?
9: A Cooperação Brasil-Etiópia é coordenada pela Agência Brasileira de Cooperação pelo Fundo Nacional de Desenvolvimento da Educação e conta com o suporte de agências das Nações Unidas. Reportagem Cleide Lopes.
2: E essas foram as notícias do governo federal.
4: Fique agora com as notícias do Poder Judiciário e do Congresso Nacional. Uma boa noite.
2: Boa noite para você e até amanhã.
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18: Centro de Estudos Constitucionais do Supremo Tribunal Federal prorroga prazo de inscrições para audiência acadêmica em Belém, no Pará.
19: Relatório do CNJ aponta que medidas protetivas chegam rápido, mas não bastam contra feminicídios.
18: STJ mantém condenação de suposto membro do PCC a mais de 87 anos de prisão.
19: Boa noite, eu sou Arthur Filho.
18: E eu sou Walter Lima.
19: O Centro de Estudos Constitucionais do Supremo Tribunal Federal prorrogou para 16 de agosto o prazo de inscrições para participação na terceira audiência acadêmica regional do projeto O Ensino do Direito Constitucional no Século XXI, Panorama e Perspectivas.
18: O evento será realizado no próximo dia 28 no Instituto de Ciências Jurídicas da Universidade Federal do Pará.
19: As instituições interessadas em fazer exposição oral devem realizar a inscrição por meio de formulário com envio de resumo escrito até 4 mil caracteres.
18: As manifestações devem ter caráter constitucional e poderão abordar um ou mais dos eixos temáticos definidos pelo Centro de Estudos Constitucionais do Supremo Tribunal Federal.
19: Pesquisa apresentada pelo Conselho Nacional de Justiça revela que o sistema de justiça tem concedido com rapidez medidas protetivas de urgência.
18: Mas os dados revelam que ainda é um desafio combater o feminicídio. Fernanda Porto.
20: 53% das medidas protetivas de urgência são concedidas no mesmo dia em que a mulher faz a solicitação. Mas a ação ainda não é suficiente para evitar casos de feminicídios, já que em 57,6% dos casos, as vítimas tinham medidas protetivas vigentes. Os dados são da pesquisa Feminicídio e Medidas Protetivas de Urgência, publicada pelo Conselho Nacional de Justiça. O levantamento foi feito com base em mais de 10 mil inquéritos iniciados e ações penais de primeiro grau ajuizadas entre os anos de 2024 e 2025. Do grupo analisado, 3.449 vítimas, ou seja, duas a cada três mulheres, não tinham medida contra o réu. Já outras 1.669 tinham medida protetiva, o que corresponde a uma a cada três vítimas.
19: Superior Tribunal de Justiça mantém condenação de mais de 87 anos de prisão a suposto integrante do PCC.
18: A decisão é da desembargadora convocada Nilsone de Freitas. Repórter Fátima Uchoa.
1: O réu foi condenado por participação em organização criminosa armada, 5 homicídios qualificados e ocultação de cadáver. Entre as vítimas está uma escrivã da Polícia Civil de São Paulo. Segundo o Ministério Público, o réu é integrante do primeiro comando da capital, o PCC. A defesa pretendia anular a condenação pelo Tribunal do Júri e obter novo julgamento, mas o Tribunal de Justiça de São Paulo negou a apelação, sob o fundamento de que a decisão dos jurados tinha amparo em provas. No STJ, ao analisar o pedido, Nilsone de Freitas destacou que o habeas corpus serve para proteger o direito de locomoção diante de ilegalidade ou abuso de poder, não sendo cabível para rediscutir condenações quando não há flagrante ilegalidade.
19: Justiça Federal suspende reintegração de posse em área disputada por assentados e indígenas pataxós na Bahia.
18: Com a decisão, a ordem de reintegração de posse em favor do INCRA fica sem efeito até um novo julgamento, que só deve ocorrer após produção de prova técnica. Sabrine Menezes.
21: No recurso, o MPF sustentou que os direitos territoriais dos povos indígenas são originários e reconhecidos pela Constituição Federal. Com a decisão, o processo de reintegração de posse do lote 77A, localizado no projeto Assentamento Cumuru-Xatiba, em Prado, na Bahia, deve passar por uma nova perícia para verificar se a área faz parte da terra indígena Comexatibá, do povo pataxó. Em caso de confirmação, os assentados têm direito à indenização e à eventual realocação para outro projeto de reforma agrária.
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19: A você, uma boa noite.
18: E até amanhã.
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22: Eu sou Paula Groba.
23: E eu sou Humberto Pinheiro.
22: E estes são os destaques de hoje do Jornal do Senado, que começa agora.
23: Vai à sanção programa de incentivos à produção nacional de fertilizantes.
22: Avança projeto que define implementação do novo piso salarial nacional para médicos e cirurgiões dentistas.
23: Estatuto do Aprendiz segue para plenário com urgência.
22: Boa noite.
23: Boa noite.
22: Apesar de ser uma das maiores potências mundiais de produção de alimentos, o Brasil ainda depende fortemente de fertilizantes importados para manter a produção agrícola.
23: Para reduzir essa dependência, o Senado aprovou hoje e encaminhou para a sanção presidencial o projeto que cria um programa de incentivo à produção nacional de fertilizantes. A proposta busca aumentar a oferta do insumo produzido no país, reduzir os custos para o agronegócio e, com isso, ajudar a baratear a produção de alimentos. A reportagem é de Alexandre Campos.
24: A principal mudança feita pelos deputados federais aprovada pelos senadores é a autorização para o repasse de recursos do orçamento ao BNDES para abrir linha de crédito para investimentos na produção de fertilizantes e matérias-primas, remineralizadores, bioinsumos e biofertilizantes. O dinheiro poderá financiar plantas industriais, atividades de pesquisa e infraestrutura de integração de polos logísticos. Relatora do projeto, a senadora Tereza Cristina, do PP de Mato Grosso do Sul, lembrou que apesar de ser uma potência agrícola, o Brasil continua dependente da importação de fertilizantes.
25: Em 50 anos nós revolucionamos a agricultura e a produção brasileira. E hoje, este ano, a gente deve passar os Estados Unidos como maiores exportadores de grãos do mundo. E nós vamos fazer essa façanha com terras pobres, presidente, que precisam de fertilizantes. Então é uma loucura a gente não ter até hoje um Profert da vida.
24: O texto aprovado, que segue para a sanção presidencial, confere ao Conselho Nacional de Fertilizantes e Nutrição de Plantas a atribuição de avaliar a cada 2 anos a efetividade do programa e definir a mistura mínima obrigatória de fertilizantes nacionais aos comercializados em território brasileiro.
22: E a Comissão de Orçamento Parlamento aprovou a abertura de créditos extraordinários à União para socorrer vítimas de desastres naturais e para agências reguladoras.
23: Relatora da proposta, a senadora Tereza Cristina defendeu que o instrumento da abertura de crédito seja evitado com mais planejamento. Repórter Raíssa Abreu.
0: A medida provisória aprovada destina 305 milhões de reais ao socorro de vítimas de desastres naturais, como secas e enchentes, em diversos pontos do país. A relatora, senadora Tereza Cristina, do PP de Mato Grosso do Sul, votou pela aprovação da medida, mas reforçou que o crédito extraordinário só deve ser usado em casos excepcionais.
3: Um país que estação após estação precisa correr para socorrer aquilo que poderia ter prevenido, não enfrenta um problema de imprevisibilidade, enfrenta um problema de planejamento.
0: A comissão também aprovou um projeto de abertura de crédito de 24 milhões de reais para reforçar o orçamento das agências reguladoras.
22: Médicos e cirurgiões dentistas podem ter piso salarial de mais de 13 mil reais para 20 horas semanais, mas a implementação será gradual ao longo de 3 anos.
23: Foi o que aprovou nesta terça-feira a Comissão de Assuntos Econômicos. Pelo texto aprovado, o piso será implementado em 3 etapas. As informações com a repórter Marcela Cunha.
5: O projeto estabelece piso salarial de R$13.662 para médicos e cirurgiões dentistas que trabalham 20 horas por semana. O novo valor de referência vale tanto para o setor público quanto para o privado e deverá ser reajustado anualmente. A proposta também aumenta para 50% o adicional pelo trabalho noturno e mantém nesse percentual a remuneração das horas extras. O texto já havia sido aprovado pela Comissão de Assuntos Econômicos e de Assuntos Sociais, mas recebeu recurso para votação pelo plenário. Foram apresentadas 4 emendas e, por isso, o projeto voltou à CAI. O relator, senador Nelsinho Trade, do PSD do Mato Grosso do Sul, aceitou apenas a emenda que prevê a implantação gradual do novo piso, 40% do valor no primeiro ano, 70% no segundo e 100% a partir do terceiro.
6: A transição confere tempo de adaptação aos empregadores, tanto do setor privado quanto do setor público, e mitiga eventuais impactos negativos sobre o mercado de trabalho.
5: O projeto segue para análise da Comissão de Assuntos Sociais e depois para votação no plenário do Senado.
22: O Senado pode analisar propostas que reduzem o número de dias letivos nos calendários escolares.
23: As ideias foram apresentadas por cidadãos e serão analisadas pela Comissão de Direitos Humanos e Legislação Participativa. Se aprovadas, poderão ser transformadas em projetos de lei. Repórter Herman Kulitz.
7: As iniciativas foram apresentadas por cidadãos pelo portal E-Cidadania. Como receberam mais de 20 mil apoios, se tornaram sugestões e legislativas. Agora, a Comissão de Direitos Humanos e Legislação Participativa vai decidir se elas serão transformadas em projeto de lei. André Camargo, autor de uma das propostas, explicou que antigamente o calendário escolar era de 180 dias e não vê prejuízo no retorno a essa quantidade.
8: As 800 horas vão permanecer, né? A carga horária de trabalho vai se manter. O que vai diminuir é a quantidade de dias letivos para a gente poder se organizar, se reorganizar e tentar ver uma nova saída.
7: Os autores alegam benefícios tanto para os professores, favorecendo a formação continuada e a melhora na qualidade de vida no trabalho, quanto para os alunos, que poderão ter um ano letivo mais dinâmico e focado em um ensino mais eficiente, podendo até diminuir a evasão escolar.
22: E avançou no Senado o Estatuto do Aprendiz, novo marco legal para programas de aprendizagem com regras de contratação de adolescentes e jovens entre 14 e 24 anos, além de pessoas com deficiência em qualquer idade.
23: O texto aprovado pela Comissão de Assuntos Sociais, sem modificações, seguiu com pedido de urgência para votação no plenário do Senado. Repórter Marcela Diniz.
26: O contrato terá duração de 2 anos, podendo ser prorrogado por mais um, e a jornada poderá chegar a 8 horas diárias para quem já concluiu a educação básica. A proposta garante direitos como vale-transporte, férias no mesmo período do recesso escolar para menores de 18 anos e estabilidade para gestantes. O texto mantém a obrigatoriedade obrigatoriedade de contratação de aprendizes por empresas de médio e grande porte nos mesmos percentuais de hoje, mínimo de 5% e máximo de 15%, de acordo com o número de trabalhadores. Micro e pequenos negócios continuarão com contratação facultativa. Para quem não cumprir a cota, o texto prevê multa de R$3.000 por aprendiz não contratado. Em caso de reincidência ou embaraço à fiscalização, o valor dobra. O texto aprovado pelos senadores é o mesmo que veio da Câmara. 5 emendas de plenário foram rejeitadas na Comissão de Assuntos Sociais, entre elas, a que transferia para negociação coletiva regras sobre aprendizagem. O senador Flávio Arnes, do PSB paranaense, lembrou que já existe decisão do STF proibindo esse tipo de acordo quando o que está em questão são direitos de adolescentes.
9: Não se pode discutir mais vagas ou menos vagas. E já existe o tema 1046, que afastou expressamente das políticas de inclusão de aprendizes à negociação coletiva. A empresa pode alocar aprendizes em outros tomadores de serviço, públicos ou privados. Então, várias alternativas foram criadas para se ultrapassar o problema de eventualmente uma empresa não poder contratar.
26: A aprovação no Senado é o último passo da análise da proposta no Congresso, mas para virar lei, ela ainda precisa ser sancionada pelo presidente da República.
22: E o senador Paulo Paim, do PT do Rio Grande do Sul, reafirmou o apoio à redução da jornada para 40 horas semanais, sem redução de salário. Segundo ele, mais de 80% dos brasileiros apoiam o fim da escala 6x1.
23: Paim também citou estudos que apontam a possibilidade de criação de 4,5 milhões de novos empregos com a medida. Ao destacar que a proposta já recebeu o aval dos deputados, o senador defendeu que a PEC seja colocada em votação no Senado.
10: Não estamos diante de uma pauta de esquerda ou de direita, de centro ou do governo ou da oposição. Estamos diante de uma pauta dos brasileiros, das famílias brasileiras.
23: Edição de Paula Groba e trabalhos técnicos de Eliseu Caires. O Jornal do Senado fica por aqui. Acompanhe agora as notícias da Câmara dos Deputados. Boa noite.
22: Boa noite e até amanhã.
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12: Comissões declaram nulo casamento de menores de 16 anos de idade.
13: Propostas aumentam o acesso da população às canetas emagrecedoras.
12: Lei votada pelos parlamentares amplia o uso do FGTS por filantrópicas.
14: Boa noite. Uma nova lei mantém até 2030 a autorização para que instituições filantrópicas de saúde utilizem recursos do FGTS, a partir de projeto que passou pela análise dos deputados. Quem explica é a repórter Maria Neves.
15: Já está em vigor a lei que prorroga até 2030 o prazo para que hospitais filantrópicos utilizem recursos do Fundo de Garantia do Tempo de Serviço, o FGTS. Entre 2019 e 2022, a legislação permitia a essas instituições de saúde sem fins lucrativos aplicarem verbas do FGTS, mas a autorização não foi prorrogada. A norma sancionada agora foi apresentada pelo deputado Paulo Pimenta, do PT do Rio Grande do Sul, ainda este ano. O parlamentar apenas recuperou o texto de uma medida provisória do Executivo que perdeu a validade porque não foi votada pelo Congresso. Ao defender a aprovação do então projeto de lei no plenário da Câmara, o deputado Pompeu de Matos, do PDT do Rio Grande do Sul, ressaltou que a proposta vai beneficiar especialmente as Santas Casas.
27: É uma retomada de uma possibilidade que tinham as Santas Casas de se socorrer do Fundo de Garantia por Tempo de Serviço para suprir as dívidas que têm de financiamento. Segundo consta, a própria Santa Casas já declararam que há uma dívida em torno de 10 bilhões e existe recurso no Fundo de Garantia destas Santas Casas que pode ser lançado mão.
15: O governo estima que a utilização de verbas do FGTS pode reduzir os encargos financeiros das entidades filantrópicas de patamares próximos a 18% ao ano para cerca de 12% ao ano. Para serem consideradas filantrópicas, as instituições devem destinar pelo menos 60% dos atendimentos ao Sistema Único de Saúde, de forma gratuita para a população. Os empréstimos com recursos do Fundo de Garantia vão beneficiar também instituições sem fins lucrativos que atuem no campo para auxiliar pessoas com deficiência e que participem de forma complementar do SUS. Na Câmara, o texto foi aprovado em 7 de julho e logo em seguida, no dia 15 do mesmo mês, os senadores também acolheram o projeto. Da Rádio Câmara de Brasília, Maria Neves.
1: Projeto de Ribamar Silva, do Podemos de São Paulo, atualiza as regras de rotulagem de alimentos. A proposta prevê informações nutricionais mais claras e acessíveis para orientar os consumidores na escolha de produtos.
2: De acordo com o texto de Ribamar Silva, a regulamentação deve estabelecer critérios para destacar o teor de açúcares, sódios, gorduras e outros componentes de interesse para a saúde. O projeto também prevê recursos de acessibilidade, como o sistema Braille e ferramentas digitais para pessoas com deficiência.
1: Saúde. Projetos em discussão na Câmara querem aumentar acesso da população às chamadas canetas emagrecedoras. A repórter Mônica Tati tem os detalhes.
4: 60% dos brasileiros estão obesos ou acima do peso, segundo dados divulgados pelo Ministério da Saúde. Dessas pessoas, um quarto já é considerada obesa. A obesidade geralmente acarreta doenças crônicas, como hipertensão, diabetes e problemas cardiovasculares. São necessárias várias medidas para evitar a condição, como boa alimentação e a prática de exercícios físicos. Mas o uso de substâncias presentes nas chamadas canetas emagrecedoras tem se mostrado eficaz para reduzir o peso corporal e ajudar no controle da obesidade. Para tentar controlar os danos, deputados apresentaram projetos para aumentar o acesso da população a esse tipo de tratamento. O deputado Mário Eringer, do PDT de Minas Gerais, apresentou o projeto de lei que declara de interesse público os medicamentos Monjaro e Zepbound, que utilizam como princípio ativo a tirzepatida. A medida permite que o governo utilize o mecanismo de licença compulsória da propriedade industrial, popularmente conhecido como quebra de patente.
17: A quebra da patente propicia que outras empresas aumentem a concorrência, possam fabricar esse medicamento, a tirzepatida, e atingir o maior número de pessoas, porque haverá com certeza uma redução do preço. Hoje, o preço do Monjaro e do Zepbound é muito caro, impossibilita qualquer pessoa de classe média alta até, de usar esse medicamento, porque o preço é muito alto. E os benefícios são tão grandes que isso é vantagem para a saúde pública de uma maneira geral.
4: Já o deputado Damião Feliciano, do União da Paraíba, apresentou o projeto que exige a oferta de liraglutida, que tem o nome comercial de Saxenda, e a semaglutida, conhecida por Wegovy ou Ozempic, pelo SUS, o Sistema Único de Saúde. Segundo Damião Feliciano, esses dois medicamentos são reconhecidos mundialmente como eficazes no tratamento da obesidade, mas o preço é uma barreira para a população mais carente. Segundo a Anvisa, a liraglutida auxilia no controle crônico de peso em associação a uma dieta baixa em calorias e ao aumento de exercícios físicos. A semaglutida, por sua vez, é mais uma opção para o tratamento do diabetes mellitus tipo 2. Os projetos que pretendem facilitar o acesso da população às canetas emagrecedoras estão em diferentes fases de apreciação na Câmara dos Deputados. Da Rádio Câmara de Brasília, Mônica Tati.
1: Trabalho.
2: Sidney Leite, do PSD do Amazonas, pondera que o texto da PEC do fim da escala 6x1 deve contemplar os interesses tanto dos empresários quanto dos trabalhadores. Ele afirma que a redução da jornada vai garantir mais tempo de convivência familiar para os brasileiros.
18: É importante que se compreenda que nós temos um segmento
3: para quem empreende nesse país, o comércio e os serviços. Há necessidade que nesse relatório que nós vamos aprovar, contemple esses setores, que são setores que muitas vezes não conseguem manter o trabalhador na formalidade, tendo em vista os altos custos dos encargos sociais. Mas isso não deve ser fator para que aqui no Parlamento nós possamos avançar e dar fim a essa escala e que homens e mulheres possam ter o direito de conviver com a família, direito ao lazer, direito ao estudo e, com isso, ter uma qualidade de vida melhor.
1: Sidney Leite lembra que a escala 5x2 já existe em áreas como o serviço público, o setor financeiro e parte da indústria. O parlamentar acredita que o fim da escala 6x1 vai contribuir para a redução do adoecimento dos trabalhadores e para o aumento da produtividade no ambiente profissional.
11: Economia.
14: Luiz Erondina, do PSOL de São Paulo, é uma das autoras do projeto que cria o Sistema Nacional de Transparência e Monitoramento de Preços de Combustíveis. A proposta prevê um portal público para consulta em tempo real dos preços praticados em postos de todo o país.
1: Luiz Erundina sugere que distribuidoras e revendedores informem a ANP dados sobre preços, custos e volumes comercializados. Ela acrescenta que o texto estabelece mecanismos para identificar variações abusivas de preços, além de estabelecer sanções administrativas.
11: Ciência e tecnologia.
14: Lucas Ramos, do PSB de Pernambuco, propõe discutir a criação da CID Digital, uma contribuição sobre as receitas obtidas por plataformas digitais com a prestação ou intermediação de serviços. A medida busca estabelecer uma nova forma de tributação para o setor.
1: Lucas Ramos destaca que a proposta divide opiniões e que, por isso, precisa ser debatida. Enquanto os defensores apontam a necessidade de ampliar a tributação, empresas afirmam que já recolhem diferentes impostos e alertam para o risco de aumento de custos e repasse ao consumidor.
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11: Direitos Humanos.
14: A Câmara aprovou o projeto que declara nulo o casamento de menores de 16 anos de idade. A repórter Paula Bittar acompanhou a votação.
18: A Comissão de Constituição e Justiça da Câmara aprovou uma proposta que declara a nulidade em qualquer caso do casamento de pessoas que não atingiram 16 anos de idade, a chamada idade núbil. O texto aprovado exclui artigos do Código Civil que prevêem a possibilidade de casamento antes da idade núbil, como em caso de gravidez, ou estabelecem regras e prazos para confirmação ou anulação desses casamentos. A relatora na CCJ, a deputada Ana Paula Lima, do PT de Santa Catarina, apresentou um parecer favorável a esse projeto da deputada Laura Carneiro, do PSD do Rio de Janeiro, mas rejeitou um outro do deputado doutor Fernando Máximo, do PL de Rondônia, que pretendia facilitar o casamento de quem atingiu 16 anos com a assinatura de um dos pais ou responsáveis. Atualmente, a lei exige a assinatura de ambos os pais ou representantes legais nesses casos. Ana Paula Lima também destacou que a vedação do casamento de menores de 16 anos encontra respaldo constitucional na proteção à infância e à juventude.
19: A aprovação do meu parecer pela Comissão de Constituição e Justiça, que torna nulo o casamento antes dos 16 anos, não é só um detalhe jurídico, é a Câmara Federal dizendo com todas as letras que esse tipo de casamento nunca deveria ter existido. Uma criança e adolescente ser empurrada para dentro de um casamento significa abandono escolar, gravidez precoce e muitas vezes violência escondida dentro de casa. Fecharmos as brechas que ainda restam na nossa legislação é proteger meninas que sozinhas não teriam como se defender.
18: A proposta que declara a nulidade em qualquer caso do casamento de pessoas que não atingiram 16 anos de idade já pode seguir para análise do Senado, a menos que haja recurso para votação antes pelo plenário da Câmara. Da Rádio Câmara, de Brasília, Paula Bittar.
0: Transportes.
1: Júlio Lopes, do PP do Rio de Janeiro, apoia projeto que estabelece o transporte público gratuito como um direito universal no país. Na opinião do parlamentar, a tarifa zero estimula o comércio e já é uma realidade bem sucedida em diversas cidades.
5: Essa é uma ideia disruptiva, uma ideia nova, uma ideia importante, porque muitos países do mundo já estão começando essas experiências, assim como no Brasil. Nós já temos várias cidades no Brasil, mais de 14 cidades brasileiras, onde o transporte é gratuito e gera um movimento enorme na economia, porque você usa o transporte não só para ir trabalhar, mas também para se divertir, para ir cuidar da sua saúde, para cuidar da vida médica, clínica dos seus filhos também, enfim. O transporte gratuito gera um movimento enorme na economia.
2: Júlio Lopes reconhece os desafios para garantir o financiamento da medida, mas acredita que a criação de fontes permanentes de recursos e o uso de matrizes energéticas mais baratas, como o gás natural, podem garantir a mobilidade gratuita sem distinção de segmentos da população.
1: Proposta de Chico Alencar, do PSOL do Rio de Janeiro, prevê passe livre em todos os transportes públicos do país para pessoas com deficiência e doenças crônicas. A ideia, segundo o deputado, é garantir mobilidade e ampliar o acesso a um direito básico.
2: Chico Alencar lembra que pessoas com deficiência e doenças crônicas enfrentam limitações específicas e que, por isso, precisam de tratamento diferenciado no acesso ao transporte. Ele acrescenta ainda que é dever do poder público atender ao interesse coletivo e garantir a inclusão.
6: Então, esse passe livre em todos os transportes coletivos para o portador de doença crônica e ou de deficiência é, na verdade, o cumprimento de um direito que a gente quer ver assegurado. É bom lembrar que os serviços de transporte público são uma concessão do poder público e as empresas concessionárias têm que se submeter à legislação mais geral, que é, por definição, voltada para o bem comum.
0: Desenvolvimento regional.
1: Dorinaldo Malafaia, do PDT do Amapá, é relator de projeto que concede a Macapá o título de capital nacional do meio do mundo. A proposta destaca que a cidade é a única capital brasileira cortada pela linha do Equador, onde o equinócio pode ser observado duas vezes ao ano, em março e setembro.
2: Dorinaldo Malafaia deu parecer favorável à iniciativa, ressaltando a importância do reconhecimento para a identidade local. Ele aponta que a homenagem pode fortalecer o turismo de Macapá por valorizar atrações ligadas à linha do Equador, como o Parque Meio do Mundo.
1: Projeto de Márcio Neiser, do Solidariedade, transforma o festejo do Santuário Diocesano Nossa Senhora do Coco da Aparecida, em Loreto, no Maranhão, em manifestação da cultura nacional. A celebração é realizada anualmente entre os dias 6 e 15 de agosto.
2: De acordo com Márcio Neiser, o festejo reúne milhares de romeiros de diferentes regiões do país e representa uma tradição centenária da população maranhense. Na visão do deputado, a proposta valoriza o patrimônio cultural e incentiva o turismo e o desenvolvimento local.
0: Comissões.
1: Rui Carneiro, do Podemos da Paraíba, apresentou projeto que institui a Política Nacional de Integridade Pública e Governança Preventiva. O deputado explica que a proposta fortalece os mecanismos de prevenção de irregularidades, transparência e eficiência na administração pública.
2: Entre as medidas previstas no projeto de Rui Carneiro estão a obrigatoriedade de programas de integridade nos órgãos públicos, com códigos de ética, canais de denúncia e capacitação de servidores. O texto também cria órgão destinado a produzir inteligência, identificar riscos e apoiar os órgãos de controle.
0: Justiça.
1: Projeto de Beto Pereira, do Republicanos de Mato Grosso do Sul, define os critérios para caracterizar o notável saber jurídico exigido para a indicação de ministros dos tribunais superiores e desembargadores. Entre os parâmetros sugeridos estão atuação no magistério e produção científica.
2: Beto Pereira também defende que a titulação de doutor em direito e o recebimento de premiações na área jurídica sejam considerados para as nomeações. Na visão dele, a medida dá mais objetividade ao conceito previsto na Constituição e reduz interpretações subjetivas no processo de indicação.
0: Segurança Pública.
1: São Sancionadas pelo Poder Executivo, propostas discutidas na Câmara ampliam a proteção às mulheres.
2: Deputadas apontam avanços com as novas leis do Pix Pensão e de divulgação do Ligue 180, segundo ressalta o repórter José Carlos Oliveira.
7: Deputadas participaram da cerimônia de sanção das novas leis do Pix Pensão e de divulgação do Ligue 180 e apontaram avanços no Pacto Nacional dos Três Poderes contra o Feminicídio. A lei que obriga o poder público a divulgar o telefone exclusivo de denúncia de violência contra a mulher em locais públicos e privados de grande circulação surgiu de proposta da deputada Laura Carneiro, do PSD do Rio de Janeiro. Relatora do texto na Câmara, a deputada Camila Jara, do PT do Mato Grosso do Sul, destacou os esforços de fortalecer do Ligue 180, criado em 2005.
8: E o 180 tinha sofrido um completo desmonte. As mulheres ligavam e eram encaminhadas para qualquer lugar e eram muitas vezes revitimadas. Quando a deputada Laura faz esse projeto para que os estados divulguem o 180, é uma maneira da gente estar ampliando e garantindo que ele funcione.
7: Já a lei do chamado Pix Pensão altera o Código de Processo Civil para instituir a transferência automática de pensão alimentícia. O texto surgiu de proposta da deputada Tabata Amaral, do PSB de São Paulo, com a intenção de reverter o atual quadro de 650 mil processos judiciais por falta de pagamento de pensão alimentícia, muitos deles relativos a homens de classes média e alta.
9: São 11 milhões de mães solo no nosso Brasil. Quase 2 milhões de crianças que não têm o nome do pai na certidão de nascimento. E aquilo que a gente tem para a CLT, para o assalariado, que é o desconto da pensão, a gente vai ter para todo mundo com essa lei. Pode ser MEI, pode ser autônomo, pode trocar de emprego, pode ser empresário, pode estar na informalidade, deve uma pensão alimentícia, tem filho, vai ter que ter o depósito na conta da mãe todo mês certinho.
7: Da Rádio Câmara de Brasília, José Carlos Oliveira.
1: Projeto de Alexandre Guimarães, do MDB do Tocantins, cria a Política Nacional de Prevenção e Enfrentamento à Violência de Gênero no Ambiente Digital. Segundo o autor, o objetivo é estabelecer medidas que protejam as vítimas e responsabilizem os autores de crimes cometidos na internet.
2: Entre as medidas previstas no projeto de Alexandre Guimarães estão a criação de canais para denúncias e a remoção de conteúdos ilícitos. O texto também estabelece regras para provedores e prevê ações de educação digital e prevenção contra o uso ilegal da inteligência artificial.
1: Termina agora o Jornal Câmara dos Deputados, produzido pela Rádio Câmara, com trabalhos técnicos de Everson Urani e apresentação de Márcio Aquiles Sardi e José Carlos Andrade. Uma ótima noite para você.
2: Boa noite, a Voz do Brasil volta amanhã.
1: Você ouviu a Voz do Brasil. 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
10: Ouvinte amigo, que a paz de Deus, o amor de Jesus, a luz do Espírito Santo estejam em seu coração, para que você, fortalecido pela graça divina, enriquecido com o amor de Jesus, iluminado pela luz do Espírito Santo, você possa corajosamente percorrer o caminho do bem, viver da fé e crescer sempre mais no amor a Deus e ao próximo. E quanto mais esse amor crescer em você, em seu lar, mais você colabora para transformar, melhorar o mundo em que você vive. Que Deus o abençoe, para que você possa acolher e amar a todos perdoar, a todos servir, a todos fazer o bem e a ninguém excluir. Ouvinte amigo, ouvimos uma palavra de Jesus no Evangelho, palavra que é viva, é atual, dita no passado, repetida agora no momento presente. Pois toda a palavra de Jesus é mensagem pessoal dele, direta e pessoalmente dirigida a cada um de nós. Lemos do Evangelho esta frase: aos que têm, mais lhe será dado. Aos que têm, mais ainda lhe será dado. Qual o sentido dessas palavras? Quem tem amor a Deus, mais aberto está o seu coração para Deus e mais se enriquece com o amor divino. Quanto mais ama, mais se beneficia e se enriquece com o amor de Deus. Quem é bom participa da bondade divina, e quanto mais cresce em si a bondade humana, mais cresce nele a bondade infinita de Deus. Quem é justo participa da justiça divina, e quanto mais pratica a justiça, mais justo se torna, porque se torna fiel observante da lei de Deus. Quem é misericordioso e sabe perdoar tudo e a todos, tem sempre o coração aberto para Deus, e quanto mais perdoa, mais é perdoado, porque quanto mais perdoa, mais abre o coração para a misericórdia de Deus e mais se beneficia com a riqueza do seu amor e da sua misericórdia infinita. Quem é generoso sabe abrir a mão para dar, repartir, participa da generosidade divina, e quanto mais dá, mais se enriquece com as dádivas divinas. Quanto mais beneficia, mais é beneficiado pela bondade divina. Quem pratica a virtude participa das qualidades maravilhosas de Deus, e quanto mais se dedica à prática da virtude, mais mergulha no mistério divino, Deus, fonte de todas as virtudes. Quem é sincero anuncia a verdade. Quanto mais cresce nele a sinceridade, mais penetra nos mistérios das verdades divinas. Quem se deixa iluminar pela luz divina, mais claramente enxerga o caminho para seguir, e quanto mais se deixa invadir pela luz de Deus, mais percebe as maravilhas divinas ao longo do seu caminho. A quem tem, mais ainda lhe será dado. Quem é bom cresce na bondade, porque participa da bondade divina. Quem ama cresce no amor, porque participa da bondade divina. Quem ama cresce no amor.

na medida em que nos abrirmos para Ele. Deus não força a entrada. Deus nada quer forçado. Deus quer uma resposta livre da nossa parte. E quanto mais livremente nos abrimos para Ele, mais nos enriquecemos com a sua presença, com a sua graça, com seu amor, com a sua misericórdia. Deus se dá a nós na medida em que nós nos entregamos a Ele. E quanto mais nós nos abrimos para Ele, quanto mais nós nos entregamos a Ele, mais nos beneficiamos com a riqueza divina. Deus, dom total, o único bem, bem absoluto, o bem supremo da nossa vida. Aos que têm, mais ainda lhe será dado. Quanto mais temos Deus no coração, mais Deus se dá a nós. Quanto mais nos envolvermos com o mistério divino, mais Deus se entrega a nós. Deus se dá a nós, nos transforma, nos ilumina, nos santifica na medida em que nós nos abrimos para Ele. E quanto mais nos abrirmos para Ele, mais nos beneficiamos com a riqueza infinita do seu amor. Ouvinte amigo, abra seu coração, deixe Deus entrar nele. Derrube em sua vida todos os obstáculos, tudo que impede a ação de Deus em sua vida, e verá as maravilhas que Deus faz em você, com você e por você. Aos que têm, mais ainda lhe será dado. A quem se volta inteiramente para Deus para servi-lo, para amá-lo, se enriquece, se beneficia com o mistério da graça divina. Torna-se cada vez mais espiritualmente rico. A riqueza de Deus cresce em nós na medida em que nós nos abrimos para Ele. O amor de Deus cresce em nós na medida em que nós aderimos à proposta do seu amor. A misericórdia divina cresce em nós na medida em que nós nos abrimos para perdoar o irmão. Aos que têm, mais ainda lhe será dado. Aos que têm amor e procuram amar, cresce continuamente no amor, porque Deus é dom, é dádiva, é oferta, é entrega, é tudo. Ouvinte amigo, abra seu coração, derrube todas as barreiras que impedem a ação da graça divina em você. Deixe Deus entrar em sua vida, em seu coração. Volte-se inteiramente para este Deus, para servi-lo, fazer o que agrada a Ele. E você crescerá neste amor, dia a dia, hora a hora, o tempo todo, a vida inteira. Aos que têm amor a Deus, mais amor recebem de Deus. Ajuda-me, Senhor, amar como tu me amas e a compreender como tu me compreendes. Ensina-me, Senhor, a aceitar os outros como tu me aceitas, respeitando-os como tu me respeitas e suportando-os com paciência como tu me suportas com paciência infinita. Ajuda-me, Senhor, a perdoar como tu me perdoas e a fazer pelos outros todo o bem que fazes por mim. Ajuda-me, Senhor, a abrir o meu coração para ti, para que eu possa derrubar todas as barreiras que impedem a tua divinação em mim. Ajuda-me, Senhor, a abrir a porta do coração para que tu possas nele entrar e operar as maravilhas que somente tu sabes fazer. Senhor, tu que me aceitas como eu sou,

0: Ajuda-me a ser o que tu queres que eu seja, tua semelhança no amor. Transforma o meu coração para que ele seja bom, justo, manso, paciente, compreensivo, generoso, tolerante, cheio de misericórdia, para que, através do meu amor humano semelhante ao teu, eu possa levar aos meus irmãos a alegria, a paz, o consolo, a esperança, o perdão e a salvação do teu amor divino. Amém.
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1: Hoje, terça-feira, 11 de agosto. E nós, pela Rádio Catedral 106.7, estamos iniciando a nossa oração da noite. Alguns minutos apenas do nosso dia e juntos podemos refletir, pensar, analisar, ver aonde está a nossa caminhada e o nosso relacionamento com Deus. Como foi o seu dia? O que você fez de bom neste dia? Quais foram as coisas que você poderia ter melhorado neste dia em que comemoramos Santa Clara de Assis, Santa Susana, Santa Lia, dia do estudante, dia da consciência nacional, dia do direito, dia da pintura, dia do advogado, dia do magistrado e também dia da televisão. Você em casa, você ainda no trabalho, você se preparando para sair de casa, você que está cuidando de alguém, você no hospital, você no presídio, aonde quer que você esteja, estamos juntos. E como diz o Salmo 108, ensina-me, Senhor, tuas prescrições e ajuda para que eu possa, neste exato momento, fazer a minha resposta e dar a minha resposta a Deus em todos os momentos. E também tomar o Santo Evangelho do dia, que hoje é de Marcos, capítulo 18, versículo de 1 a 5 e de 10, 12 a 14, para que possamos refletir e na nossa resposta, como um ato de fé, possa dizer: Senhor, aqui estou. Vamos ao texto do Evangelho de Mateus de hoje, capítulo 18, versículo 1. Diz o texto: Jesus estava se referindo e disse: eu vos digo, se não mudardes e não vos tornardes como crianças, nunca entrareis no reino dos céus. Portanto, aquele que se humilhar como esta criança, esse é o maior no reino dos céus. E quem acolhe uma criança como esta em meu nome, e a mim que acolhe. Cuidado para não mostrar desprezo a um desses pequenos. Eu vos digo que seus anjos nos céus continuamente veem o rosto do meu Pai que está nos céus. Que vos parece? Se um homem tem 100 ovelhas e uma delas se extravia, não deixará ele as 99 nos montes para ir à procura da ovelha extraviada? E se consegue encontrá-la, eu vos digo, alegra-se mais por esta ovelha que encontrou do que pelas 99 que não se extraviaram. Do mesmo modo, vosso Pai que está nos céus não quer que se perca nenhum destes pequenos. Qual seria a lição prática para a nossa vida hoje deste texto e deste evangelho? Poderíamos tirar diversas lições. A primeira delas é o próprio início do texto. Eu vos digo, se não mudardes e não vos tornardes como crianças, nunca entrareis no reino dos céus. O que é mudar? É converter-se, é fazer com que novos referenciais se coloquem em nossas vidas. E tornar-se como criança é, de uma forma ou de outra, sem maldade, sem interesses, sem preocupações, sem angústias e, sobretudo, sem mágoas. Então ele diz: cuidado para não mostrar desprezo a um destes pequenos. quando você tem uma atitude de desprezar os outros, quando você se acha o dono da verdade e quando você quer que a sua opinião prevaleça sobre os outros, você está, de uma forma ou de outra, batendo de frente contra este evangelho. Eu vos digo que os seus anjos nos céus continuamente veem o rosto de meu Pai que está nos céus. Que vos parece, continuou o evangelho, se um homem tem 100 ovelhas e uma delas se extravia, não deixará ele as 99 nos montes para ir à procura daquela ovelha que se extraviou? E se consegue encontrá-la, eu vos digo, alegra-se mais por esta do que pelas 99 que não se extraviaram. Do mesmo modo, vosso Pai que está nos céus não quer que se perca nenhum destes pequenos. Qual seria a preocupação que devemos ter? Todos irmos para a casa do Pai. Quando somos pequenos, nós somos batizados. Não temos muita coerência ou consciência daquilo que nos é dado em nosso batismo. Naquele exato momento, nós nos tornamos filhos de Deus. E como filhos de Deus, devemos ter uma preocupação. Qual é essa preocupação? Demonstrar que somos bons e que fazer o bem deve ser apenas uma consequência normal e natural da sua vida. O ser humano não foi feito para sofrer. O ser humano não foi feito para fazer coisas erradas. O ser humano não foi feito para ficar parado no tempo e no espaço sem desenvolver as suas capacidades. Ele foi feito para se aperfeiçoar. Ele foi feito para ser feliz. Ele foi feito para amar. E o Cristo só nos deixou um mandamento: amar a Deus sobre todas as coisas e amar ao próximo como a si mesmo. Daí a importância que deve existir em nossos corações de procurarmos as coisas certas e procurarmos, de certa forma, fazer da melhor maneira possível para agradar Deus, que é nosso Pai. Amanhã, quarta-feira, 12 de agosto, dia que vamos comemorar Santa Felicíssima, São Graciano, Santa Hilária, São João Beckmann, dia da padroeira da televisão, dia nacional das artes. E dia também que vamos ter um texto do Evangelho de Mateus, capítulo 18, versículo de 15 a 20. Diz o texto: se teu irmão pecar contra ti, vai, em particular, mostra-lhe o seu erro. Se ele te ouvir, ganhastes teu irmão. Se ele não te ouvir, convoca uma ou duas testemunhas para que toda a questão seja estabelecida por duas ou três testemunhas. Se ele se negar a ouvi-los, comunica-o à igreja. E se ele se negar a ouvir também a igreja, considera-o como um pagão e coletor de impostos. Eu vos digo, e tudo o que desligares na terra será desligado no céu. E vos digo ainda, se dois de vós na terra puserem-se de acordo sobre qualquer coisa que pedirem, isso lhes será concedido por meu Pai que está nos céus. Pois onde dois ou três estiverem reunidos em meu nome, ali estou eu no meio deles. Pai nosso que estais nos céus, santificado seja o vosso nome, venha a nós o vosso reino, seja feita a vossa vontade, assim na terra como no céu. O pão nosso de cada dia nos dai hoje, perdoai as nossas ofensas, assim como nós perdoamos a quem nos tem ofendido. E não nos deixeis cair em tentação, mas livrai-nos do mal. Amém. Ave Maria, cheia de graça, o Senhor é convosco. Bendita sois vós entre as mulheres e bendito o fruto do vosso ventre, Jesus. Santa Maria, Mãe de Deus, rogai por nós, pecadores, agora e na hora de nossa morte. Amém. Senhor, fazei-me maior que as coisas pequenas de cada dia, para que não me torne do tamanho delas. Fazei-me também maior que os grandes sofrimentos, para que não me desespere, tornando maiores do que eu. Finalmente, tornai-me maior que as grandes alegrias da vida, para que estas não me elevem, tornando-me menor do que elas. O Senhor Jesus Cristo esteja ao nosso lado para nos defender, dentro de nós para nos conservar, diante de nós para nos conduzir, atrás de nós para nos guardar, acima de nós para nos abençoar. Abençoe-nos o Deus Todo-Poderoso, Pai, Filho e Espírito Santo. Amém. Boa noite.

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3: Celulares, redes sociais, aplicativos. 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

Nós somos uma comunidade de amor e adoração. Somos um povo escolhido pelo Senhor para celebrarmos dia após dia os grandes feitos do Senhor. Nós somos convidados nessa noite, sendo uma comunidade de amor e adoração, agradecer imensamente a toda a comunidade Canção Nova, que é uma comunidade de amor e adoração. Ao nosso pai fundador, Monsenhor Jonas Habib. Você pode aplaudir o nosso pai? Nós chamamos pai fundador, Monsenhor Jonas Habib. Deus te abençoe. Esse DVD também tem um único intuito: celebrar os grandes feitos do Senhor. Celebrar o amor é celebrar a vida que o Senhor Jesus nos deu por herança. Vamos aplaudir o Senhor!

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1: Muito bom dia, meu irmão. Muito bom dia, minha irmã. Meia-noite 6, está começando pela Rádio Catedral FM 106.7, mais um programa Madrugada Amiga. Hoje é dia, já virou o dia. Hoje é dia 12 de agosto de 2026, ano da graça de nosso Senhor Jesus Cristo. É isso aí, meu irmão, minha irmã. Graças a Deus estamos começando um novo dia na presença do Senhor, aqui pela Rádio Catedral. Você pode acompanhar o nosso programa pelo FM 106.7. E por enquanto você não pode acompanhar o nosso programa, como a gente sempre faz, pelo Facebook. Porque a pessoa que monta aqui a parafernália para a gente fazer a transmissão via Facebook ainda não chegou. Então, por hora, nós vamos mesmo de FM 106.7. Você pode acompanhar também no site, né, da Catedral FM 106.7, né, porque estamos aqui já começando mais um programa Madrugada Amiga. O meu nome é Antônio José, eu sou casado, pai de 4 filhos. É uma alegria estar aqui com você agora. Quero mandar um beijo para minha esposa, para Claudinha. Mandar um beijo para os meus queridos filhos, os 4 filhos que eu tenho, mais os agregados, né? Minha nora, meus genros. Também para o meu netinho Mariano, que deveria estar dormindo, mas não garanto muito que ele esteja dormindo nesse momento. Então, mandar um beijo aí para todos da minha família, todos da minha paróquia, Santa Teresa em Coelho Neto. Por falar em Santa Teresa em Coelho Neto, e por falar no tema de hoje, já eu vou falar qual é o tema de hoje, mas nós vamos orar nessa madrugada pelas famílias. Vamos aqui gastar o nosso joelho, a nossa voz, clamando ao Senhor pela nossa família, pedindo que o Senhor seja o rochedo, a fortaleza, que Ele seja o libertador da minha, da sua família. Então, meu irmão, minha irmã, traz a sua família aqui para o programa de hoje. Você vai dizer assim: ah, Antônio, mas minha família nem para a igreja vai. Não, traga na oração toda a sua família. Cada membro da sua família traz para cá para o programa hoje, que nós vamos orar pelas nossas famílias, nós vamos confiar que o Senhor é Deus, que o Senhor é poderoso, e Ele é, como a gente vai meditar na palavra hoje, Ele é o rochedo, Ele é a fortaleza, Ele é o libertador da sua família, da minha família, da nossa família. Você crê nisso, meu irmão? Tem uma palavra que o Senhor diz para um pai que está preocupado com a filha, que está nas últimas, né? O famoso Jairo. Ele diz para Jairo, quando parece que tudo está perdido, né, que a família dele vai perder a sua pedrinha preciosa, que era a filhinha dele, e Jesus demora para chegar até a situação que Jairo estava vivendo. E aí Jesus fala para Jairo: não temas, crê somente. Então, independente daquilo que a sua família está vivendo hoje, a palavra do Senhor para você é: não temas, crê somente. E eu digo mais: não temas, crê somente, porque o Senhor é o teu rochedo, o Senhor é a fortaleza da tua família, o Senhor é o libertador da sua família. Por mais difícil que as coisas estejam, não duvida, porque o nosso Deus é poderoso e Ele vai agir na sua família, Ele vai agir na minha família, Ele age na nossa família. Confia, meu irmão, minha irmã. E falando aqui da minha paróquia, Santa Teresa em Coelho Neto, eu quero convidar todos os irmãos da paróquia, todos os irmãos ali na região, né? Durante toda essa semana, como na maioria das paróquias, vão estar tendo palestras, né, a partir das 7 horas da noite, lá na paróquia Santa Teresa, tudo voltado para a família, o pessoal da pastoral da família. Vai estar todo mundo reunido lá, grupo de oração, todas as pastorais, movimentos. E no sábado, a partir, eu estou procurando aqui para não falar besteira. Daqui a pouco, se eu errar, eu corrijo aqui. Ah, tá aqui ou não tá aqui? Não, não tá aqui. Daqui a pouco eu acho. A partir, se eu não me engano, das 4 horas, nós vamos ter um encontro para as famílias lá na paróquia Santa Teresa. Se tiver alguém, tem muita gente ouvindo. Para as famílias lá na paróquia Santa Teresa. Se tiver alguém, tem muita gente ouvindo da paróquia,

num momento maravilhoso, uma cristoteca pra rapaziada, pra galera, porque família não é só pai, mãe, né? Família é todo mundo. Eu quero convidar você que, pô, queria muito estar lá, queria tanto que a minha família tivesse nesse encontro, que vai ser uma bênção no sábado. Vai lá, intercede pela sua família, representa a sua família. Deus tem uma palavra. Você que é casal de segunda união, quem sabe você está numa condição que você pode regularizar a sua situação, né? Receber o sacramento do matrimônio. Vai lá, conversa com o padre Carlos, conversa com o diácono, conversa com os coordenadores da pastoral da família. Quem sabe você vai nesse encontro e ali Deus tem uma obra para fazer aí. De repente você pode receber o sacramento do matrimônio e está aí marcando bobeira. Então, está convidado, paróquia Santa Teresa de Jesus, em Coelho Neto, rua Macabu 310, tarde de sábado. Deus tem uma obra para fazer na vida da sua família lá na paróquia. Amém, meu irmão? É isso, está começando Madrugada Amiga. E o tema de hoje, né, como eu falei, é para família. Eu tô achando aqui, gente, eu me perdi todinho no celular, por isso que eu tenho que anotar em papel. Eu sou do tempo antigo, entendeu? Que não tinha internet, não tinha celular. Ó, para avisar aqui que o diácono já chegou, tá bom? Nosso diácono, o diácono Edgar já chegou. Ele tá, além de diácono, ele também é... Como é que dá o nome? É o cara que cuida da internet aqui. Então ele tá tentando, primeira vez, ele vai tentar montar aqui a live aqui no Facebook. Mas o tema de hoje, vou falar em diácono, o tema de hoje é: o Senhor é o rochedo, fortaleza e libertador da família. Nós vamos partilhar esse tema. Na verdade, quem vai partilhar o tema é o diácono Edgar Alves, da paróquia Nossa Senhora das Dores e São Judas Tadeu. Anchieta, né, diácono? Isso. Em Anchieta. Então ele vai estar aqui partilhando com a gente esse tema tão importante para nós, para as nossas famílias. Porque é isso, gente. A gente precisa confiar que o Espírito Santo, nessa madrugada, coloque no teu coração essa certeza. Deus é... O Senhor é o meu rochedo. Rochedo é aquilo que é firme. Rochedo representa aquilo onde nós podemos nos apoiar. Tudo pode ceder à nossa volta, mas quem está em cima sob um rochedo, ali nada será abalado. Ali você não cai, ali você se mantém de pé. O Senhor também é a nossa fortaleza. É que a gente, hoje em dia, a gente fala assim, quando vê uma casa com um muro muito grande, fala, nossa, isso é uma fortaleza. Antigamente as cidades eram cercadas por uma fortaleza, muralhas altas. O Senhor é a nossa muralha, o Senhor é a nossa fortaleza, é Ele o nosso protetor, nele nós nos protegemos, é nele que a nossa família deve se colocar, porque Ele é aquele que nos fortalece também nos momentos mais difíceis. Ele é a fortaleza que nos protege e Ele também é a fortaleza que nos dá ânimo, nos dá coragem para continuar lutando contra tudo que vem contra a nossa família, tudo que vem ao encontro da nossa família para destruir a nossa família, para derrotar a nossa família. Por isso, proclama com fé hoje: o Senhor é a fortaleza da minha família. Ele é a minha força. Eu não vou desistir, eu não vou desanimar. E também, nesse mesmo tema, o Senhor é o nosso libertador. Quantas vezes a nossa família está presa, está amarrada? Quantas vezes a nossa família está cercada por tantos inimigos, né? Ele é o nosso libertador. O Senhor é o teu libertador. Eu já começo orando por você que está acompanhando a gente agora, que se sente desanimado, se sente cansada de tanto lutar pela sua família, de tanto buscar a cura da sua família, de tanto buscar a libertação da sua família, de tantos males. É vício, é briga, é traição. Gente, são tantos males, são tantos flagelos que as nossas famílias estão sendo atingidas, sendo atacadas. Proclama isso: o Senhor é o meu libertador. Jesus é o libertador da minha família. Coloca agora, meu irmão, minha irmã, debaixo do sangue libertador de Jesus, cada membro da sua família. Coloca debaixo do sangue de Jesus. Você que é mulher que está assistindo agora, você que tem um esposo,
coloca debaixo do sangue de Jesus o seu esposo.

0: seu marido. Coloca debaixo do sangue de Jesus agora os seus filhos, você, irmão, que está acompanhando agora. Coloque a sua esposa, coloque os seus filhos, vocês que são pais. Coloca agora debaixo do sangue de Jesus cada um dos seus filhos. Dá o nome deles. Eu coloco debaixo do sangue de Jesus o meu filho Caio, Priscila, Maria Clara, Davi. Coloco debaixo do sangue de Jesus a vida de cada um deles. A saúde física, emocional, espiritual de cada um deles. Vem, Senhor Jesus, com o teu sangue poderoso, curar, libertar a nossa família. Nessa madrugada, nós vamos clamar que esse Jesus, que a palavra que a gente vai meditar hoje com o diácono Edgar, que diz que Jesus é nosso libertador, que o Senhor é nosso libertador, que por essa palavra, nessa madrugada, famílias sejam libertas de todo vício. Qual vício que tem assolado a sua família? Quantas famílias hoje, estatisticamente, estão sofrendo debaixo do jugo do vício do jogo? Olha aqui, eu sou velho, né? Na minha época, a gente tinha muita preocupação que as pessoas tinham vício de jogo do bicho, jogo do vício do carteado, jockey club, corrida de cavalo, loteria. Gente, quantas famílias hoje estão escravas do vício, quantos homens e mulheres também estão viciados em jogar, né, no celular. E a pessoa gasta o dinheiro da família, se endivida naquilo ali. Hoje nós vamos clamar ao Senhor que venha nos libertar de todo vício. Vício da bebida, do álcool. Quantos esposos, esposas, quantos homens e mulheres amarrados no vício do álcool. Quantos jovens agarrados no vício do álcool. Senhor Jesus, nós te pedimos nessa madrugada, pelo teu sangue poderoso, pelo teu sangue precioso, liberta, Senhor, as nossas famílias de todo vício. Coloque agora a sua família. O Pablo também já chegou aqui. Agora o time já está completo. Já está dando aqui os primeiros acordes dele. Daqui a pouquinho ele vai cantar, mas nós já começamos orando, clamando ao Senhor Jesus, que Ele venha manifestar o teu poder, o seu poder libertador na nossa vida. Que Ele venha manifestar o seu poder libertador na sua vida, meu irmão, minha irmã. Deus te ama. Ele ama as nossas famílias. O Senhor podia ter vindo a esse mundo de tantas formas, tantas formas. Mas Ele quis vir por uma família. Ele escolheu uma família para vir. Deus escolheu desde toda a eternidade o ventre puríssimo da Santíssima Virgem Maria, pura, imaculada, concebida sem pecado, para ali ele ser concebido, para dali ele nascer. O Senhor escolheu um homem santo, justo, fiel, casto, São José, para ser esse pai adotivo de Jesus, para ser o cuidador, o protetor do menino Jesus, para ser o cuidador, o protetor, o provedor da Santíssima Virgem Maria. Nós invocamos agora a intercessão da Sagrada Família, Jesus, Maria e José. Invocamos a proteção do glorioso São José pela sua família. Você que é homem que nos acompanha agora, repita comigo: ó meu glorioso São José, nas vossas maiores aflições e tribulações, não vos valeu o anjo do Senhor? Valei-me, São José. Ó meu glorioso São José, tornai possíveis as coisas impossíveis na minha vida. Ó meu glorioso São José, tornai possíveis as coisas impossíveis na minha família. Ó meu glorioso São José, tornai possíveis as coisas impossíveis em todas as áreas da vida da minha família. Ó meu glorioso São José, tornai possíveis as coisas impossíveis na vida material da minha família, no emprego da minha família, na vida financeira da minha família. Ó meu glorioso São José, tornai possível que as doenças, que as enfermidades da minha família cedam lugar à cura, à libertação que o Senhor tem para nós. Te louvamos, Senhor, te bendizemos, pedimos a intercessão da bem-aventurada Virgem Maria, Mãe de Deus e Nossa Mãe, Mãe da família, Mãe guarda a nossa família, Mãe, roga pela nossa família, Mãe. Vem em socorro, Mãezinha, das necessidades mais urgentes da nossa família, como nas bodas de Caná. Foram a ela pedir, olha, acabou o vinho. Vai acabar a festa agora, vai ser uma vergonha para essa família. Essa família vai passar por um constrangimento muito grande. E aí Nossa Senhora recorre a Jesus. Mesmo não sendo a hora do milagre, mesmo não sendo ainda o momento em que o Pai, em que Jesus tinha se preparado para realizar o milagre, pela intercessão da Virgem Maria, Jesus opera ali o milagre, o primeiro milagre nas bodas de Caná. Ele transforma a água em vinho. Nem a substância, nem o material para o milagre tinha. Ele mandou que trouxessem as talhas cheias de água. Foram providenciar a água. Mas com água você não toca uma festa naquela época. Não tem casamento sem vinho. Mas a partir da água que foi colocada ali diante de Jesus, daquela água Jesus transformou no melhor vinho da festa. O melhor vinho da festa. Justamente o oposto da tradição. O vinho melhor era servido no começo. No final, já está todo mundo mamado, já está todo mundo bêbado, já está todo mundo já enfoguetado, animado lá com o vinho. Então pode deixar o vinho melhor, o vinho pior para o final. Não, Jesus deu o vinho melhor. E eu profetizo para a tua família, o melhor para a tua família, Deus já tem preparado. Jesus já tem preparado o melhor vinho, a maior alegria para a sua família. Ele tem o Espírito Santo para derramar sobre a sua família nessa madrugada. Por isso, creia. Creia no Senhor, por intercessão da bem-aventurada Virgem Maria. E nós pedimos no início desse programa Madrugada Amiga que Nossa Senhora passe na frente. Mãe, passa na frente, mãe. Mãe, intercede nessa madrugada por cada irmão e cada irmã que acompanha o programa Madrugada Amiga pela Rádio Catedral FM 106.7. Te pedimos, mãe, intercede por cada pessoa que manda sua mensagem. Por enquanto ainda não estamos com o Facebook, o Diácono Edgar está tentando ali. Mas você já pode mandar a sua mensagem, o seu pedido de oração, onde nós vamos entregar nas mãos de Nossa Senhora, pelo 3231-3567, todos os seus pedidos de oração. Pela intercessão de Nossa Senhora, nós vamos colocar as suas necessidades. Nessa semana da família, em especial, colocar as necessidades da sua família. Que a sua família esteja agora debaixo do manto de Nossa Senhora. Mãe, passa na frente, mãe. Nossa Senhora esmaga a cabeça da serpente que ataca a nossa família, que ataca as famílias desde o início da humanidade. Desde o início da humanidade, o demônio odeia a família. Desde Adão e Eva, o demônio tenta as nossas famílias. A primitiva serpente, Satanás, ele tenta as nossas famílias, como ele fez com Eva lá no início, lá em Gênesis, onde ele chega diante de Eva e conta uma mentira para Eva, dizendo que Deus é que é mentiroso, que Deus estava mentindo para Eva quando ele falou para que ela não comesse do fruto do meio da árvore do jardim, porque Deus falou, se você comer desse fruto, você vai morrer. Se vocês comerem desse fruto, vocês vão morrer. Vocês podem comer dos frutos de todo o jardim que eu prometi, que eu fiz para vocês, que eu criei por amor para vocês. para vossa subsistência, para que não vos faltasse nada. Mas o diabo foi lá e disse que Deus estava mentindo, que se Adão e Eva comessem do fruto daquela árvore proibida por Deus, os olhos deles se abririam e eles seriam como deuses, conhecedores do bem e do mal, independentes de Deus, não mais necessitados de Deus, não mais necessitados da fortaleza de Deus, não mais necessitados do rochedo que é Deus, não mais necessitados do Deus libertador. E aí Eva, tentada pelo demônio, a primeira família da humanidade, tentada pelo demônio, cai, desobedece a Deus. E aí a humanidade cai, a primeira família é ferida pelo pecado. E a partir daí, essa família tem filhos, um filho mata o outro filho por inveja, por ciúme, e está instituído, está inoculado na humanidade o veneno do pecado original. Por isso nós louvamos a Deus, como vai dizer São Paulo, se pelo sim de Eva ao pecado, ao demônio, entrou o pecado no mundo e por ele a morte, se pela desobediência de Adão entrou o pecado no mundo e com o pecado a morte, pelo sim de Maria, pela obediência de Jesus, que assumiu com a nossa condição humana, ele sendo Deus, assumiu a nossa condição frágil, humana, pelo sim de Maria, pela obediência de Jesus, a salvação entrou no mundo. E a essa Maria, que nós começamos o programa Madrugada Amiga, pedindo, levanta-se Deus, por intercessão da bem-aventurada Virgem Maria, de São Miguel Arcanjo e de todas as milícias celestes, que sejam dispersos seus inimigos, clame agora, que sejam dispersos os inimigos da minha família, que sejam dispersos os inimigos da minha casa, e fujam de sua face todos que o odeiam, em nome do Pai, do Filho e do Espírito Santo. Amém. Pedimos também que toda a força do céu, pela intercessão dos santos, das virgens, dos mártires, pedimos pela intercessão de São Miguel Arcanjo, que todo o mal lançado contra a nossa família caia por terra, que todas as ações malignas, as maquinações do demônio caiam por terra, em nome de Jesus, pela intercessão de São Miguel Arcanjo. São Miguel Arcanjo, defendei-nos no combate, sede nosso refúgio contra as maldades e ciladas do demônio. Ordena-lhe Deus, instantemente o pedimos, e vós, pela milícia celeste, pelo divino poder, precipitai no inferno a Satanás e a todos os espíritos malignos que andam pelo mundo para perder as almas, que andam pelo mundo para perder as nossas famílias, que andam pelo mundo para perder os matrimônios, que andam pelo mundo para perder os nossos jovens, os nossos filhos, os nossos netos, que andam pelo mundo para destruir a família. São Miguel Arcanjo, nós proclamamos, quem como Deus? Ninguém como Deus. Diante das tribulações que você vive na sua família hoje, proclama comigo, proclama com o céu, pelo poder do Espírito Santo. Eu olho para minha família e digo, quem como Deus? Ninguém como Deus. Diante desse mal que assola a sua família hoje, proclame, quem como Deus? Ninguém como Deus. Ele é o meu rochedo, ele é a minha fortaleza, ele é o meu libertador. Louvado seja, Senhor, bendito seja, glorificado seja.
1: Amém, glorificado seja, Senhor.
0: Nós vamos continuar em oração, ainda estamos em oração. Já está com a gente aqui nosso querido diácono Edgar. Bom dia, diácono, sua bênção.
2: Deus abençoe, irmão.
0: Antes de qualquer coisa, parabéns pela segunda-feira, dia do diácono.
2: Obrigado, irmão.
0: Né? Nós vamos colocar também em oração nessa madrugada todos os diáconos. Segunda-feira foi o dia de São Lourenço, não é isso?
2: Isso, exatamente.
0: Dia de São Lourenço, padroeiro dos nossos diáconos, que prestam um serviço à igreja maravilhoso. Ele não é apenas, né, que já é muita coisa, um braço direito, um auxiliar, um sacerdote, na administração de sacramentos e tantas outras coisas, mas é aquele também que assiste as viúvas, que ajuda as pessoas em aconselhamento, as famílias, os jovens. Gente, é tanta coisa, o diácono faz até aquilo que nem era para fazer, ele também, né, por amor, por doação, ele também colabora nas paróquias. Então louvamos a Deus, o diácono que também é um homem que tem família, que passa pelas mesmas provas, pelas mesmas tribulações que nós vamos estar durante essa madrugada orando, com um ataque maior ainda. Se já é uma vergonha, né? Já é uma pedra de tropeço quando você vê um esposo, né, um leigo, né, casado, cair, né? Imagina quando um diácono cai para uma comunidade, para a vida de uma comunidade. Imagina. Então, quanto é pro diabo, né, importante para ele investir contra a vida e a família de um diácono. Então vamos orar pelos nossos diáconos nessa madrugada também, pelas suas famílias. Sempre que você olha para um diácono, você sabe que tem ali uma esposa que está renunciando a muita coisa, que muitas vezes tem que engolir muita coisa, porque nem todo mundo que se aproxima da gente vem com boas intenções. E a esposa precisa ser, a esposa do diácono precisa ser aquela mulher ali, ó, firme na oração, na intercessão, na paciência. Então vamos orar nessa madrugada, orando pelo diácono Edgar, orar por todos os diáconos da nossa arquidiocese, de toda a nossa igreja. Então ele já está aqui. Diácono, agora como como social media, o senhor conseguiu colocar o Face? Está no ar?
2: Eu acredito que sim.
0: Está no ar, André?
2: André falou que está no ar.
0: Bom dia, Andrezão. Deus te abençoe, meu irmão. André está com a gente, então. Eu vou testar aqui, mas você já pode entrar, então, também acompanhar o programa Madrugada Amiga pela nossa página RCC Arquidiocese do Rio de Janeiro. Por ali você também pode mandar sua mensagem no Facebook, né? Já estou recebendo aqui pedido de oração também pelo 3231-3567. Daqui a pouco eu leio os pedidos de oração do Paulo, da Edna, está aqui com a gente. E também você vai entrando aqui no Face, vai dando o joinha, vai compartilhando, vê se está legal o som, né? Porque já está no ar o Madrugada Amiga. Já estamos orando pelas famílias, você que está chegando agora, já estamos orando pela família. Eu comecei o programa sozinho, já comecei na oração mesmo, porque é uma madrugada de combate espiritual. Nada é mais atacado do que a família. Nada. Eu já trabalhei na igreja com um jovem, que tem uma missão dificílima também, é um ataque demoníaco, né? E cada vez vai ficando nas faixas mais baixas. Adolescente, o ataque hoje em dia já é na criança também, para já começar a estragar tudo desde cedo, né? Mas na família, gente, o ataque é brutal. É brutal. Se ele atacou a primeira família da humanidade e foi bem sucedido, ele atacou covardemente a Sagrada Família, como José, São José e Nossa Senhora foram perseguidos, como o diabo fez de tudo para que o plano de Deus fosse literalmente abortado, morto no ventre da Virgem Maria. Então a família já começa a ser atacada desde o ventre. O diabo já quer destruir nossas famílias com toda a praga do aborto. Eu sei que de repente no Facebook nem pode falar essa palavra, porque eles derrubam a live, mas eu vou falar, né? A interrupção da vida no ventre da mãe, pronto, é o que eles gostam de falar, mas a palavra não é essa. É assassinato de crianças no ventre da mãe, essa é a palavra mais correta. Desde o início o demônio já quer destruir a família ali, eliminar ali um futuro padre, um futuro sacerdote que está no ventre. Deus tem um plano para cada um, desde o ventre da minha mãe, Deus já tinha me escolhido, já tinha me consagrado. Para quê? Para ser um sacerdote, para ser um chefe de família, para ser um diácono, para ser um presidente da república, para ser um médico que vai salvar vidas, para tantas outras coisas, para tantas pessoas que vêm ao mundo para servir. Ali ele já quer destruir a vida, ali ele já quer destruir a família, ali ele quer. Ele quer atacar nossas famílias com tantas formas de família que se fala hoje em dia, jogando fora o plano de Deus, onde Deus chama o homem e a mulher. O homem deixará seu pai, sua mãe, a sua casa e formará uma família. E aí o homem e a mulher se unirão e já não serão mais dois, mas uma só carne. Esse é o plano de Deus para a família. Nós amamos a todos, Deus nos manda amar a todos, mas existe um plano de Deus que a Igreja Católica Apostólica Romana professa, proclama há mais de 2000 anos. E nós oramos nessa madrugada pela sua família, por mais abalada que ela esteja, por mais atacada que ela esteja, que ela seja, por mais destruída que ela tenha sido, saiba, ainda debaixo de escombros, Deus tem o poder de resgatar a nossa família. Por mais atacada, por mais ferida e machucada que a sua família esteja hoje, o Senhor tem o poder de curar, de libertar, de restaurar a sua família. Ele é Deus. Ele pode. E Ele vai restaurar a sua família. Esse é o tema de hoje. O Senhor é o rochedo, fortaleza e libertador. Está em 1 Samuel, capítulo 22, versículo de 1 a 7. Daqui a pouco o diácono vai estar partilhando. Então, no programa de hoje, nós estamos continuando a oração, tá, Pablo?
2: Uhum.
0: Tá tudo diferente hoje. Ainda no programa de hoje, o Evangelho do Dia vai ser proclamado pelo padre Pedro Henrique, da paróquia Sagrada Família, lá da Maré, o Vicariato Leopoldina. Nós vamos ter também, em oração pela sua família, o Terço da Misericórdia, Ofício da Imaculada, e encerramos o programa com o Terço Mariano. Então, esse é o programa Madrugada Amiga. Vem com a gente. Vem com a gente. Também quero convidar você, já convidei para a minha paróquia, que vai ter lá. Mais tarde eu vou dar a programação completa. Agora os irmãos já estão aqui, eu vou procurar com calma aqui e passar a programação dessa tarde que a gente vai ter de oração pelas famílias na minha paróquia, Santa Teresa em Coelho Neto. E quero fazer também um convite, está aqui o Pablo, que é de lá, da comunidade Bom Pastor, né? Toda a última sexta-feira do mês, né, Pablo?
2: Sim.
0: Nós temos a vigília maravilhosa da comunidade Bom Pastor na paróquia Nossa Senhora de Copacabana e Santa Rosa de Lima, na rua Hilário de Gouveia, número 36. Então, começa que hora mesmo, Pablo?
2: Então, começa às 9 horas. Tá, a vigília, daí esse mês em especial por causa das missões, né? Vai ser uma semana antes, tá? Vai ser a penúltima sexta-feira, tá? Não vai ser na última sexta-feira, não, vai ser na penúltima.
0: Então, penúltima sexta-feira, você que tá acostumado aí na última, sim, não é na última.
2: Sim.
0: Esse mês, justamente porque é um tempo de oração, sim, forte pela família,
2: isso.
0: Vai ser na penúltima sexta-feira. A vigília na comunidade Bom Pastor. Então, grava aí, conta pra geral.
2: E vamos chegar.
0: Penúltima sexta-feira, não é isso, Pablo?
2: Exatamente.
0: Penúltima sexta-feira, a partir das 9 horas da noite.
2: Sim, 9 horas da noite, a gente vai até as 6 horas da manhã.
0: Isso aí.
2: A gente tem a Santa Missa, tá, que começa à meia-noite e a gente segue. Depois em adoração, louvores. Né? E você tá convidado a estar lá com a gente também.
0: Sempre, eu já sou da casa.
2: Palavra,
0: Já sou da casa. Beijo para toda
2: você
0: a comunidade.
2: Você também, diácono.
0: Bom Pastor.
2: Você também.
0: Né? Então você tá convidado. E você que nunca foi na vigília lá, é igualzinho aqui o programa Madrugada Amiga. A gente começa aqui meia-noite, quando vai ver, já acabou.
2: Acabou, é verdade.
0: Tem que correr, porque senão a gente atropela o André aqui. Então é isso, gente. Então tá andado os avisos. Agora sim, ainda em oração, Pablo, vai tacá-lo no dedo hoje. Que... Bom dia, querido diácono. Sua bênção.
3: Deus abençoe, meu amado irmão. Vamos louvar, irmão?
0: Não, dá um bom dia aí pra família e tudo mais. Vamos lá, diácono.
3: Você realmente me desconfunde, né? Fala, vamos rezar, vamos orar.
0: Não, estamos em oração, mas vamos trazer Vamos trazer a nossa família para cá pro programa também.
3: Vamos sim. Queria então mandar um grande abraço pra minha amada esposa, Stephanie, meus filhos Davi, Daniel e Matheus, minha mãe também, Dona Terezinha, minha amada comunidade, comunidade da paróquia Nossa Senhora das Dores de São Justo Tadeu, lá em Anchieta, meu pároco, padre Cláudio Baraúna, todos os irmãos lá da capela também Nossa Senhora de Fátima, Parque Anchieta, nosso bom Deus possa alcançar essas vidas. Você falava dos diáconos, eu estava no início dessa noite lendo a história de um diácono de Niterói, diácono permanente, que ontem, segunda-feira, na celebração da missa de São Lourenço, ele foi proclamar o evangelho, teve um infarto fulminante e faleceu ali diante do ambão da palavra do Senhor, né?
0: Meu Deus.
3: No dia de São Lourenço, na hora que ele foi proclamar o evangelho, Deus chamou ele, né, daqui da terra para viver as Páscoas do Senhor, né? Então rezemos também pela alma desse nosso irmão, que Deus possa acolher no céu, também consolar toda a família, os paroquianos, né, toda a comunidade, que possa ser como aquela passagem do domingo, né?
0: Isso.
3: Grão de trigo que não dá a vida, que não morre, não dá frutos, né? Então, que a sua entrega, a sua doação pela igreja, pelo serviço ministerial, possa dar muitos frutos ainda, mesmo já não conosco, mas na glória. Rezemos por ele e todas as famílias de forma geral, né?
0: Amém. Bom dia, meu irmãozão Pablo. Saudade, meu irmão.
2: Ah, que bom ter ouvido vocês. Tem
0: traz
2: sido maravilhoso.
0: Traz tua família pra cá também pra gente orar por ela, vai?
2: Amém. É, quero mandar um beijo pra minha querida Sarinha e minha esposinha e minha filhota Serena Terra. É, acho que ainda estão acordados. Meus amigos, você falou de família, né? O dia da família e coloco também aqui nesse dia de hoje minha amiga irmã Josiane, minha amiga irmã Aline, seus esposos, né? Márcio da Josiane, sua família com o Marlon, com a Joana, Aline com o Alexandre, né? E a filhota deles também, Clarinha, né? E colocar minha mãe Conceição, meu padrasto Carlos, querido, minhas irmãs Carlinha. E colocar a minha família, né? A minha família nuclear com a Sara e a Serena, mas a minha família também, dos meus pais, né? E os meus amigos também, né? Que Deus conserve e permita que a gente, todos nós, possamos fazer as melhores escolhas, né? Que nós procuremos estar próximos da vontade do Pai através do Espírito Santo do Senhor, né? Sempre pedindo vinde, Espírito Santo, para que nós possamos permanecer unidos e fortes e firmes com nossas famílias.
0: Amém, louvado seja Deus. E é isso. Diácono, quer fazer oração aí? Começar aí?
3: Um momento. Vamos orar, né?
0: Vamos orar.
3: Louvar o Senhor. E a gente continua rezando. Vamos, irmão, pode cantar.
0: Isso aí. Traz a sua família. É dia de poder. Uhum.

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0: também.
1: Nessa música, nessa oração da família, trazemos aqui a Gilmar, que pede oração pelos netos, bisnetos, a Vanessa, que tá com a gente. Também a Jocileia, o Marcos Alexandre. Um beijo, meu irmão. A Gedi, a Dilma. Também aqui pelo 3231-3567, a Edna Oliveira. Colocamos aqui as suas intenções. Pelo Paulo Roberto, de Minas Gerais, que vai pedindo oração aqui pela meta da Rádio Catedral, pelas graças recebidas, pela saúde, né? Paz, felicidade, Irani Teodoro de Oliveira, pela vida da Karina Oliveira, pela Gabriela dos Santos, né? Nascimento, né? Que está longe do pai, né? Que o Espírito Santo, né? Esteja com ela, está em, no Espírito Santo, né? Também pela paz, por todos aqui na mesa. Também as intenções da Edna Oliveira. Ela pede oração por Fernando Couto, né, o esposo, a Rayane Raíza, né, também pelo netinho Hugo e pelo genro Eric. Também pelos parentes, os amigos delas, irmãs, irmãs, sobrinhos, sobrinhas. Né, ela colocou os príncipezinhos e as princesinhas. Né, ela que mora em Vilar dos Teles. Pede também oração para a comunidade São Miguel Arcanjo, paróquia Nossa Senhora de Fátima e São Sebastião de Vilar dos Teles. Também colocamos nessa oração, né, a Bia, que está aqui entrando com a gente também no programa. Enfim, durante o programa a gente vai lendo os pedidos de oração. Vamos clamar. Vamos lá, Fábio. Vamos lá. Abençoa. Abençoa a nossa família.

Vem, Senhor, com a tua bênção poderosa. Nós colocamos diante de ti, Senhor, cada uma das nossas famílias. Nós pedimos a graça do Espírito Santo sobre cada família nesse momento. Você que nos acompanha agora, você que está em casa, você que está no carro, você que está trabalhando em algum plantão. Pedimos agora, Pai, em nome de Jesus, derrama teu Espírito Santo. Esses irmãos que estão trabalhando agora no trânsito, motorista de aplicativo, taxistas, motorista de caminhão, qualquer um que esteja no trânsito agora, Senhor, derrama teu Espírito Santo. Vem, Espírito Santo, tocar em cada família. Vem, Espírito Santo, derrubar todas as barreiras que se levantam contra a santidade nas famílias. Todas as barreiras que se levantam contra a presença de Deus nas famílias. O Senhor me mostra agora pessoas fiéis ao Senhor que travam grandes combates, grandes batalhas dentro da sua casa, porque tentam rezar e as pessoas são avessas a isso, são fechadas à oração, ficam até incomodadas quando você liga na Rádio Catedral ou quando você acompanha alguma emissora católica. Vem, Espírito Santo, e fortalece esses irmãos, essas irmãs. Fortalece aqueles joelhos que estão vacilantes. O Senhor toca agora pessoas que têm sentido um desânimo. Você já não reza mais como rezava. Você, quando reza, já reza de vez em quando, sem acreditar que Deus pode como você acreditava antes. O Senhor manda dizer para você agora: eu posso. Eu posso. A oração pode tudo aquilo que Deus pode. A oração pode tudo, porque Deus pode tudo. Para Deus nada é impossível. Tudo é possível para o nosso Deus. Vem, Espírito Santo, nós clamamos nessa madrugada. Vem, Espírito Santo, visitar nessa madrugada cada casa, cada família, cada chefe de família, cada esposa. Você que é filho, você que é jovem, ora pelo seu pai. Seu pai que não quer saber da igreja. Seu pai até que muitas vezes reclama porque você vai demais na igreja. Não desista do seu pai, não se revolte contra seu pai. Ore por ele, Deus tem uma obra para fazer na vida dele. E foi você, meu irmão, que o Senhor escolheu para ser esse instrumento de salvação na tua família. Crê no Senhor Jesus e será salvo tu e tua família. Bendito seja, Senhor. Louvado seja. Vem, Espírito Santo. Vem, Espírito Santo. Vem, Espírito Santo. Vai pedindo, vem, Espírito Santo. Vem, auxílio a nossa fraqueza, Espírito Santo. Vem, Espírito Santo, fortalecer a minha família nas suas fraquezas. Vem, Espírito Santo, fechar todas as brechas na minha família.

0: Sim, Senhor, vem sobre cada um de nós, Senhor Jesus. Tocar nossos corações, Senhor Jesus. Nos dá vontade, Senhor Jesus, de servi-lo cada dia mais, Senhor Jesus. Através do Teu Espírito Santo, que é paráclito, que é consolador, dá-nos força, dá-nos alegria, Senhor Jesus, para vencer cada desafio, cada tribulação, Senhor Jesus. E não reclamarmos, Senhor, e sim agradecermos e louvarmos o Teu nome, Senhor Jesus. Amém. Pela possibilidade, Senhor Jesus, de cada vez, cada problema, cada tribulação, nós entendemos que Tu é a solução maior do que todos os nossos problemas, Senhor Jesus. E que através do Teu Santo Espírito, Jesus, nós obtemos a força que precisamos, a alegria que está dentro de nós, Senhor Jesus, que Tu nos deste desde o dia do nosso batismo, Senhor Jesus. Sim, Senhor, vem sobre nós, Senhor Jesus. Cuida de nós, Senhor Jesus. Cuida da nossa força, da nossa alegria. Nesse mundo, como o irmão disse hoje, tão atormentado pelas tribulações, pelas dificuldades, pelas cabeças variadas, pelos julgamentos, pelas conformidades e inconformidades, vem, Senhor Jesus, vem nos dar o dom da mansidão de coração, como Tu és, Senhor Jesus. Nos faz manso e humilde de coração, Senhor Jesus. Faz-nos querer seguir as Tuas vontades, seguir a Tua palavra, Senhor Jesus. Que nós possamos, através do Teu Santo Espírito, Senhor, estar cada vez mais perto de Ti.
1: Glorificado seja, Senhor. Vem, Espírito Santo, agindo na nossa casa. Vai entregando a sua casa agora para o Senhor. Vai entregando as realidades da sua família. Vai entregando as lutas da sua família. Espírito Santo, vem em primeiro lugar nas nossas palavras. Espírito Santo, vem tocar naquilo que a gente fala um para o outro em casa, na família. Peça ao Espírito Santo que venha agora colocar uma guarda na sua boca. Pede ao Espírito Santo para que venha agora tirar da sua boca toda a palavra maldita. Palavra maldita, a gente sempre lembra, né? Algo que vem do maligno, mas existem palavras também que são mal colocadas. Palavras que são ditas em momentos errados. Palavras que são ditas de forma errada. Palavras agressivas. Essas palavras também são palavras malditas, não do maligno, mas ditas erradamente. Senhor Jesus, derrama Teu Espírito Santo. Toca, Senhor. Toca na forma de eu falar, na forma de eu agir. Espírito Santo, toca agora em muitas irmãs que por tantas vezes acabam perdendo a paciência com o filho, com o marido, e acabam passando, né, como a gente costuma dizer, avançando o sinal e falando coisas na hora errada, do jeito errado. O Senhor toca agora numa irmã, numa mulher, que está agora orando e está muito arrependida, está chorando, que quando o marido chegou hoje da rua, antes mesmo dele dar um boa noite, um cheguei, você estava nervosa e acabou falando um monte de coisa para ele. E aí ele reagiu e você falou mais um monte de coisa e você jogou coisas do passado. O Senhor está tocando agora você. O Espírito Santo está tocando em você, acalmando o teu coração. O Espírito Santo quer te dar nessa madrugada, minha irmã, o fruto da paciência, da mansidão. Pede o Espírito Santo. Espírito Santo, vem em meu socorro, me dá sabedoria. Coloque em mim as palavras certas, na hora certa. Pedimos, Senhor, vem em nosso socorro, Espírito Santo. Vem em socorro do nosso dia a dia, Espírito Santo. Muitas vezes esquecemos da Tua presença. O Espírito Santo é aquele que ora em nós. O Espírito Santo é aquele que vem com os dons que a gente precisa para a gente se santificar. Muitas vezes o Espírito Santo vem em nosso auxílio, nos dando paciência para calar na hora certa. Muitas vezes o Espírito Santo nos dá a mansidão para na hora que a gente tem vontade de dar uma palavra feia, um xingamento, ele nos dá a mansidão para a gente conseguir dar um sorriso. Vem Espírito Santo e nos dá a temperança, o tempero certo. Você sabe que o sal, ele é gostoso, ele enriquece a comida, o sabor da comida, mas se ele é colocado demais, ele estraga a comida. Se ele coloca, ele é colocado de menos, a comida fica insossa, fica sem graça. Vem Espírito Santo e nos dá a temperança. Peça ao Senhor agora: Senhor, me ajuda a ser uma pessoa temperada, a ser uma pessoa equilibrada nas minhas emoções, nas minhas reações.

Vem, Senhor, em socorro. São tantos pedidos de oração. Louvamos a Deus pela vida da Fátima. Ela que pede oração pela filhinha dela. Pela Jéssica, nós colocamos a vida dela em oração. Ela que tem, né, uma síndrome. Não sei nem o nome, mas o Senhor sabe, né? É um SEDH, né? Uma doença genética. Te pedimos, Senhor, vem em socorro. EH, né? Uma doença genética. Te pedimos, Senhor, vem em socorro.

força, alegria. Alegria no Senhor, que a alegria do Senhor, fruto do Espírito Santo, seja a fortaleza dela, para que ela saiba lidar com essa situação da filhinha dela. E Senhor Jesus, para Ti nada é impossível, visita todos os doentes, todos os enfermos nessa madrugada. Toca agora, estende a sua mão, você que está em casa agora, que tem uma pessoa enferma. Estende a tua mão agora na direção dessa pessoa e peça ao Senhor: Senhor, se queres, podes curar essa pessoa. Senhor, se queres, pode curar, e fala o nome dela, podes curar essa querida, esse querido. Se queres, Senhor, pode tocar, Jesus, pode tocar. Vem, Senhor Jesus, e visita todos os enfermos da nossa família. Visita, Senhor, aqueles que estão em tratamentos, tratamento de câncer. Visita, Senhor, aqueles irmãos, aquelas irmãs que têm que rotineiramente fazer hemodiálise. Ó, Senhor Jesus, fortalece pelo poder do Teu Espírito Santo esses irmãos, essas irmãs. Vem, Senhor, em socorro daqueles que têm em casa pessoas com Alzheimer, com demência. Vem, fortalece esses cuidadores, fortalece essas pessoas. Tu sabes, Senhor, o quanto é difícil, sabes quanto é doloroso. Visita, Senhor, todos aqueles que estão passando, Senhor, pela quimioterapia, radioterapia. Vem, Senhor. Visita, Senhor, aquele que Tu amas, como diz a palavra de Deus. Pensa nessa pessoa que você ama, que você cuida, que está enferma. E diga agora para Jesus: Senhor, aquele que Tu amas está enfermo. Jesus, aquele pelo qual o Senhor derramou o Seu sangue na cruz está enfermo. Toca nele agora com Teu sangue, Senhor. Toca na enfermidade dele com Teu sangue, Jesus. Toca, Senhor, na origem, na raiz dessa enfermidade agora. Para Ti nada é impossível, Senhor. Toca, Senhor. Toca na Jéssica, Senhor. Toca naqueles que estão pedindo, Senhor. Aqui pelo 3231-3567. Toca, Jesus. Toca naqueles que estão acompanhando aqui pelo Facebook, Jesus. Toca por aqueles que vão assistir essa live depois. Toca, Senhor Jesus, cura. Toca, Senhor, naqueles que choram hoje, Senhor. Toca. Que aqueles que hoje semeiam entre lágrimas, Senhor, possam colher, Senhor, com alegria, os frutos da Tua presença, do Teu toque, da Tua cura, da Tua libertação. Bendito seja, Senhor. Toca, Senhor Jesus. Te peço pelo Marcelo Canela, Senhor. Visita a família dele, pela união da família dele, pela saúde da família dele. Toca, Senhor Jesus, naqueles irmãos que estão nos hospitais nesse momento. Visita. Visita, Senhor. Senhor, mostra agora uma mulher que chora muito, porque a sua mãe está agora na UTI e ela não pode ficar com a mãe. Ela só pode ir lá durante um pequeno pedaço de tempo. Visita, Senhor, agora. Dá consolo para essa mulher que chora, Senhor, e visita. Aonde essa filha não pode ir, visita essa mãe agora, Senhor. Visita a mãe dessa pessoa que chora, dessa mulher que chora. Meu irmão, o Senhor manda dizer para você que Ele está do lado dela agora. Que Ele está do lado dela agora. Tocando nela, acalmando o coração dela. Você ficou muito triste quando saiu do hospital, porque viu que ela ficou agoniada com a tua saída.

vida. O Senhor acalmou o coração dela e o Senhor agora acalma teu coração também. Você pode encerrar esse momento de oração e descansar em paz. O Senhor está com ela, o Senhor visita, não existe hospital, não existe UTI, CTI, onde o Senhor não possa entrar. Não existe coma que o Senhor não possa visitar. O Senhor agora visita pessoas que estão em coma. Em coma, que já não ouvem ninguém, mas ele pode ouvir a voz do Senhor, porque o Senhor vai lá no mais profundo e toca nessa pessoa. E fala a essa pessoa. Bendito seja, Senhor. Louvado seja, Senhor. Continua visitando, vai dizendo: Senhor, visita a minha família. Senhor, visita a minha casa, Senhor. Visita, Senhor. Como diz o Marcelo Canela aqui, visita todos os desempregados, Senhor. Visita, Senhor, a minha filha que está desempregada. Sim, a minha filha. Uma das minhas filhas que já está desempregada há bastante tempo. Visita uma entrevista que ela vai ter essa semana. Visita, Senhor. Abre porta de emprego. Quantas famílias, Senhor, passam por dificuldades financeiras, Senhor. Pessoas desempregadas, pessoas que estão com dificuldade de colocar o mínimo necessário nas suas mesas. Visita, Senhor, as pessoas que estão endividadas. Quantas famílias endividadas no nosso país, Senhor. Vem em socorro de toda a crise financeira que tantas famílias vivem hoje. Tem misericórdia do nosso país, Senhor. Tem misericórdia, Senhor. Dá a providência necessária, Senhor, para as nossas famílias. Você que está acompanhando agora, estende a mão pela dispensa da sua família. Eu estendo daqui da rádio e peço: Senhor, tem misericórdia. Vem providenciar o necessário para essas famílias. Não só saúde física, Senhor, mas também a saúde financeira, Senhor. Vem em socorro dessas dívidas, Senhor. Homens que se sentem humilhados por causa do desemprego, por não conseguir colocar o mínimo necessário para a dignidade da família. Vem em socorro desses homens, Senhor. Vem em socorro dessas mulheres que sozinhas têm que sustentar a casa. Ó Jesus, dá força, Senhor. Abre portas que estão fechadas. Abre portas que estão fechadas, Senhor. Vem, Espírito.

0: recebe, Senhor, que todo joelho, todo mal que se levanta contra nós, contra as nossas famílias, caia por terra.
1: É feliz.
0: Senhor, nós te adoramos, Senhor, te bendizemos, te entregamos nessa madrugada de intercessão.
1: O nosso mestre.
0: Todas as nossas famílias, junto com os nossos irmãos do Ministério de Intercessão, como falei no começo. Colocamos todos que nos acompanham. Colocamos aqui, Wellington, coloco aqui todas essas suas intenções. Por todas as áreas da tua vida, por todas as suas dificuldades, todas as suas lutas, pelos desejos do teu coração, da sua vida emocional, da sua vida emocional, pelos teus relacionamentos, pelos teus estudos, tudo aquilo que você clama ao Senhor. Por um trabalho, pela prosperidade na tua vida, meu irmão, nós colocamos agora em oração, coloco também em oração, pedindo ao Senhor, diante do nome de Jesus, ao qual todo joelho se dobra, toca, Senhor, diz a Jocileia aqui, toca, Senhor, na irmã dela, toca no resultado do exame que ela vai ter no dia 26. A Jocileia pede que o Senhor toque em todos os médicos. Toca, Senhor, visita. Visita também o Josimar, Senhor. Visita ele que é de Itapavuna. Visita ele nessa tempestade pela qual ele está passando. E o Josimar costuma estar sempre com a gente. E a gente nunca sabe o tempo em que duram as tempestades. A gente só sabe, pela palavra de Deus, que dure o tempo que durar a tempestade, Jesus nunca abandona o barco. E que se a gente ficar no barco, no momento certo, no momento de Deus, a tempestade se acalma. A tempestade se acalma. Por isso, fiquemos no barco de Jesus, mesmo em meio à tempestade. Não abandone a sua família no meio da tempestade que ela está passando agora. Nós vamos cantar de novo essa música, tá, Pablo?
1: Uhum.
0: Vamos cantar de novo essa música. Adorar ao Senhor, já vamos para a palavra já. Não sei se a gente vai ter... Vai ter um intervalo, né, André? Já a gente vai para o intervalo, mas a gente quer continuar colocando a nossa família na presença do Senhor. Pedimos também aqui em terceira... Pedido de oração de uma irmã que eu perdi aqui. Ela pedia também, né, oração, né? Assim, oração pelo Brasil e pela Colômbia, pelo desastre que aconteceu na Colômbia. Há pouco tempo atrás também aconteceu, se não me engano, na Venezuela. Né, todos os desastres, né, climáticos, todas as guerras que estão aí pelo mundo, né, que afetam, abalam as famílias, pessoas que têm tudo aquilo que construíram durante anos, tudo destruído, né? Isso quando não tem ainda as perdas, né, que são insanáveis, né, que são irrecuperáveis de pessoas da família. Te pedimos, Senhor, visita todas as famílias que sofrem hoje por esses desastres naturais no Brasil, na Colômbia, no mundo inteiro, por todas as guerras, as vítimas das guerras. Te pedimos, Senhor, pelos nossos governantes, tem misericórdia dos nossos governantes, Senhor, que muitas vezes, Senhor, dão as costas para a família, perseguem as famílias, não dão o devido valor àquilo que é a família. Te pedimos, Senhor, vem em socorro, Senhor, do nosso Brasil, vem em socorro agora desse período eleitoral, para que as pessoas sejam iluminadas pelo Espírito Santo, para votarem naqueles a quem Deus tocar no coração, que nós tenhamos a humildade diante de Deus de pedir a Ele sabedoria e direção, não nos deixar guiar por paixões políticas, humanas, mas pedir ao Senhor verdadeira sabedoria para escolher aquilo que é certo, para escolher muitas vezes não o melhor, mas o menos pior, que Que Deus ilumine o nosso entendimento, a nossa sabedoria e nos dê a humildade e o santo temor de Deus para escolher aquilo que você acha, aquilo que Deus coloca no teu coração, que é o melhor. Principalmente aquilo que é o melhor para nossas famílias. Quero orar também aqui, colocar em oração, né, pedido de oração pela nossa querida e amada irmã Gedi. Ela pede aqui, toca, Senhor, na nossa família com Tua misericórdia e recebe no Teu colo meu ex-marido que faleceu há poucos dias. Ô, minha irmã Gedi, nós nos unimos a você, minha irmã querida. Louvamos a Deus pela vida do Teu esposo, que com certeza está na glória de Deus.
2: Amém.
0: E nos unimos a você também em oração para que o Espírito Santo console teu coração, que o Espírito Santo seja teu companheiro nesse momento de vazio, nesse momento de falta. Você estava comigo no mesmo retiro que a gente ouviu o padre Jorge Hermes ensinar pra gente, né, que um viúvo, que uma viúva, ele é um manco, no sentido em que a gente continua a caminhada, mas já não caminha da mesma forma, a gente caminha mancando, né, porque aquele companheiro, né, que a palavra de Deus diz que é o nosso auxílio necessário, né, quando ele vai embora, a gente continua a caminhada, porque a gente tem que continuar, porque a gente está caminhando para reencontrar essa pessoa amada. Mas a gente vai caminhando nessa vida manca, porque fica aquela saudade. Que o Espírito Santo esteja com você para te ajudar a caminhar, ainda que muitas vezes mancando, mas caminhar com passos firmes na direção do Senhor, porque Ele é o nosso destino final. Ele é a nossa chegada. E lá você vai reencontrar esse teu esposo. Por isso, um beijo, minha irmã, e que o Espírito Santo esteja com você. E a Gedi também coloca e pede aqui: Senhor, recebe essa alma dessa criatura que tantos anos viveu afastado de ti, mas nunca te afasta, pois és bom e és misericórdia. Amém. Louvado seja. Nós vamos para o intervalo agora, tá, Diácono? Na volta, a palavra já está aberta, você já pode pegar a palavra de Deus em 2 Samuel, capítulo 22, versículo de 1 a 7. E o que mais o Espírito Santo inspirar o diácono? Mas você já pode abrir em 2 Samuel, capítulo 22, para a gente meditar o tema de hoje, que é: o Senhor é o rochedo, fortaleza e libertador. E nós nessa madrugada estamos em oração experimentando que o Senhor é rochedo, fortaleza e libertação. Então, Andrezão, intervalo e já já a gente volta com mais programa Madrugada Amiga. Eu acho que tá com, eu vou olhar agora que a gente tá com problema de áudio na transmissão pelo Facebook. Mas se tá com problema de áudio, segue a gente, continua seguindo a gente pelo FM 76.7, Rádio Catedral. Vamos lá, intervalo, já já a gente volta com mais Madrugada Amiga.
2: Que

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1: Estamos de volta, 1h48 da manhã, programa Madrugada Amiga, chegando na sua casa, no seu carro, na sua família, no hospital, onde quer que esteja um coração, Jesus está chegando, porque o Senhor é aquele que habita em corações, é o que toca em corações, por isso que o Senhor esteja contigo onde quer que você esteja. Estamos de volta, vamos agora para a palavra de Deus, partilhar o tema do programa de hoje. Para quem está chegando agora, o tema de hoje é: o Senhor é o rochedo, fortaleza e libertador. Palavra que está em 2 Samuel 22, de 1 a 7. E quem vai partilhar o tema de hoje é o diácono Edgar Alves, da paróquia Nossa Senhora das Dores e São Judas Tadeu, do meu vicariato Anchieta. Antes do diácono fazer a partilha, lá no começo, logo no começo do programa, eu falei que vai acontecer um avivamento para as famílias na minha paróquia. Durante toda essa semana está tendo lá palestras sobre a família, né? E hoje até foi o diácono Elias, lá da minha paróquia, que deu a palestra lá no primeiro dia da Semana da Família. Só que a gente vai encerrar no sábado com esse avivamento, que vai começar às 17 horas. Eu estava na dúvida com o horário. 17 horas com pregação, adoração, né? Tudo voltado para a família. E às 19 horas, né? E vai até às 21 horas, nós vamos ter uma cristoteca. Porque família tem jovem também, então pode chamar os jovens para essa cristoteca, esse momento que vai ter lá, a partir das 19 horas com o DJ Vitor Salles. Eu queria lembrar o nome dele, ele é aqui da Rádio Catedral. É muito conhecido aí pelo pessoal. Então, você que mora aí perto de Coelho Neto, né? Você que também é lá da paróquia lá do Pablo, da Zona Sul, Copacabana, de repente, bateu uma vontade, pô, vou em Coelho Neto. Eu não sei porque alguém queria que mora
2: em Coelho Neto.
1: É, não sei porque alguém que mora em Copacabana.
3: Eu sirvo na Jesus Divino Mestre também, no Caxambi.
1: Caxambi?
3: É, lógico.
1: Terra boa também.
3: É.
1: De repente você tá com uma vontade, bateu, tô em Copacabana. Pô, bateu uma vontade, eu vou em Coelho Neto.
3: Em Coelho Neto.
1: Pronto, vai em Coelho Neto no sábado, a partir das 17 horas, vai ter esse avivamento. E às 19, encerramento com a Cristoteca com o DJ Vitor Salles. Então, tá feito o convite, paróquia Santa Teresa de Jesus em Coelho Neto, Rua Macabu, 310, Padre Carlos, o meu padre, ele vai estar lá de braços abertos para te acolher, tá bom? Também o diácono Elias, né? Então vai ser um momento de avivamento para as famílias, que Deus abençoe a sua família, que você possa estar lá presente, beleza? É isso. Eu também não falei no começo do programa, né? Mas aí nessas horas a gente usa a palavra, né, para quebrar o nosso galho aqui, né? O Senhor falou que quando fizeres tudo que tem que fazer, né, tudo que depois de fazer tudo, né, não fizeste mais do que obrigação, né, quando a gente sai para servir e tudo mais. Mas isso foi o Senhor que falou. Mas eu quero aqui louvar a Deus pelo povo da intercessão que está com a gente a madrugada toda. Os nossos irmãos do Vicariato Norte, a coordenadora, que é a Lourdes. Um beijo, Lourdes. Deus abençoe você, o teu ministério, o teu chamado. E também abençoe não só a Lourdes, mas também a Elaine, a Vera e a Eliette, que estão durante essa madrugada em combate de oração pela nossa família, pela minha família, pela sua família. A renovação também, né? O Ministério das Famílias, da Renovação Carismática também, está aí durante toda essa semana, né, fazendo um momento de oração, convocando a todos os grupos de oração a ter um grupo de oração voltado para a família. E o tema é: família, torna-te aquilo que és. E aí a passagem está em 1 Coríntios 13:8, que diz o seguinte: o amor jamais acabará. Então, gente, essa semana é realmente para a gente voltar a orar nos nossos textos, nos nossos rosários, nos encontros que vão ter nas nossas paróquias, voltar os nossos corações, as nossas orações para a família. A família é o princípio de tudo, é a base de tudo. Se a sociedade está ruim, é porque a família está ruim. Se os políticos não prestam, é porque a nossa família não está bem. Então, porque político também, às vezes parece que não, parece que vem de outro lugar, mas eles vêm da família. Então, é porque a família não está bem. Então, os políticos também são frutos de famílias. Então, vamos orar muito pelas nossas famílias, para que o Senhor restaure as nossas famílias e haja nas nossas famílias, liberte as nossas famílias, como a gente vai ouvir agora na palavra, né? Que Ele seja o nosso rochedo, a nossa fortaleza e o nosso libertador. Amém? Eu falo demais. Realmente, o som no Facebook não está legal, mas se você quiser continuar mandando mensagem pelo Facebook, pode mandar, que eu leio aqui. E continua aberto também aqui pela rádio, no 3231-3567. Você pode mandar mensagem, pedido de oração daqui a pouco, né? Os irmãos vão estar rezando aqui o Terço da Misericórdia. Coloque as suas intenções no Terço da Misericórdia, que nós vamos aos pés da cruz de Jesus, né? Do misericordioso Jesus, clamar a Ele misericórdia pelas nossas famílias e pelas suas necessidades. Amém? Vou cantar uma música, Pablo, preparando os corações para a palavra de Deus. 2 Samuel, capítulo 22, versículo de 1 a 7.

0: Na tua presença nós estendemos a mão pelo diácono Edgar. Pai, em nome de Jesus, te pedimos, envolve a vida do diácono Edgar. Não só a ele, mas a ele, toda a sua família, tudo que faz parte da vida dele, tudo que é importante para o coração dele. Pai, em nome de Jesus, toma conta, Senhor. Vem em socorro das suas necessidades, Senhor. Físicas, materiais, espirituais, emocionais, do seu ministério, do seu chamado. Pai, em nome de Jesus, derrama teu Espírito Santo sobre ele. Vem, Espírito Santo, dá ele a unção para esse momento. Que ele é a casa dele, porque onde ele está, ele traz toda a sua família junto. Ele e a casa dele possam te servir através da palavra, da proclamação da palavra, da pregação da palavra. Vem, Espírito Santo, sobre o diácono Edgar. Fala através dele. Vem, Espírito Santo. 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
1: Nós deixamos.
0: Candari ala lavandari ala lavandari ala.
1: Jesus.
0: Peço também, Espírito Santo, abre os nossos ouvidos, o coração daqueles que vão ouvir essa palavra agora, ou que vão ouvir depois através do Facebook. Vem, Espírito Santo, para que o nosso coração seja uma casa de portas abertas para aquilo que o Senhor quer realizar nessa madrugada, por essa palavra. Bendito seja, Senhor. Louvado seja. Glórias a Ti, Senhor.

0: Quero te convidar, amado irmão, amada irmã, você pegar a sua palavra, como Antônio citou, 2 Samuel, versículo, capítulo 22, do 1 ao 7. Tem como título Cântico de Davi. Davi dirigiu ao Senhor as palavras do cântico, que segue no dia em que o Senhor o livrou da mão de todos os seus inimigos e da mão de Saul. O Senhor é meu rochedo, minha fortaleza e meu libertador. Meu Deus é minha rocha, onde encontro o meu abrigo, meu escudo e força da minha salvação, minha cidadela e meu refúgio, meu Salvador que me salva da violência. Invoco o Senhor que é digno de todo louvor e fico livre dos meus inimigos. Circundavam-me os vagalhões da morte, torrentes devastadoras me atemorizavam, enlaçavam-se as cadeias da habitação dos mortos, a própria morte me prendia em suas redes. Na minha angústia invoquei o Senhor, gritei para meu Deus, do seu templo ele ouviu a minha voz, e o meu clamor chegou aos seus ouvidos. Palavra do Senhor.
1: Graças a Deus.
0: Deixa o diácono primeiro fazer uma pequena introdução do texto que estamos lendo, Samuel, que conta um pouquinho do trecho da história de Davi, que ainda não era o rei era Saul. E nesse período Davi era, de certa forma, perseguido por Saul, uma tentativa até de matá-lo por ciúme, por inveja, até por injustiça. Nós vemos aqui uma situação de perseguição, se assim eu posso dizer, de dificuldade da vida de Davi, né? E quando eu rezava sobre esse texto e pedi a Deus uma orientação, um direcionamento para que Deus pudesse falar ao coração de vocês, principalmente que nos ouvem, ao meu coração também, Deus vinha falando das dificuldades que todos nós passamos na vida, né? Todos nós passamos por lutas, por provações, por dificuldades, por tribulações. Me vi recordava um livro que eu li, que se chama Reconciliar com Deus, que nós ouvimos muito essa frase, né? Era a vontade de Deus. Deus quis assim. Nem sempre as coisas que acontecem na nossa vida é um agir de Deus. Muitas vezes é consequência das nossas escolhas, das nossas decisões, frutos do nosso livre-arbítrio, que optamos por caminhos adversos. Deus até permite que nós passamos provações, mas nem sempre elas vêm em consequência do agir de Deus. Não sei se me torno claro, se você me entende. Por que que eu falo tudo isso, né? Porque às vezes a gente coloca sobre as costas de Deus uma culpa que não é dele, né? Uma culpa da nossa escolha, das nossas decisões, né? Por exemplo, a pandemia, né? Muita gente falou, Deus quis assim. A pandemia foi fruto da consequência do egoísmo do ser humano, né? Numa busca de ser como Deus, de querer descobrir e avançar um pouco mais do que devia, né? E nós vemos muitas pessoas agindo dessa forma, né? Colocando a culpa em Deus de uma consequência que é fruto da sua realidade. As guerras, as violências, catástrofes, suicídio, tantas outras coisas que acontecem. Mas em meio a tudo isso, né, que eu não estou aqui só para falar que a culpa não é de Deus, como advogado do Senhor, mas para falar que, apesar da culpa não ser de Deus, existe um Deus que vem sempre em nosso socorro. Existe um Deus que sempre nos acolhe, existe um Deus que sempre nos ama. É isso que Davi está falando aqui para cada um de nós. Apesar de toda a ação de Saul na sua vida, e todo o mover, naquele momento de injustiça, que Davi poderia ter ficado murmurando ou reclamando com Deus, pô, Deus, o Senhor me levantou para mim vencer Golias, para mim ser. O Senhor me falou que eu seria rei, mas eu estou sendo perseguido, estou passando por tribulações, estão querendo me matar. Tu não está vendo?
2: Eu não pedi nada, Senhor. O Senhor que me chamou, estava quietinho lá no meu canto. Né?
0: Por que que eu estou passando por tudo isso? Por que que o Senhor permite tanta coisa? Por que a doença? Por que a dificuldade? Por que a falta de emprego? Amados irmãos, é preciso que você entenda que existe um Deus que nos acolhe, que nos ama, né? Apesar de não ter sido culpa dele tudo que está acontecendo conosco, né? E ele quer realizar isso que realizou na vida de Davi, né? Que nossa vida possa ser um grande louvor a Deus, um cântico realmente, né? Reconhecendo que Deus é o Senhor da nossa vida, é nosso rochedo, nossa base segura, nosso porto, nossa segurança, nosso libertador, nossa esperança. E eu achei tão proveniente a música que nosso irmão cantava. Eu falei com ele de uma música lá fora, ele lembrou de outra, do Padre Jonas. E é tão perfeita o refrão dessa música, né? A quem você quer servir, né? Enquanto eu também rezava sobre isso, eu vinha percebendo isso, né? A quem as famílias estão servindo hoje, né? Tem tantas famílias servindo ao dinheiro, tantas famílias servindo ao egoísmo, aos prazeres, né? À ganância, esquecendo da centralidade de servir a Deus, que é a essência de tudo, que é o princípio de tudo, que é a fonte de tudo, né? E talvez seja uma pergunta muito coerente para a nossa época, né? Tantas, você falava da dificuldade que nós enfrentamos com a família, né? Tão proveniente, né? Não à toa o tema de hoje, né? No sábado, Dona Ani abriu a Semana da Família, comemorar hoje também o Dia do Diácono, mas ele abriu a Semana da Família justamente com esta frase, né? Que é o lema da semana, né? Família torna-te aquilo que és, né? Fruto da familiar de consórcio, né? E aí a gente fica se questionando. Família, torna-te aquilo que és. O que é a família, se não um projeto de Deus para o amor, para servir a Deus, para construir um lar edificado realmente nos princípios do Senhor, um lar onde expresse e predomine a misericórdia, o amor, a graça, né? E aí é claro que nós começamos a debruçar sobre tudo que o São João Paulo II falava, né? Da beleza que ele falava da família, nesse lar do amor, né? Onde a igreja doméstica precisa prevalecer, onde a primeira catequese, os primeiros ensinamentos, a primeira fonte de misericórdia, o primeiro local da partilha da palavra precisa ser a família. Tive a oportunidade de participar de um retiro com Dom Antônio e ele falava que nós temos três grandes altares, né, que nós devemos frequentar. O altar principal que todo mundo conhece, que é o altar da Santa Missa, sacrifício do Senhor, onde nós somos alimentados pelo corpo e sangue do Senhor. O altar do casal, que é a nossa cama, sacrifício do dia a dia, da partilha, da consumação do casamento. E o altar da mesa da partilha, né? E aí nós fomos levados a refletir sobre isso. É como o altar da partilha do dia a dia da mesa está sendo desmerecido, né? Abandonado, né? Hoje em dia cada um vai para o seu canto, cada um no seu celular, cada um no seu mundo, cada um no seu individualismo e a fonte do coletivo, da partilha, da comunhão, da fraternidade, que nós somos chamados a viver como família, essência de Deus, projeto de Deus, está sendo abandonado, está sendo esquecido. Eu costumo denunciar um pouco nas minhas pregações, principalmente nos batismos, né? Uma vez eu estava, não sei se já contei essa história, mas eu estava numa pregação com o Padre Léo lá na Canção Nova, e eu lembro que o Padre Léo pregava lá de cima, e eu estava lá embaixo, centenas de pessoas sentadas, e o Padre Léo falava, na casa de cada um de vocês tem um demoninho, um capetinho. E eu lembro que eu sentava e falei, misericórdia, sangue de Jesus tem poder, na minha casa não tem isso, não está arrependido em nome de Jesus. E parece que o Padre Léo ouvia, claro que não, né? Ele brincava, quer ver como tem? Na tua casa não tem uma televisão? Aí eu falei, tem. Inclusive a televisão de tubo ainda, né? E na minha casa era de tubo, né? Eu falei, misericórdia. Que é lá minha. Em cima da tua casa não tem uma anteninha assim? Ele botava a mão na cabeça, né? Falei, misericórdia, tem uma antena mesmo. Quer ver como é na tua casa mesmo? E numa das pontas dessa antena tem um bombril pra melhorar o sinal, né? Eu falei, misericórdia, tá em casa mesmo. E ele explicava, né? Muitas vezes o inimigo entra na nossa casa, na nossa família, pelos meios de comunicação e semeia o joio. E vai destruindo aquilo que nós tanto lutamos pra construir. Eu acredito que se o Padre Léo fosse vivo hoje, fosse pregar sobre isso, ele ia falar...
3: Nossa Senhora.
0: Quer ver como no bolso de cada um de vocês tem um capetinho? E o inimigo está entrando agora pelo celular e está roubando nossos filhos, está roubando a intimidade da família, está roubando o tempo. E o inimigo está entrando agora pelo celular e está roubando nossos filhos, está roubando a intimidade da família,

0: que a gente criou, né? Pedindo a bênção sobre a nossa família, sobre o nosso lar. E meu filho mais velho, que da cama do lado, fica brincando. Pai, você reza mais do que ele, que a gente fica revezando, né? Eu falo uma palavra, ele fala outra, eu falo uma palavra. Mas é uma forma de cultuar a Deus, é importante estar, né? Se colocar na presença de Deus, né? A gente viver aquele momento simples, mas o momento de elevar a Deus. Confesso que no Dia dos Pais eu recebi um grande presente. E quero partilhar com vocês que nos escutam, né? Lá na escola do meu filho teve a festa do pai com os filhos. E cada criança escolheu um herói, um super-herói, né? E aí eu falei, filho, pensa no super-herói pra gente fazer a camisa, pra gente poder ir junto e tal. Aí depois ele mandou uma mensagem pro pessoal da mãe. Pai, já escolhi. Tenta descobrir qual que é. Aí o super-homem. Aí ele errou. Aí o Minions, que ele gosta do Minions, errou. Vou dar dica, domingo. Aí eu, domingo? Homem-Aranha. Ele, não, pai. Missa. Aí eu, não acredito. Você escreveu Jesus Cristo, filho? Ele falou, é. Confesso que eu não esperava, né? Uma criança que gosta de ver filmes, a gente gosta de ver filmes muito. E aquilo tocou no meu coração. Eu falei, cara, eu tô no caminho certo.
1: Tocou no meu coração agora.
2: Louvado seja.
0: Porque a gente percebe que aquela semente parece que é pequenininha do reino de Deus, tá dando fruto. E eu pastilava com a minha esposa alguns dias antes, falei, que ela fala na preocupação, né? Será que estamos fazendo tudo certo? Será que estamos caminhando certo? E Deus mandou uma resposta desse tamanho, né? É bonito, né? Aquelas crianças tudo com um monte de camisa de super-herói, meu filho lá, é Jesus Cristo, o meu maior herói.
2: Que lindo.
0: Que bonito, né? É um testemunho daquilo que vale a pena ser de Deus. Vale a pena semear o trigo, a palavra de Deus, o amor de Deus. Que a nossa vida não está sendo em vão, o nosso sacrifício não está sendo em vão, o nosso testemunho não está sendo em vão. Aquela semente que cai na terra e morre não está sendo em vão. Há um propósito muito maior. Quando nós ouvimos, eu vou voltar na música muito propícia que você cantou, irmão. Lá nos evangelhos, quando o Senhor vai falar que devemos construir nossa casa sobre a rocha, né?
2: Isso aí, mesmo.
0: É interessante isso. Porque os versículos que vem antes vai falar o seguinte: cumpre os meus preceitos para construir a vossa casa sobre a rocha. Há uma condição para se construir a casa sobre a rocha, né? Cumprir e viver os preceitos do Senhor.
1: E achei muito bonito isso que teu filho falou, e achei... Eu preciso dar esse testemunho também, conversei isso com... Eu acho que eu não conversei isso com o Nilton, mas assim... É, minha filha estudou numa escola que é voltada para o esporte. E aí, ela estava indo bem, eu fiquei todo feliz, né? Eu faço luta, essa coisa toda. E ela passou para o grappling. Tinha passado para o grappling e para a esgrima. Eu falei, ah, isso aí, isso aqui. E, mas ela foi bem nas outras modalidades. Tem badminton, tem ciclismo, tem, enfim, atletismo. No final das contas, parecia que ela ficava no grappling e na esgrima. Fiquei feliz da vida. Daqui a pouco ela me volta... Ah, papai, acho que não é isso, não vai ser o que a gente quer. Falei, como assim? Não estava tudo certo? É, mas mudou isso. Falei, mas filha, papai, tudo bem. Falei, não, filho, então peraí que eu vou lá falar com o pessoal da coordenação, com o diretor, que você foi bem, foi muito bem no grep, foi tudo certo. Ela, papai, nós vamos esperar um pouco. Aí deixou um tempo, passou 2, 3 dias, então eu posso falar com as pessoas que eu preciso falar para resolver isso, filha? Ela, não, papai, fica tranquilo. Eu entreguei para Jesus, orei, pedi para ele fazer a decisão mais certa, que fosse melhor para mim. E aí eu fiquei no atletismo e fiquei na esgrima. Eu tô feliz, papai, eu tô feliz. Eu falei, meu, filha, é, eu tô feliz. Eu falei, ah, então tudo bem, filha. Aí eu fiquei todo orgulhoso. Passou um tempo depois, como qualquer criança, tem os amiguinhos que se dá bem, os amiguinhos não se dá bem, né? Todos os amiguinhos que ela, de repente, não tem tanta afinidade, estavam lá no grappling. E ela ficou na esgrima e no atletismo, onde tem as crianças que ela se dá bem, que consegue, sabe, ter um bom convívio. Então, assim, muito bom essa suavidade, né? A gente vê que, eu também converso isso com a minha esposa, será que ela tá feliz? Será que a gente tá fazendo certo? E foi muito legal ela por ela mesma. Não, papai, eu deixei nas mãos do Senhor, pedi pro Senhor decidir por mim e deu tudo certo. Muito legal isso deles, né?
0: É importante isso, né? Porque, claro que você que nos escuta, não pensa também que a gente... Ah, dá tudo certo, nós, é tudo perfeito, né? O meu filho, domingo, para ir na missa, vai pra catequese que é cedo, muita

0: às vezes é uma luta. E você vê, quando a gente começa a colher esses frutos, a gente fica perguntando, pô, será que eu tô fazendo alguma coisa de errado pra ele não querer ir na igreja, pra quem não quer no domingo de manhã cedo, dificuldade de acordar. Mas é bom a gente testemunhar também os retornos de Deus, os sinais de Deus, que amanhã a gente tá realmente plantando certo, cultivando certo, né? E aí aquela parte da música que a gente canta, né, no refrão também, eu e minha casa serviremos ao Senhor, Josué 24. Quanto a mim, eu e minha casa serviremos ao Senhor, né? É interessante perceber que Josué, naquela época, ele estava rodeado por muitas famílias e muitos decidiram se afastar e adorar outros deuses, seguir outros caminhos, viver com o mundo, viver o pecado. E ele falou, não, olha, vocês querem viver isso? Podem viver. Quanto a mim, eu e minha casa serviremos ao Senhor. Talvez esteja faltando um pouco de nós essa coragem diante do mundo, da decisão que os mundos tentam nos impor. Você falava, né? Que hoje em dia nós nem podemos falar muitas coisas, porque senão a gente vai ser derrubado, a gente está sendo impedido de falar a verdade, né? De anunciar a verdade, a gente só quer anunciar a verdade. E muitas vezes a nossa verdade, nós somos derrubados, nós somos processados, nós somos perseguidos, nós somos caluniados, mas nós não podemos decidir de estar no Senhor, de caminhar com o Senhor. Josué, quando declara essa frase, que todo mundo conhece, né? Quanto a mim e minha casa serviremos ao Senhor, é no final do seu livro. Eu gosto de citar isso, né? No capítulo 1 do livro de Josué, deixa eu falar para Josué. Josué, olha, segue esse caminho, mantém os olhos fixos em mim. Não desvie nem para a direita, nem para a esquerda. Para que Josué pudesse, no final do seu livro, declarar essa verdade, ele primeiro precisou ser fiel ao projeto de Deus na vida dele. Nós precisamos voltar. Torna-te o que és. Torna-te aquilo que és. Famílias, torne aquilo que és. Voltar a ser aquilo que o Senhor sonhou para você, para sua casa. Não é tarde. Volte a orar em família, volte a partilhar em família, volte a rezar, não desista dos seus. Não desista dos seus filhos que estão perdidos, que se afastaram, que por algum motivo escolheram caminhos errados. Continue orando por ele. Diz a palavra em outro texto, né? Ser fiel tu e será salvo tu e tua casa. Confia no Senhor, crê no Senhor. Não desvie nem para a direita nem para a esquerda. Permanece fiel ao Senhor da tua vida, da tua história. Hoje o Senhor está nos chamando a voltar àquilo que Deus espera de nós. A sonhar com a família ideal, aquilo que Deus projetou, aquilo que Deus planejou, é projeto de Deus. Não à toa a Bíblia começa em Gênesis falando de uma família e termina em Apocalipse falando de uma união matrimonial, as núpcias do Cordeiro. Deus fala ao longo de toda a Bíblia sobre casamento, sobre famílias. Deus quis, é projeto de Deus a família. Nós precisamos voltar a essa intimidade. Por isso, quando Davi declara isso, né? O Senhor é meu rocheiro, que é o tema do dia de hoje, né? O Senhor é o meu rochedo, minha fortaleza e meu libertador. Meu Deus é a minha rocha, onde eu encontro o meu abrigo. Tenha certeza que essa palavra é viva e eficaz na tua vida hoje. Amém. Deus está falando para você que está passando por dificuldades na sua família. Deus está falando para você que está passando por situações que parecem impossíveis. Deus é o Deus do impossível. Não desista, não pare, não deixe de crer, não deixe de orar, não deixe de clamar a intervenção do Senhor. Volte para o Senhor com mais intensidade ainda, creia que Deus pode e quer mudar a sua vida. Tem uma música que eu gosto muito, não precisa cantar, irmão, que eu gosto de cantar, porque é uma música meio impossível. Os músicos da minha paróquia ficam doidos comigo. Mas ela justamente vai falar sobre isso, né? Desse Deus que nos impele a esse passo a mais, né? Nos impele a confiar, a entregar a vida para Ele. E o resto Ele fará, né? A música fala basicamente isso, né? E o resto Deus fará. O primeiro passo, amado irmão, é você entregar na mão do Senhor a sua família, a sua casa. É você pedir ao Senhor a graça. Senhor, eu preciso retomar alguns pontos da minha família. Eu não sei como iniciar. Comece orando. Comece dobrando o seu joelho.
1: Amém.
0: Comece rezando pelos seus. Comece pedindo a Deus a instrução, a iluminação de como proceder, de como agir, de qual caminho seguir. Volte a buscar em Deus o direcionamento. Eu, outro dia, pregava sobre intimidade com Deus, né? E eu falava que o mundo está ficando tão perdido que nós estamos chegando ao ponto de trocar Deus por uma coisa chamada IA. Eu tenho observado e eu... Não sei se eu vou ser derrubado ou perseguido. Mas, infelizmente, até ministros ordenados que preparam a homilia, de vez de preparar a intimidade com o Senhor, pedem a ajuda. Nós estamos deixando de buscar em Deus aquilo que Deus quer falar, para pedir a Iá aquilo que a Iá quer falar. Olha que ponto estamos chegando.
1: Já pensou, Diego? Vamos dar uma viajada aqui, tá? De madrugada mesmo. Daqui a pouco a gente vai orar. Senhor, unge a minha Iá para que ela me dê a pregação. É inacreditável, estamos, mas é verdade.
0: Estamos chegando ao...
2: E vocês falando disso, né? Eu não lembro da música toda. E aí vem, ó. Volta.

0: Deus nos fez a imagem e semelhança dele, por essência. Bem, mesmo estando na madrugada, eu vou me calar, porque a minha opinião sobre isso é exatamente esse caminho que você está. Eu não, né, acho que tá tudo dentro da gente, né? Acho que o Senhor... Eu acho, não, tenho certeza que o Senhor é e basta. É isso.
1: Nessa moção que o irmão nos trouxe, então vamos rezar nessa intenção, né? De voltar à intimidade com Deus. De voltar a colocar o Senhor como centro absoluto da nossa família, da nossa casa. De voltar a buscar em Deus a direção de decisões. Verdade. De caminhos. De sair da procura de influenciadores, de livros de autoajuda. Ei, amado, a sua resposta está em Deus. Em Deus. Não estou falando que você não pode buscar um auxílio de um psicólogo, psiquiatra, não. Mas o primeiro passo tem que ser buscar a ajuda de Deus. O primeiro caminho, a primeira ajuda precisa vir de Deus para você. Por isso hoje, peça ao Senhor essa graça. Senhor, reorganiza a minha vida.
2: Reorganiza
1: aquilo que é prioridade para mim.
2: Verdade, Senhor.
1: Senhor, tira do meu coração tudo aquilo que ocupou o teu espaço, o teu lugar, Amém. Senhor. O teu trono.
2: Fica, Senhor.
1: Tira, Senhor, todos os vícios, as paixões.
2: Tira, Senhor. Tira.
1: Que me afastaram de ti. Que afastaram a minha família de ti, Senhor.
2: Verdade, Senhor.
1: Aquebranta os corações orgulhosos, Senhor. Coloca a misericórdia, Senhor, na vida dessas famílias.
2: Coloca, Senhor.
1: Tira, Senhor, todo medo. Tira todo orgulho.
2: Tira,
1: toda vaidade,
2: tira,
1: Senhor. Até a dificuldade de não querer a igreja por vergonha.
2: Verdade.
1: Tira, Senhor.
2: Tira, Senhor.
1: Aquebranta esses corações, Senhor, que o Senhor me apresenta nesse momento, Senhor. Para que volte à intimidade contigo.
2: Verdade,
1: volta ao Pai. Volta ao Pai. Volta.
2: Volta
1: para casa. Senhor.

0: Senhor, nós te louvamos, Senhor, por essa palavra. Te louvamos, te bendizemos, Senhor, por todas as sementes que o Senhor tem lançado na nossa família e a gente não percebe. Te louvamos, Jesus, porque a nossa família é uma bênção. Meu irmão, minha irmã, isso não é uma palavra clichê, isso não é uma palavra que vai se repetindo assim da boca para fora, não. É uma palavra profética. A sua família é uma bênção. Ah, mas Antônio, você não tem ideia como é que está a minha família. Não, eu não sei. Às vezes eu não tenho ideia nem da minha, quanto mais da sua. Mas Deus sabe que a sua família é uma bênção. E o diácono estava falando aqui, o Pablo, ele foi falando de criança. E aí eu me lembrei agora de uma historinha muito antiga, né, que meu pai me contava. Isso. Não sei se hoje em dia ainda conto, nunca mais ouvi essa história por aí não. Vocês conhecem a história do patinho feio? Conhece? Então, um ovo foi chocado, né, no meio de uma pata, chocou lá um ovo que estava no meio dos outros ovos. Só que um dos ovos era diferente. Quando nasceram, a casca abriu do ovo, um dos patinhos nasceu bem diferente. Ele era bem feinho, desajeitado. Ele era totalmente diferente dos outros patinhos. Então todos os outros, né, sabe que criança é uma benção, é muito lindo, mas entre eles, eles não são mole não, né? Então, até hoje em dia o pessoal, nossa, o bullying, não sei se, rapaz, se você não acostumar ele a saber a lidar com essas coisas, ninguém vai ficar dependendo o tempo inteiro não. Então os outros patinhos ficavam fazendo bullying. Naquela época na historinha não tinha essa palavra, mas hoje em dia tem. Os outros patinhos faziam bullying com ele porque ele era diferente. Ele realmente era feio, ele era mais feio que os outros. E ele cresceu ali como um pato, mas ele ia crescendo e ele era diferente dos outros patos. Até que um dia, tô adiantando a história, até que um dia estava passando naquele lago, né? Naquelas águas estavam passando um grupo de cisnes. Aquele cisne grande, ele já estava grande já, ele era maior do que os outros patos. Era a família dele que estava passando, ele foi perdido e aquela patinha chocou ele ali. Ele cresceu ali no meio dos patos, só que ele não era pato, ele era cisne. E ele ali era tratado como o diferente, o feio, o esquisito. Só que ao contrário do pato, quem já viu um cisne ele é majestoso, ele é bonito, ele é esguio. Né? Não vai comparar um cisne com um pato. O pato é fofinho, é bonitinho, mas ele não é um cisne. Ele nunca vai ser um cisne. O cisne tem aquele pescoço comprido. Ele é muito maior do que um pato. Né? Quando ele abre as asas, é aquela coisa grande. Então, o cisne é lindo, só que o cisne ele não se reconhecia cisne. Ele foi criado como um pato e ele se achava diferente de todo mundo. A nossa família, muitas vezes, a gente ainda não enxergou na nossa família aquilo que ela é. Deus enxerga a nossa família como um lindo cisne, trazendo essa metáfora, essa comparação. Só que a gente enxerga ela como um pato feio. Ou urubu, águia, galinha e águia. Nós ainda não enxergamos aquilo que a nossa família verdadeiramente ela é. Isso que é oportuno esse tema aí. Família, torna-te aquilo que tu és. Tu não és um pato. Tu és um cisne. E a gente vive nesse mundo assim, né? Diácono puxou essa linha aí. A gente vive num mundo de muita rede social. A rede social é mentira, gente. Né? São fragmentos de vidas onde as pessoas, na maioria das vezes, principalmente no tal do Instagram, as pessoas colocam uma vida que é um pedacinho, que parece que tudo são flores. Isso que é importante, o diácono falou aqui, né? Pô, ele deu esse testemunho tão lindo do filhinho dele. Mas no dia a dia a gente sabe que para ele chegar nisso, teve que várias vezes ir lá, acorda, menino. Nem sempre a gente tá com tanta paciência e fala, meu lindinho, acorda. Primeiro, mas eu que tenho gênio ruim pra caramba, né? Bora, levanta. Entendeu? Cada um sabe como é a sua família, mas todas têm isso em comum. É luta. É luta. A gente semeia trigo, um pai e uma mãe semeiam trigo todo dia, o dia inteiro. Você que é de Deus, você tá lá tentando semear trigo o dia inteiro. Mas existe essa realidade que de noite, enquanto você está semeando trigo durante o dia, de noite o diabo semeia joio. Está na palavra. E é no dia a dia que você vai vendo, somente quem tem filho mais novinho, igual vocês agora, no dia a dia você vai vendo, ué, eu não semeei isso. Eu não semeei esse palavrão. Eu não semeei esse tipo de conversa. Mas não adianta, eles estão... O terreninho deles, quanto mais eles crescem, mais o terreninho deles fica exposto ao demônio que lança joio. Né? O demônio que hoje em dia, quando eu criei os meus, era a televisão, era do Padre Léo. Hoje em dia, o demônio seria o celular. Nas escolas, é ideologia para tudo que é jeito. É o professor, e eu não estou culpando, não. Às vezes ele está fazendo, ele está falando aquilo que ele acha que é o melhor. Ele acha que aquilo que a gente vive é atrasado. Que aquilo que a igreja ensina é uma coisa ultrapassada. E ele vai semear uma coisa que é oposto do que o Edgar, do que o diácono Edgar está semeando no filho dele. É assim que a gente vive. E aí, de repente, se o pai e a mãe não tiver atento para perceber logo, opa, tá crescendo um negócio aqui no meio desse trigo todo que eu semeei, tá crescendo um negócio que é diferente. O que eu quero dizer, meu irmão, minha irmã, a família, ela tem muitos desafios, mas o que a gente não pode é no meio de todo esse joio que é semeado, de todo esse ataque que o inimigo faz, querendo estragar essa linda semeadura, essa linda plantação que a gente está fazendo no coração dos nossos filhos, da nossa família, a gente se desiludir no meio do caminho e achar, ah não, a minha família é toda joio, a minha família não é cisne, a minha família é um pato. E a gente vai crescendo, os nossos filhos vão crescendo e a gente pula para outro bicho, que é a galinha. A gente, em vez de olhar para o alto, a gente fica olhando para o chão. A gente fica ciscando. É uma águia que foi criada num galinheiro. Ela não sabe ainda que ela é uma águia, então ela faz aquilo que ela vê os outros fazendo. Os outros fazem o quê? Ficam de cabeça baixa, ciscando. Os outros dão um voo de meio metro. Enquanto a águia vai a grandes alturas. A águia não pega resto no chão. A águia lá de cima, ela consegue visar o alvo dela, a presa que ela quer. Então, a nossa família, a primeira coisa, se Deus te colocou para ouvir isso nessa madrugada, ou depois no Facebook, onde quer que seja, você está ouvindo isso agora, Deus quer falar para você. Presta atenção naquilo que a sua família é. Dá ouvidos àquilo que Deus diz que a sua família é. E eu tenho certeza que a sua família não é aquilo que o mundo está dizendo que a sua família é. Estão distorcendo a família, segundo Deus, transformando qualquer coisa em família. Qualquer coisa é família. Não, não é qualquer coisa, é família. Família é aquilo que Deus sonhou. E por mais que a sua família hoje esteja vivendo uma crise, volta o teu olhar para Deus, que foi Ele que criou a família, Ele que projetou a família, antes da igreja, antes de Deus, da palavra de Deus, da Torá, né? O homem e a mulher igual bicho, gente. Era só animal. Sacramento, quem colocou ordem nas coisas, ó, é um homem para uma mulher. Foi Deus. Quem trouxe ordem foi o cristianismo. Por isso que no mundo está se experimentando coisas que tinham lá para trás, que já tinham sido superadas, estão voltando. Porque está se abandonando a raiz daquilo que colocou ordem no mundo, um ordenamento. Homem e mulher, família. O homem deixará a sua casa, não vai ficar a vida inteira no colo da mamãe. Ele vai deixar a sua casa e vai formar a sua família. A mulher não vai passar a vida inteira choramingando com a mãe. Ah, mas meu marido... Não, ela vai resolver com o marido, diálogo. Pedir para alguém ajudar. O homem deixará a casa, ele formará a sua família, formará os seus filhos. Daqui a pouco, essas coisinhas lindas vão embora. Eles não são criados para nós, eles são criados para viver a vida deles e, com a graça de Deus, formarem novas famílias. Então, Deus, olha para Deus. Senhor, qual é o teu plano para minha família? O que está fora hoje? Glória a Deus, Senhor. seja o meu rochedo, seja a minha fortaleza, seja o meu libertador daquilo que precisa ser liberto na minha família. Senhor, tem joio aparecendo aqui. Corta, Senhor. Corta. Enfim, olhar para Deus. As nossas famílias só se tornarão aquilo que elas são quando a gente voltar para aquele que as criou. Então, o Senhor veio para botar ordem nas coisas. Não é fica com qualquer um. Não é hoje em dia, hoje está com um, amanhã está com outro. Jesus não falou, diabo? Né? Quando estavam lá. Né? Isso é velho, gente. Isso que a gente vê hoje em dia, que parece que é modernidade. Isso é velho. O novo é Jesus. O novo é o evangelho. A boa nova é Jesus. Todas essas porcarias que tem por aí, isso é velho. Com roupagem de novo. É velho. Trisal. Coisas que a gente nem vai falar aqui na rádio, mas estão aí. Né? Família, que é um homem. Tem programa disso. Tem reality show, né? Disso. É um homem com quatro mulheres. Tratando tudo isso como normal. Não, gente. É como diz o diácono disse aqui, né? Do Josué, né? Beleza, quer viver isso? Vive, meu irmão. Não estou aqui para condenar ninguém, até porque Deus não me constituiu juiz de nada. Agora, o que Deus me ensinou não é isso. Eu e minha casa não é assim. Não é um homem para quatro mulheres, não é um homem com uma em casa, outra na rua. Não. Aqui, o que o Senhor falou é o seguinte: homem, mulher, família. Tem uma ordem nisso aqui. Filhos respeitam pais. Não é, não, vou esperar ele crescer. Não. Você não espera ele crescer para você escovar o dente dele, limpar a bunda dele, tirar o cocô dele. Você espera? E já teria morrido de infecção já, de tanta... Não, você não tem que limpar a fralda, não tem que trocar ele? Então, a fé também. Ah, ele depois, se ele mudar. Se ele mudar, é problema dele, ele vai mudar. Mas você é pai e mãe, você tem que dar a fé. Essa conversa a gente já ouve há muitos anos atrás, na minha época, que eu já sou velho, já ouvi essa conversa. Não, não, não. Ué, já batizou? Não, não. Deixa ele crescer para ele decidir. Olha onde é que a gente está chegando nessa conversa. Tô falando mentira, Diaco? Tô falando besteira? Hoje em dia, se não for a avó, porque os pais já foram criados assim, a vovozinha lá, forçar a barra, nem para catequese vai. Nem comunhão faz. Meu irmão, entrega a tua família para Deus. Não é porque você está passando por tribulação que a sua família é um patinho feio, que a sua família é uma galinha, não. A sua família é bênção de Deus. A sua família é graça de Deus. E por mais bagunçado que esteja, e a gente já cansou de testemunhar isso na igreja, famílias destruídas que foram restauradas pelo Senhor. Famílias que eram patinho feio se tornaram lindos cisnes, que dão testemunho e revelam esse cisne que Deus criou para muitas outras. Então, família, torna-te o que tu és. Tu és aquilo que Deus sonhou. Tu és uma bênção. E tudo aquilo que está errado, Deus vai ajeitando. Amém. Falei demais.
1: Não falou nada. Maravilha. Deixa eu só reforçar tudo isso que meu irmão falou. Voltamos lá no texto que é a luz para a nossa meditação de hoje, né? Último versículo, 7. Na minha angústia invoquei o Senhor, gritei para meu Deus. Do seu tempo ele ouviu a minha voz.
0: Amém.
1: E o meu clamor chegou aos seus ouvidos.
0: Louvado seja, Senhor.
1: Mais uma vez eu te convido, amado irmão, amada irmã, a gente levantar esse clamor ao Senhor.
0: Louvado seja, Senhor.
1: O Antônio falava algo muito importante. Tem muita gente semeando joio na nossa casa, nos nossos filhos, na nossa família, com falácias, que são mentiras colocadas como verdades.
0: Verdade.
1: Se você que é pai, que é mãe, não exercer a sua autoridade de ensinar a verdade para ele, ele vai ser formado pelas mentiras, pelas falácias. Urge o tempo de você retomar essa autoridade.
0: Amém.
1: Peça a Deus essa graça. Lembra que o diácono falava do altar, da partilha que é a mesa da refeição, lugar do diálogo, da conversa, dos ensinamentos, de ensinar as verdades que vêm de Deus, de desmascarar as mentiras que foram colocadas como verdade, para que eles possam crescer fundamentados na palavra do Senhor. Salmo 119, a tua palavra é luz para o meu caminho. Se você não ensinar a palavra para eles, eles vão andar na escuridão, nas trevas. Por isso, vamos levantar esse clamor ao Senhor nesse momento.
0: Sim, sim.
1: Pedindo essa graça,
0: Senhor,
1: sobre a nossa família,
0: nossa
1: sobre a nossa
0: angústia,
1: casa.
0: Senhor.
1: Inspira, Senhor, essas famílias, Senhor,
0: Senhor
1: a perceberem aquilo que elas são, Senhor.
0: Sim, sim,
1: que não são patos, são cisnes. Que não são galinhas, são águias, Senhor. Tem um projeto especial na vida deles, planejado por Deus, estruturado por Deus. E Deus quer hoje retomar esse projeto. Deus quer hoje levantar pai, levantar mãe, para retomar a autoridade na sua casa, na sua família, para corrigir os erros, para corrigir os desvios que foram tomados e voltar à centralidade do caminho, Senhor. Olhos fixos em ti, Senhor. Concede essa graça, Senhor, aos teus filhos e tuas filhas, Senhor. Da graça do Espírito Santo, da autoridade, Senhor, de retomar, Senhor, a vida de oração, a intimidade familiar, o diálogo, Senhor. Quebra as estruturas que o mundo formou, Senhor. E coloca as tuas estruturas, Senhor. O teu princípio e a tua verdade. Nós te pedimos, Pai amado e querido. Reina, Senhor, nas nossas famílias, Senhor.
0: Reina, Senhor.
1: Reina,
2: somente em ti construirei a minha casa.
1: Somente em ti, Senhor.
2: Somente em ti colocarei minha esperança. Somente.

Louvado seja, vai louvando. Onde você estiver agora, louva o Senhor. Te louvamos, te bendizemos, Senhor, por essa palavra, por essa pregação. Te louvamos por essas sementes que foram jogadas em nós. Rega, Senhor, com teu Espírito, Senhor. Derrama teu Espírito Santo para que essa palavra produza muito fruto, Senhor, na nossa família. Gire

Ah, que benção, dá vontade de parar não, né, Paulo? Mas quem disse que a gente vai parar? A gente vai pro intervalo agora e já já a gente volta com o texto da misericórdia, colocando aos pés do Senhor essa família, essa bênção. Repete pra você mesmo, minha família é uma bênção. Esse homem barrigudo que tá aqui em casa, que dá tanto trabalho, ele é uma bênção. Esse filho tão desbocado, ele é uma bênção. Sua família é uma bênção, minha família é uma bênção. E ela se tornará aquilo que Deus sonhou. Crê nisso, meu irmão. Amém. Vamos lá, Andrezão, intervalo e já já voltamos com mais Madrugada, amiga.

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6: Voltamos, amados irmãos e irmãs, preparando para a gente rezar agora o Terço da Misericórdia, as intenções que estão sendo colocadas de modo muito particular pelas famílias. Estamos na Semana da Família, nossa arquidiocese, como tema, Família, torna-te aquilo que és. Assim vamos dar início ao nosso Terço da Misericórdia, em nome do Pai, do Filho e do Espírito Santo. Amém. Pai nosso, que estás nos céus, santificado seja o vosso nome. Venha a nós o vosso reino, seja feita a vossa vontade, assim na terra como no céu. O pão nosso de cada dia nos dai hoje, perdoai as nossas ofensas, assim como nós perdoamos a quem nos tem ofendido. E não nos deixeis cair em tentação, mas livrai-nos do mal. Amém. Ave Maria, cheia de graça, o Senhor é convosco. Bendita sois vós entre as mulheres, bendito é o fruto do vosso ventre, Jesus. Santa Maria, Mãe de Deus, rogai por nós, pecadores, agora e na hora de nossa morte. Amém. Crê em Deus Pai Todo-Poderoso, Criador do céu e da terra, e em Jesus Cristo, seu único Filho, nosso Senhor, que foi concebido pelo poder do Espírito Santo, nasceu da Virgem Maria, padeceu sob Pôncio Pilatos, foi crucificado, morto e sepultado, desceu à mansão dos mortos, ressuscitou ao terceiro dia, subiu aos céus, está sentado à direita de Deus Pai Todo-Poderoso, de onde há de vir a julgar os vivos e os mortos. Creio no Espírito Santo, na Santa Igreja Católica, na comunhão dos santos, na remissão dos pecados, na ressurreição da carne, na vida eterna. Amém. Vamos colocar a intenção desse texto. Tem alguns pedidos de oração aqui que chegaram pelo WhatsApp. O Marcelo Canela agradece a Deus pela sua vida. e pede a intercessão de São Bento, São José e Nossa Senhora de Fátima por livramentos para situações no trabalho e também por uma apresentação que ele fará hoje. Também pede pela união da família e pela saúde e por todos os desempregados. Marcelo, vamos estar, Marcelo Canela, estaremos rezando pelas essas intenções sua, tá bom? O Aloysio Magalhães também coloca aqui, ele é da paróquia Nossa Senhora da Ajuda de Guapimirim. Pede misericórdia pelo mundo inteiro, orações para a cura e um milagre na vida de Marcos Augusto do Couto, Pastor Rony, Renata Sampaio, Vera Regina. Pede orações também por ele, pelo mundo inteiro, principalmente pelo Brasil, por Guapimirim e pela família Carneiro Magalhães, pelo seu irmão José Carlos e seus negócios e pelos sobrinhos e afilhados. Pede também pelo Padre Luan e Padre Leonardo. Que Deus abençoe a Luísa, suas intenções. O Sérgio, que é vizinho meu lá de Ricardo, eu moro em Anchieta. O Sérgio, ele pede oração pela sua mãezinha, Maria Zilda de Oliveira, e pelo processo com a aeronáutica que está em andamento. Que Deus possa abençoar a sua vida, Sérgio Ricardo. Amém. A Priscila também pede orações pela saúde da síndica do prédio dela, que levou um tombo. Que Deus possa abençoar e restituir a saúde dela. Tá bom? Que Deus abençoe pela sua cura e proteção espiritual. Também rezamos por você também.
1: Amém.
6: Priscila e a Sônia Melo. Obrigado pela participação. Chegou agora a mensagem dela, um pouquinho atrasada. Pela cura da... Pede pela sua cura, pela cura da Laís, da Melina, pela saúde e proteção divina para Jorge, Célia e Lília, pelas almas da Esperança Melo, Jorge Gonçalves, pela solução de pendências que precisam ser resolvidas. Pede também o Espírito Santo, a intercessão dos anjos e arcanjos. Acompanhando aqui de Portugal, olha que legal.
1: Portugal.
6: Peço também pela recuperação da saúde da Rosana, Rosane, Elisir Fonseca, Dona Heleninha. Peço oportunidade de emprego, trabalho digno e adequado para Lilian. Sônia, também estaremos rezando por você, para suas intenções. Aí de Portugal, que nosso bom Deus de infinita misericórdia também alcance todos os portugueses e todos os brasileiros que moram em Portugal, né? Moro em particular, peço por dois irmãos que estão morando lá, a Dalila e o Maicon, que Deus possa abençoar a vida desses irmãos também. Vamos rezar?
1: Vamos.
6: Ou vamos cantar? O que você prefere?
1: Vamos cantar uma música.

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1: Então, nesse primeiro mistério, nosso texto da misericórdia, como tiveram muitos pedidos de saúde, vamos colocar todos os nossos irmãos que estão doentes, enfermos, estão internados, que nos acompanham nesse momento, né, através dessa oração, pedindo que a misericórdia do Senhor possa alcançar. Que nos acompanha nesse momento, né, através dessa oração, pedindo que a misericórdia do Senhor possa

0: nações e do mundo inteiro.
1: Pela sua dolorosa paixão,
0: tende misericórdia de nós e do mundo inteiro.
1: Pela sua dolorosa paixão,
0: tende misericórdia de nós e do mundo inteiro.
1: Pela sua dolorosa paixão,
0: tende misericórdia de nós e do mundo inteiro.
1: Pela sua dolorosa paixão,
0: tende misericórdia de nós e do mundo inteiro.
1: Pela sua dolorosa paixão,
0: tende misericórdia de nós e do mundo inteiro.
1: Ó sangue e água que jorraste do coração de Jesus, como fonte de misericórdia para nós,
0: eu confio em vós.
1: Você quer botar alguma intenção, meu amado irmão? Fica à vontade.
0: É, sim. Para esse segundo mistério, queria colocar a intenção das famílias mesmo, né? Me tocou muito quando você falou, quando nós aqui comentamos, né? Você colocou a questão da mesa, de nós sentarmos à mesa, de nós dividirmos o nosso momento em família, olharmos nos olhos, dos filhos acolherem a proposta, né? Falando de uma maneira bonita, né? Que parece que falar que ter obediência, falar que deve ter obediência parece pesado, né? Não parece leve, né? Então, que eles acolham as propostas que os pais têm, né? E sejam efetivamente obedientes e que possa haver mais essa troca na mesa, em casa, com a família, com pai, mãe, filhos e filhas, né? Quero colocar nesse segundo mistério essa convivência, esse convívio.
1: Amém. Então rezemos nesse segundo mistério pela comunhão familiar. Você pode puxar por gentileza, meu irmão.
0: Eterno Pai, eu vos ofereço o corpo e sangue, alma e divindade de vosso diletíssimo Filho, nosso Senhor Jesus Cristo, em expiação dos vossos pecados e os do mundo inteiro. Pela sua dolorosa paixão,
1: tende misericórdia de nós e do mundo inteiro.
0: Pela sua dolorosa paixão,
1: tende misericórdia de nós e do mundo inteiro.
0: Pela sua dolorosa paixão,
1: tende misericórdia de nós e do mundo inteiro.
0: Pela sua dolorosa paixão,
1: tende misericórdia de nós e do mundo inteiro.
0: Pela sua dolorosa paixão,
1: tende misericórdia de nós e do mundo inteiro.
0: Pela sua dolorosa paixão,
1: tende misericórdia de nós e do mundo inteiro.
0: Pela sua dolorosa paixão,
1: tende misericórdia de nós e do mundo inteiro.
0: Pela sua dolorosa paixão,
1: tende misericórdia de nós e do mundo inteiro.
0: Pela sua dolorosa paixão,
1: tende misericórdia de nós e do mundo inteiro.
0: Pela sua dolorosa paixão,
1: tende misericórdia de nós e do mundo inteiro.
0: Pela sua dolorosa paixão,
1: tende misericórdia de nós e do mundo inteiro.
0: O sangue e água que eu racho no coração de Jesus, como fonte de misericórdia para nós, eu confio em vós.

0: nesse terceiro mistério, vamos rezar por todas as pessoas que estão passando por dificuldades financeiras, que pedem ao Senhor nesse momento, através do texto da misericórdia, uma oportunidade de emprego, uma condição de vida digna para sua família. Nós te suplicamos, Senhor, a sua misericórdia, o seu carinho de Pai, que o Senhor possa abrir as portas de emprego para os desempregados. Eterno Pai, eu vos ofereço o corpo e o sangue, a alma e a divindade de vosso diletíssimo Filho, nosso Senhor Jesus Cristo, em expiação dos nossos pecados e os do mundo inteiro. Pela sua dolorosa paixão,
1: tende misericórdia de nós e do mundo inteiro.
0: Pela sua dolorosa paixão,
1: tende misericórdia de nós e do mundo inteiro.
0: Pela sua dolorosa paixão,
1: tende misericórdia de nós e do mundo inteiro.
0: Pela sua dolorosa paixão,
1: tende misericórdia de nós e do mundo inteiro.
0: Pela sua dolorosa paixão,
1: tende misericórdia de nós e do mundo inteiro.
0: Pela sua dolorosa paixão,
1: tende misericórdia de nós e do mundo inteiro.
0: Pela sua dolorosa paixão,
1: tende misericórdia de nós e do mundo inteiro.
0: Pela sua dolorosa paixão,
1: tende misericórdia de nós e do mundo inteiro.
0: Pela sua dolorosa paixão,
1: tende misericórdia de nós e do mundo inteiro.
0: Pela sua dolorosa paixão,
1: tende misericórdia de nós e do mundo inteiro.
0: Ó sangue e água que jorraste do coração de Jesus, como fonte de misericórdia para nós, eu confio em vós.

0: Amém. Nesse quarto mistério, vamos já nos aproveitar da unção dessa música que eu amo. Eu acho que o refrão dela é perfeito. Maria Santa e Fiel, ensina-nos a viver como escolhidos, olhos voltados para o céu, por eles construir a nova vida, né? Algo tão bonito, tão profético. Vamos pedir pelos ministros ordenados, por todos aqueles que o Senhor chamou, elegeu, ungiu, para que possam ser fiéis ao Senhor, ao propósito que Deus constituiu em suas vidas, que Deus possa revigorar os seus ministérios, o amor por Cristo e a fidelidade à palavra de Deus. Nós te pedimos, Senhor, a sua misericórdia sobre a vida de todos os ministros ordenados, para que possam verdadeiramente a sua vida ser um grande louvor ao teu nome, à tua pessoa.
1: Eterno Pai, eu vos ofereço o corpo e o sangue, a alma e a divindade de vosso diletíssimo Filho, nosso Senhor Jesus Cristo, em expiação dos vossos pecados e os do mundo inteiro. Pela sua dolorosa paixão,
0: tende misericórdia de nós e do mundo inteiro.
1: Pela sua dolorosa paixão,
0: tende misericórdia de nós e do mundo inteiro.
1: Pela sua dolorosa paixão,
0: tende misericórdia de nós e do mundo inteiro.
1: Pela sua dolorosa paixão,
0: tende misericórdia de nós e do mundo inteiro.
1: Pela sua dolorosa paixão,
0: tende misericórdia de nós e do mundo inteiro.
1: Pela sua dolorosa paixão,
0: tende misericórdia de nós e do mundo inteiro.
1: Pela sua dolorosa paixão,
0: tende misericórdia de nós e do mundo inteiro.
1: Pela sua dolorosa paixão,
0: tende misericórdia de nós e do mundo inteiro.
1: Pela sua dolorosa paixão,
0: tende misericórdia de nós e do mundo inteiro.
1: Pela sua dolorosa paixão,
0: tende misericórdia de nós e do mundo inteiro.
1: Ó sangue e água
0: que jorraste do coração de Jesus, como fonte de misericórdia para nós,
1: eu confio em vós.
0: Podemos cantar mais uma música, irmão?

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0: nesse último mistério do texto da misericórdia. Vamos rezar de modo muito particular pelos nossos irmãos da Colômbia, da Venezuela, que estão passando por esse momento difícil.
1: É verdade, Senhor
0: Jesus. Dos terremotos, muitos perderam vidas, parentes, amigos, casas. Que a misericórdia do Senhor também possa alcançá-los. Alcançar pessoas também que os ajudem, alcançar o governo, dando sabedoria nesse momento, para que possa ser a providência de Deus na vida de cada um deles. Rezemos.
1: Eterno Pai,
0: eu vos ofereço o corpo e o sangue, a alma e a divindade de vosso diletíssimo Filho, nosso Senhor Jesus Cristo, em expiação dos nossos pecados e os do mundo inteiro. Pela sua dolorosa paixão,
1: tende misericórdia de nós e do mundo inteiro.
0: Pela sua dolorosa paixão,
1: tende misericórdia de nós e do mundo inteiro.
0: Pela sua dolorosa paixão,
1: tende misericórdia de nós e do mundo inteiro.
0: Pela sua dolorosa paixão,
1: tende misericórdia de nós e do mundo inteiro.
0: Pela sua dolorosa paixão,
1: tende misericórdia de nós e do mundo inteiro.
0: Pela sua dolorosa paixão,
1: tende misericórdia de nós e do mundo inteiro.
0: Pela sua dolorosa paixão,
1: tende misericórdia de nós e do mundo inteiro.
0: Pela sua dolorosa paixão,
1: tende misericórdia de nós e do mundo inteiro.
0: Pela sua dolorosa paixão,
1: tende misericórdia de nós e do mundo inteiro.
0: Pela sua dolorosa paixão,
1: tende misericórdia de nós e do mundo inteiro.
0: Ó sangue e água que jorraste do coração de Jesus, como fonte de misericórdia para nós, eu confio em vós. Deus Santo, Deus Forte, Deus Imortal, tende piedade de nós e do mundo inteiro. Deus Santo, Deus Forte, Deus Imortal, tende piedade de nós e do mundo inteiro. Deus Santo, Deus Forte e Deus Imortal, tende piedade de nós e do mundo inteiro. Amém. Vamos cantar a saideira, irmão.

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0: Que maravilha, glória a Deus.
1: Glória a Deus, glória a Deus.
0: Estamos chegando à parte final do nosso programa, Madrugada Amiga. Considerações finais, meu amado irmão.
1: Quero mandar um beijo para minha mamãe Conceição, pai Carlos, minha titia Titita, Maria das Dores, Maria Joana, também minhas tias, meus tios, que Deus abençoe, né? A gente falou de família hoje, né? Os meus tios, tanto as meninas quanto os meninos, foram grandes exemplos, grandes pilares até hoje. A gente sempre se reúne e nós tomamos eles como exemplos, né? E às vezes, momentos difíceis, nós vamos até eles e eles acolhem, abraçam, né? Como o vovó ensinou, né? Sua família, volta para ela, sua família te ama e te espera, né? E graças a Deus, eu tenho o exemplo dos meus tios, né? Os irmãos de minha mãe e da minha mamãe querida também, Conceição, meu papai Carlos, né? E quero que pedir ao Senhor que Deus os abençoe rique abundantemente, dando prosperidade, saúde, né? Força, né? E alegria sempre. E a minha família, né? Que Deus me deu, que eu construí, que a Sarinha e a Serena, que Deus possa estar sempre com elas, ungindo, abençoando, e que o manto de Nossa Senhora esteja abraçando, né? E guiando e protegendo. Amém.
0: Amém, que maravilha. Duas meninas?
1: Duas meninas. Minha esposa, Sarinha, né? E a Serena, minha filha.
0: Maravilha, Serena. Sim. Queria mandar um abraço também para minha família, né? Deve estar dormindo lá, tudo mimindo nessa hora, mas minha amada esposa Stephanie, meus filhos Davi, Daniel e Matheus.
1: Só menino,
0: só,
1: né?
0: Só homem, irmão.
1: Aqui só menino.
0: E minha mãe também, Terezinha, que deve estar descansando. Que Deus possa abençoar toda a família, toda a nossa comunidade. Reforçar o convite aos irmãos que nos ouvem. Estamos na Semana da Família, então as paróquias estão com a programação especial, os vicariatos com a programação especial. Eu estarei hoje à noite na paróquia São José, também conduzindo a partilha da palavra sobre família, na sexta-feira na Igreja Nossa Senhora da Rosário de Pompeia. Então você que tiver a oportunidade, procure a sua paróquia, seu vicariato, para participar desse momento de graça, de bênção, né? Nós falávamos no nosso programa, né, que se a sociedade está doente, a célula mata da sociedade é a família. A família também está doente. Então tem alguma coisa errada na origem. A gente precisa cuidar da nossa família. Então, sim, a oportunidade é você participar desse momento de graça com o tema Família, torna-te aquilo que és. Sim. Fruto da família de consórcio. Amém?
1: Então,
0: amados, gente, irmãos,
1: lá na comunidade a gente está tendo um seminário. Eu e minha casa serviremos ao Senhor, né? É o seminário de vida. Né? E o padre Antônio José, vai estar lá com a gente, o padre José Carlos também. Sim. Né? Que é na rua Hilário de Gouveia, número 36, nono andar. Está tá sendo de 12, né? Ou seja, hoje, a 14, né? Quarta até sexta, né? No caso, de 14 às 15h30, tá? Com adoração eucarística pelas famílias. Tá? Então, apareçam. Apareçam, no dia 13, né, vai ter adoração. Então apareçam e vamos estar juntos em oração nesse seminário aí, nosso querido padre Antônio José.
0: Okay? Maravilha. Os avizinhos, se me presta.
1: Opa, claro.
0: Queria mandar um abraço e agradecer a nossas irmãs que ficaram na intercessão, que estão na intercessão, né?
1: Uhum.
0: Para que o programa aconteça, para que tudo dê certo. Deixa eu só ver se eu consigo enxergar bem. A intercessão desta semana com o Vicariato Norte. Coordenadora é a Lourdes e a equipe é formada por própria Lourdes, Elaine, Vera e Eliette. Minhas amadas irmãs, obrigado pela intercessão, pelas orações. Que Deus abençoe a vida de vocês, tá bom? O programa continua. Nós vamos ter agora o Evangelho do Dia, depois o Ofício da Imaculada e o Terço Mariano, tá bom? Nós encerramos a transmissão ao vivo pelo Facebook da RCC, mas a programação da rádio continua com o Evangelho do Dia, o Ofício da Imaculada e o Terço Mariano. 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
1: Amém.
0: Né? Que, sim, realmente nos permite alcançar o coração de muitos irmãos que estão distantes. Olha, hoje acabei de receber uma mensagem há pouco de uma irmã que está em Portugal. Olha que maravilha.
1: Sim.
0: 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Estamos encerrando, o diácono vai dar bênção, nós vamos encerrar cantando para fechar com chave de ouro esse momento de graça e bênção. O Senhor esteja convosco.
1: Ele está no meio de nós.
0: Por intercessão da bem-aventurada Virgem Maria, dê sob vós, a todos aqueles que nos escutam, que nos acompanham, a bênção do Deus Todo-Poderoso, que é Pai, Filho e Espírito Santo. Amém.
1: E com...

0: Bom dia, queridos irmãos e irmãs, ouvintes da nossa Rádio Catedral e do nosso programa Madrugada Amiga. Eu sou o Padre Pedro Henrique, pároco da Paróquia Sagrada Família, na Maré, e hoje vamos juntos meditar o Evangelho do dia, que diz assim: do Evangelho segundo São Mateus. Se o teu irmão pecar, vai corrigi-lo a sós. Se ele te ouvir, ganhaste o teu irmão. Se não te ouvir, porém, toma contigo mais uma ou duas pessoas, para que toda questão seja decidida pela palavra de duas ou três testemunhas. Caso não lhes der ouvido, dizei-o à igreja. Se nem mesmo a igreja der ouvido, trata-o como gentil ou publicano. Em verdade vos digo, tudo quanto ligardes na terra será ligado no céu, e tudo quanto desligardes na terra será desligado no céu. Em verdade ainda vos digo, se dois de vós estiverem de acordo na terra sobre qualquer coisa que queiram pedir, isso lhes será concedido por meu Pai que está nos céus. Pois onde dois ou três estiverem reunidos em meu nome, ali estou eu no meio deles. Palavra da salvação, glória a vós, Senhor. Bem, meus queridos irmãos e irmãs, nós estamos meditando o Evangelho segundo São Mateus, dentro daquilo que é chamado o discurso eclesiástico. E hoje a palavra de Deus fala da vida comunitária em dois aspectos: o da correção fraterna e o da oração em comum. A primeira parte do Evangelho fala da importância do amor manifestado na correção entre os irmãos. Quando nós vemos um irmão que se desvia do caminho, ou quando nós mesmos precisamos de ajuda, é fundamental que a comunidade cristã, isso é, os nossos irmãos, venham em nosso socorro para nos dizer a verdade e aquilo que nos reconduz ao caminho da graça de Deus. Viver a correção fraterna não é algo fácil nem simples, porém é algo possível e vital na comunidade cristã. Do mesmo modo, a oração em comunidade tem grande poder, pois o próprio Senhor diz: se dois de vós estiverem de acordo sobre qualquer coisa que queiram pedir, isso lhe será concedido por meu Pai que está nos céus. A oração do justo, diz a Escritura, tem grande poder. A oração da comunidade cristã, unida em assembleia, pedindo a Deus Pai pela mesma intenção, tem grande valor para a nossa vida. Por isso que nós, como cristãos, possamos viver esses aspectos da vida comunitária com grande afinco e zelo, sabendo que o Senhor se manifesta também nos nossos irmãos. A vida do cristão não é uma vida isolada, solitária. Isso já manifestava a igreja primitiva, que vivia em pequenas comunidades, que unidas possuíam grande força para viver a sua fé, mesmo em momentos de grandíssima perseguição. Essa é a nossa fé. Essa também é a nossa vida. Nós não estamos sós. O Papa Bento XVI dizia: quem tem fé nunca está só, nem na vida e nem na morte. Por isso, nós somos chamados na nossa vida cotidiana a viver o novo mandamento deixado por Jesus: amai-vos como eu vos amei. Nisto todos saberão que sois meus discípulos, se viverem o amor e a unidade entre vós, muitos pagãos se converterão. Esse é o testemunho que nós somos chamados a dar ao mundo: pessoas que se amam e por isso se corrigem, e pessoas que se amam e por isso oram nas mesmas intenções e no mesmo lugar, reunidos em assembleia. Por isso, irmãos, que nesta quarta-feira, dia 12 de agosto, nós possamos juntos pedir ao Senhor que nos dê a graça de viver em comunidade, sabendo que em cada irmã, em cada irmão que encontramos, nós somos chamados a ver o rosto do próprio Jesus. Deus te abençoe, em nome do Pai, e do Filho, e do Espírito Santo. Amém.
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contra a solidão ou desespero, porque aquele que venceu o mundo está com você e te quer de pé. 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

0: Creio em Deus Pai Todo-Poderoso, Criador do céu e da terra, e em Jesus Cristo, seu único Filho, nosso Senhor, que foi concebido pelo poder do Espírito Santo, nasceu da Virgem Maria, padeceu sob Pôncio Pilatos, foi crucificado, morto e sepultado, desceu à mansão dos mortos, ressuscitou ao terceiro dia, subiu aos céus e está sentado à direita de Deus Pai Todo-Poderoso, donde há de vir a julgar os vivos e os mortos. Creio no Espírito Santo, na Santa Igreja Católica, na comunhão dos santos, na remissão dos pecados, na ressurreição da carne, na vida eterna. Amém. Pai nosso que estais no céu, santificado seja o vosso nome. Venha a nós o vosso reino, seja feita a vossa vontade, assim na terra como no céu.
1: O pão nosso de cada dia nos dai hoje. Perdoai-nos as nossas ofensas, assim como nós perdoamos a quem nos tem ofendido. E não nos deixeis cair em tentação, mas livrai-nos do mal. Amém.
0: Ave Maria, cheia de graça, o Senhor é convosco. Bendita sois vós entre as mulheres, e bendito é o fruto do vosso ventre, Jesus.
1: Santa Maria, Mãe de Deus, rogai por nós, pecadores, agora e na hora de nossa morte. Amém.
0: Ave Maria, cheia de graça, o Senhor é convosco. Bendita sois vós entre as mulheres, e bendito é o fruto do vosso ventre, Jesus.
1: Santa Maria, Mãe de Deus, rogai por nós, pecadores, agora e na hora de nossa morte. Amém.
0: Ave Maria, cheia de graça, o Senhor é convosco. Bendita sois vós entre as mulheres, e bendito é o fruto do vosso ventre, Jesus.
1: Santa Maria, Mãe de Deus, rogai por nós, pecadores,

0: Pai nosso que estás no céu, santificado seja o vosso nome. Venha a nós o vosso reino, seja feita a vossa vontade, assim na terra como no céu.
1: O pão nosso de cada dia nos dai hoje.

0: Amém.
1: Ave Maria, cheia de graça, o Senhor é convosco. Bendita sois vós entre as mulheres e bendito é o fruto do vosso ventre, Jesus.
0: Santa Maria, Mãe de Deus, rogai por nós, pecadores, agora e na hora de nossa morte. Amém.
1: Ave Maria, cheia de graça, o Senhor é convosco. Bendita sois vós entre as mulheres e bendito é o fruto do vosso ventre, Jesus.
0: Santa Maria, Mãe de Deus, rogai por nós, pecadores, agora e na hora de nossa morte. Amém.
1: Ave Maria, cheia de graça, o Senhor é convosco. Bendita sois vós entre as mulheres e bendito é o fruto do vosso ventre, Jesus.
0: Santa Maria, Mãe de Deus, rogai por nós, pecadores, agora e na hora de nossa morte. Amém.
1: Ave Maria, cheia de graça, o Senhor é convosco. Bendita sois vós entre as mulheres e bendito é o fruto do vosso ventre, Jesus.
0: Santa Maria, Mãe de Deus, rogai por nós, pecadores, agora e na hora de nossa morte. Amém.
1: Ave Maria, cheia de graça, o Senhor é convosco. Bendita sois vós entre as mulheres e bendito é o fruto do vosso ventre, Jesus.
0: Santa Maria, Mãe de Deus, rogai por nós, pecadores, agora e na hora de nossa morte. Amém.
1: Ave Maria, cheia de graça, o Senhor é convosco. Bendita sois vós entre as mulheres e bendito é o fruto do vosso ventre, Jesus.
0: Santa Maria, Mãe de Deus, rogai por nós, pecadores, agora e na hora de nossa morte. Amém.
1: Ave Maria, cheia de graça, o Senhor é convosco. Bendita sois vós entre as mulheres e bendito é o fruto do vosso ventre, Jesus.
0: Santa Maria, Mãe de Deus, rogai por nós, pecadores, agora e na hora de nossa morte. Amém.
1: Ave Maria, cheia de graça, o Senhor é convosco. Bendita sois vós entre as mulheres e bendito é o fruto do vosso ventre, Jesus.
0: Santa Maria, Mãe de Deus, rogai por nós, pecadores, agora e na hora de nossa morte. Amém.
1: Ave Maria, cheia de graça, o Senhor é convosco. Bendita sois vós entre as mulheres e bendito é o fruto do vosso ventre, Jesus.
0: Santa Maria, Mãe de Deus, rogai por nós, pecadores, agora e na hora de nossa morte. Amém.
1: Ave Maria, cheia de graça, o Senhor é convosco. Bendita sois vós entre as mulheres e bendito é o fruto do vosso ventre, Jesus.
0: Santa Maria, Mãe de Deus, rogai por nós, pecadores, agora e na hora de nossa morte. Amém.
1: Glória ao Pai, ao Filho e ao Espírito Santo,
0: como era

0: Pai nosso que estais no céu, santificado seja o vosso nome. Venha a nós o vosso reino, seja feita a vossa vontade, assim na terra como no céu.
1: O pão nosso de cada dia nos dai hoje. Perdoai-nos as nossas ofensas, assim como nós perdoamos a quem nos tem ofendido. E não nos deixeis cair em tentação, mas livrai-nos do mal. Amém.
0: Ave Maria, cheia de graça, o Senhor é convosco. Bendita sois vós entre as mulheres, e bendito é o fruto do vosso ventre, Jesus.
1: Santa Maria, Mãe de Deus, rogai por nós, pecadores, agora e na hora de nossa morte. Amém.
0: Ave Maria, cheia de graça, o Senhor é convosco. Bendita sois vós entre as mulheres, e bendito é o fruto do vosso ventre, Jesus.
1: Santa Maria, Mãe de Deus, rogai por nós, pecadores, agora e na hora de nossa morte. Amém.
0: Ave Maria, cheia de graça, o Senhor é convosco. Bendita sois vós entre as mulheres, e bendito é o fruto do vosso ventre, Jesus.
1: Santa Maria, Mãe de Deus, rogai por nós, pecadores, agora e na hora de nossa morte. Amém.
0: Ave Maria, cheia de graça, o Senhor é convosco. Bendita sois vós entre as mulheres, e bendito é o fruto do vosso ventre, Jesus.
1: Santa Maria, Mãe de Deus, rogai por nós, pecadores, agora e na hora de nossa morte. Amém.
0: Ave Maria, cheia de graça, o Senhor é convosco. Bendita sois vós entre as mulheres, e bendito é o fruto do vosso ventre, Jesus.
1: Santa Maria, Mãe de Deus, rogai por nós, pecadores, agora e na hora de nossa morte. Amém.
0: Ave Maria, cheia de graça, o Senhor é convosco. Bendita sois vós entre as mulheres, e bendito é o fruto do vosso ventre, Jesus.
1: Santa Maria, Mãe de Deus, rogai por nós, pecadores, agora e na hora de nossa morte. Amém.
0: Ave Maria, cheia de graça, o Senhor é convosco. Bendita sois vós entre as mulheres, e bendito é o fruto do vosso ventre, Jesus.
1: Santa Maria, Mãe de Deus, rogai por nós, pecadores, agora e na hora de nossa morte. Amém.
0: Ave Maria, cheia de graça, o Senhor é convosco. Bendita sois vós entre as mulheres, e bendito é o fruto do vosso ventre, Jesus.
1: Santa Maria, Mãe de Deus, rogai por nós, pecadores, agora e na hora de nossa morte. Amém.
0: Ave Maria, cheia de graça, o Senhor é convosco. Bendita sois vós entre as mulheres, e bendito é o fruto do vosso ventre, Jesus.
1: Santa Maria, Mãe de Deus, rogai por nós, pecadores, agora e na hora de nossa morte. Amém.
0: Ave Maria, cheia de graça, o Senhor é convosco. Bendita sois vós entre as mulheres, e bendito é o fruto do vosso ventre, Jesus.
1: Santa Maria, Mãe de Deus, rogai por nós, pecadores, agora e na hora de nossa morte. Amém.
0: Glória ao Pai, ao Filho e ao Espírito Santo,
1: como era no princípio, agora e sempre. Amém.
2: Te coroamos,
1: princípio, agora e sempre. Amém.

0: vossa vontade, assim na terra como no céu.
1: O pão nosso de cada dia nos dai hoje, perdoai-nos as nossas ofensas, assim como nós perdoamos a quem nos tem ofendido. E não nos deixeis cair em tentação, mas livrai-nos do mal. Amém.
0: Ave Maria, cheia de graça, o Senhor é convosco. Bendita sois vós entre as mulheres, e bendito é o fruto do vosso ventre, Jesus.
1: Santa Maria, Mãe de Deus, rogai por nós, pecadores, agora e na hora de nossa morte. Amém.
0: Ave Maria, cheia de graça, o Senhor é convosco. Bendita sois vós entre as mulheres, e bendito é o fruto do vosso ventre, Jesus.
1: Santa Maria, Mãe de Deus, rogai por nós, pecadores, agora e na hora de nossa morte. Amém.
0: Ave Maria, cheia de graça, o Senhor é convosco. Bendita sois vós entre as mulheres, e bendito é o fruto do vosso ventre, Jesus.
1: Santa Maria, Mãe de Deus, rogai por nós, pecadores, agora e na hora de nossa morte. Amém.
0: Ave Maria, cheia de graça, o Senhor é convosco. Bendita sois vós entre as mulheres, e bendito é o fruto do vosso ventre, Jesus.
1: Santa Maria, Mãe de Deus, rogai por nós, pecadores, agora e na hora de nossa morte. Amém.
0: Ave Maria, cheia de graça, o Senhor é convosco. Bendita sois vós entre as mulheres, e bendito é o fruto do vosso ventre, Jesus.
1: Santa Maria, Mãe de Deus, rogai por nós, pecadores, agora e na hora de nossa morte. Amém.
0: Ave Maria, cheia de graça, o Senhor é convosco. Bendita sois vós entre as mulheres, e bendito é o fruto do vosso ventre, Jesus.
1: Santa Maria, Mãe de Deus, rogai por nós, pecadores, agora e na hora de nossa morte. Amém.
0: Ave Maria, cheia de graça, o Senhor é convosco. Bendita sois vós entre as mulheres, e bendito é o fruto do vosso ventre, Jesus.
1: Santa Maria, Mãe de Deus, rogai por nós, pecadores, agora e na hora de nossa morte. Amém.
0: Ave Maria, cheia de graça, o Senhor é convosco. Bendita sois vós entre as mulheres, e bendito é o fruto do vosso ventre, Jesus.
1: Santa Maria, Mãe de Deus, rogai por nós, pecadores, agora e na hora de nossa morte. Amém.
0: Ave Maria, cheia de graça, o Senhor é convosco. Bendita sois vós entre as mulheres, e bendito é o fruto do vosso ventre, Jesus.
1: Santa Maria, Mãe de Deus, rogai por nós, pecadores, agora e na hora de nossa morte. Amém.
0: Ave Maria, cheia de graça, o Senhor é convosco. Bendita sois vós entre as mulheres, e bendito é o fruto do vosso ventre, Jesus.
1: Santa Maria, Mãe de Deus, rogai por nós, pecadores, agora e na hora de nossa morte. Amém.
0: Glória ao Pai, ao Filho e ao Espírito Santo,
1: como era no princípio, agora e sempre. Amém.

0: Pai nosso que estais no céu, santificado seja o vosso nome. Venha a nós o vosso reino, seja feita a vossa vontade, assim na terra como no céu.
1: O pão nosso de cada dia nos dai hoje. Perdoai-nos as nossas ofensas, assim como nós perdoamos a quem nos tem ofendido. E não nos deixeis cair em tentação, mas livrai-nos do mal. Amém.
0: Ave Maria, cheia de graça, o Senhor é convosco. Bendita sois vós entre as mulheres, e bendito é o fruto do vosso ventre, Jesus.
1: Santa Maria, Mãe de Deus, rogai por nós, pecadores, agora e na hora de nossa morte. Amém.
0: Ave Maria, cheia de graça, o Senhor é convosco. Bendita sois vós entre as mulheres, e bendito é o fruto do vosso ventre, Jesus.
1: Santa Maria, Mãe de Deus, rogai por nós, pecadores, agora e na hora de nossa morte. Amém.
0: Ave Maria, cheia de graça, o Senhor é convosco. Bendita sois vós entre as mulheres, e bendito é o fruto do vosso ventre, Jesus.
1: Santa Maria, Mãe de Deus, rogai por nós, pecadores, agora e na hora de nossa morte. Amém.
0: Ave Maria, cheia de graça, o Senhor é convosco. Bendita sois vós entre as mulheres, e bendito é o fruto do vosso ventre, Jesus.
1: Santa Maria, Mãe de Deus, rogai por nós.

0: nossa morte. Amém.
1: Ave Maria, cheia de graça, o Senhor é convosco. Bendita sois vós entre as mulheres. E bendito é o fruto do vosso ventre, Jesus.
0: Santa Maria, Mãe de Deus, rogai por nós, pecadores, agora e na hora de nossa morte. Amém.
1: Ave Maria, cheia de graça, o Senhor é convosco. Bendita sois vós entre as mulheres e bendito é o fruto do vosso ventre, Jesus.
0: Santa Maria, Mãe de Deus, rogai por nós, pecadores, agora e na hora de nossa morte. Amém.
1: Ave Maria, cheia de graça, o Senhor é convosco. Bendita sois vós entre as mulheres e bendito é o fruto do vosso ventre, Jesus.
0: Santa Maria, Mãe de Deus, rogai por nós, pecadores, agora e na hora de nossa morte. Amém.
1: Ave Maria, cheia de graça, o Senhor é convosco. Bendita sois vós entre as mulheres e bendito é o fruto do vosso ventre, Jesus.
0: Santa Maria, Mãe de Deus, rogai por nós, pecadores, agora e na hora de nossa morte. Amém.
1: Ave Maria, cheia de graça, o Senhor é convosco. Bendita sois vós entre as mulheres e bendito é o fruto do vosso ventre, Jesus.
0: Santa Maria, Mãe de Deus, rogai por nós, pecadores, agora e na hora de nossa morte. Amém.
1: Ave Maria, cheia de graça, o Senhor é convosco. Bendita sois vós entre as mulheres, e bendito é o fruto do vosso ventre, Jesus.
0: Santa Maria, Mãe de Deus, rogai por nós, pecadores, agora e na hora de nossa morte. Amém.
1: Glória ao Pai, ao Filho e ao Espírito Santo,
0: como era no princípio, agora e sempre. Amém.

0: Nosso que estais no céu, santificado seja o vosso nome. Venha a nós o vosso reino, seja feita a vossa vontade, assim na terra como no céu.
1: O pão nosso de cada dia nos dai hoje.

0: Amém.
1: Ave Maria, cheia de graça, o Senhor é convosco. Bendita sois vós entre as mulheres e bendito é o fruto do vosso ventre, Jesus.
0: Santa Maria, Mãe de Deus, rogai por nós, pecadores, agora e na hora de nossa morte. Amém.
1: Ave Maria, cheia de graça, o Senhor é convosco. Bendita sois vós entre as mulheres e bendito é o fruto do vosso ventre, Jesus.
0: Santa Maria, Mãe de Deus, rogai por nós, pecadores, agora e na hora de nossa morte. Amém.
1: Ave Maria, cheia de graça, o Senhor é convosco. Bendita sois vós entre as mulheres e bendito é o fruto do vosso ventre, Jesus.
0: Santa Maria, Mãe de Deus, rogai por nós, pecadores, agora e na hora de nossa morte. Amém.
1: Ave Maria, cheia de graça, o Senhor é convosco. Bendita sois vós entre as mulheres e bendito é o fruto do vosso ventre, Jesus.
0: Santa Maria, Mãe de Deus, rogai por nós, pecadores, agora e na hora de nossa morte. Amém.
1: Ave Maria, cheia de graça, o Senhor é convosco. Bendita sois vós entre as mulheres e bendito é o fruto do vosso ventre, Jesus.
0: Santa Maria, Mãe de Deus, rogai por nós, pecadores, agora e na hora de nossa morte. Amém.
1: Ave Maria, cheia de graça, o Senhor é convosco. Bendita sois vós entre as mulheres e bendito é o fruto do vosso ventre, Jesus.
0: Santa Maria, Mãe de Deus, rogai por nós, pecadores, agora e na hora de nossa morte. Amém.
1: Ave Maria, cheia de graça, o Senhor é convosco. Bendita sois vós entre as mulheres e bendito é o fruto do vosso ventre, Jesus.
0: Santa Maria, Mãe de Deus, rogai por nós, pecadores, agora e na hora de nossa morte. Amém.
1: Ave Maria, cheia de graça, o Senhor é convosco. Bendita sois vós entre as mulheres e bendito é o fruto do vosso ventre, Jesus.
0: Santa Maria, Mãe de Deus, rogai por nós, pecadores, agora e na hora de nossa morte. Amém.
1: Ave Maria, cheia de graça, o Senhor é convosco. Bendita sois vós entre as mulheres e bendito é o fruto do vosso ventre, Jesus.
0: Santa Maria, Mãe de Deus, rogai por nós, pecadores, agora e na hora de nossa morte. Amém.
1: Ave Maria, cheia de graça, o Senhor é convosco. Bendita sois vós entre as mulheres e bendito é o fruto do vosso ventre, Jesus.
0: Santa Maria, Mãe de Deus, rogai por nós, pecadores, agora e na hora de nossa morte. Amém.

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1: Dia 12 de agosto. Celebra-se hoje a memória de Santa Joana de Chantal, uma santa dos séculos 16 e 17. Filha de um político bem posicionado na França, Joana recusou o matrimônio com um milionário por ser ele protestante calvinista. Casou-se então com o barão de Chantal, católico fervoroso. Joana nasceu em Dijon, na França, em 1572. Após casar-se, foi morar no castelo de Bourbille e sua primeira ordem na nova casa sinalizou qual seria o estilo de vida que se viveria ali. Mandou que diariamente fosse rezada uma missa e que todos os servidores domésticos participassem. Ocupou-se da educação religiosa dos serviçais, ajudando-os nas suas necessidades materiais. Quando o barão se feriu gravemente durante uma caçada, no castelo só se rezava por sua saúde, mas logo ele veio a falecer. Joana ficou viúva aos 28 anos de idade, com os filhos para criar. Dedicou-se inteiramente à educação das suas crianças, abrindo espaços em seus horários apenas para a oração e o trabalho. Nessa época, conheceu o futuro São Francisco de Sales, então bispo de Genebra, e escolheu para ser seu diretor espiritual e fez-se preparar para a vida de religiosa. Passados 9 anos de viuvez e depois de ter feito casar as filhas, deixou o filho adolescente com o avô, Benigno, no castelo de Dijon e retirou-se em um convento. Em 1610, junto com Francisco de Sales, fundou a Congregação da Visitação de Santa Maria, destinada à assistência aos doentes. Joana então professou os votos e foi a primeira a vestir o hábito da nova ordem. Eleita Madre Superiora, acrescentou Francisca ao nome de batismo e dedicou-se exclusivamente à obra, vivendo na sua primeira sede em Annecy. Fundou mais 75 casas para suas religiosas, com toda a sua fortuna, mas não sem dificuldades e sofrimentos, e sofrendo também muitas perseguições em Paris. Depois de dura agonia, morreu em Moulins no dia 13 de dezembro de 1641. Canonizada em 1767, Joana Francisca de Chantal é modelo de perfeição evangélica em todos os estados de vida. Santa Joana Francisca de Chantal, rogai por nós.
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0: Em nome do Pai, do Filho e do Espírito Santo. Amém. Que a paz do Senhor esteja com todos vocês, caríssimos amigos e irmãos. Dentro do mês vocacional, que é o mês de agosto, com o tema Comunidades Vocacionais, Encontro, Testemunho e Missão, com o lema Perseverantes e Bem Unidos, Partiam Pão pelas Casas, nós vemos a Semana Nacional da Família, com o tema Família, Torna-te Aquilo que És, e com o lema O Amor Jamais Acabará. Começamos com o Dia dos Pais e vamos até o final de semana. E as comunidades são chamadas justamente a aprofundar justamente os temas. Depois da abertura, temos vários temas, a luz da palavra, o primeiro, o segundo tema, a realidade, os desafios das famílias, um outro tema, a espiritualidade da família, um caminho de amor e santidade, outro tema, o amor que se torna fecundo, outro tema, reforço na educação dos filhos, outro tema, depois o encerramento, pedindo a Maria, Rainha da Família e das Famílias, para que seja o nosso refúgio. Portanto, meus irmãos e irmãs, as comunidades, paróquias e todas as dioceses do Brasil têm justamente esse tempo, né, para vivenciar a Semana Nacional da Família. O grande evento reúne as famílias nos seus lares, também nas igrejas, nos locais de grandes encontros, para celebrar, né, para celebrar esse momento tão especial para a igreja, que vai do dia 9 até o dia 15 de agosto. O assunto, como disse, escolhido para esse ano é, como se lembra, 10 anos da exortação apostólica Amoris Laetitia e os 45 anos da exortação apostólica Familiares Consórcio, não é? E esses dois documentos, Amoris Laetitia do Papa Francisco e Familiares Consórcio do Papa São João Paulo II, serão também aprofundados no mês de outubro próximo com o Papa Leão XIV, que chamou a Roma os presidentes das conferências episcopais do mundo inteiro e também todas as igrejas orientais para discutir quais são justamente os passos dados depois da publicação da exortação apostólica Familiares Consórcio e da exortação apostólica Amoris Laetitia. Por isso o tema dessa semana Nacional da Família, Família, Torna-te Aquilo que És, vem desse contexto todo. E o lema, o amor jamais acabará, é a nossa esperança, nossa confiança. Por isso mesmo, meus irmãos e irmãs, estamos na 30ª edição de organização da Semana Nacional da Família. É motivo de grande alegria, são 3 décadas caminhando com as famílias, oferecendo apoio, formação e inspiração nas várias reuniões, palestras, encontros, celebrações, né? Para que todas as paróquias, capelas e comunidades, a Semana da Família seja vivida com fé, unidade e esperança. Que nós, meus irmãos e irmãs, possamos em nossas comunidades tanto fortalecer as famílias cristãs e católicas para que sejam unidas, para que tornem-se aquilo que é realmente, como fala o tema dessa semana, desse ano, como também dizer ao mundo, à sociedade, o que nós, enquanto cristãos, entendemos por família. Como nós podemos ser uma presença de tal maneira que, passando a fé aos filhos, sendo sinal para os netos, para os sobrinhos, para as pessoas, levem as pessoas cada vez mais a verem uma vida de família cristã, com sinais bonitos da participação, da comunhão, da unidade, da abertura à vida, de podermos cada vez mais ver que, mais do que as teorias, são famílias concretas vivendo a palavra de Deus e colocando em prática o evangelho. É bem nesse aspecto, meus irmãos e irmãs, que nós somos chamados a buscar, de tal maneira que nós sempre busquemos viver intensamente a nossa vida cristã, colocando em prática a palavra de Deus, de modo especial a família, tornando-se família, família cristã, família, torna-te aquilo que és, e que nós saibamos anunciar a todos que o amor jamais acabará, como diz Paulo na primeira carta aos Coríntios 13:8. Passamos bem, meus irmãos e irmãs, para que vocês estejam fazendo desde o domingo passado e continuando a fazer e aprofundar na comunidade e para a sociedade a Semana Nacional da Família. Agora rezemos. O anjo do Senhor anunciou a Maria e ela concebeu do Espírito Santo. Ave Maria, cheia de graça, o Senhor é convosco, bendita sois vós entre as mulheres e bendito é o fruto do vosso ventre, Jesus. Santa Maria, Mãe de Deus, rogai por nós, pecadores, agora e na hora de nossa morte. Amém. Eis aqui a serva do Senhor, faça-se em mim segundo a vossa palavra. Ave Maria, cheia de graça, o Senhor é convosco, bendita sois vós entre as mulheres, e bendito é o fruto do vosso ventre, Jesus. Santa Maria, Mãe de Deus, rogai por nós, pecadores, agora e na hora de nossa morte. Amém. E o Verbo se fez carne e habitou entre nós. Ave Maria, cheia de graça, o Senhor é convosco, bendita sois vós entre as mulheres, e bendito é o fruto do vosso ventre, Jesus. Santa Maria, Mãe de Deus, rogai por nós, pecadores, agora e na hora de nossa morte. Amém. Rogai por nós, Santa Mãe de Deus, para que sejamos dignos das promessas de Cristo. Oremos. Infundi, Senhor, em nossos corações a vossa graça, vos suplicamos. Havendo que nós, que conhecendo pela anunciação do anjo a encarnação de Jesus Cristo, vosso Filho, cheguemos por sua paixão e morte de cruz à glória da ressurreição, pelo mesmo Cristo Senhor nosso. Amém. Glória ao Pai, ao Filho e ao Espírito Santo, como era no princípio, agora e sempre. Amém. Glória ao Pai, ao Filho e ao Espírito Santo, como era no princípio, agora e sempre. Amém. Glória ao Pai, ao Filho e ao Espírito Santo, como era no princípio, agora e sempre. Amém. E a todos vós, caríssimos amigos e irmãos, abençoe-vos o Deus Todo-Poderoso, Pai e Filho e Espírito Santo. Amém.
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Canaia aqui, canaia onde você estiver, canaia aí no seu coração, é onde a intercessão da Mãe Santíssima quer chegar a você e quer transformar e quer levar a festa da sua vida para uma nova dimensão. Muito bom dia, meu amigo, minha amiga, 6:12. Que bom poder estar aqui com você nessa manhã. Deu, né? Caiu a temperatura, tá agradável, né? Aquele saborzinho, aquele calor que é próprio do verão, por esses dias agora, ele deu trégua, né? A gente tá aqui nesse fresquinho, tá muito agradável e poder estar aqui com você na catedral e desejar a você um dia abençoado na bondade, na prodigalidade de Deus, é uma alegria. É claro que até pela música que você está ouvindo, dá a tônica um pouco daquilo que eu quero meditar com você nesse dia de hoje. Estamos nos preparando para a solenidade da Assunção de Nossa Senhora. Estamos vivendo a Semana Nacional da Família. E é claro que quando nós falamos de família, nós nunca poderíamos deixar de fora Maria Santíssima, porque Deus escolheu uma família. Não apenas nos constituiu uma família, mas ao enviar o seu filho, ele quis que ele nascesse de uma família. E uma família onde o núcleo principal é o amor. E isso por quê? Porque José não era o pai biológico de Jesus, mas foi pai de verdade. Foi pai presente, pai que educou, pai que apoiou, pai que abraçou, pai que cuidou, pai que amou. E esse é o núcleo fundamental da família, o núcleo do amor. E amor não faltava no coração de Maria e de José, que tanto se amavam que esse amor também transbordava para o seu filho. E dessa fonte, que também era o filho, todo esse amor voltava para os seus pais. Então, hoje nós pedimos à Sagrada Família de Nazaré que abençoe as nossas famílias, que abençoe você como família, abençoe aquelas famílias que talvez estejam passando por dificuldades, por crises, que seja realmente um chamado que Deus nos faz. Família, torna-te o que és. E se a gente pode dizer, falar isso, é engraçado a gente falar isso, né? Torna-te o que és, mas como? Pera lá, mas se eu já sou, eu vou me tornar aquilo que eu sou? Mas se eu já sou, como é que eu vou me tornar? Isso significa que na essência, naquela constituição que Deus fez, já está ali. Mas é necessária a nossa correspondência, a nossa adesão. E tudo isso eu vou falar um pouquinho com você hoje. Mas antes eu quero lembrar aqui a nossa adesão. E tudo isso eu vou falar um pouquinho com você hoje. Mas antes eu quero...

amigos, que cedinho, cedinho, eu não tinha nem chegado aqui ao estúdio e esses irmãos já estavam ali batendo a porta e entrando. E você é muito bem-vindo, porque aqui na Rádio Catedral a porta nunca está fechada, viu? Está aberta para a sua participação. Bem, minha gente, Semana da Família, e nós estamos vivendo no Brasil todo, o amor não acaba jamais, família torna-te o que és, e muitas paróquias estão com uma programação intensa. Na nossa paróquia de Santo Afonso não é diferente. Tivemos a missa de abertura que eu presidi no domingo. Ontem, na segunda-feira, tivemos uma live com o Padre Nelson, que já tem, inclusive, já esteve aqui no Rio de Janeiro. Ontem tivemos o terço dos homens junto com as mães que oram com os filhos, e é claro, a pastoral familiar, rezando esse tema dentro do dessa perspectiva, família, torna-te o que és, e eu vou dar a motivação até que eu trago a meditação de hoje. Hoje vamos receber a presença do Padre Tiago Nascimento, que vai celebrar a missa por cura e libertação às 6:30 da tarde, viu? 6:30 da tarde, ali, se você quiser participar, será uma alegria. Já dou as boas-vindas ao Padre Tiago Nascimento. Amanhã teremos adoração ao Santíssimo, sexta-feira um momento penitencial, sábado teremos partilha e no domingo encerramento, ou seja, uma família, uma semana muito intensa, voltada para a família. Mas a minha partilha hoje, até em vista das bodas de Caná, porque ontem eu fui abrir aquele momento do terço e aí o tema era: família, torna-te o que és pela intercessão de Maria. E eu pensava exatamente sobre isso, como falar de tornar-se o que é pela intercessão de Maria, sem lembrar daquela água que se transformou em vinho. E aí eu dirigi uma brevíssima meditação sobre esse tema, que já se tornou até uma invocação. Você que recebe os meus áudios, que está no grupo da invocação diária. Ontem eu meditei e trouxe isso para vocês. Mas, então, hoje o convite é a nós irmos até então essa festa de casamento a uma pequena cidade da Galileia chamada Caná, e que era uma festa comum como outras tantas. Era uma festa de casamento, outras tantas também aconteciam. E como aconteceu também, pode acontecer numa festa, será que já aconteceu isso com você? Que algo estava faltando ou estava acabando. E é justamente nessa falta, nessa lacuna, esse espaço vazio, que pode se tornar até uma lacuna da alegria, uma lacuna que só o festejo, todo mundo festejando, só isso não bastava para preencher. E aí foi que a ação de Deus se fez presente. E até nessa meditação, eu quero colocar hoje o foco propriamente é nas talhas. Eram 6, não 7. E aí a gente descobre exatamente esse detalhe, que não é pequeno. Não eram 7, eram 6, porque isso tem a ver com a nossa vida. O que é que precisa ser transformado, multiplicado nessas talhas da nossa incompletude, da nossa precariedade, do nosso limite? E como é que
Deus transforma.

0: forma o pouco que nós oferecemos numa festa então transbordante, então. O texto bíblico, você sabe que é São João, capítulo 2, versos de 1 a 11. É o primeiro relato de aparição pública em João de Jesus. Ali como o primeiro milagre. Depois que logo que Jesus ele chama alguns dos seus discípulos, aqui nós temos o relato do chamado de Bartolomeu, de Pedro, de João. E logo Jesus, já com seus discípulos, vai exatamente a uma festa. Uma festa onde falta vinho, começa a faltar vinho. E é interessante que na versão então de João, não se fala de uma cura, não se fala de uma multidão faminta, isso vai acontecer, não é uma tempestade que precisa ser acalmada, é apenas uma festa. Uma festa que está para ficar sem vinho. Não é uma manifestação de uma imposição de uma lei, não é uma pregação enfática, é uma festa. E é exatamente aí que Deus escolhe agir, segundo João, pela primeira vez. Não era uma tragédia, não era alguém acometido por uma doença terrível, mas era uma festa. Não era uma multidão buscando alívio, mas uma celebração de amigos, uma celebração de amor entre duas pessoas. E isso já nos fala alguma coisa sobre a nossa vida, onde Deus se interessa pelo nosso cotidiano, onde Deus se interessa pelas nossas alegrias, de participar das nossas alegrias, daquilo que nos torna leves, e não apenas das nossas dores. Não podemos basear o nosso relacionamento com Deus apenas ao momento de dor, mas também na alegria. Nós ficamos tão preocupados com os desastres, e isso certamente nos desinstala, nos incomoda, como a gente vê mais um terrível terremoto acontecendo. Mas Deus não quer apenas estar presente nesses momentos de desastre, mas também Deus habita nas bodas, nos aniversários, nas mesas postas, nas nossas risadas, na nossa alegria, no nosso cafezinho, no nosso encontro, nos nossos piqueniques. Deus também aí está. A gente vai conversar um pouquinho mais sobre isso. Maria nas bodas de Caná, que Agnus Dei canta pra gente. Essa música é muito bonita. Você pode mandar a sua mensagem aqui para o 3231-3567, é o WhatsApp. Você está na Catedral FM e eu sou o Padre Sérgio, falando direto ao seu coração.
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2: Bom dia, Rita Martins, que está orando pela sua mãezinha, que está completando 82 anos hoje. Parabéns, Rita, Deus abençoe a sua mãezinha. Você não falou o nome dela, mas eu rezo por ela. Olá, Nelma Argolo do Vista Alegre, que também está aqui conosco, Deus abençoe. A Ivone Belisário da Tijuca, também pedindo a bênção. O Jorge Leite, que está com a gente, falando lá de Quintino. Deus abençoe, meu irmão. Olá, Deise Mária Silva, de Vicente de Carvalho. Minha oração por você. Também pela Ivonete Rosa, do Vilar dos Teles. Deus alcance você e toda a sua casa, viu? Sônia Geraldo, lá de Lins e Vasconcelos. Fortaleza aí, minha irmã, segura firme, Deus é contigo. Meu coterrâneo de Juiz de Fora, o Ademar da Costa, muita paz e bênção para você, Ademar. Verônica Damasceno de Itaipuaçu, que Nossa Senhora leve a bênção dela para você. Para você também, Célia Leroy da Tijuca, sempre ligadinha aqui com a nossa Rádio Catedral. Também a Márcia Masson da Tijuca, muita paz e bênção. Nosso ouvinte fiel também lá de Itajubá, nas Minas Gerais, o Cássio Caniello e também o nosso amigo, o Frei Anselmo Fracasso, nos ouvindo lá ali, aqui pertinho, né, no Convento Santo Antônio, Deus abençoe. Jorlian Gonçalves, Deus abençoe, viu? Também a Marlene nesse procedimento, que Nossa Senhora passe à frente. Márcio Tristão também, Deus te abençoe e guarde. Kátia Valéria, muita paz e bênção para você, Kátia, para sua vida e da sua família. Ana Zilda, que está conosco nessa sintonia lá de São João de Meriti. Todo mundo, é claro, pedindo pela sua família. Santa Maria, aliás, Santa Maria, né? Sônia Maria de São Gonçalo também, Vera Lúcia e o Cláudio Tomé lá da Tijuca, todos eles ligados aqui conosco. A Solange da paróquia São Lourenço em Niterói, Alzinete Pereira, ela é Alzilete, né? É lá da paróquia São Lourenço, em Niterói, no bairro Fonseca. Tudo de bom, viu, Alzinete? A Márcia também pede pela família Lucente. Ela fala, dizendo, sou crismanda lá na Santa Afonso. Opa, é isso aí, Márcia. Tá muito boa a nossa crisma, né? Sexta-feira estarei lá com vocês, formando, viu? Júnior está com a gente, Júnior Carvalho, também aqui conosco pedindo as bênçãos, ele é lá de Niterói. A Esmeralda, hoje é o aniversário da Esmeralda, parabéns, Esmeralda, Nossa Senhora leve essa abundância na festa da sua vida, viu? Como a gente está falando aqui hoje. Rosa Maria, que fala conosco também, pedindo orações lá de Vigário Geral e pedindo pelo seu genro Mário Sérgio, que também está aniversariando hoje. Parabéns pro Mário. Adriana de Niterói, saúde e paz. A Balbina de São Gonçalo também está aqui conosco nessa sintonia de fé, assim como Adilson lá de Jacarepaguá, sempre dizendo e ali falando como é linda essa passagem bíblica das bodas de Caná. É verdade, Adilson, como ela fala coisas importantes pra gente. Bem, daqui a pouquinho eu trago mais nomes, 3231-3567. A festa da vida, mas são 6 talhas, o vinho está começando a faltar. Nossa Senhora percebe, ela vai até o filho dela, leva a situação. Jesus diz que ainda não era a hora, mas Maria confia que o filho sempre tem uma solução. E ela vai aos servos e diz para eles: vão lá e façam tudo o que o meu filho disser. Eles foram a Jesus e Jesus disse a eles: olha, vocês vão e encham as talhas até a boca. Aqueles servos foram e fizeram exatamente aquilo que Jesus havia dito. Agora, cada talha daquela cabiam 100 litros em média cada uma. 100 litros. Você imagine se houvesse ali servos preguiçosos, econômicos, que disseram: pô, eu vou ter trabalho de colocar aqui 100 litros, ah, vou encher. Se faltar 1 litro, 2 litros, 5 litros, ninguém nem vai perceber. Ninguém nem vai perceber. Se eles fossem da ótica e da ética do mais ou menos, porque uma ótica, um jeito de ver do mais ou menos, se transforma muitas vezes em ética do mais ou menos, ou seja, uma forma de comportar-se, de lidar com as situações, de lidar com a realidade, com as pessoas. Mas eles foram e encheram ali até a borda. E ainda que fossem 6 talhas, houve abundância ali, de um vinho de excelência. Aí, queridos, cabe-nos nos perguntar: se a nossa família é essa festa de bodas, se a nossa vida pessoal é essa festa de bodas, no que eu estou sendo abundante e no que eu estou sendo econômico? Porque se eu encho, digamos assim, ah, eu tiro 100 ml porque eu não sou cuidadoso nessa palavra, eu não levo o carinho que eu preciso, o perdão, a paciência, o cuidado, o abraço, o olhar atento, o tempo que eu dispenso para o outro. Tudo isso é como se eu tirasse dessa talha 100 ml, 200 ml, 1 litro aqui, mais 300 mililitros ali, e mais, e assim, dia a dia. Quanto dessa água para ser transformada no vinho da excelência vai faltar? Porque a excelência de Deus na nossa vida não é nada excepcional no sentido que nós não tenhamos conhecimento, mas é a plenitude daquilo que verdadeiramente constitui o sentido para a nossa vida. Não é nada excepcional a fazer vista. Olha, uma vida, uma família onde você tenha convivência, cumplicidade, carinho, compreensão, paciência, escuta, cuidado, asseio, solidariedade, abraço, olhar de interesse, e isso tudo é vinho de excelência. E cada vez que a gente economiza nessas atitudes, a gente diminui o vinho da excelência. Ao contrário, por vezes nós somos abundantes no olhar crítico, na falta de aceitação, no julgamento, na indiferença, na falta de tempo doado, na falta de olhar verdadeiramente quem é o outro e como ele está vivendo. Numa palavra ríspida, num silêncio na hora que não deveria acontecer. Tudo isso, a gente pode às vezes estar sendo abundante e sendo econômico naqueles outros aspectos que vão tornar aí sim verdadeiramente o cotidiano provar do melhor, da excelência de Deus. O milagre das bodas de Caná nos orienta para o cotidiano, para a nossa convivialidade, para os laços que nós estabelecemos. Nada disso exclui o que virá, no caso do Evangelho segundo São João, do que virá adiante. De alguma forma, Jesus vai lidar sempre com as situações de carência. Ali faltava vinho. Aí a gente vê a samaritana, faltava água. A gente vê o cego, faltava a visão. A gente vê o paralítico, faltava o movimento. A gente vê a mulher pecadora, faltava a reconciliação. A gente vê o Lázaro, faltava a vida. E tudo isso, Jesus vem para trazer como que o complemento daquilo que já foi sinalizado nas bodas de Caná. Mas não basta a gente pedir a Jesus que faça a transformação, porque ele é aquele que transforma a água em vinho, mas o encher a talha sou eu, somos nós. E é aquilo que eu dizia: ah, vamos fazer mais ou menos, ninguém nem vai notar. Quando nós abraçamos esse mais ou menos, nós todos somos, sim, somos limitados. Sempre haverá, de alguma forma, essa incompletude, é o que caracteriza a vida humana. Nós somos caracterizados pela incompletude. E não há problema nenhum nisso, porque é da nossa condição. Porque ainda que aquelas seis talhas fossem transformadas num vinho por excelência, eram seis. A sétima, a teologia mostra, a espiritualidade da igreja mostra que essa sétima talha foi cheia nas bodas que o Cordeiro concluiu com a humanidade, com a igreja, ao derramar o seu sangue na cruz, onde já não é mais água que se transforma em vinho, mas é o vinho que se transforma em sangue. Cada Eucaristia nós bebemos, digamos, da sétima talha do vinho que se transforma sangue, no sangue do Senhor, da abundância. E sempre nos lembrando, somos incompletos, mas isso não nos dispensa de sermos abundantes no nosso gesto de ir ao encontro do outro. Então, fechando essa reflexão, eu deixo para você essa pergunta: no que você tem sido abundante e no que você tem sido econômico? Você tem economizado, são esses gestos de carinho, de perdão, de atenção, e tudo que eu falei aqui? E sido abundante, talvez na reclamação, na murmuração, no julgamento, na briga, na discussão, na mágoa? Onde eu tenho sido econômico e onde eu tenho sido abundante? Faltam 15 minutos para 7. Você pode já preparar o seu copo com água. Pois é, vamos abençoar a água. E ainda pode mandar a sua mensagem aqui para o 3231-3567. Catedral FM, e eu sou o Padre Sérgio, falando direto ao seu coração.

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8: Faltando 11 minutos para 7 da manhã, não vá perder o seu horário. Maria Moreira está aniversariando e parabenizando seu esposo Manuel, que faz aniversário amanhã. Parabéns, viu, para vocês dois. Também aqui quem é a Marlene, também minha coterrânea lá de Juiz de Fora. Está me ouvindo de Juiz de Fora? Deus abençoe, viu? A Patrícia Duarte também diz que completou 57 anos ontem. Olha quantos aniversariantes. Parabéns, Patrícia. Nossa Senhora tome conta de você. Ivone Rocha, lá da Vila Emil. Rezo aqui também pela Dirce Moraes, lá de Belo Horizonte, também nessa comunhão com a gente. Um abraço, Dirce. Quem está conosco também é o Jorge Ricardo de Bangu. Anastácia Felizardo, saúde e paz para vocês, lá de São Gonçalo. O Luiz Ernesto de Maricá, bênçãos, Luiz. E ele dizendo que dia 15 é festa da padroeira, Nossa Senhora do Amparo. Que a Mãe Santíssima rogue por nós todos, viu? Maria Moreira da Taquara, lá da paróquia São Roque. A Maria Cristina, que é da paróquia São Jerônimo, em Coelho Neto. Gal, também que fala conosco e também pede orações pelos 7 aninhos da sua netinha Gaia. Deus abençoe a Gaia. Muita saúde, que ela tenha caminhos muito abertos. A Silvia Araújo, lá do Realengo, também está nessa comunhão. A Marisa Silva, Edna Oliveira, também rezo por você e abençoo a sua vida. A Rita Martins, que pede, eu já coloquei da Rita aqui, fala da sua mãezinha, né? A Luciana Silva, também lá de Tomás Coelho. O Alexandre Ferreira também pede por ele, toda a família. Sônia Testas, lá de Itaipuaçu, Maricá. Rezo ainda aqui pelo Renato de Jacarepaguá. Deus abra essa porta lá, viu, o Renato, para Camila no emprego. Norma Cismil de Madureira, Deus abençoe. Márcia Cerruti, também falando, ajudando. Muito obrigado pelas suas meditações. Quero rezar aqui pelos amigos que também estão acompanhando pelo YouTube, porque a gente está com imagens aqui direto dos estúdios da nossa Rádio Catedral. A Mara Escapim, a Fátima Oliveira, quem mais aqui que eu... Ana Maria Mairim, que é a Dirce Moraes, a Ivone Belisário, a Marilene Cornac, a Marisa Rosa, Fátima Cristina, já falei aqui, Gaudioso Cabral, João Leonel, Deus abençoe também, a Selma Lima, a Maria Alves, quem mais conhece aqui, Lainer Ribeiro, Deus abençoe e guarde, a Vânia Santos, reza aqui também pela Maria Alves, Céu Guimarães, Lúcia Nogueira, Paulo Galvão, Valdira Rodrigues, Jane Araújo, para vocês todos também que estão nos acompanhando com imagem pelo YouTube, nós vamos orar nesse momento. Se você ainda não pegou o seu copo com água, faça isso agora, em nome do Pai e do Filho e do Espírito Santo. Amém. Senhor, hoje nós queremos simbolizar nesse copo com água tudo aquilo que precisa ser transformado nas nossas vidas. E onde muitas vezes nós economizamos é aquilo que não é bom. E somos econômicos na generosidade de nós mesmos, na entrega de nós mesmos diante do Senhor. Nós queremos colocar todas essas realidades, porque se é o Senhor aquele que tem o poder de transformar, cabe-nos o exercício de levar a cada um aquele gesto de paciência, de bondade, de solidariedade, de carinho, tudo aquilo que significa encher essa talha. Tu possas vir ao encontro das nossas carências, das nossas fraquezas, daquilo que nos falta, que falta às famílias, e que não esperemos o outro mudar, que não esperemos o outro tomar a iniciativa. Transforma, Senhor, transforma aquilo que não dá mais, porque às vezes não é a água boa, até pode ser uma água parada, pode ser até uma água contaminada que está dentro de nós. E água contaminada não se transforma em bom vinho. Água contaminada tem que ser descartada. Por isso, Senhor, livra-nos daquilo que não é bom e dá-nos o teu melhor. E é esse melhor que, pela intercessão da Mãe Santíssima, que eu peço para cada família, para cada um que agora está nessa sintonia comigo. Coloca o remédio que cada um mais está necessitando nesse copo com água. Em nome do Pai e do Filho e do Espírito Santo. Amém. Beba agora na fé do seu copo com água. Bendito seja o nome do nosso Deus. Então hoje, gente, dentro da programação da Semana da Família, missa por cura e libertação com Padre Tiago Nascimento, lá na Igreja de Santo Afonso, logo mais às 18h30. E amanhã eu estou com vocês também, 5h30 da tarde, lá, adorando Jesus, entregando e colocando diante do Santíssimo Sacramento as nossas necessidades. Participe aí na sua paróquia, onde for mais fácil para você, da Semana da Família, e que essa bênção seja sobre você e toda a sua casa. Muito obrigado, Robson, pela companhia mais uma vez, mais uma manhã. Fica na paz e que Deus te abençoe rica e abundantemente.
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0: Em nome do Pai, e do Filho, e do Espírito Santo.
1: Amém.
0: Queridos irmãos, queridas irmãs, bom dia a todos.
1: Bom dia.
0: Sejam bem-vindos também aqueles que pela Rádio Catedral e pelas redes sociais do nosso santuário, conosco em um só coração, constituindo essa Assembleia Orante, elevamos nosso louvor ao Senhor. Todo amor termina em vocação. Somos batizados. Vocação batismal que nos chama a sermos discípulos ao modo de Cristo, seguindo em todo o momento da nossa vida. Peçamos ao Senhor, portanto, que restaurados pelo alimento da pão da palavra e da Eucaristia, vitais para a nossa vida, nós possamos responder a esse convite que o Senhor nos chama e viver o nosso batismo. A graça e a paz de Deus, nosso Pai, e de Jesus Cristo, nosso Senhor, estejam convosco.
1: Bendito seja Deus que nos reuniu no amor de Cristo.
0: O Senhor disse: quem dentre vós estiver sem pecado, atire a primeira pedra. Reconheçamo-nos, portanto, todos pecadores e perdoemo-nos mutuamente do fundo do coração. Invoquemos a misericórdia, o perdão do Pai.

0: Deus Todo-Poderoso, tenha compaixão de nós, perdoe os nossos pecados e nos conduza à vida eterna.
1: Amém.
0: Rezemos essa Santa Missa, oferecendo por todos os ouvintes da Rádio Catedral, por todos os fiéis que nos acompanham também pelas mídias sociais e por todas as intenções que trazemos agora também em nosso coração, pela nossa intercessão, a quantos irmãos e irmãs, né, que precisam de esperança da presença amorosa de Deus. Oremos. Deus eterno e todo-poderoso, a quem, inspirados pelo Espírito Santo, ousamos chamar de Pai, fazei crescer em nossos corações o espírito de adoção filial, para merecermos entrar um dia na posse da herança prometida. Por nosso Senhor Jesus Cristo, vosso Filho, que é Deus, e convosco vive e reina na unidade do Espírito Santo, por todos os séculos dos séculos.
2: Amém. Leitura da profecia de Ezequiel. O Senhor gritou a meus ouvidos com voz forte: aproxima-se o castigo da cidade. Cada um tem a sua arma destruidora na mão. Então eu vi seis homens vindo da porta superior, voltada para o norte, cada qual empunhando uma arma de destruição. Entre eles havia um homem vestido de linho, que levava um estojo de escriba na cintura. Eles foram colocar-se junto ao altar de bronze. Então a glória do Deus de Israel elevou-se de cima do querubim sobre o qual estava, em direção à soleira do templo. E chamou o homem vestido de linho, que levava um estojo de escriba à cintura. O Senhor disse-lhe: passa pelo meio da cidade, por Jerusalém, e marca com uma cruz na testa os homens que gemem e suspiram por causa de tantos horrores que nela se praticam. E escutei o que ele dizia aos outros: percorrei a cidade atrás dele e matai sem dó nem piedade. Matai velhos, jovens e moças, mulheres e crianças. Matai a todos até o extermínio. Mas não toqueis em nenhum homem sobre quem estiver a cruz. Começai pelo santuário. E eles começaram pelos anciãos que estavam diante do templo. Ele disse-lhes: profanai o templo, enchei os átrios de cadáveres. Ide. E eles saíram para matar na cidade. Então a glória do Senhor saiu da soleira do templo e parou sobre os querubins. Os querubins levantaram suas asas, elevaram-se da terra à minha vista, partindo juntamente com ele as rodas. Eles pararam à entrada da porta oriental do templo do Senhor, e a glória do Deus de Israel estava em cima deles. Eram estes os seres vivos que eu tinha visto debaixo do Deus de Israel, nas margens do rio Cobar, e compreendi que eram querubins. Cada um tinha quatro faces e quatro asas, e, debaixo das asas, uma forma de mão humana. Suas faces eram semelhantes às faces que eu tinha visto junto ao rio Cobar. Cada um seguia em sua frente. Palavra do Senhor.
1: Graças a Deus.
2: Salmo 112. A glória do Senhor vai além dos altos céus.
1: A glória do Senhor vai além dos altos céus.
2: Louvai, louvai, ó servos do Senhor. Louvai, louvai o nome do Senhor. Bendito seja o nome do Senhor, agora e por toda a eternidade.
1: A glória do Senhor vai além dos altos céus.
2: Do nascer do sol até o seu ocaso, louvado seja o nome do Senhor. O Senhor está acima das nações, sua glória vai além dos altos céus.
1: A glória do Senhor vai além dos altos céus.
2: Quem pode comparar-se ao nosso Deus, ao Senhor, que do alto céu tem o seu trono e se inclina para olhar o céu e a terra?
1: A glória do Senhor vai além dos altos céus.
2: Aclamação ao Santo Evangelho.

0: O Senhor esteja convosco.
1: Ele está no meio de nós.
0: Proclamação do Evangelho de Jesus Cristo, segundo Mateus.
1: Glória a vós, Senhor.
0: Naquele tempo, disse Jesus aos seus discípulos: se o teu irmão pecar contra ti, vai corrigi-lo, mas em particular, a sós contigo. Se ele te ouvir, tu ganhaste o teu irmão. Se ele não te ouvir, toma contigo mais uma ou duas pessoas, para que toda a questão seja decidida sob a palavra de duas ou três testemunhas. Se ele não vos der ouvido, dize-o à igreja. Se nem mesmo a igreja lhe ouvir, seja tratado como se fosse um pagão ou um pecador público. Em verdade vos digo, tudo o que ligardes na terra será ligado no céu, e tudo o que desligardes na terra será desligado no céu. De novo, eu vos digo, se dois de vós estiverem de acordo na terra sobre qualquer coisa que quiserem pedir, isso vos será concedido por meu Pai que está nos céus. Pois onde dois ou três estiverem reunidos em meu nome, eu estou ali no meio deles. Palavra da salvação.
1: Glória a vós, Senhor.
0: Meus queridos irmãos e irmãs em Cristo, pela própria vivência do cotidiano, nós sabemos das dificuldades, né, que implicam as relações entre nós, na igreja, em família, no trabalho, né? A divergência de ideias, de escolhas, muitas vezes levam a conflitos. E muitas vezes, infelizmente, na grande parte das vezes, conflitos que não são bem resolvidos, que geram às vezes discussões, divisões, às vezes afetam pastorais, movimentos, grupos, né, de oração, às vezes colegas que não se falam no trabalho, às vezes a mesma em família, né? As grandes divisões pela divergência de opiniões, de ações que são tomadas e que precisam ser tomadas e que divergem às vezes entre irmãos, entre a própria família. As discordâncias não são tão fáceis assim de poder equacionar, né? Mas isso deriva justamente das próprias limitações do ser humano, né? Somos contingenciais, temos as nossas limitações, não conseguimos, né, o nosso campo visual é muito estreito, né? E muitas vezes a sensação, né, que temos devido justamente a uma visão equivocada da sociedade que vamos incorporando, acolher a opinião, né, a ideia do outro, parece que nós estamos perdendo espaço, né? E queremos ter o controle sobre isso. E muitas vezes isso gera conflitos e discussões. Mas Jesus nos aponta o modo, como discípulo dele, de poder resolver, equacionar os problemas, de modo que nos levem ao amadurecimento, ao crescimento da nossa fé e das nossas relações, vivendo os valores do reino já agora entre nós, né? Promovendo de fato ali a harmonia, o crescimento, o amadurecimento através da nossa fé, diferente da conduta, né, que adotamos muitas vezes, que é a conduta aí na nossa sociedade. Quando alguém nos atinge, né, a primeira tendência é a raiva e se deixar conduzir por ela, e muitas vezes querer humilhar, né, o outro, querer puni-lo, né? Quantas vezes alguém comete algum equívoco, algum erro conosco ou mesmo com outras pessoas, e isso se torna público e nós contribuímos para isso. Muitas vezes somos nós a divulgar o erro do outro, né, a fraqueza do outro, sobretudo hoje em tempos de redes sociais. É tão fácil, né, registrar o fato em vídeo, em fotos, e depois sair divulgando para todos, né, ao invés de poder desejar a conversão, de poder desejar que o outro cresça, amadureça para a presença do reino. Jesus hoje nos mostra aqui, né, a necessidade da reconciliação, a necessidade do perdão, de sempre desejar o recomeço, mais amadurecido. Todos ganham. O amor misericordioso de Deus, que chega até o nosso coração, nos leva também a nos tornarmos pessoas melhores, né? Dando lugar a sentimentos bons, ao amor, e não a sentimentos mesquinhos, como ódio, como a raiva, como desejo de punição, de vingança, né? Nós olhamos, vemos a atitude do outro, julgamos, condenamos e executamos a sentença muitas vezes, né? Nós ocupamos o lugar de Deus e ao invés de o lugar de Deus na caridade, nós acabamos sendo de um juiz injusto. Porque no tribunal do Senhor, quando há um sincero arrependimento, sempre são perdoados aqueles que o buscam com o coração sincero, né? Mas nós não. Implacavelmente, nós julgamos e somos sempre implacáveis em poder condenar e executar a sentença no lugar do outro. Veja que o Evangelho tem toda uma conduta, né, que nos leva, né, ao respeito ao próximo, ao respeito à dignidade da vida dentro do projeto de Deus, né? Chame a sós, não exponha ninguém, né? Se teu irmão errou contra ti, chame ele para conversar, Jesus diz. Chame ele num canto para poder expor a sua insatisfação, o seu coração ferido. Chame ele para conversar, Jesus diz. Chame ele num canto para poder expor a sua insatisfação, o seu coração

0: do diálogo e também a nossa atitude, o nosso desejo da correção fraterna, né? Não podemos ter aquela atitude da hipocrisia dos fariseus que Jesus sempre condenou, né? De nos acharmos mais santos, melhores do que os outros e queremos corrigir a todos, né? Não podemos ser assim. O desejo tem que ser verdadeiro, sincero, de poder ajudar o irmão e também nós crescermos, né? Através da conversão. Sempre. E Jesus diz ali, né? Se ele não aceitou, então você deixa que ele caminhe a partir das escolhas dele, né? Mas nós sempre precisamos acolher ali o irmão, através da pedagogia de Jesus, que é a pedagogia do amor, a pedagogia da correção, não de a invisibilidade do pecado. Ele deve ser reconhecido, claro, né? Mas a conduta deve ser sempre a da conversão, de poder estender a mão. É difícil muitas vezes para nós, sobretudo que crescemos, né, numa sociedade marcada pela retribuição, né, e sobretudo quando há a raiva, o ódio, né, geralmente a vingança é o que se dá lugar nos nossos corações e a alegria de poder punir o outro, né? Vejam que sempre, sobretudo hoje como esses reality shows, as maiores audiências e os maiores momentos são os momentos da briga, né? Da discussão, da raiva, do ódio, né? Das vinganças. Isso geralmente agrada muito a nossa sociedade, mas nós não podemos ser assim. Os cristãos devem dar lugar e divulgar o perdão, a reconciliação, quando tudo caminha para a harmonia na presença do Senhor, quando os valores do reino de fato ali chegam através das nossas atitudes de amor, de caridade. Peçamos, portanto, queridos irmãos e irmãs, que sejamos sempre norteados por esse desejo sincero de poder vivenciar o reino de Deus. Reino que é dele, mas que também é nosso. Reino que teremos em plenitude, né, após a Páscoa definitiva, mas que o Senhor nos chama já a vivenciá-lo através dos valores dele. Que nós possamos, de fato, né, motivados sempre pela oração, por uma vida de oração, deixar que a graça de Deus, o Espírito Santo, flua para a harmonia e para a vivência fraterna entre nós. Que ele, na sua infinita bondade, nos abençoe a todos, hoje e sempre.
1: Amém.

0: Orai, irmãos e irmãs, para que, trazendo ao altar as alegrias e fadigas, o cansaço de cada dia, nos disponhamos a oferecer um sacrifício aceito por Deus Pai Todo-Poderoso.
1: Receba, Senhor, por tuas mãos esse sacrifício, para a glória do seu nome, para o nosso bem de toda a sua Santa Igreja.
0: Senhor, acolhei com misericórdia os dons que concedestes à vossa Igreja, e ela agora vos apresenta. Transformai-os por vosso poder em sacramento da nossa salvação. Por Cristo nosso Senhor.
1: Amém.
0: Senhor esteja convosco.
1: Ele está no meio de nós.
0: Corações ao alto.
1: Nosso coração está em Deus.
0: Demos graças ao Senhor nosso Deus.

0: é nosso dever e nossa salvação.
1: Na verdade, é digno e justo, é nosso dever e salvação dar-vos graças, sempre e em todo lugar, Senhor, Pai Santo, Deus Eterno e Todo-Poderoso, pois, por meio do vosso Filho muito amado, sois não somente o Criador do gênero humano, mas também o Autor misericordioso da sua redenção. Por isso, com razão vos servem todas as criaturas. Os redimidos vos prestam o devido louvor e unânimes vos bendizem vossos anjos e santos. Também nós vos celebramos com alegria e dizemos sem cessar a uma só voz:
2: Santo, Santo, Santo, Senhor Deus do Universo, o céu e a terra proclamam a vossa glória. Hosana nas alturas. Bendito que vem em nome do Senhor. Hosana nas alturas.
1: Na verdade, ó Pai, vós sois santo, fonte de toda a santidade. Santificai, pois, estes dons, derramando sobre eles o vosso Espírito, a fim de que se tornem para nós o corpo e o sangue de nosso Senhor Jesus Cristo.
0: Enviai o vosso Espírito Santo,
1: estando para ser entregue, e abraçando livremente a paixão, Jesus tomou o pão, pronunciou a bênção de ação de graças, partiu e o deu a seus discípulos, dizendo: tomai todos e comei, isto é o meu corpo, que será entregue por vós.

Do mesmo modo, no fim da ceia, ele tomou o cálice em suas mãos e, dando graças novamente, o entregou a seus discípulos, dizendo: tomai todos e bebei. Este é o cálice do meu sangue, o sangue da nova e eterna aliança, que será derramado por vós e por todos para a remissão dos pecados. Fazei isso

0: Mistério da fé.
1: Anunciamos, Senhor, a vossa morte e proclamamos a vossa ressurreição. Vinde, Senhor Jesus.
0: Celebrando, pois, o memorial da morte e ressurreição do vosso Filho, nós vos oferecemos, ó Pai, o pão da vida e o cálice da salvação. E vos agradecemos, porque nos tornasse dignos de estar aqui na vossa presença e vos servir.
1: Aceitai, ó Senhor, a nossa oferta.
0: Suplicantes vos pedimos que, participando do corpo e sangue de Cristo, sejamos reunidos pelo Espírito Santo num só corpo.
1: O Espírito nos una num só corpo.
0: Lembrai-vos, ó Pai, da vossa Igreja, que se faz presente pelo mundo inteiro, que ela cresça na caridade, em comunhão com o Papa Leão, com o nosso Bispo Orani João, com os bispos auxiliares e eméritos, os bispos do mundo inteiro, os presbíteros, os diáconos e todos os ministros do vosso povo.
1: Lembrai-vos, ó Pai, da vossa Igreja.
0: Lembrai-vos também, na vossa misericórdia, dos nossos irmãos e irmãs que adormeceram na esperança da ressurreição, e de todos os que partiram desta vida, acolhei-os junto a vós, na luz da vossa face.
1: Concedei-lhes, ó Senhor, a luz eterna.
0: Enfim, nós vos pedimos, tende piedade de todos nós, e dai-nos participar da vida eterna com a Virgem Maria, Mãe de Deus, São José, seu esposo, os apóstolos, Santa Rita de Cássia, nossa padroeira, e todos os santos que neste mundo viveram na vossa amizade, a fim de vos louvarmos e glorificarmos por Jesus Cristo, vosso Filho. Por Cristo, com Cristo e em Cristo, a vós, Deus Pai Todo-Poderoso, na unidade do Espírito Santo, toda honra e toda glória, por todos os séculos dos séculos.
1: Amém.
0: O Senhor comunicou a todos nós o seu Espírito com a confiança e a liberdade e a alegria de filhos e filhas, digamos juntos. Pai nosso que estás nos céus,
1: santificado seja o vosso nome. Venha a nós o vosso reino. Seja feita a vossa vontade, assim na terra como no céu. O pão nosso de cada dia nos dai hoje. Perdoai-nos as nossas ofensas, assim como nós perdoamos a quem nos tem ofendido. E não nos deixeis cair em tentação, mas livrai-nos do mal.
0: Livrai-nos de todos os males, ó Pai, e dai-nos hoje a vossa paz. Ajudados pela vossa misericórdia, sejamos sempre livres do pecado e protegidos de todos os perigos, enquanto aguardamos a feliz esperança e a vinda do nosso Salvador, Jesus Cristo.
1: Vós é o reino, o poder e a glória para sempre.
0: Senhor Jesus Cristo, dissestes aos vossos apóstolos: eu vos deixo a paz, eu vos dou a minha paz. Não olheis os nossos pecados, mas a fé que anima a vossa Igreja. Dai-lhe, segundo vosso desejo, a paz e a unidade, vós que sois Deus, com o Pai e o Espírito Santo.
1: Amém.
0: A paz do Senhor esteja sempre convosco.
1: O amor de Cristo nos uniu.
0: Amém.
1: Cordeiro de Deus, que tirais o pecado do mundo, tende piedade de nós. Cordeiro de Deus, que tirais o pecado do mundo, tende piedade de nós. Cordeiro de Deus, que tirais o pecado do mundo, dai-nos a paz.
0: Quem come minha carne e bebe meu sangue, permanece em mim e eu nele. Eis o Cordeiro de Deus que tira o pecado do mundo.
1: Senhor, eu não sou digna que entreis em minha morada, mas dizei uma palavra e serei salvo.

0: Oremos. Ó Senhor, a comunhão do vosso sacramento que acabamos de receber, nos salve e nos confirme na luz da vossa verdade, por Cristo nosso Senhor.
1: Amém.
0: A Virgem Mãe do Salvador e nossa, interceda por nós, para que exemplo dela, como o Senhor Jesus nos pede, vivamos em tudo a caridade, a compaixão nas nossas relações. Ave Maria, cheia de graça, o Senhor é convosco.
2: Bendita sois vós entre as mulheres.
3: Bendito é o fruto do vosso ventre, Jesus.
2: Santa Maria, Mãe de Deus, rogai por nós, pecadores,
3: agora e na hora de nossa morte. Amém.
0: Rogai por nós, Santa Mãe de Deus,
1: para que sejamos dignos das promessas de Cristo.
0: Santa Rita de Cássia,
1: rogai por nós.
0: O Senhor esteja convosco.
1: Ele está no meio de nós.
0: Pela intercessão da Mãe de Jesus e nossa, e Santa Rita de Cássia, nossa padroeira, venha sobre todos vós, a vossa casa, a vossa família, a vossa saúde, o vosso trabalho, a bênção do Deus Todo-Poderoso, Pai e Filho e Espírito Santo. Tenham todos um dia abençoado, um bom trabalho a todos, e em paz, que o Senhor vos acompanhe.
1: Graças a Deus.
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15: Vaticano divulga mensagem do Papa para o Dia Mundial da Paz. Ministério da Previdência amplia a lista de doenças que dão direito ao auxílio por incapacidade temporária. Eleitor tem menos de 10 dias para solicitar voto em trânsito. Força Municipal chega domingo à freguesia. Estas são as manchetes da primeira edição do Jornal 106, que está começando agora. Jornal 106. A região da Freguesia, em Jacarepaguá, vai entrar no perímetro da Força Municipal a partir do próximo domingo. A Prefeitura quer ampliar e reforçar o combate a roubos e furtos na região. Inicialmente, os agentes vão se concentrar em regiões de maior movimentação, como polos gastronômicos e comerciais. Com a Freguesia, a Força Municipal chega à sua 13ª área de atuação no município. O prefeito Eduardo Cavalieri adiantou que 323 novos agentes passarão por treinamento para futuramente serem incorporados à equipe. O Índice Nacional de Preços ao Consumidor Amplo, considerado a inflação oficial do país, subiu 0,07% em julho. Os números foram divulgados ontem pelo IBGE. O resultado representa uma queda em relação a junho, quando o IPCA ficou em 0,16%. No acumulado de 2026, a inflação está em 3,44%, enquanto que nos últimos 12 meses teve uma alta de 4,44%. O grupo Habitação teve a maior alta, puxado principalmente pela conta de luz. O grupo Alimentação e Bebidas ajudou a segurar a inflação com queda de 0,67%. Comissão do Senado aprova piso salarial para médicos. Mais detalhes com Yuri Hudson, da agência Rádio Web.
14: A Comissão de Assuntos Econômicos do Senado aprovou o aumento escalonado do piso salarial de médicos e cirurgiões dentistas. A proposta estabelece remuneração equivalente a 9 salários mínimos para uma jornada de 20 horas semanais. O texto também prevê adicional de 50% para trabalho noturno e horas extras, além de reajuste anual. A mudança aprovada nesta terça-feira atende parcialmente a uma tentativa do governo federal de reduzir o impacto da medida nas contas públicas. O relator da proposta, senador Nelsinho Trade, do PSD do Mato Grosso do Sul, aceitou apenas uma das mudanças apresentadas pela liderança do governo e explicou como será feita a implantação gradual do novo piso.
16: A transição confere tempo de adaptação aos empregadores, tanto do setor privado quanto do setor público, e mitiga eventuais impactos negativos sobre o mercado de trabalho. Os percentuais escalonados garantem elevações significativas em cada um dos anos de transição, e o valor final do piso salarial mantém-se inalterado.
14: Pelo modelo aprovado, 40% do valor nominal serão aplicados no primeiro ano após a publicação da futura lei. O percentual sobe para 70% no ano seguinte e chega a 100% no terceiro ano. Agência Rádio Web, de Brasília, Yuri Hudson.
15: Atenção, eleitor, porque faltam menos de 10 dias para solicitar o voto em trânsito. O prazo termina no dia 20. A solicitação pode ser feita pela página do Tribunal Superior Eleitoral ou nos cartórios eleitorais em todo o país. O voto em trânsito permite ao eleitor votar fora de sua cidade no dia das eleições. O eleitor que optar pelo voto em trânsito deve ficar atento às regras para ter acesso ao benefício que está disponível nas capitais e nos municípios com mais de 100 mil eleitores. Quem estiver em uma cidade localizada no mesmo estado em que mora poderá votar em trânsito para todos os cargos que estarão em disputa: deputado federal, estadual, distrital, governador, senador e presidente da República. Se a solicitação for para uma cidade fora do estado, o eleitor só poderá votar para presidente. O pedido de voto em trânsito deve ser feito em cada um dos turnos. O Ministério da Previdência ampliou a lista de doenças e condições que dão direito ao auxílio por incapacidade temporária, o antigo auxílio-doença, sem a exigência da carência mínima de 12 contribuições à Previdência Social. Com as novas inclusões, subiram para 18 o número de doenças e condições que dispensam o cumprimento da carência mínima para a concessão do benefício. O novo rol inclui tuberculose ativa, hanseníase, transtorno mental grave, desde que esteja cursando com alienação mental, neoplasia maligna, cegueira, paralisia irreversível, incapacidade e cardiopatia grave, doença de Parkinson, espondilite anticolade, nefropatia grave, estado avançado da doença de Piaget, AIDS, contaminação por radiação com base em conclusão da medicina especializada, hepatologia grave, esclerose múltipla e acidente vascular encefálico agudo, abdômen agudo cirúrgico e gestação de alto risco. Em nome do Papa Leão XIV, o secretário de Estado do Vaticano, cardeal Pietro Parolin, enviou um telegrama de pesar ao presidente da Conferência Episcopal Colombiana, Dom Francisco Javier Munera, pelo terremoto que atingiu o país na segunda-feira. O Santo Padre assegurou suas orações e sua proximidade à população atingida, afirmando estar profundamente consternado ao tomar conhecimento da dolorosa notícia do terremoto, causando vítimas e numerosos feridos, bem como graves danos materiais, inclusive em muitas igrejas. Ele oferece sufrágios pelo descanso eterno dos falecidos e eleva ao Senhor as suas orações pela pronta recuperação das pessoas atingidas pela tragédia. O Papa pede que o cardeal transmita as condolências aos familiares que choram a perda de seus entes queridos, assegura sua proximidade espiritual e manifesta sua gratidão a todos aqueles que, com generosa dedicação, trabalham nas operações de busca, socorro e assistência às vítimas. De acordo com a agência de notícias Reuters, até o momento são 254 mortos. Fluminense não sai do empate no jogo de ida das oitavas de final da Libertadores. Daniele Esperon.
17: O primeiro brasileiro a entrar em campo pelas oitavas de final da Libertadores da América foi o Fluminense. O tricolor carioca recebeu o Independiente Rivadavia da Argentina no Maracanã. O jogo de ida terminou empatado, sem gols, 0-0. O Fluminense ainda não venceu neste retorno das competições após a Copa do Mundo. E o time foi muito vaiado pelo torcedor. Com o resultado da ida, o Fluminense precisa vencer na Argentina na semana que vem para avançar no tempo normal. Um novo empate leva a decisão da vaga para os pênaltis. Nesta quarta-feira, mais três brasileiros disputam os jogos de ida das oitavas. No Mineirão, às 9:30 da noite, tem duelo brasileiro, Cruzeiro e Flamengo, no reencontro do técnico Leonardo Jardim com o time mineiro. Antes, às 7 da noite, o Palmeiras encara o Cerro Porteño no Nubank Park. Agência Rádio Web, com informações da Libertadores, Daniele Esperon.
15: Vamos agora ao Centro de Operações da Prefeitura para as informações do trânsito e do tempo com Leonardo Cantalice. Bom dia, Leonardo.
18: Muito bom dia, Robson Alencar, ouvinte da Rádio Catedral FM. Quarta-feira começou com névoa pela cidade. O registro foi feito na última hora na base aérea de Santa Cruz. Para hoje, a previsão é de sol nublado, mas sem chuva e com ventos fracos a moderados. Então, nada de sol para hoje. A temperatura máxima prevista, segundo o Alerta Rio, é de 26 graus. Nesse momento, 22 graus em São Cristóvão. De carona agora acompanhando a movimentação pela cidade, na Avenida Brasil, motorista que está saindo de Campo Grande, Bangu, com destino ao centro, está encontrando boa movimentação nesse início de quarta-feira. O trânsito começa a ficar um pouco mais lento a partir de Irajá, onde tem um acidente entre um carro e uma moto que está ocupando uma faixa da pista central. Vejo pelas câmeras dos anos de operações, bombeiros e setinho no local. No mesmo trecho, mas agora no sentido Zona Oeste, um outro acidente envolvendo uma moto também está ocupando uma faixa da pista central. Dia começando já com alguns acidentes na Via Expressa. Quem está seguindo pela linha amarela em direção ao Fundão vai encontrar lentidão ali na altura da saída 9 para a Avenida Brasil. Já no sentido Barra, tudo fluindo numa boa, sem grande dificuldade. De olho agora na Zona Norte, quem sai da Ilha do Governador em direção à linha vermelha pela Estrada do Galeão está encontrando boa movimentação. Mesmo cenário para quem está na Avenida Dom Helder Câmara. Já na Pastor Martin Luther King Jr., o fluxo começa a ficar mais intenso ali na altura de Inhaúma para quem segue em direção a Del Castilho. Agora, quem segue para a Zona Sul pelo túnel Rebouças está encontrando boas condições, só vai encontrar um pouco de trânsito intenso ali no entroncamento para quem está vindo pela Praça da Bandeira e também pelo elevado Rufino Pizarro. Agora, túnel Santa Bárbara, fluxo mais intenso no sentido Laranjeiras, para quem está ali para Laranjeiras, e Botafogo. Já no sentido Santo Cristo, trânsito fluindo com boas condições. No túnel do Anjo, o trânsito fica mais intenso ali no sentido da Lagoa, com um pequeno trecho de reflexo no acesso pela estrada Lagoa Barra. Nos transportes, trens, metrô, barcas, VLT, BRT e ônibus circulam normalmente. Mais informações do tempo e trânsito você confere nas redes sociais do COR, no arroba Operação Gil. Para a Rádio Catedral, Leonardo Cantalice, direto do Centro de Operações.
15: Dia 1º de janeiro é o Dia Mundial da Paz. E todos os anos, o Papa divulga uma mensagem alusiva à data. A Santa Sé divulgou o tema da mensagem do Papa Leão XIV para o Dia Mundial da Paz 2027. Desarmar a tecnologia, servir a paz, a política como responsabilidade preventiva. De acordo com o Dicastério para o Serviço de Desenvolvimento Humano Integral, o Santo Padre quer evidenciar a responsabilidade moral de quem é chamado a agir no campo político e exorta toda a humanidade a promover a dignidade da pessoa humana e a contribuir para a construção da paz, começando por desarmar a tecnologia. O Santo Padre pede a responsabilidade moral de quem é chamado a agir no campo político, exorta a humanidade a promover a dignidade da pessoa humana e a contribuir para a construção da paz, começando por desarmar a tecnologia. O Papa vai destacar em sua mensagem que não existe algoritmo que possa tornar a guerra moralmente aceitável e alerta para o risco dele confiar decisões militares à inteligência artificial. Ele dirigirá um apelo à comunidade internacional para que promova acordos comuns capazes de salvaguardar a responsabilidade humana e os princípios humanitários em contextos relacionados com a vida das pessoas e a convivência entre os povos. Próxima edição do Jornal 106, às 17 horas e 50 minutos.

0: Agora 7h47, bom dia, é hora de Deus é 10, Carlinhos Lins.
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3: Bom dia, meu irmão, bom dia, minha irmã. Bom dia, ouvintes da Rádio Catedral. Eu sou Carlinhos Lins e está começando mais um Deus é 10. Hoje é quarta-feira, dia 12 de agosto. Ontem, Jesus colocou uma criança no meio dos discípulos, falou dos pequeninos e daquela ovelha que se perdeu, mas que continua importante demais para Deus. Hoje, ele vai mostrar uma coisa bem prática. O que a gente faz quando justamente um irmão erra com a gente? Porque amar quando está tudo bem é fácil, né? O negócio complica quando alguém machuca, decepciona, pisa na bola, aí o sangue sobe na cabeça, né? Bom, bora para nossa leitura diária, então, para a gente começar a nossa conversa. O Evangelho de hoje é de São Mateus, capítulo 18, versículos 15 a 20. Naquele tempo, disse Jesus aos seus discípulos: se o teu irmão pecar contra ti, vai corrigi-lo, mas em particular, a sós contigo. Se ele te ouvir, tu ganhaste o teu irmão. Se ele não te ouvir, toma contigo mais uma ou duas pessoas, para que toda a questão seja decidida sob a palavra de duas ou três testemunhas. Se ele não vos der ouvido, dize-o à igreja. Se nem mesmo a igreja ele ouvir, seja tratado como se fosse um pagão ou um pecador público. Em verdade vos digo, tudo o que ligardes na terra será ligado no céu, e tudo o que desligardes na terra será desligado no céu. De novo, eu vos digo, se dois de vós estiverem de acordo na terra sobre qualquer coisa que quiserem pedir, isto vos será concedido por meu Pai que está nos céus. Pois onde dois ou três estiverem reunidos em meu nome, eu estou ali, no meio deles. Palavra da salvação? Glória a vós, Senhor. Bom, vamos lá, minha gente. Jesus começa dizendo: se o teu irmão pecar contra ti, vai corrigi-lo, a sós contigo. Presta muita atenção nisso, né? Quando vem alguém e faz alguma coisa que machuca a gente, o que a gente acaba fazendo? Quantas vezes, antes de conversar com aquela pessoa, a gente já contou para a família, para os amigos, o grupo do WhatsApp praticamente já montou uma comissão de investigação. Só que Jesus fala, vai até ele. Porque existe uma diferença enorme entre tentar resolver um problema e espalhar um problema. E aí aparece uma expressão muito importante na vida cristã: correção fraterna. Mas o que que significa isso? Correção fraterna é quando eu percebo que um irmão está fazendo alguma coisa errada, que está prejudicando ele mesmo, machucando outras pessoas ou afastando ele de Deus. E justamente porque eu me importo, tenho coragem de chamar para uma conversa. Não é dar bronca, não é colocar a pessoa no lugar dela, muito menos expor ou humilhar. É fraterna porque vem de irmão para irmão. Eu falo porque quero o bem daquela pessoa. O Papa Francisco, falando justamente desse evangelho, dizia que a correção fraterna é uma das formas mais bonitas e também mais exigentes do amor. Porque o objetivo não é destruir o irmão, nem fazer fofoca. É ajudá-lo a perceber o erro sem humilhar. E a frase de Jesus deixa isso muito claro: se ele te ouvir, tu ganhaste o teu irmão. Olha que bonito. Jesus não está preocupado em saber quem ganhou a discussão. O que importa é não perder o irmão. E pensa bem, às vezes ter alguém que gosta da gente o suficiente para chegar em particular e dizer: olha, presta atenção nisso aqui, isso não está te fazendo bem, pode ser um baita presente. Só que tem um detalhe importante. Antes de corrigir alguém, vale perguntar com sinceridade: eu quero ajudar essa pessoa, ou eu só quero descarregar a minha raiva? Porque assim, a intenção muda tudo. Porque dá para falar uma coisa verdadeira de um jeito cruel. A gente pode estar certo no assunto e completamente errado na maneira de falar. E se eu uso a verdade para humilhar, já não é mais correção fraterna, virou agressão. É preciso ter humildade para fazer uma conversa dessas. Eu não vou para dar uma sentença. Eu vou para conversar e também para ouvir. Porque, vai saber, eu posso começar achando que o problema está todo no outro e descobrir que também tenho alguma coisa para reconhecer ou até um pedido de perdão para fazer. Então, correção fraterna, no fundo, é poder dizer: você é importante para mim. Por isso, eu prefiro conversar com você do que falar de você. Olha que diferença. E Jesus vai mostrando que se aquela conversa a sós não resolve, a comunidade pode ajudar. Primeiro uma ou duas pessoas, depois a igreja. O objetivo não muda: tentar recuperar o irmão. Claro que isso não significa aceitar tudo. Tem situação em que é preciso colocar limite, se afastar, buscar ajuda, principalmente quando existe violência ou algum tipo de abuso. Mas colocar limite é diferente de alimentar ódio. Jesus não dá pra gente uma licença para transformar ninguém em inimigo. E aí vem o final desse evangelho: onde dois ou três estiverem reunidos em meu nome, eu estou ali, no meio deles. A gente ouve muito essa frase falando de oração em grupo. E tá certo. Mas olha o contexto. Jesus acabou de falar de conflito, conversa, correção e reconciliação. Então pensa nisso. Jesus também quer estar no meio daquela conversa difícil, feita com verdade e amor. Talvez tenha alguém que você precisa procurar, uma conversa que você está adiando, alguma coisa que você continua falando sobre a pessoa, quando talvez esteja na hora de falar com ela. E aí fica a pergunta para hoje: eu quero ganhar a discussão ou quero cuidar da relação? Porque às vezes a paz que a gente pede tanto para Deus começa numa conversa que a gente está evitando. E antes da gente terminar, eu queria trazer uma dor muito grande para nossa oração. Na segunda-feira, aquele terremoto que atingiu a Colômbia, que tristeza, meu Deus! Foi um terremoto de magnitude 7,4, o maior registrado no país neste século. E ontem o Papa Leão XIV também manifestou sua dor e sua oração pelo povo colombiano, especialmente pelos que morreram, pelos feridos, pelas famílias e por todos os socorristas. E olha como termina o nosso evangelho: onde dois ou três estiverem reunidos em meu nome, eu estou ali, no meio deles. Então, hoje, a nossa oração vai atravessar fronteiras. Bom, quem puder, fecha os olhos. Quem não puder, abre o coração e reza junto comigo. Senhor Jesus, ensina a gente a cuidar das nossas relações, a conversar com verdade, sem humilhar, e a ter humildade também para reconhecer nossos erros. E hoje, nós te pedimos especialmente pelo povo da Colômbia. Acolhe os que perderam a vida, consola as famílias, fortalece os feridos e todos aqueles que trabalham nos resgates. Que no meio de tanta dor não faltem solidariedade, esperança e pessoas dispostas a cuidar umas das outras. E que nós saibamos permanecer unidos aos irmãos que sofrem. Amém? Bom, vamos ficando por aqui. Um forte abraço, uma quarta-feira abençoada pra gente e até amanhã, se Deus quiser. Fiquemos na paz do nosso Deus, que é 10.
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0: essa coisa. Voltava aqui.
1: Ninguém como quem.
0: Tá chegando, queridos, amados.
1: Ele é Miguel.
0: 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Netinhos e até os bisnetos. 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
1: Ele é Miguel.
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0: subindo o tom, subindo o coração. Mário Pandinha, bom dia, boa tarde, boa noite.
1: Bom dia, boa tarde, boa noite, padre.
0: Vocês estavam desde o início, que hoje não começou 7 horas.
1: Desperta, tu que dormes.
0: Ai, esses dois. Imaginei os dois, até esses dois.
2: Glória, frio, padre, muito frio hoje.
0: Não, Paulo. Que frio nada. E pior que não, não posso reclamar que eu não dormi bem, fui dormir bem. Ontem eu fiz meu day off. Acho que eu dormi tão bem demais que também eu esqueci. Será que eu fiz, gente? Agora eu percebi o meu erro. Eu tenho o celular, certo?
1: Sim.
0: Não sei por que eu levei meu celular pro banheiro. Você acredita?
1: Esqueceu lá.
0: É. Eu vi umas notícias do Corinthians lá que eu fiquei meio bravo. E aí, que, entendeu, né? Aí eu fui ver e esqueci lá o celular. Falei, não acredito. Aí foi isso que a falha. Então não precisa ter dois celulares. Agora que eu entendi o que eu fiz. Então falei, foi isso. Então vai tocar à vontade lá no banheiro. Não vou ouvir nada. Tá, mas bendito quem tem mãezinha, irmã. Obrigado, as amo. Martim e Mônica. É mais Martim e Mônica. Martim é a minha irmãzinha, a mamãe. Não sei qual das duas. Também teve Galvão me chamando aqui, mas não adiantava, não. Podia chamar quem estava no Perturbe. Então aí era o despertador mesmo. E glória a Deus, estou aqui. Foi uma benção. Deu para fazer, 7h15. Nossa, e, incrível, né? Tem uma pessoa que falou que o som estava abaixo. É? Meu Deus, isso tava ótimo, né, Mário?
2: Eu tenho uma explicação em relação a isso aí, viu, Padre? Eu acompanhei na hora do som, como é a nossa área aqui. É que assim, dependendo de onde a pessoa está assistindo, tem uma diferença de áudio. Que nem onde eu estava assistindo, o som tava baixo também. O Mário tava assistindo no celular,
1: tava bom.
2: Ele colocou o nível no máximo e aí ficou bom. Então tem todo esse detalhe de ajuste aí. Em algumas plataformas, ou dependendo de onde a pessoa está assistindo, o áudio vai ficar mais baixo, o outro áudio fica normal.
1: Mas você viu no meu celular, quando eu cheguei aqui, eu estava acompanhando, padre. O Pandinha viu que no celular estava legal.
2: Eu estava assistindo no computador, e o áudio estava no último, e realmente estava um pouco mais baixo que os outros dias.
0: Então,
2: mas a qualidade do áudio estava boa. Estava
1: ótimo.
0: Não, agora posso... porque eu tenho aqui aquele Holland, né? Que fala, né?
2: Holland.
0: Pandinha é craque. Então, eu postei, coloquei, estava tudo conectado, a luz verdinha. Então, não tenho... tem alguma coisa, algum segredo que tem que...
2: Conversar com o Alexandre depois, se de repente na plataforma do próprio YouTube pode aumentar nas configurações lá a entrada do áudio, entendeu, padre?
0: Então já fica bom. Então, tá vendo? É, gente, tudo isso, quando não é bênção...
2: É lição.
1: E a lição é uma bênção.
0: É uma bênção. Então, Galvão, Galê, que estão nos ouvindo agora... Então dá uma olhadinha na plataforma do YouTube, se pode dar uma aumentadinha. Apesar que só foi hoje, né?
2: Hoje já é uma reclamação. Só hoje, padre. Hoje eu senti.
0: Então, quer o conselho? Hoje foi conectado muito, tudo muito rápido. Eu nem escrevi nada, tá? Por sinal, Galvão, coloca lá para poder entrar. Eu não escrevi. Não, tem que colocar lá, né? O título. Eu não pus título. Eu só pus para público e para pus não criança. Então as duas coisas importantes. E já entrei ao vivo. Tá, então, na verdade não penteei cabelo, não vim com... só tomei água, muita água e vim pra cá. Glória a Deus. Aí depois acabou, fui no banheiro rapidinho que eu bebi muita água e tô de volta aqui. Mas vamos lá, o lema que valeu a pena, tudo isso aconteceu. Gente, eu aprendo, repito, quando é benção é lição, e a lição é uma benção. Feliz daquele que aprende, né? Tem gente que é teimosa, mesmo não aprende a lição, tá? Então, eu espero ter aprendido.
2: Mas sabe o que é legal de tudo isso aí, padre? E vivemos um mundo hoje em dia que todo mundo não é natural, né? E ser natural faz parte da vida. E quando acordamos atrasados, entramos descabelados, mostra que nós somos seres humanos iguais a todos, né, Mário? Já aconteceu com a gente também de chegar atrasado.
1: Já, aqui, já.
2: De o Mário chegar atrasado.
0: Só que a pessoa não fala, né? Eu tava numa paz. Não sei explicar pra vocês.
2: Ah, e o programa foi uma bênção, né, Mário?
1: Ah, padre, o senhor colocou uma coisa muito legal. Nesse sentido, o senhor falou assim, não adianta, a pessoa acorda, muitas pessoas perdem a hora, e aí já vem o nervosismo e uma coisa vira aquele efeito dominó, porque o nervosismo provoca outros erros e outros problemas, e o senhor falou uma coisa muito legal, o senhor perdeu a hora, mas tá tudo bem, glória a Deus, vamos lá, Jesus, tudo em paz, porque quando a pessoa perde a hora e já fica irritada, já fica nervosa, o dia aí todo pior. Começa a desencadear uma série de coisas.
0: Eu já passei tantas vezes por isso, hoje foi o inverso, com certeza.
2: Não, e o senhor falou falou da alegria, né, Padre? Em nenhum momento perdeu a alegria, isso que nós não podemos perder, né?
0: Ah, hoje até terminei diferente, eu gosto de lançar rosas, flores, Deus, rosas ou flores, né? E no, quem acompanha sabe o que eu tô falando, e dessa vez eu falei, não, sorriso. Porque no mundo, nós estamos num mundo doente, que contamina. É sério, Padre. Mas agora, Padinha, vamos lá. O que Deus mostra fortemente. Apesar que eu tenho ainda amanhã e sexta para lembrar. Sábado nós iniciamos. As dúvidas que estão surgindo. Padre, será sempre às 7 horas da manhã? Sim. Tá? Espero, né? Agora eu vou ficar com 2 tentadores. Porque aí, se eu levar pro banheiro, o outro vai estar no quarto, tá? Entendeu, né? Eu tenho 2 celulares aqui. Então eu vou deixar os 2 conectados. Vai que aconteça isso mais uma vez, eu vou. É complicado, realmente. Por isso, meu, nossa, eu pus o espectador, eu tinha certeza. E fiz mesmo, só que eu deixei no banheiro. Então foi essa falha. Que eu tenho sono leve. Bom, mas glória a Deus. E descobri isso agora, tá? Depois que eu nessa volta, e quando eu fui no banheiro. Voltando. Então, os lemas para os 40 dias. Tá? Os 40 dias. Começando sábado, é domingo. E também essa é outra dúvida que as pessoas estão tendo. Padre, domingo, eu não, são 40 dias, eu tenho que fazer domingo. Eu acho que nós temos que estabelecer um horário.
1: Mas não pode chocar domingo com o horário da missa. Eu poderia
0: horários diferentes, eu poderia até fazer uma tarde e tudo, mas aí vai quebrar, tem que manter o horário. E tem que ter uma certa penitência, certo? Eu confesso para vocês, para mim, vai ter alguns dias que não será fácil. Terça-feira. Ok? Sexta-feira.
1: Sexta-feira.
0: Então, para mim, isso vai ser realmente um sacrifício.
1: Mas, padre, eu vi uma pessoa perguntando se domingo não pode acontecer de mudar o horário da missa e chocar com o horário da missa.
0: Não, aí que tá. Pode acontecer o seguinte: na verdade, não vai mudar, porque a missa que eu tenho é da Globo. Que hora que a gente entra? 5h40, 5h45.
1: Isso.
0: Tá? E geralmente dá 50 minutos, uma hora de missa. É ao vivo, tá? É pro mundo, pro Brasil e mundo todo. Então, acabou. Tá? O que pode acontecer muitas vezes é no cumprimento não ter tempo de descer para cumprimentar as pessoas nesses 40 dias. Tá?
1: Entendi.
0: Então, porque aí não dá tempo. Porque aí terminou, eu me despeço, então as pessoas ficam sabendo que nesse período dos 40 dias, porque eu tenho que ir para montar tudo para realmente fazer o problema, porque eu estou sozinho. Apesar que eu prefiro fazer essas coisas, menos é mais. Eu estou aqui com o aparelho, eu vou lá, tenho aqui. Eu fiz, eu estava numa calma, tanto que eu acordei, quando a Mata me acordou, em 5 minutos deu para fazer tudo, e colocar, mas essa da plataforma do barulho, mas voltando, 7 horas da manhã, vamos fazer o teste esse final de semana, tá? E vai dar certo, tá? Então é 7 horas da manhã, então, porque acabou a missa da Globo ao vivo, tem a missa, né? Acabou, eu faço 7 da manhã. Não vai mais trabalhar na missa das 9. Poderia até colocar na missa das 9. Só que aí, colocar o terço junto com a missa é muita coisa. Depois atrapalha a missa, depois que vem em seguida. Eu prefiro manter, que eu quero também ter esse diálogo com as pessoas. O que mais para mim é fantástico, que é diferente de tudo, é poder ler o que vocês estão colocando. Mário, isso é importantíssimo.
1: Sim.
0: Se você puder me ajudar também a participar. Tá?
1: Nossa, então, padre, eu anotei um monte de temas, um monte de coisa hoje, viu, padre?
0: Não, isso eu tenho certeza. Agora, Pandinha, só deixar bem claro, vou usar somente uma plataforma, tá? Que é o YouTube. Porque aí fica.
2: Eu acho sensacional, padre, direcionar tudo num lugar só.
0: Por favor, então eu vou usar o YouTube. Pandinha, como que eu faço? Lembrando que a Ângela está nos escutando, tá? Até agora.
2: Dá coisa errada, não dá para comparar.
0: Quando é bem, essa lição, eu brinco. E a lição é bem. Se tiver alguma coisa errada, a Ângela vai lá e nos conecta, né? Ela é conectadíssima com o YouTube. Vamos lá. Como que eu faço para poder, então, acompanhar às 7? Eu estou fazendo 7 horas da manhã e a partir de sábado, então, começa os 40 dias. Como que eu entro no meu canal YouTube?
2: Entra no canal do YouTube do Padre Marcelo Rossi, é PE Marcelo Rossi. Lá tem um selinho azul, né?
0: Que significa. É PE Marcelo Rossi oficial?
2: PE Marcelo Rossi. Não, PE Marcelo Rossi.
0: O selo oficial, né?
2: Para a pessoa saber que é oficial, tem um selo de certificado, Padre, do YouTube, um selo azul. Tendo aquele selo azul.
0: É como acontece também no Instagram, isso, no Face, né?
2: Isso, isso. Aquilo ali identifica que é o canal oficial do Padre Marcelo Rossi. Entrando, embaixo está lá, inscreva-se. Se você que não se inscreveu ainda, não perca tempo. inscreva-se no canal. Mas para que se inscrever no canal? Automaticamente as notificações chegarão para você, mas para isso você tem que prestar bem atenção se o sino, um sininho lá, um símbolo do sino, está ativo. Se não estiver ativo, ative para você receber as notificações de quando tem áudio, vídeo na verdade, né? Vídeo ao vivo no canal. E outra, para aumentar o número de participações, você pode compartilhar e você pode curtir para o algoritmo fazer com que mais pessoas...
0: O que eu não fiz hoje,
2: vejam,
0: tá?
2: Essa
0: que...
2: bênção, padre.
0: O que eu falei hoje. É a importância de você entender isso, tá? Então, toda vez no final, padre, você tem que falar assim, pessoal, curtir aí, porque quanto mais a pessoa curte, o algoritmo entende que está sendo... E ele permite que outras pessoas tenham acesso.
2: É, porque quando as pessoas buscarem Coroa de São Miguel... Essas pessoas terão acesso ao vídeo do padre Marcelo Rossi e as pessoas serão abençoadas com as suas orações, viu, padre?
0: E agora eu vou lançar uma pergunta. Nós vamos ter o que é uma bênção, tá? O meu querido Frei Gilson vai estar fazendo os 40 dias de São Miguel Arcanjo. O Instituto Reset também vai estar fazendo, tudo com carinho especial. Mas, Mário, vocês perceberam, eles estão rezando o Rosário.
1: Percebi, padre. Percebi, tá? Sim.
0: Nós aqui estamos rezando o texto de São Miguel Arcanjo.
1: Sim.
0: Que é o real, é chamada Coroa de São Miguel Arcanjo. Gente, eu aprendi isso aqui, eu nasci na renovação carismática, eu tenho 60 anos, a renovação surgiu com 60 anos, ela surgiu em fevereiro, e eu estava na barriga da minha mãezinha, nasci em maio. Então, com 7 anos, eu sou fruto da renovação, tá? Então, nesses 59 anos, com 7 anos, eu tive o batismo no Espírito. Então, eu conheço a Coroa de São Miguel Arcanjo desde... eu rezava como já criança quase, essa oração. Então, depois teve um período que eu não rezei mais, ok? Mas até aborrecência e foi. Mas é a minha oração diária. Então, que alegria. E engraçado que eu vejo que as pessoas não conhecem. Muitos... E aí, minha ideia era Deus sabe, eu tinha deixado a mão no meu afilhado, Padre Anderson Guerra, para fazer, mas não aconteceu com ele. Eu falei, sabe uma coisa? Eu vou fazer. Foi aí que Jesus mostrou na oração, no meu aniversário, um dia antes. Não aconteceu com ele. Eu falei, sabe uma coisa? Eu vou fazer. Foi aí que Jesus mostrou na oração, no meu aniversário.

0: Ah, padre, negativismo, muitas pessoas negativas. A hora que o senhor tocou nesse assunto foi aquela enxurrada de pedidos, muitas pessoas negativas que lançam venenos, desunião na família, muita gente triste por causa da desunião na família, maus pensamentos, esse está sempre presente, falta de amor, eu achei interessante também, falta de amor. Ansiedade e paciência também estão sempre aparecem quando a gente faz esse tipo de pergunta. Desânimo, pessoas totalmente desanimadas, emprego também sempre tem, muito desemprego, pessoas pedindo por emprego. E só que teve uma aqui que também chamou a atenção, viu, padre? Muitos pais, eu vi alguns pais pedindo por crianças que têm algum problema, alguma deficiência física ou psíquica e sofrem bullying na escola. Eu vi alguns pais pedindo pelas crianças. Nossa, você
1: vai ver o que tem, mas vai ter bullying. Vai ter uma pessoa que falava falta de um companheiro, não sei se você percebeu.
0: Sim,
1: ela
0: solidão. Tava
1: carência, solidão. Gente, nós vamos poder... Agora nós vamos ter lemas, tá? Toda essas 40 dias serão dois lemas. Quais são os lemas? Aí vamos para o intervalo. Vocês repetem comigo, por favor. Jesus, afasta de mim.
0: Jesus afasta de mim.
1: Tudo aquilo que me afasta de ti.
0: Tudo aquilo que me afasta de ti.
1: Tudo isso que o Marta foi falando agora, seja o que for, angústia, medo. Então, olha só, já engloba, tá? De novo, Jesus afasta de mim.
0: Jesus afasta de mim.
1: Tudo aquilo que me afasta de ti.
0: Tudo aquilo que me afasta de ti.
1: Só que são dois lemas. O outro não é a mesma coisa. E os dois são poderosíssimos. E vão acontecer. A intercessão, você não tem noção do que é dessa coroa de São Miguel, pelo poder do Espírito Santo. Jesus, afasta de mim.
0: Jesus, afasta de mim.
1: Todas as pessoas que me afastam de ti.
0: Todas as pessoas que me afastam de ti.
1: E antes de ir para o intervalo, Bandinha, você entendeu essa frase?
2: Eu entendi, padre. Eu entendi. Inclusive, hoje essa frase foi usada com relação a uma pessoa que queria tirar a paz. E no amor, o senhor orou por ela.
1: Tá, impressionante.
2: Na coroa de São Miguel.
1: Tá, então, tem pessoas que são... Que não, amar, perdoar sempre, mas não dá para conviver. Tem pessoas que te levam a pecar. Tem pessoas que te levam, te tiram... te afastam de Deus.
2: Um exemplo legal disso é no zoológico, né, padre? Normalmente nós vamos ao zoológico para nós vermos o leão, né? Mas nós queremos ele longe da gente. Nós gostamos dele, mas longe, né? Não perto, porque perto...
1: Mas eu quero entrar lá dentro. Pode entrar, agora não sei se vai sair. Ah, tem gente que é teimosa. Eu quero tocar no leão. Tá? Não, quer um outro que é legal? É o gorila.
2: Não tem como, né?
1: Vai, Xê. Já viu a força do gorila?
2: Nossa. Muito forte.
1: Nossa senhora, vai lá, vai brincar com o gorila. Tá? É brincadeira. Então, prepare-se.

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0: Amados, o Mário Pandinha comentava algo muito sério no intervalo. A importância, e nós estamos num mundo que as pessoas, elas querem, usam máscaras. Hoje, o teatro, tudo que a gente viu, quem criou foram os gregos, tá? Então, o termo hipocrisia vem justamente de usar máscara, tá? Máscara. Então, o teatro, hoje, a gente vê, se troca a roupa, hoje tem as novelas. Quem inventou tudo isso são os gregos, tá? Os gregos, eles criaram o teatro. O que seria hoje uma novela, foram eles que inventaram. Então, só que como que eles faziam? Mário, não tinha tempo naquela época de mudar a roupa.
1: Sim.
0: Eles usavam máscaras.
1: As máscaras.
0: Por isso, os bailes de máscara, os mascarados, coisas que existem, tudo aí, os gregos inventaram.
1: Isso. Tá?
0: Então, o que acontece? Você usa a máscara para mudar o personagem, então ele usava máscara. Máscara. Tem até os super-heróis, as pessoas usam. Sempre tem alguém mascarado. Por quê? É máscara. O Senhor, ao contrário, a palavra de Deus nos diz, tire a máscara. No latim, sinceridade significa sem máscara. Tá? Portanto, quanto mais sincero você for, sem máscara. Nós vivemos um mundo hoje, as pessoas estão, entre aspas, mascaradas. Então você olha as redes sociais, você fala, olha, gente, o shape de pessoas que a gente vê, aquilo não é real. Aquilo tem filtro, tem coisas que não são reais. E a pessoa busca uma coisa e outra coisa, mesmo que tenha, aquilo é tão vazio, porque vai passar. Você vai ter um físico por X tempo, é saúde. As pessoas estão invertendo valores. E quando você inverte os valores, você acaba se prejudicando e no mundo e ficando doente. Então, hoje eu vou pedir muito ao Senhor isso. Que ele tire as máscaras. Que de fato, e olha, eu estava vendo os testemunhos aqui, Mário, eu pegaria 2, 3 e 6.
1: Pelo tempo, pode eu ser? Ia falar 1 e 2, porque os dois são sobre o programa de ontem. Mas pode ser, padre, vamos lá.
0: Pode ser 2, 3 e 6.
1: Vamos lá.
0: Só para a sinopse você colocou, tá?
1: Vamos lá.
2: Bom dia, boa tarde, boa noite, Padre Marcelo Rossi, Mário, Pandinha. Estou mandando esse áudio muito, muito emocionada, porque todos os dias eu ouço o Momento de Fé no horário que eu estou fazendo, né, o almoço. Logo depois do almoço eu vou para a loja e fico o tempo todo ouvindo vocês, ouvindo também os testemunhos, né? E hoje, justo hoje, né, dia 11 de agosto, no dia do meu aniversário, Deus falou comigo, através do Senhor, Padre Marcelo. Há uns 3 meses atrás, descobri um nódulo na minha garganta. Eu fiz ultrassom, vários exames. E sábado passado, eu fui fazer uma drenagem nesse nódulo, nesse cisto, né? Pra mandar pra biópsia. E o resultado, ele vai sair daqui a 15 dias. E foi retirado um líquido, né? Mas tem uma parte sólida na minha garganta. E eu senti que Deus falou comigo que não tem nada de grave, que vai ser tudo perfeito, sabe? Que a vontade dele vai ser feita. Isso vem me atormentando, mas hoje eu pude sentir que Deus fala com nós. Deus, ele nos dá sinais. E você, Padre Marcelo, foi usado por Deus hoje para me entregar essa mensagem. E muito obrigada por alegrar os meus dias, por aumentar a minha fé. Todos os dias eu ouço o Senhor. Gosto muito do Mário, do Pandinha, inclusive. Dou várias risadas às vezes com vocês. E muito obrigada. Muito obrigada por esse programa maravilhoso que vocês têm, que nos apresenta, né? E o dia que eu não ouço, às vezes eu não consigo ouvir, de manhã à noite, antes de dormir, eu ouço. E sou muito grata por vocês. Que Deus continue abençoando vocês.
0: Mais uma Ave Maria por ela, já agradecendo. Ah, primeiro parabéns. Isso mesmo, Adriano. Nome dela, Mário, eu sei aqui, mas é com você.
1: Vamos lá, Ludiane Antunes Moreira, de Monte Azul, Minas Gerais.
0: E não é, o nome já é diferente, Ludiane.
1: Isso.
0: E com Y no final.
1: Isso.
0: Aqui na dedicatória você é com Ludiane. Tá? Então parabéns, Ludiane, Deus te abençoe. E agora o maior presente não é essa música. Ave Maria, cheia de graça, o Senhor é convosco. Bendita sois vós entre as mulheres, Bendito é o fruto do vosso ventre, Jesus.
3: Santa Maria, Mãe de Deus, rogai por nós, pecadores, agora e na hora de nossa morte. Amém.
0: Já agradecendo pelo segundo áudio que virá, que já deu tudo certo. Obrigado, Senhor. Eligiane, fique na paz, tá? Agora, o outro testemunho é forte, eu acho, né, pelo que eu vi aqui, e não dá para falar o nome da pessoa, mas temos que escutar. Vamos lá.
4: Padre, toda a equipe que faz esse programa maravilhoso, que é essencial na vida de cada um. Uma boa e abençoada semana a todos. E eu quero relatar aqui uma coisa que aconteceu na minha vida, que eu não tenho explicação, foi somente Deus. Eu bebia demais, depois comecei a usar cocaína, e aí deixava minha esposa em casa. Só sofrimento na vida, e eu pedia muito para Deus para me libertar desse vício, para me libertar das coisas ruins desse mundo. E hoje, graças a Deus, não tenho mais nenhum vício. Quando eu sinto o cheiro de álcool, me dá enjoo. Deus me libertou de uma forma que eu não quero mais nem saber. Um mês após eu estar liberto disso, recebi a bênção da minha esposa grávida. E 10 meses após Deus ter me libertado disso, uma coisa que eu pedia demais para Deus era que me abençoasse com um carro, que eu sou motorista de aplicativo. E 10 meses depois, Deus me abençoou com um carro 0 quilômetro, elétrico, que é o queridinho dos motoristas de aplicativo. Dá para ganhar mais dinheiro, o lucro vai lá em cima. Eu pedi um carro simples, Deus me deu um dos melhores. Deus é maravilhoso na vida de cada um. Então, o que eu tenho para dizer é: confie, entregue a sua vida a Jesus, que você não vai se arrepender. Muito obrigado, Deus é bom o tempo todo.
0: Tô com teu nome aqui, cuida do teu filho. Deus tem uma missão enorme com essa criança que vem por aí, tá? Deus sabe, menos é mais. E eu sou vitorioso pelo sangue de Jesus.
5: Eu sou vitorioso pelo sangue de Jesus.
0: E o último, também não pode falar o nome, hein? Vamos lá.
6: Bom dia, boa tarde, boa noite a esse programa e essas pessoas que fazem ele acontecer. Programa maravilhoso. Eu venho aqui, padre, para agradecer a Deus por tudo que ele faz por mim. Eu sou professora, o senhor tem falado muito no programa sobre síndrome de burnout. E eu venho passando por esse momento, né? Sou professora, já atuo há muito tempo, só que tenho que esperar o momento para poder me aposentar. E aí tenho passado por momentos bem difíceis. E essa semana eu pude ver a bondade de Deus sobre mim, sobre minha família, sobre os meus dias, né? Porque eu estava sem forças para levantar. E aí eu lembrei dessa música, da bondade de Deus. E eu sinto isso em meu coração, que todo dia eu levanto pela bondade dele, por tudo que ele faz por mim, pelo meu filho. E ele é fiel a todo tempo. Tenho provas disso no meu dia a dia, nos momentos que eu acordo, porque está sendo muito difícil, mas a bondade de Deus é quem tem me levantado. Um abraço a todos. Amo a Deus de todo meu coração e sempre o amarei.

0: prepare-se para a oração hoje. Glória a Deus.
1: Mais. Graças a Deus.
2: Isso aqui é uma passagem. Te amo.
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0: Terramas chegou. Terramas.
1: Todos são.
0: Terramas.
1: Sim, Jesus vai derramando. Toda unção. Vocês não têm noção.

0: Hoje nós falamos sobre máscara. Gente, eu perdi a hora, tá? Quem tá me acompanhando agora. E eu perdi a hora, não postei nada, né? Não postei nada. Mas eu deixei tudo preparado ontem à noite, tá? Por isso que tava... Eu deixei no banheiro o celular. Eu deixei preparado ontem à noite.
1: Obrigado.
0: Né? Eu deixei preparado. E eu aí acabei não postando. Mas eu tá aqui, são 6 posts. O primeiro. O mal pode fingir ser bom e gentil. Mas pessoas verdadeiras, boas e gentis não conseguem fingir ser más. Por isso, quando você vir um comportamento maligno em alguém, acredite. Acredite quando alguém, quando a pessoa mostrar quem realmente é. Primeiro cartão. Segundo, quem é bom erra, reconhece e tenta mudar. Quem é mau erra, arruma desculpa e faz de novo. Eu vou postar depois, acabando o programa, eu vou postar. Eu geralmente gosto de postar antes dos programas. Terceiro, são 6 posts. Caráter não aparece nos discursos, aparece nos conflitos. E quando algo sai errado, que a pessoa se revela. Gente, isso aqui é muito profundo. Todo mundo, quarto post, são 6. Todo mundo consegue ser educado quando tudo está bem. O problema é ver quem é a pessoa se torna quando é contrariada. Quinto, não confunda atitudes desagradáveis com coração bom. Tem gente que só age bem quando isso traz vantagem. E último, quando alguém mostra quem é, leve isso a sério. Ignorar sinais quase sempre custa caro. Em nome do Pai, e do Filho, e do Espírito Santo. Amém. Nossa, com esses cartões, o Senhor fala decepções. Como é que é? E nesse momento, o Senhor me leva a tocar em decepção. Eu acredito que todos nós já passamos, estamos passando. Você imaginava a pessoa pelo que você via, e quando você a conhece, você fala, não tem nada a ver. Você já deve ter passado por isso. Vou repetir. Você ouvia falar de alguém, ou você admirava alguém, e quando você conhece essa pessoa, gente, para conhecer a pessoa, você tem que estar no dia a dia dela. E aí você percebe, meu Deus, quem é a pessoa? Se eu nesse momento, no mundo em que as pessoas, infelizmente, elas mudam, quem é das antigas vai lembrar, quer conhecer alguém. Eu sempre ensinei isso e quero viver isso, tá? Dê poder para essa pessoa. Dê um cargo para essa pessoa. Aí ela vai se revelar o que ela é. E se a pessoa mudar, infelizmente, o poder, o dinheiro e o se achar, pessoas mudam. Senhor, nesse momento eu quero te entregar toda a decepção e todo o sofrimento com as pessoas que, infelizmente, mudaram. Subiu na cabeça, é o famoso subiu na cabeça. Infelizmente, um familiar acontece isso, dentro da própria família. Essa pessoa se torna arrogante. Amados, quem se acha não é achado por Deus. Mas nunca é tarde para se converter. E nesse momento, Jesus, eu te peço, no mundo dos filtros, eu estou dizendo isso para vocês, Mari Pandinha, tinha uma moça que, se olhar para ela, fala, nossa, que moça linda. Era filtro, tá, amigo? Tira o filtro, meu Deus do céu, tá? Não sei se você viu, tem um filtro que a pessoa rejuvenesce.
2: Tem vários, padre, tem vários.
0: Nossa, você vai ver, fala, a pessoa mesmo, fala, meu Deus. Então, cuidado com os filtros. Eu estou usando uma comparação real. Nas redes sociais hoje, a pessoa coloca um filtro, e além do que hoje tem deepfake, você acha que está falando com uma pessoa, quando você vê, é outra. No mundo da falsidade, das coisas, né, do IA, que não é verdade. Hoje você consegue tirar foto comigo. A coisa, pode? Hoje tem ar, pega, fica achando, ó, é comigo, mas não é verdade. Se vocês entenderem, ou tirar foto com quem você quiser, montar. É um mundo, esse não é o nosso mundo. Como eu disse, nós estamos num mundo doente. E o Senhor nos quer, a mim, a você, meus filhos. Agora eu falo com a minha família, de mais do que sangue, eu falo com meus filhos. O Senhor me usa para falar com meus filhos e netos. Cuidado com o mundo. Padre, como é que eu vou ter cuidado com o mundo? Não perca a humildade, a pureza. Senhor, nesse momento eu peço a graça disso. Não perca a sua essência. Você é filho, filha amada por Deus. Não pelo que você tem. Não seja soberbo, soberba. Não seja orgulhoso, orgulhosa. Porque Deus vai resistir a você. Padre, mas eu vejo as pessoas, vocês não têm noção o que está dentro daquele coração. Vocês não imaginam os tormentos que a pessoa passa, porque que é colocado nas redes. É tudo um teatro, não é realidade, não é uma verdade, é máscara. E Deus sonda corações. Por isso, coloque a mão direita, por favor, na sua fronte, esquerda no coração. Mais do que nunca, faltam 4 dias. Bendita quarentena, 40 dias com São Miguel Arcanjo, que faremos. Isso mesmo, eu gosto da palavra quarentena, porque nós vamos lidar com enfermidades. 40 dias, carinhosamente, muitas vezes eu vou chamar quarentena. Quando você está em quarentena, é um período que você tem que tomar cuidado, porque nós vamos estar orando. Jesus, Mari Bandinha, repita comigo, Jesus.
1: Jesus.
0: Afasta de mim.
1: Afasta de mim.
0: Tudo aquilo.
1: Tudo aquilo.
0: Que me afasta de ti.
1: Que me afasta de ti.
0: E amados, ele vai fazer isso. Se eu te entrego essa, o que me afasta de ti? Esse orgulho, essa vaidade, essa mágoa. Nossa, Senhor, mostrando muitas pessoas que não conseguem perdoar. Essa mágoa que te fecha o coração e te adoece. Nossa, Deus vai tocar muito em mágoas. Nossa, já estou vendo. Obrigado, Jesus. Quantas maravilhas, libertações. Essa ansiedade, essa crise de ansiedade. A mulher falou até corretamente, a professora, a crise de burnout, como é francês, né? Burnout. Obrigado, Senhor Jesus, porque o Senhor vai tocando. Quantas pessoas esgotadas, depressão, síndrome de pânico, quanto medo, Senhor. Obrigado, Senhor, que o Senhor já vai. Jesus, afasta de mim.
1: Jesus, afasta de mim.
0: Jesus, afasta de mim.
1: Jesus, afasta de mim.
0: A gente tem que saborear mesmo. Tudo aquilo que me afasta de ti.
1: Tudo aquilo que me afasta de ti.
0: Mas nós vamos além, tá? Como assim? Jesus, afasta de mim.
1: Jesus, afasta de mim.
0: Todas as pessoas que me afastam de ti.
1: Todas as pessoas que me afastam de ti.
0: As máscaras vai cair. Como é que é? Senhor, eu te peço esse olhar de águia. Olhar além. Para que você possa enxergar aquilo que eu acabei. Eu vou colocar no post. Essas frases que eu usei são muito sérias. Você veja, nossa, aquela pessoa tomar cuidado. Quantas pessoas que falam conosco, elas querem vender. O objetivo dela é vender, independente se é qualidade, eu tenho ou não tenho. Querem vender. para ter. E obrigado, Jesus, por poder estar aqui para anunciar que é diferente. Anunciar que o Senhor nos ama. No mundo que descarta, no mundo, você pode ver o mundo de hoje. Eu vejo, eu sou das antigas, nós temos o copo de vidro, você vai lá e lava. Hoje tem um descartável. Pra você ter uma ideia, Mário, eu peguei, hoje eu vi uma colher, eu achando como que eu fosse de uma colher boa mesmo para lavar. Sim. Que nada de plástico.
1: Tem umas iguaizinhas, né, padre? Tem
0: não,
1: umas
0: plástico, plástico. Então, você olha, você fala, nossa, não, é um material, vou lavar, vou guardar, que nada, plástico. Aí se você lavar duas, três vezes, casca. Aí não tem. Sim. Então é usar e jogar fora.
1: Descartável.
0: Descartável. O mundo cada dia mais é descartável. Se você não é descartável, nem eu sou descartável. Repito, no mundo hoje é tudo descartável. Usa. Por isso que as pessoas nem pensam. Elas usam certos X remédios e vão lá, porque elas estão pensando no hoje. Esquece no que tem. Pode dar consequências depois. Então, o famoso é usar descartável. Você não é descartável. Nós não somos. Por que tanta saúde mental? Problema de saúde mental. Porque nós estamos lidando, o ser humano está sendo querido, descartado, descartável. E nós não somos. Mais uma vez, essas duas frases serão o lema da nossa quarentena, os 40 dias com São Miguel. Jesus, afasta de mim.
1: Jesus, afasta de mim.
0: Tudo aquilo que me afasta de ti.
1: Tudo aquilo que me afasta de ti.
0: E por fim, Jesus, afasta de mim.
1: Jesus, afasta de mim.
0: Todas as pessoas que me afastam de ti.
1: Todas as pessoas que me afastam de ti.
0: E eu preciso essas cinco frases. Por que essas cinco frases? Porque são pura verdade. Você não é descartável, nem eu sou. Mas para isso eu preciso compreender isso. Jesus, eu te amo.
1: Jesus, eu te amo.
0: Não é em mim, no Mário, no Pandinha, é em Deus. Jesus, eu confio em vós.
1: Jesus, eu confio em vós.
0: E de fato, não importa a situação, a alegria do Senhor
1: é a nossa força.
0: Maria passa à frente
1: e pisa na cabeça da serpente.
0: Muito obrigado,
1: Jesus.
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0: Um breve intervalo. Eu sou vitorioso pelo sangue de Jesus.
1: Eu sou vitorioso pelo sangue de Jesus.
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0: E abençoai, santificai, exorcizai essa água. Lembrando que você tem pet, né? Faça seu pet tomar dessa água. Seja saúde para todos, inclusive para os nossos pets. E não esqueci não, tá? Em nome do Pai, e do Filho, e do Espírito Santo.
13: Eu sou vitorioso pelo sangue de Jesus. A cruz sagrada seja...
0: E lembrando, amanhã, no YouTube, 7 horas da manhã... Com 2 espectadores, assim, até 3, para poder estar. Tá, né? Não perder, não, assim, queridos. Glória a Deus. Até das. Quando não é bênção,
2: é lição. Padre.
0: E a lição
1: é uma bênção.
0: Aprendemos. E essa frase faz a diferença. Eu sou vitorioso pelo sangue de Jesus.
1: Eu sou vitorioso pelo sangue de Jesus.
0: E a pureza dessa criancinha se declarando a Jesus também.
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0: De novo.
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0: Mais uma vez.
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9: Alô, alô, família Catedral. Oi, gente amiga, bom dia. Oi, sou eu, Robson Alencar, estamos juntos. 12 de agosto de 2026, boa quarta-feira pra você. A partir de agora, muita música bonita, você interagindo com a gente pelo WhatsApp da Catedral, 3231-3567. Daqui a pouquinho tem a Betinha, Elizabeth Martins, com as dicas do mercado de trabalho. Depois tem a nossa homenagem aos aniversariantes, o jornalismo da Catedral informando tudo o tempo todo. Ah, tá combinado pra gente passar essa manhã bem bacana, juntinhos aqui na 106,7? Então tá certo, a gente começa pra sua reflexão com o pensamento do dia, que é assim, ó. Pra manter uma lamparina acesa, precisamos continuar colocando óleo nela. É isso, pra manter uma lamparina acesa, precisamos continuar colocando óleo nela. Madre Teresa de Calcutá. 9:04. Padre Fábio Escobar, participação Olívia Ferreira, em tua casa.

0: Ei, resposta? Muito bem, Catedral 9:12, bom dia. Manhã 106, direto pro WhatsApp 3231-3567. Silvio Araújo, da Paróquia Divino Espírito Santo, Realengo, bom dia. Oi, Robson, família Catedral, manhã família, manhã 106. A paz esteja com vocês, dia de bênçãos, beijinhos, 500 beijinhos aqui. Valeu, obrigado, Silvio. Rita Suzane, bom dia, querido Robson. Sou a Rita de Cássia, de São Cristóvão. Ofereço o próximo louvor a todos os ouvintes e a todos da rádio e ao Thor, né? Rumo aos 100%. Abraço fraterno. Abraço, Rita. Obrigado, querida. Que é o Thor, hein? Thor, ó. Bom dia, Robson. Sou Luiz, compositor do Rio, pedindo aos amigos da Rádio Catedral, vamos fazer a colaboração, a contribuição pelo Pix, pelos boletos, pelas contas da rádio. 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Eu quero pedir que os ouvintes que não são amigos da Rádio Catedral também para fazer uma contribuição pelo Pix, também na rádio. Ei, rapaz, todo jeito, né? Tem que ajudar de qualquer maneira. Luiz, um abraço para você. Deus abençoe também. Também. Obrigado, gente. Tem que ajudar a Catedral mesmo, gente. Tem que bater, superar essa meta esse mês. Bom dia, Robson, todos os amigos da rádio. Agradecer por estar ouvindo esse programa lindo a que Deus nos dá através da Rádio Catedral. Deus abençoe a todos vocês que fazem parte das nossas vidas, dando forças, paz e alegria. Obrigado, Jesus, por nos amar tanto. Beijos, amigos da Rádio Catedral. Deus abençoe a todos. Vou fazer meu algo a mais. Olha que linda! Um beijão no coração. É a Orlandira Expedito Brito Passos. Orlandira, beijinho pra você, tudo de bom, menina. Agora, confere comigo, são 9:13, 9:14, né? Tá na hora dela.
1: Oportunidades.
0: Pega a canetinha aí, pega o lápis, pega a caneta, enfim, papel, até papel de pão serve. É para anotar aí, a Elizabeth Martins está trazendo agora dicas do mercado de trabalho. Você está procurando, está querendo voltar ao mercado? Então, atenção, hein? Alô, Betinha, bom dia, bom dia. Oi, oi, oi.
2: Oi, Robson, bom dia para você, bom dia também a todos os ouvintes. A administradora de condomínios abre vaga para analista de departamento pessoal. Os requisitos para se candidatar à vaga precisam ter experiência na função, especialmente com o fechamento de folha de pagamento, e também precisa ter conhecimento no e-social. Local Icaraí, Niterói, o salário é de R$3.200 e tem os benefícios de vale transporte, vale alimentação, plano odontológico e também plano de saúde. Você envia seu currículo atualizado para o e-mail icaraí.oportunidades@gmail.com e você identifica seu e-mail colocando analista de departamento pessoal. E essas informações, Robson, nosso ouvinte vai encontrar no aplicativo Rádio Catedral FM-RJ Oficial.
0: Bom demais. Valeu, Elizabeth Martins, nossa querida Betinha. Você anotou aí? Não conseguiu? Vai lá no aplicativo, tá tudo lá.
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0: É manhã 106. Agora confere comigo. 9:15, muito bom dia pra você. Vamos com a Ziza Fernandes cantando?

0: O fogo não se apagou, Flávio Vitor Júnior. 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
0: Nove e 29, bom dia, é a sua Catedral Manhã 106, no WhatsApp 32313567. Bom dia, amigo Robson, Lei Emília da Santa Rita de Cássia, Padre Maurício, um alô aí pra Penha e pra Shirley, pros irmãos em Cristo, amo muito, fiquem com Deus, você também, Leia, as suas manas, a todo o pessoal aí, beijinho, fica na paz. Quem mais chegou? Rita de Cássia, da Nossa Senhora Conceição Pacheco, lá em São Gonçalo, bom dia, querido Robson, família Catedral. Os próximos louvores para mim, obrigado, para a família, beijinhos no Pedrinho. Tá legal, obrigado. Tânio Pedrinho, meu neto. 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Certíssimo. Toda ajuda é muito boa, bem-vinda. Vai lá, faz o Pix. Dia abençoado a todos. Salve Maria. Valeu, Rita. Quem mais? Bom dia, Robson, a todos da Catedral, Sintonia da Felicidade. Hoje completo 60 anos de vida com a graça de Deus. Olha aí, se possível, eu poderia tocar uma música com o Ministério Adoração e Vida, a preferência sobre todas as coisas. Um abençoado dia a todos, rumo aos 106,7%. Jorge Ramalho Cordeiro, de Engenheiro Pedreira, Japeri, paz e bem. Ô Jorge, parabéns, rapaz, para você e todos os amigos da Rádio Catedral que estão comemorando hoje mais um dia, mais um aniversário, mais um parabéns, né? Então, para você, Jorge, para quem está nos ouvindo e os amigos da rádio aqui, ó, Francisca Alves de Oliveira, Rivaldo Dantas Xavier, André Luiz Cordeiro dos Santos, para Clarita Dias de Paulo, Maria José Abdias, Amácia Santos Moura, Ana Maria Cafá Faro Machado, Eliane da Silva Lacerda, Célia Regina de Oliveira, Flávio Guimarães dos Reis, Erondina Maria da Silva Moraes e para todo mundo que eu não falei o nomezinho também, feliz aniversário, parabéns, tudo de bom, parabéns, parabéns.
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0: Saúde, paz, muitos anos de vida.
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0: Agora com Eliana Ribeiro, Nas Asas do Senhor.

0: Ana Ribeira aqui no Manhã 106, minha gente. Confere comigo agora, atenção, 9 horas 35 minutos. Vamos direto ao CONRIO, Centro de Operações e Resiliência da Prefeitura do Rio de Janeiro. Informações com o nosso Diego Pessoa. Bem-vindo, bom dia, Diego.
1: Bom dia, Robson. Bom dia para todos os ouvintes da Rádio Catedral FM. O motorista que segue para Barra da Tijuca pelo túnel Zuzu Ângelo encontra uma faixa ocupada no túnel por causa de um acidente envolvendo carro e moto. Sete Rio e Corpo de Bombeiros atuam no local. O trânsito apresenta retenções no trecho. Há reflexos na Avenida Padre Leonel Franca e Rua Mário Ribeiro. Ali no Leblon, um atropelamento envolvendo moto ocupa duas faixas da Rua Mário Ribeiro em direção à Lagoa, bem ali na altura do Hospital Miguel Couto. A Sete Rio, o Corpo de Bombeiros e a Guarda Municipal atuam na ocorrência e o trânsito está com retenções no trecho. Falando agora de vias expressas, o motorista que trafega pela linha vermelha em direção ao centro encontra retenções na altura de Vigário Geral e entre o Hospital Universitário e o Caju. E na linha amarela, quem segue no sentido Barra da Tijuca encontra retenções na maré e depois o tráfego fica intenso até Pilares. Há trânsito lento com retenções na Freguesia até a chegada à Avenida Ayrton Senna. Já no sentido Fundão, o trânsito é lento com trechos de retenção desde o Engenho de Dentro até a altura da Avenida Brasil. Você confere outras informações sobre o trânsito e o tempo nas redes sociais do COR no @operaçõesrio. Para a Rádio Catedral, Diego Pessoa, direto do Centro de Operações.
0: Valeu, Diego. Obrigado. Ele está com o canal aberto aí com novidades. É só chamar. E vamos ao Centro de Operações, o coração da Rádio Catedral. Coração é aqui no estúdio, né? Né, Rodrigão? Bom dia. Lá seria que parte, hein?
2: Gostei, hein, Robson? Bom dia a todos os nossos ouvintes. Esse povo lindo e abençoado, Robson. Dia 12, hein? Vamos lá. E a Rádio Catedral atingiu 26%. Robson. 26.
0: Olha aí, gente. Tá baixo, hein?
2: Tá baixo,
0: tá
2: isso
0: bem
2: aí.
0: Bem baixinho, né? Praticamente quase na metade do mês, dia 12. No mínimo, mais da metade da meta já deveríamos estar aí.
2: Isso, atingido. Isso.
0: Então, vamos arregaçar essa manguinha aí. Quem não. Ah, não recebi boleto, tô esperando. Ai, é assim, Diego?
2: 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É na hora.
0: É na hora aqui, você vai. Cada dia alguém faz o café. Hoje foi
2: isso
0: você.
2: Isso aí.
0: Não. Hoje foi o Zoneto.
2: E o Zoneto, você pode ter certeza que você não vai embora sem o tradicional cafezinho. 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Eu quero voltar, é claro, com o coração cheio de alegria, de esperança, muita fé e trazendo o que, Robson? Boas notícias.
0: Isso,
2: é com
0: Rodrigão.
2: Você, meu amigo.
0: Dado o recado, Rodrigão. Gente, ajuda a Catedral aí.
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0: Diácono Alberto Araújo, meu amado.

0: Meu amado Diago Norberto Araújo aqui no Manhã 106, minha gente. Agora 9h47.
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0: Vamos acionar a nossa querida Aninha. Será que ela tá a postos aqui? Alô, alô, planeta Terra chamando. Ana, bom dia.
2: Alô, alô, Marte respondendo. Marte, não, qual que é o planeta mais frio, Robson?
0: Ih, é o mais distante, né?
2: É, eu acho que é esse que nós estamos. Não, hoje já tá mais quentinho.
0: Plutão,
2: Robson,
0: sei lá.
2: Bom dia pra você, meu bem.
0: Bom dia. 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
2: Aham, já escutei aqui.
0: Então, olha só, vamos começar assim. Chegou uma mensagem aqui, ela não quis gravar, mas ela escreveu. Ela mandou aqui no textinho a mensagem dela. Eu queria compartilhar com todo mundo aqui. A Filomena aqui do Flamengo, aqui pertinho da gente. Bem pertinho. E ela diz assim, ó. Eu chegava do trabalho acabada. Minhas pernas pesavam, minha cabeça não parava. Eu rolava na cama. Acordava no outro dia pior ainda. 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
2: Quero mandar um beijo pra Filó e pra mãe dela, né? Porque foi a mãe que falou do magnésio triplação pra ela, né?
0: E, gente, é assim mesmo, viu? A Filomena tá coberta de razão, né, Aninha?
2: É. 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
0: 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Ah, então, ó, vamos fazer o seguinte. Você ouviu a Aninha? É agora, não é daqui a pouco ou outro dia, nada, pega o telefone, tá pertinho aí, tá na mão, então vamos ligar agora, a turma tá lá aguardando você, tá? 0800 603 5363. Eu posso mandar uma mensagem no WhatsApp?
2: 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Beijo, Robson Alencar.
0: Beijo, Aninha. Tá valendo, gente. Liga mesmo, que vale muito a pena. Agora, direto aqui no Zap, deixa eu falar aqui um abraço pro Natal lá da região Sernal. O Natal em Teresópolis. A Neuza também chegou aqui. Regina também chegou aqui. Regina mandou um audinho aqui, ó. Vamos ouvir?
3: Um momento, eu queria saber o que tá acontecendo com o Ricardo Franco. Eu sou de Irajá, eu tenho 82 anos, estava muito acostumada a ouvir ele e ninguém dá uma satisfação sobre ele. O que está acontecendo com ele?
0: O Ricardo,
3: só isso que eu quero saber.
0: Regina, ele tá em fase de retornar já, tá? Aguenta mais uns dias aí. Ricardo foi, como é que se diz, fazer uns procedimentos, uns tratamentozinhos ali, porque da saúde a gente não pode descuidar, né? Então, quando ele estiver zeradinho e tá próximo já disso, ele vai estar de volta aqui, mas tá tudo bem com ele, graças a Deus, nada que te preocupe, tá? Fica relaxada, fica tranquila. Alô, Robson, Rogério da Ilha do Governador. Tô feliz que eu consegui fazer a minha contribuição para a rádio. Alô, meu povão! Vamos chegar a 100% a rádio. Um grande abraço para você. E aqui no táxi, você sabe, né? É só 106,7. Rogério, obrigado pela carona aí no seu táxi. E ele tá feliz porque conseguiu fazer uma contribuição para a Rádio Catedral. Que coisa boa, Rogério. Obrigado, amigão. Tudo de bom. Érica também chegou aqui. Oi, bom dia, Érica. Tudo de bom pra você também. 9:53, irmã Kelly Patrícia, generalíssima.

0: Kelly Patrícia, generalíssima, finalizando o nosso Manhã 106 de hoje. Última participação aqui no Zap, ó. Bom dia, Robson, meu nome é Neuza, sou da paróquia Maria Mãe da Igreja do Padre Miguel. Amo a Rádio Catedral, acompanho vários programas, eu sou colaboradora há muitos anos e amiga há muitos anos, com muito amor e carinho, e já fiz o meu Pix. Que Deus abençoe todos vocês que tanto se dedicam à rádio. Robson, queria muito ouvir a música do Monsenhor Jonas Abib. Muitas bênçãos, que santidade de vida. Ô, Neuza, obrigado, querida. Neuza, um beijo no coração. Vou ficar devendo aqui, porque tá na hora de encerrar o programa, senão já tocava aqui pra você, tá bom? Beijinho, obrigado, valeu, gente. Amanhã tem mais Manhã 106, a partir das 9. Já tem Experiência de Deus, Padre Reginaldo Manzotti. Fui, tchau, tchau.
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0: Louvado seja nosso Senhor Jesus Cristo. Para sempre seja louvado nesta Semana Nacional da Família. Nós estamos na quarta-feira mariana e vamos juntos continuar a rezar pela família. Família, torna-te aquilo que és. O amor jamais acabará. Rezando pela família, fazendo a novena de São Roque, terceiro dia, e quarta mariana, Nossa Senhora, rogai pelas famílias. Queridos filhos e filhas, eu saúdo a todos. Eu e minha casa serviremos ao Senhor. Diga isso antes de mais nada. Eu e minha casa serviremos ao Senhor. Deixe ecoar.
1: Eu e minha casa.
0: Quero saudar a todos nesta Semana Nacional da Família pela Rádio Evangelizar, de onde tudo começa. As rádios irmãs, cujos nomes cito neste momento:
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0: Saúdo a você pela TV Evangelizar, sinal digital em todo o país, em várias cidades, canal aberto. Pelo YouTube, Padre Manzotti Oficial. Aproveite e se inscreva. Tivemos a catequese ontem. Teremos a quaresma de São Miguel às 9:30, a partir de sábado, no YouTube Padre Manzotti. Saúdo pelo aplicativo da Associação Evangelizar é Preciso e todas as plataformas digitais. Vamos juntos, queridos filhos, queridas filhas, em nome do Pai, do Filho e do Espírito Santo. Amém. Naquele tempo, disse Jesus a seus discípulos: se teu irmão pecar contra ti, vai corrigi-lo, mas em particular, a sós, contigo. Se ele te ouvir, tu ganhaste o teu irmão. Se ele não te ouvir, toma contigo mais uma ou duas pessoas, para que toda a questão seja decidida sobre a palavra de duas ou três testemunhas. Se ele não vos der ouvido, dize-o à igreja. Se nem mesmo a igreja ele ouvir, será tratado como se fosse um pagão ou um pecador público. Em verdade eu vos digo, tudo o que ligardes na terra será ligado no céu. Tudo o que desligares na terra será desligado no céu. De novo eu vos digo, se dois de vós estiverem de acordo na terra sobre qualquer coisa que quiserem pedir, isto vos será concedido por meu Pai que está nos céus. Pois onde dois ou três estiverem reunidos em meu nome, eu estou ali, no meio deles. Senhor, o teu santo evangelho hoje começa com várias questões práticas, que não é para desligar o irmão, mas atitudes sensatas, baseada na misericórdia de como resgatar a pessoa em várias tentativas. Depois, Senhor, a tua palavra é clara. Onde dois ou três estiverem reunidos em seu nome, estaremos reunidos, estarás no nosso meio. Então, Senhor, hoje, nós somos mais que dois ou três. Somos milhares de pessoas que estamos aqui, reunidos na Trindade Santa. E estamos de acordo em pedir pela família, em pedir pelos lares, em pedir pelos casamentos, que a família seja restaurada. Nós estamos reunidos em na nome da Trindade para suplicar, pedir e clamar. Restaure a família, Senhor. E lembrando que hoje é Quarta Mariana, lembrar que Nossa Senhora nas bodas de Caná intercedeu. Está faltando vinho. Que Nossa Senhora continue a clamar. Está faltando amor. Está faltando perdão. Está faltando diálogo. Senhor, nós nos unimos às preces da Sempre Virgem Maria para pedir, clamar. E eu sei que se eu clamar, as muralhas não resistirão ao poder de meu Deus. Eu creio nisso, Senhor, e peço. E você que está comigo, fazendo a novena de São Roque pelas feridas expostas, em São Roque pelas feridas abertas, mas também as feridas da alma, as feridas do espírito. Vamos clamar pelas feridas na família, mágoas, ressentimentos, e que a família possa voltar à sua vocação original, uma igreja doméstica. Senhor, nós te pedimos e clamamos hoje. E se você tem alguém, algum filho que está nas drogas, acredite, Senhor, eu peço e clamo, por intercessão de Nossa Senhora, afaste os vícios da minha casa, afaste o vício do jogo, afaste o vício do alcoolismo, afaste, Senhor, por intercessão de Nossa Senhora, nós clamamos o vício do tabagismo. Afaste, Senhor, tudo aquilo que está destruindo a família, a mentira, a pornografia. Restaure minha família, Senhor, na verdade. Então tira a mentira, porque a mentira tem um pai e é o diabo. Nós clamamos e pedimos, Senhor. Escute o nosso clamor. Mulher, homem, filhos, se coloque em oração comigo agora, intercessão. Não é por acaso que nós estamos nesta Quarta Mariana. Não é por acaso que você está com o rádio ligado, com a televisão ligada. Sua família não vai bem? Clame ao Senhor. Peça ao Senhor. Eleve a Deus a sua prece. E hoje nós temos uma grande intercessora, Nossa Senhora. Ela que junto a Deus pede por nós. Ela que junto a Deus clama por nós. Pois, diz o Evangelho, onde dois ou três estiverem reunidos em meu nome, eu estou ali no meio deles. Obrigado, Senhor, por estar em nosso meio. Obrigado, Senhor, por estar conosco. Obrigado, Senhor. E muitas graças serão derramadas, muitas bênçãos serão dispensadas. Eu vou para o intervalo. Eu volto com a partilha de vida. Testemunhos, leitura orante. Volte comigo. Voltamos já. Chame um amigo, uma amiga. Voltamos já.
3: Catedral FM, agora 10 horas e 10 minutos, 10 e 10. Padre Joelson da Silva Cruz Nazaré está lançando o livro A Encarnação do Verbo em Santo Atanásio. Ele já lançou na paróquia São Sebastião e Santa Cecília em Bangu e na sexta-feira vai lançar na paróquia Nossa Senhora da Conceição Aparecida em Paciência. O lançamento será às 7 horas da noite. Na sexta-feira, o livro estará sendo vendido a R$72. Mas quem quiser reservar com antecedência, paga R$62. A reserva está sendo feita pelo WhatsApp 984-320325. 984-320325.
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0: nós começamos fazendo um momento de intercessão pela família. Você pegou a foto da família, colocou perto do rádio, não fez ainda, dá tempo, coloca perto da televisão. Eu quero lembrar que nós continuaremos, rezarei a missa do meio-dia, rezando pela família. Então você pode ligar 0800-410-6060. Você pode mandar um WhatsApp 41-3221-6060. Veja, Jesus disse, onde dois ou três estiverem reunidos, nós estamos em milhares de pessoas. E de repente você vai dizer, minha família não tem mais jeito, padre. Não, não diga isso. Diga, minha família tem sim. Porque o Senhor está fazendo um milagre. O Senhor está fazendo um milagre na minha família. Ele está restaurando a minha família. Acredite nisso, filho, pega foto. Pode ser teu filho casado, você já pode ser bisavó, mas reze pelos seus filhos, reze pelos seus netos, reze pelos seus bisnetos. Filhos amados, e é nesse clima de oração, neste clima, que eu partirei em missão para os Estados Unidos. E eu digo que é missão. Sim. Pedi e recebereis. Procurai e achareis. 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É nesse ritmo de cura e libertação. 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Brasileiros, cabo-verdianos, portugueses, juntos nesses momentos fortes de oração, eu espero por vocês. Marcondes, que a paz de Jesus esteja com você.
1: Sua bênção, Padre Manzotti.
0: Deus abençoe, Marcondes, de onde você
1: bom
0: fala?
1: Dia.
0: Bom dia.
1: Falo de Aracaju, Sergipe.
0: Um prazer falar com você, Aracaju.
1: Igualmente, chega, tô aqui me tremendo.
0: Ô, filha, filho, é um prazer.
1: É dois testemunhos.
0: É seu dia hoje. Então conte os testemunhos.
1: Vou contar o testemunho. O primeiro meu foi... Eu tive chikungunya. Opa. Aí fiz o tratamento, né, tive que ir pro hospital, mas eu sempre dizia... Tome água benta e passe no local. Isso. Era muita dor nas costas, os tornozelos ficou inchado.
0: Meu Deus.
1: Aí, eu tomando, aí, graças a Deus, eu não sinto mais dor nas costas, os pés desinchou. Foi o ano passado isso, entendeu?
0: Certo. Então, graça recebida...
1: Vida é graça testemunhada. Toca o sino, sacristão.
0: Isso.
1: Segundo testemunho.
0: Isso.
1: Ele foi do meu vizinho, ele bebia muito. Eu fiz o cordão de São José, a
0: Olha
1: novena.
0: Isto.
1: Ele foi do meu vizinho, ele bebia muito. Eu fiz o cordão de São José.

0: Oi?
1: O seu vizinho parou de beber?
0: Parou.
1: Deus seja louvado.
0: Eu percebi a partir de novembro do ano que passou, entendeu?
1: A São José rogou?
0: São José providenciou.
1: Providenciou, meu filho. São José, louvado seja Deus. Eu tenho muita devoção a São José. E o ano que vem vamos fazer de novo o cordão de São José.
0: Eu fiz esse ano pro meu sobrinho... Aldevan, que ele tá nas drogas, mas eu vou vencer.
1: Isso.
0: Quero que você bota ele nas orações aí.
1: Aldevan Filho. Pode ter certeza, uma Semana Nacional da Família, hoje na missa do meio-dia, não só eu, mas todas as pessoas que falam comigo e mandam as intenções, ou aqueles que ligam, falam com os nossos operadores, fica pelo menos um mês as intenções na missa. Então vamos rezar nesta causa, tá bom, seu Marcondes?
0: Posso botar no nome das minhas duas filhas?
1: Claro, meu filho.
0: Thalita.
1: Tá.
0: Minha filha Camila, mora em Campina Grande.
1: Pois não.
0: E minha esposa Regina.
1: Pois não.
0: Meu pai, Eronildes.
1: Pedindo a Deus que ele pare de beber.
0: Parei de beber também, que eu fui, como eu fiz o cordão pro meu vizinho, eu fiz pra ele no mesmo ano, entendeu?
1: Mas vai chegar, filho, vai chegar.
0: Pois vai, Deus, em nome do Senhor. E minha sogra Angelina.
1: Tá.
0: Meu cunhado Carlão.
1: Tá bom.
0: Precisa botar nas orações.
1: E a sua esposa?
0: A minha esposa Regina.
1: A Regina, tá certo.
0: É, Regina.
1: Deus abençoe, seu Marcondes. Meu abraço, Aracaju. Tem o YouTube, mas meu abraço, a Rádio Cultura FM. Dom Josafá Menezes da Silva, da Arquidiocese de Aracaju. Amado povo de Deus, me permita dizer, e eu preciso, que nós estamos na quinta etapa da campanha de Jesus das Santas Chagas. Por favor, venho pedir, você recebeu o boleto branco e o boleto verde. Você escutou, o senhor Marcondes disse, eu vou me tornar um associado. Mas se você é associado, ainda não é, torne-se um associado como o senhor Marcondes lá de Aracaju. Mas se você é, você já fez a sua contribuição. E a contribuição extra, padre, tá difícil esse ano, padre. Tá complicado demais, é verdade, gente. As coisas subiram, mas o nosso compromisso de evangelizar continua. O pouco que você der com Deus é muito. O pouco que você der com Deus é muito. Então, não deixe de fazer sua contribuição. Campanha de Jesus das Santas Chagas, quinta etapa. E já deve estar chegando. Sacristão, vai selecionando ali se por acaso alguém já recebeu este manto, esta flâmula, que é uma imagem de Jesus das Santas Chagas, que foi para todos os que estão colaborando. Se não chegou, vai chegar da campanha extra de Jesus das Santas Chagas. Escute esse testemunho, por favor.
2: O meu nome é Maria do Carmo.
1: Pois não.
2: E eu falo de Presidente Prudente.
1: Pois não, filha.
2: Eu quero te contar que eu recebi a revista. Fiquei tão emocionada,
1: Opa.
2: Que eu até chorei quando eu abri e tinha a flâmula de Jesus das Santas Chagas. Fiquei muito feliz quando eu cheguei, aquele perfume suave, gostoso.
1: Essa era a proposta.
2: Nossa, eu não parava mais de cheirar aquele perfume de Jesus, como é gostoso. E peço para as pessoas que participem, colaborem, doem, para receber também a flâmula, que é muito linda. E ela está aqui agora abençoando a minha casa. Com aquele odor bem delicioso. Obrigada, Padre Reginaldo. Graça recebida é graça testemunhada, que isso também é uma graça, né?
1: Claro.
2: Abraços, Padre.
1: Deus abençoe. Eu volto comentando. E você lembra que ontem nós falamos do perfume de Jesus Cristo? O cheiro de Jesus Cristo? Nós voltamos com a leitura orante e eu volto comentando isto.
3: Amiga, acho que tem alguém nos seguindo.
4: Ai, meu Deus, aonde?
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4: Ai, aquele homem de camisa escura? 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
3: Nossa, essa foi demais. 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
4: 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Vou pedir pra mim também. Não quero ficar igual.

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0: Faltam 3 dias para a quaresma de São Miguel. Toque a corneta, toque o chofar, sacristão. Sábado, a partir de sábado, 9:30 da manhã. Eu espero você. Espero você no YouTube Padre Manzotti Oficial. Será exclusivo do YouTube Padre Manzotti Oficial a quaresma de São Miguel. E eu convido você às 9:30 da manhã, sábado agora. Vamos começar 40 dias rezando, pedindo a intercessão de São Miguel, príncipe, guardião e guerreiro. Arcanjos de Deus, vem em meu auxílio. Arcanjos do Senhor, vem em meu socorro. Repito, faltam 3 dias. Sábado agora, 9:30 da manhã, no YouTube Padre Manzotti Oficial, a novena de São Miguel Arcanjo às 9:30. Bom, querido povo de Deus, eu falava com a Maria do Carmo, lá de Presidente Prudente, Rádio Onda Viva FM, ela dava o testemunho, Dom Benedito Gonçalves dos Santos, e ela falava que ela recebeu a flâmula com o perfume. E ontem, gente, eu não sabia, mas ontem nós falávamos, e o texto da leitura orante diz assim, foi algo lindo demais, profundo demais, inclusive usei à noite numa reunião que tive. Como um perfume que se espalha por todos os lugares, somos usados por Deus, seja conhecido todas as pessoas, porque somos como cheiro suave do sacrifício de Cristo, oferece a Deus, cheiro que se espalha entre os que estão sendo salvos e não salvos. E coloquei no Instagram, muita gente partilhou. A Maria do Carmo disse que se emocionou sentindo aquele perfume, e é representativo, é mostrar o perfume de Deus. Muita gente partilhou comigo aqui no Instagram, Senhor, que eu sinta a essência em meu coração. A Fátima, a Fabrício, também a Mônica, que essa essência sempre esteja na minha vida, no meu coração, no meu pensar. Te dou graças, Senhor. A Psicota Rodrigues diz assim, que todos os dias possamos anunciar a mensagem de Cristo e espalhar sua mensagem aos que precisam. É sobre isso que estamos falando, este perfume, que é um perfume do sacrifício de Jesus Cristo na cruz, que nós sejamos portadores desta essência de Deus. Maravilha, né? E aí, quando você receber a flâmula, não deixe de perceber esse gesto de carinho que foi enviado. Bíblia aberta, cartilha de oração. Segundo Coríntios, capítulo 3, versículo 1 seguintes. E eu vou pular alguns versículos, então fique atento. Atento, filho, atenta, filha. Segundo Coríntios, capítulo 3. Sim, é claro que vocês são uma carta escrita pelo próprio Cristo, entregue por nós. Escute isso, também muito forte. Ela não foi escrita com tinta, mas o Espírito do Deus vivo. Ela não está gravada na placa de pedra, mas nos corações humanos. Dizemos isso por causa da confiança que temos em Deus por meio de Jesus Cristo. Senhor, eu tenho confiança em Deus. Diga isso, já reze. Eu tenho confiança em Deus por Jesus Cristo. Senhor, vamos juntos. Deixe a palavra de Deus te tocar. Versículo 7. Quando a lei me traz a morte, foi gravada nas placas da pedra, lá no Monte Sinai. a glória de Deus apareceu e o rosto de Moisés ficou brilhando. O brilho do seu rosto já estava desaparecendo quando entregou a placa do povo de Israel. Mas mesmo assim, esse brilho era tão forte que os israelitas não podiam fixar os olhos em Moisés. Veja a conclusão e o desdobramento do raciocínio de Paulo. Se o domínio da lei veio com tanta glória, e ele lembrou lá do Monte Sinai. Moisés subiu, houve uma teofania, realmente a terra tremeu, relâmpagos, Moisés desceu todo iluminado. Paulo diz, se assim foi na antiga lei, quanto maior é a glória que acompanha o domínio do Espírito Santo. Quanto maior é a glória que acompanha o domínio do Espírito Santo. E nós vivemos neste tempo do Espírito. Antes, diante de agora, não foi quase nada. A glória durou antes só por um momento, mas agora dura para sempre. É porque temos essa esperança que agimos com confiança. Senhor, é porque temos esperança que agimos com confiança. Grava esta frase. Não é um mero trocadilho. No Espírito Santo, é porque temos confiança, esperança, que agimos com confiança. Vou repetir de novo. Preste atenção, deixa essa palavra entrar. No Espírito Santo, é porque temos esperança que agimos com confiança. Você age com confiança? Padre, eu estou titubeando. Cadê tua esperança no Espírito Santo? A esperança nos faz agir confiantes. A tempestade é hoje, mas só hoje. A doença é hoje. Você não é doente, você está doente. Você está com medo, mas tem coragem. Repito. É porque temos esperança que agimos com confiança. Versículo 17. Aqui, a palavra do Senhor quer dizer o Espírito. E onde o Espírito está presente, aí existe liberdade. Portanto, todos nós, com o rosto descoberto, refletimos a glória que vem do Senhor. Esta glória vai ficando cada vez mais brilhante e vai nos tornando cada vez mais parecidos com o Senhor, que é o Espírito. Eu paro por aqui, mas volto rezando a palavra. Fique com a frase, anote, nem que for no pacote de pão que chegou. É porque temos esperança que agimos com confiança. Mas eu volto rezando isto. Volte comigo.
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0: gostaria que você rezasse um pouquinho e dissesse: Senhor, aumenta em mim a esperança que vem do Espírito Santo. E motivado por esta esperança, eu agirei com confiança. A esperança me dá confiança. Senhor, eu tomo para mim a palavra que diz que a tua glória cada vez mais brilha em mim e cada vez mais a ação do Espírito Santo me faz parecido com Deus. Olha que forte, filho. Essa glória vai ficando cada vez mais brilhante e vai nos tornando cada vez mais parecidos com o Senhor, que é o Espírito. Então, Senhor, vai me fazendo mais parecido com o Senhor. Vai transformando-me, Senhor, pela tua graça, pela tua glória, e que cada vez mais eu me torne parecido contigo. Amém. Lucinéia, que a paz de Jesus esteja com você.
1: Bom dia, padre.
0: Deus abençoe, Lucinéia. Você fala de onde?
1: Eu falo de Entre Folhas, Minas Gerais.
0: Entre Folhas, Minas Gerais. Um prazer falar contigo. Como você me acompanha?
1: Eu te acompanho pelo aplicativo da TV, né? Da TV Evangelizar e da Rádio Evangelizar. E também pelo YouTube. Mas tá mais bom. É pelo aplicativo mesmo.
0: Diga lá, Lúcia, por favor. E lembrando que ontem, quem acompanha pelo YouTube teve a oportunidade de mais uma catequese sobre as obras da obras de misericórdia corporais. São 7. Diga lá, Lucinéia.
1: Padre, eu estou entrando em contato com o senhor, primeiramente para dar testemunho.
0: Pois
1: né?
0: Não.
1: De uma graça que eu recebi, como dizem, mas eu já me sinto agraciada porque... Há quase 2 anos atrás, vai fazer 2 anos em outubro agora, eu tive um trombobolismo pulmonar, né? E eu fiquei 16 dias com trombose e não sabendo que era trombose, né?
0: Nossa!
1: Isso, trataram de ansiedade, trataram de pneumonia, mas graças a Deus, né? Conseguiu descobrir a tempo e ainda... Eu tô aqui, né? Então eu costumo falar, eu falava assim que... Se caso eu recebesse a graça da cura, eu ia dar testemunho,
0: claro.
1: Né, na minha igreja. Não precisava ligar para o senhor, não, mas eu penso assim, eu não fui curada, padre. Eu estou com trombobolismo ainda, ele se tornou crônico,
0: certo.
1: Né? Mas eu penso assim, eu estou viva, né?
0: Louvado
1: eu tô aqui,
0: seja Deus.
1: Eu tenho tratamento, se eu não tivesse tratamento, né, eu poderia eu já poderia ter morrido,
0: certo.
1: Digamos assim. E hoje eu estou aqui junto com os meus filhos, com minha família. Eu estou em tratamento ainda, mas eu ainda acredito na minha cura. Eu
0: tá
1: tenho
0: certo.
1: Fé em Deus.
0: Vamos rezar neste propósito.
1: Isso. E eu gostaria também de pedir uma oração para o senhor, porque eu recebi a capelinha segunda-feira.
0: Opa, você vai ser... Ah, não. Você recebe a capelinha, é isso?
1: Isso, não, eu sou mensageira líder, eu me tornei mensageira líder da capelinha.
0: Toca a corneta, sacristão, tá aí, gente, que coisa boa, Lucinéia.
1: Obrigada, padre, amém, amém. E eu me tornei justamente por isso, padre, porque eu pensava assim, eu tinha que ter um propósito na minha vida.
0: Olha aí, que lindo.
1: Eu pensava assim, eu sou agraciada por Deus,
0: claro.
1: Né?
0: Claro.
1: Eu tenho uma família maravilhosa, um marido maravilhoso, filhos maravilhosos, né? Lógico que não é perfeita como nenhuma família é, né? E o meu segundo filho foi um milagre, né?
0: Certo.
1: Foi um milagre porque eu estava perdendo ele. E hoje ele canta salmo na igreja.
0: Oh,
1: sabe
0: meu
1: que
0: Deus.
1: Coisa mais linda, né?
0: Que maravilha, Lucinéia. Então diga, graça recebida...
1: Graça testemunhada, padre.
0: Lucinéia,
1: toca o sino.
0: Quantas famílias já se inscreveram?
1: No momento eu tô com 11 famílias.
0: 11, mas você vai ver que vai multiplicar rapidinho.
1: Se Deus quer. Mas a gente, como eu recebi segunda-feira e nós estamos na semana da família, nós estamos em novena, né? E a gente vai começar mesmo começar o... E ela é linda, padre. Nossa, eu vejo ela aqui na minha frente, eu fico passando a mão dela, falo assim, nossa, ela é maravilhosa.
0: Que emoção, maravilha. Né? Tá certo, querida.
1: A gente
0: querida.
1: Vai começar semana que vem, se tá Deus bom. Quiser, tá? E aqui, eu poderia pedir oração também pelo meu irmão, pelo meu irmão Fábio, que tá te ouvindo, pode ter certeza, ele é especial, ele te ouve todos
0: Deus abençoe,
1: os dias.
0: Fábio. Quem mais?
1: E meus pais, José Ferreira, né, e Maria do Carmo. E meu sobrinho Davi também, que ele é especial também, ele é Dal, padre, e ele te ama.
0: Como é que é o nome dele?
1: Davi.
0: Davi, Deus abençoe você. Fábio, Deus abençoe você.
1: Ele é Dal, mas aqui, ele celebra uma missa do início ao fim, tá?
0: Ah, é?
1: Isso.
0: Que maravilha.
1: Aqui, padre, eu queria te falar o que me incentivou mais na capelinha. Eu sempre tive medo, muito medo.
0: Medo?
1: Sabe? Há muito tempo que eu tinha medo de não conseguir, né? De Deus, de não ter a capacidade suficiente. E eu ouvi um testemunho outro dia de uma criança, não sei de quantos anos, mas uma criança dando testemunho de que ele era líder da capelinha, isso. Sabe? Falando quanto que era... importante e bonito ser. E foi aí que eu criei coragem. Eu falei, amém. Não, é uma vergonha, né? Eu não sei. Deus vai me capacitar.
0: Claro, Deus chama e capacita. Deus abençoe, Lucinéia. Entre Folhas, Minas Gerais, Dom Juarez de Lorto Seco de Caratinga. Querido povo de Deus, amados filhos, você encontra em todas as livrarias do Brasil e leia, reflita, inabalável, com fé. A tempestade vai passar. Dai-me, Senhor, uma fé inabalável. Dai-me, Senhor, uma fé inabalável. Diga isso. Veja, a decisão da Lucinéia. Ter medo faz parte, mas o medo não pode paralisar. Ela escutou uma criança e se tornou uma mensageira. Que tal você se tornar uma mensageira líder? 0800-410-6060 e peça, leia o livro, dai-me uma fé inabalável, Senhor. Escute esse testemunho, por favor.
2: Me chamo Andréia Granja e sou associada há muitos anos. No dia 14/6, minha vizinha foi operada de perfuração no intestino.
0: Jesus.
2: Depois de 2 dias, ela começou com muita dor abdominal e começou a tomar muitos remédios para a dor e nada melhorava. Chamava ela para ir para a emergência, mas como ela tem um filho que é acamado de traumatismo craniano grave tem home care, ela não queria ir ao médico.
0: Imagina.
2: Quando acordei, fui direto à casa dela, pois estava preocupada. Ela já estava sentada me aguardando, não aguentava mais tanta dor. Levei para o Hospital Pasteur, aqui no Rio de Janeiro. Foi constatado que ela estava com perfuração no intestino em estado de sepsis. A cirurgia foi de urgência. Ela perdeu um pedaço de intestino e ficou em estado grave, apesar de estar. Daqui a 4 meses, ela irá reconstituir o intestino. Sigo ajudando ela com pós-operatório e com a bolsa de colostomia. Estou me programando para visitar o Santuário de Guadalupe.
0: Seja bem-vindo.
2: Obrigada, Padre Reginaldo, pela sua dedicação diária a todos nós. Que Deus o abençoe abundantemente a toda a equipe.
0: Amém. Louvado seja Deus, Andréia, de Rio de Janeiro. Lá temos a TV Evangelizar, canal 16.1, nos transmite a Rádio Catedral FM, Rádio Nossa Senhora de Copacabana FM, Cardeal Arcebispo Dorani João Tempesta, Andréia. E programe-se, sim, nós estamos com a 11ª Festa de Jesus das Santas Chagas, dia 21 a 27 de setembro. Venha celebrar conosco a semana inteira de festa, celebração, adoração, terços e tudo mais. Portanto, se organize, seja bem-vinda. Amado povo de Deus, eu vou para o intervalo e eu volto já. Que tal você se tornar agora um líder mensageiro da capelinha? 0800-410-6060. Hoje foi muito forte. Torne-se um mensageiro, nós voltamos já. 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

0: Hoje, aniversário da Rádio Alvorada FM São Pedro do Iguaçu, Paraná, Boa FM Piuí, Minas Gerais. 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Quando eu estive em peregrinação no Monte Galgano, lá na Itália, eu trouxe uma imagem de São Miguel Arcanjo e vamos estar com ela rezando juntos, perto do lado de um ícone, com uma relíquia que eu trouxe do altar onde presidi missa em São Miguel, Monte Galgano, Itália. Portanto, sábado agora, gente, marque na sua agenda, mas você tem que se inscrever agora no YouTube, se inscreve e coloca o sininho para não perder o tempo, não perder o time. Vai lá, YouTube Padre Manzotti, sábado às 9:30 da manhã. 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
1: Meu amor me cura.
0: Ó Deus, por intercessão de São Roque, curai as feridas do corpo, curai as feridas da alma. Ó Deus, por intercessão de São Roque, curai as feridas do corpo, curai as feridas da alma. São Roque, vós que não tivestes medo de se dedicar de corpo e alma aos cuidados dos doentes, e como prova de vossa fé e confiança, contraístes a doença. Mas Deus não o abandonou, Deus o alimentou e de um modo milagroso também o curou. São Roque, nesta novena pedimos, protegei-nos contra as doenças infecciosas, livrai-nos do contágio, livrai-nos das feridas abertas físicas, emocionais e espirituais. São Roque, nesta novena, hoje, terceiro dia, livrai-me desta enfermidade que agora apresento. Senhor, peço por intercessão de São Roque pelos doentes dos hospitais, alívio dos sofrimentos e das dores, Eu me comprometo de também agir na caridade com aqueles que sofrem. São Roque, abençoai os médicos, fortalecei os enfermeiros, os intensivistas da UTI, os atendentes de hospitais, os voluntários, os cuidadores de doentes. E de modo especial, curai as feridas expostas e as doenças graves. São Roque, livrai-nos de todo mal. São Roque, livrai-nos das infecções. São Roque, rogai por nós. O Senhor esteja convosco. Ele está no meio de nós. Semana Nacional da Família. Nossa Senhora, abençoai, Senhor, a água, a roupa dos enfermos, as fotos de família. Abençoai aqueles que mais precisam. Abençoai aqueles que estão desanimados, e a palavra vem dizer hoje: porque eu tenho esperança, eu ajo com confiança. Em nome do Pai, do Filho e do Espírito Santo. Amém. E eu me despeço pelas mãos de Maria. 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
2: 11 horas em ponto no Rio de Janeiro. Muito bom dia para você. Hoje é quarta-feira, 12 de agosto, ano 2026. Aqui Silvio Júnior, já já tem meu amigo Rodrigo Machado no programa Em Dia com Notícia. Agora é hora de Ponte Aérea Rio-Curitiba. Deixa eu conversar com a minha amiga Ana da Sotarelli. Linha, bom dia.
3: Bom dia, meu amigo Silvio Júnior.
2: Tudo bem, Aninha?
3: Tudo bem.
2: Ah.
3: Hoje eu posso começar.
2: Por favor.
3: Hoje já tá quentinho.
2: Ah.
3: Tá nublado, continua encoberto.
2: Ah.
3: Mas já estamos com 15 graus, né?
2: Que isso? 15 graus?
3: Ah, não, mas que... ontem.
2: Ai, meu Deus do céu. Ana tá vibrando com 15 graus e tem gente reclamando no Rio de Janeiro com 22.
3: Ah. Tá nublado também ou não?
2: Tá nublado, Aninha. Tá nublado.
3: É, aqui também o tempo tá fechado, mas tá... Não, hoje tá gostoso, tá suportável, assim, sabe? Porque, vou te falar, os últimos dois dias aí...
2: Olha aí,
3: domingo pra cá, assim, entendeu?
2: Uhum,
3: então hoje tá ótimo, 15 graus, já tá assim, é aquilo que eu falei, confortável.
2: Ah, que maravilha.
3: Perto dos outros dias.
2: Então o Rio de Janeiro, hoje eu vejo o Pão de Açúcar, tá?
3: É.
2: Vejo. Não tá aquele sorriso, né? Mas eu sei que ele tá ali, tá sorrindo.
3: Aquele sorrisinho amarelo.
2: É, exatamente, Aninha.
3: Mas ele tá lá, né?
2: Tá lá, tá lá. E acima das nuvens o sol tá brilhando. E o céu tá azul também.
3: Pra todos nós.
2: Pra todos nós, sempre. Aninha!
3: Oi.
2: Cuidado com a visão, tem nome e sobrenome, não é, minha amiga?
3: Qual?
2: Vision Sotarelli. Agora eu queria que você contasse pra gente, Aninha.
3: Ah.
2: Qual é o segredo dessa fórmula fantástica do Vision
3: 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Ai, que pergunta boa! 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Não é toda a vitamina. 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
9: Meu carinhoso bom dia a você que optou por mais uma vez estar com a gente, sintonizado, sintonizada aqui na minha, na sua, na nossa Rádio Catedral 106,7 FM. A Sintonia da Felicidade, a Rádio Católica do Rio de Janeiro. 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Estamos na Alexa, no site www.radiocatedral.com.br, no YouTube da Rádio Catedral e da Web TV Redentor, além das nossas páginas no Facebook. É bom demais saber que você está aí do outro lado, nos valorizando com carinho da audiência nesta quarta-feira, 12 de agosto de 2026. E a primeira atração do nosso Em Dia com a Notícia é...
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9: Vamos direto ao Centro de Operações e Resiliência da Prefeitura do Rio, Leonardo Cantalice. Bom dia!
1: Muito bom dia, Rodrigo Machado e ouvintes da Rádio Catedral FM. A quarta-feira que começou com névoa pela cidade, nesse momento observo pelas câmeras do Centro de Operações um céu nublado, nada de sol. Para hoje, o cenário, segundo o Sistema Alerta Rio, era esse tempo mais fechado mesmo, com variação de nebulosidade ao longo do dia, mas sem chuva. Os ventos vão estar fracos a moderados, podendo ser um pouco mais intensos agora a partir da tarde, mas nada que se compare aos ventos fortes que atingiram a cidade na última semana. Já as temperaturas voltam a subir um pouco mais, com a máxima prevista de 26 graus, nesse momento 24 graus no Jardim Botânico, Rodrigo.
9: Ok, obrigado, Leonardo Cantalice, que volta então na sequência do nosso Em Dia com a Notícia, com as informações do trânsito, direto do Centro de Operações e Resiliência da Prefeitura do Rio de Janeiro. E é claro que para fazer um bom programa de rádio, para fazer o Em Dia com a Notícia, nós precisamos muito de você, do seu carinho, da sua animação, da sua participação. 3231-3567. 3231-3567 é o nosso WhatsApp para sua participação, comentário da nossa pauta, inclusão de novos assuntos à nossa pauta, sua crítica, o seu elogio, a sua sugestão. Se hoje é o dia do seu aniversário, é aniversário de quem você ama, dê a oportunidade ao Em Dia com a Notícia para homenageá-lo nessa data tão especial que você celebra o dom da vida. Mande a sua mensagem de texto, a sua mensagem de áudio. Peço apenas que a mensagem seja um pouco mais enxuta para que a gente possa ler e ouvir a maioria das mensagens que a gente recebe. Porque, olha, são tantas mensagens que a gente recebe, agora só temos, né, 50, 55 minutos de programa, então é um tempo muito curto para a quantidade de mensagens que a gente recebe e a gente tem que desenvolver também a nossa pauta. Então participe do nosso Em Dia com a Notícia. 3231-3567 também é o WhatsApp da nossa central de relacionamento do setor Amigos da Rádio. 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Agora 11h14 no Rio de Janeiro e... claro que a rádio precisa fechar a meta em 100%. Então, vamos lembrar das chaves Pix 35 79 79 3579-7975. 3579-7965. Ou então, amigos da rádio, @radiocatedral.com.br. Amigos da rádio, @radiocatedral.com.br. Outro dia, nós recebemos aqui uma mensagem, nem deu tempo dessa mensagem ir ao ar, mas a pessoa está perguntando como é que faz para ter o terço da Divina Misericórdia na paróquia dela. Então, o seu pároco tem que mandar aqui para a Rádio Catedral um e-mail, ou então entrar em contato, né, através da nossa central de relacionamento, né? O e-mail é tercodamisericordia@radiocatedral.com.br, né? Então, a partir desse contato, né, com o pedido do terço, com uma antecedência de um mês pelo menos, a gente, né, leva o terço até a sua paróquia. Então, estimule aí o seu pároco, né, a sua comunidade, os paroquianos, né, a pedirem o terço da Divina Misericórdia sendo rezado aí na sua paróquia. E no nosso programa de hoje, Papa envia ajuda econômica inicial à Colômbia, afetada por um intenso terremoto. INSS amplia a lista de doenças que garantem auxílio ou aposentadoria. Idosos já podem tomar vacina atualizada contra a Covid na cidade do Rio. Unicef cobra prioridades para a infância no Rio de Janeiro. Está no ar o Em Dia com a Notícia, um olhar cristão sobre a realidade. Gente, o Papa destacou na audiência geral desta quarta-feira que o ano litúrgico acompanha os fiéis na história da salvação. O pontífice recordou a centralidade do domingo e da Eucaristia e ressaltou que, ao longo do ano, a Igreja celebra a atualidade do mistério de Cristo e permite aos fiéis participar cada vez mais profundamente dele. Vamos ouvir a matéria do Silvanei José, do Vatican News.
10: Pela segunda semana consecutiva, a audiência geral com o Papa Leão XIV foi realizada na Basílica de São Pedro nesta quarta-feira, 12 de agosto, enquanto Roma continua enfrentando as altas temperaturas do verão no hemisfério norte. Em sua catequese, o Santo Padre deu continuidade ao ciclo de reflexões sobre os documentos do Concílio Vaticano II, detendo-se desta vez no capítulo 5 da Constituição Sacrosanctum Concilium, dedicado ao ano litúrgico. Ao explicar o significado do ano litúrgico para a vida dos fiéis, o pontífice recordou o ensinamento de Pio XII na encíclica Mediator Dei. Não se trata simplesmente de recordar acontecimentos do passado, mas de entrar em contato com o mistério de Cristo, que permanece vivo e atuante na Igreja.
11: L'anno liturgico, dunque, va inteso come costante attualizzazione dell'opera della salvezza che Cristo realizza nella storia.
10: O ano litúrgico deve, portanto, ser entendido como uma atualização constante da obra da salvação que Cristo realiza na história. Ao percorrer esse ciclo, explicou Leão XIV, a Igreja permanece em contato com a ação redentora do Senhor e coloca no centro de cada momento a celebração do mistério pascal, o encontro com Jesus, morto e ressuscitado por nós. O Papa dedicou especial atenção ao domingo, definido pelos padres conciliares como o principal dia de festa e fundamento e centro de todo o ano litúrgico. Citando São João Paulo II, recordou que o domingo é a Páscoa semanal, que torna presente a ressurreição de Cristo e orienta o tempo dos homens para a sua segunda vinda. Para santificar o domingo, acrescentou, é fundamental a celebração dos homens para a sua segunda vinda. Para santificar o domingo, acrescentou, é fundamental

0: à missa, inclusive daqueles que precisam trabalhar aos domingos. Na parte final da catequese, o Papa percorreu brevemente o desenvolvimento histórico do ano litúrgico, da celebração da Páscoa semanal à Páscoa anual, passando pela Quaresma, pelo tempo pascal e pelo ciclo do Natal, até a inserção da veneração da Virgem Maria e da memória dos mártires e dos santos. Dessa forma, concluiu Leão XIV, o ano litúrgico acompanha os fiéis ao longo de toda a história da salvação, desde a espera do Messias até a plenitude do mistério pascal e a antecipação da glória futura.
1: E nisso, a Chiesa celebra l'attualità salvifica del mistero di Cristo, permettendo ai credenti di parteciparvi sempre più profondamente.
0: Nele, a Igreja celebra a atualidade salvífica do mistério de Cristo, permitindo aos fiéis participar nele cada vez mais profundamente. Por isso, ressaltou o pontífice, o ano litúrgico constitui o princípio inspirador e o quadro de referência essencial de toda ação pastoral.
2: Logo depois do Em Dia com a Notícia, tem Dorani com Ângelus e na sequência tem a reprodução da audiência geral com o Papa Leão XIV. E assim como ocorreu com a Venezuela, também atingida por um forte terremoto em junho, o Papa Leão XIV enviou a quantia de 100 mil euros às dioceses afetadas pelo terremoto de 7,4 na segunda-feira. O auxílio financeiro à Colômbia é um sinal concreto da proximidade do Santo Padre neste momento de emergência. Por meio da Esmolaria Apostólica, com o prefeito em contato direto com a Anunciatura e a Conferência Episcopal, a doação urgente foi enviada. Mais ajudas serão enviadas em breve, segundo a Santa Sé. E a Arquidiocese do Rio também iniciou uma campanha de arrecadação para ajudar as vítimas do terremoto na Colômbia. Eu vou deixar na nossa central de relacionamento, o setor Amigos da Rádio, as contas bancárias e o Pix também de Cáritas, né, da nossa Arquidiocese de São Sebastião do Rio de Janeiro, para que você possa fazer a sua contribuição às vítimas do terremoto na Colômbia. As buscas por sobreviventes do terremoto que devastou a Colômbia entraram nesse terceiro dia hoje e mais de 250 morreram e centenas ficaram feridas, segundo autoridades locais. Socorristas correm contra o tempo para localizar e resgatar com vida vítimas desse terremoto em diversas cidades do país. Nós vamos ao nosso primeiro intervalo e já voltamos com mais Em Dia com a Notícia.
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1: 11:25, vamos saber como é que está o trânsito.
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1: Leonardo Cantalice, direto do Centro de Operações e Resiliência da Prefeitura do Rio.
2: Tô de volta, Rodrigo Machado, ouvinte da Rádio Catedral FM, acompanhando a movimentação pela cidade, na Praça da Bandeira, trânsito intenso ali na altura da rua, na rua Teixeira Soares, para quem segue em direção ao centro, mas sendo um capotamento, chegou a ocupar duas faixas da pista na altura da rua Pará. Bombeiros foram acionados para prestar socorro à vítima e a pista já foi liberada, mas ainda reflete para quem está vindo de Vila Isabel e da Tijuca pela Avenida Repelé. Chegada à Zona Sul, pelo Túlio Rebouças, o motorista vem contando lentidão no acesso pelo elevado da Paulo de Fontaine. A melhor opção para o ouvinte que quer chegar à Zona Sul é seguir pelo túnel Santa Bárbara ou Aterro do Fonego, que nesse momento apresentam melhores condições. Na Lagoa, a Avenida Borges Medeiros, com fluxo mais tenso no sentido Gávea, ali na altura da sede náutica do Vasco. A Avenida Deputado Pessoa, com boas condições nos dois sentidos. No túnel do Zoanjo, tudo parado para quem segue em direção à Lagoa, já observa reflexos na autoestrada Lagoa Barra e também no elevado das Bandeiras. A Avenida Niemeyer, que seria a melhor opção, também tem pontos de lentidão ali na altura de Vidigal. Chegando à Barra da Tijuca, eu vejo boas condições na Avenida das Américas, Lúcio Costa e também na Avenida Ayrton Senna. Encerrando nosso giro, falando das vias expressas, a Avenida Brasil com lentidão ali apenas na altura de Irajá, para quem segue em direção ao centro. Já a linha amarela e a linha vermelha apresentam boas condições nesse momento. Vou ficando por aqui, mais informações do trânsito você confere nas redes sociais do COR, no arroba Operação Rio. Para a Rádio Catedral, Leonardo Cantalice, direto do Centro de Operações.
1: Obrigado, Leonardo Cantalice, pela participação. 11:26. Olha quem está aqui do meu lado, você que está acompanhando pela Web TV Redentor ou pelo YouTube da Rádio Catedral, Facebook, o meu xará. Ele que é o assessorista do elevador da Esperança, né? Ele fica lá apertando o botão para o elevador subir, subir, subir. Já foi mais meu amigo. Hoje não tá gostando tanto de mim assim, não. Tem me abandonado. Meu querido xará Rodrigo Gomes, bom dia.
3: Bom dia, Rodrigo Machado. Não é bem isso, não, amigão. Não fique com ciúme que meu coração ainda continua com aquele espaço reservado para esse querido e amado amigão, que é o meu xará, mas eu estou aqui para poder falar, dar uma notícia muito importante, né? Até porque nós estamos ainda com a campanha dos boletos extras, né? Que foram voltadas para todos os nossos colaboradores, que sabemos que muitos desses, né, têm aquela devoção por São Miguel Arcanjo. Então a nossa campanha Quem Como Deus, que vai contemplar 10 colaboradores, cada um com uma belíssima imagem de São Miguel Arcanjo. O que acontece, Rodrigo, é que essa campanha, né, foi voltada para que a rádio pudesse alcançar, né, os objetivos, porque estamos enfrentando aí a crise financeira, né, e já ficaram alguns meses para trás que a rádio não fechou com 100%. Então essa campanha foi voltada para que a gente pudesse o mais rápido possível ter encontrar o equilíbrio financeiro de nossas contas. O que acontece? Já foram enviados os boletos e a gente nem chegou na metade das colaborações. Então isso está muito preocupante, até porque precisamos, né, de ter esse apoio para que nós possamos honrar com os nossos compromissos. E a gente fez um levantamento e olhamos que não tem nem 20% dos boletos quitados em relação a essa campanha. Então isso tira muito a nossa paz.
1: É bom a gente ressaltar sempre que a Rádio Catedral é a única rádio católica do Rio de Janeiro. E aqui você nunca vai ouvir um comercial, por exemplo, dessas bets. Nunca vai ouvir, por exemplo, comercial de bebida alcoólica, né, de cigarro.
3: Isso.
1: Né? Por quê? Porque você é quem patrocina a Rádio Catedral com a sua fé, com a sua devoção. Porque esse é um instrumento da nossa Igreja Católica do Rio de Janeiro para amplificar a palavra de Deus, para produzir reflexões. A gente, por exemplo, aqui tem um programa que não é devocional, é um programa jornalístico, e a gente utiliza esse espaço sempre para propor uma reflexão e tendo, né, sempre a doutrina social da nossa igreja como base. Então, precisamos manter essa obra de evangelização, de conversão, que é a Rádio Catedral, a única rádio católica do Rio de Janeiro, não pode se calar. Então a gente fica sempre aqui incentivando as pessoas a fazerem sua contribuição, divulgarem a Rádio Catedral nas suas paróquias, né, no grupo de amigos, enfim, né, quanto mais divulgação da nossa querida Rádio Catedral, muito melhor. A gente observa que esse mundo tem cada atrocidade, cada loucura, e a gente só pode reverter, né, esse rumo perigoso que a nossa sociedade está trilhando, né, com esse afastamento de muitas pessoas de Jesus Cristo, se a gente contribuir pela evangelização, para levar a palavra de Deus ao maior número de corações possíveis. Então, né, como é importante o seu sim à Rádio Catedral. Não podemos deixar a única rádio católica do Rio de Janeiro se calar. Outras religiões têm aí outros meios de comunicação, mas a nossa, e também recebem propaganda, né, de produtos que não são, né, não são, podemos dizer, não são bons para a nossa vida, né? Como, por exemplo, essas bets que geram dependência, que geram superendividamento, né? Então, aqui, você é quem mantém a Rádio Catedral, por isso ela está no ar.
3: É isso, e Rodrigo, a outra informação é em relação aos boletos, que muitos desses boletos chegam com certos atrasos na casa dos nossos colaboradores. Então, o primeiro passo, se você recebeu um boleto que chegou com um certo atraso, você vai verificar lá em cima, porque todos os boletos têm uma data limite, têm um vencimento. Então, meu boleto chegou atrasado, mas se o boleto chegou atrasado e está com a data do vencimento, que ainda não venceu, você pode colaborar com esse boleto em qualquer agência bancária. Mas o boleto já está vencido, somente no Bradesco, porque os nossos boletos têm um registro feito pelo Bradesco. Então, às vezes, o colaborador pode... Ih, esse boleto está vencido, eu vou me desfazer, eu vou jogar fora. Não, não faça isso, porque os boletos geraram custos para todos nós, com gráficas, com as postagens, com próprios correios. Então, se você tem o seu boleto que já venceu, e se você é um correntista do Bradesco, você pode utilizar no seu banco de origem, que é o Bradesco. Agora, tá no vencimento, pode ser utilizado em qualquer banco, tá bom? Então, vamos ficar atentos, vamos ter esse entendimento, porque a rádio chegou numa situação que ela precisa muito do seu sim, do seu algo a mais, para que essa obra não saia do ar, para que não possa se calar. E não vamos deixar, porque eu, além de ser funcionário, também sou amigo, assim como o Rodrigo, também é um colaborador amigo, o Silvio. Então, todos nós precisamos vestir a nossa camisa número 10 da evangelização. E se Deus quiser, Rodrigo, eu quero voltar aqui, é claro, com o coração cheio de alegria, de esperança, e trazendo o quê, meu amigão?
1: Boas notícias.
3: É com você, meu amigo.
1: Ô, Rodrigão, tem a meta atualizada? Porque estamos chegando já próximo da metade do mês, hein?
3: Isso, exatamente. Estamos com 26%. Olha que hoje é dia 12. Então, para você ver, essa semana foi muito fraca em relação aos boletos quitados. Então, por isso, dessa atenção, vamos ficar muito atentos em relação aos nossos boletos, porque a rádio, ela não pode se calar. A rádio, ela não pode parar. Então, podemos contar com o seu sim, com o seu algo a mais, porque você, um amigo da rádio, tem como mérito evangelizador dessa obra missionária. Então, Rodrigo, vamos ficar sempre atentos e esperar que Deus fará um milagre, e você aí pode ser esse instrumento de Deus para operar esse milagre na vida da Rádio Catedral.
1: Obrigado, meu amigo.
3: Eu que agradeço,
1: Rodrigo,
3: pelo espaço. Valeu.
1: Através do nosso WhatsApp, tá aqui, ó. Bom dia, Rodrigo, paz e bem. Um bom dia para todos dessa rádio maravilhosa que eu amo. Só para te desejar um feliz dia e tudo de bom para você. Você é show de bola, com a sua simpatia. Beijão no seu coração. Manda um beijo para Maria França, Marilene e Dona Zenária. Elas estão na escuta e são amigas da rádio. Sou Joselita, Jô. Beijão, Rodrigo. Paz e bem. Fiquem com Deus. Deus te abençoe sempre e sempre. Ô, Jô, querido, um beijo pra você. Agora, por favor, economize, né, nos elogios, porque senão eu fico aqui todo envergonhado, né? Mas um beijo pra você, Jô. Um beijo para Maria França, Marilene, Dona Zenária, para todos os amigos da Rádio Catedral. Beijo no seu coração. Deus te faça sempre muito feliz. Façam vocês felizes, né? Ah, tá aqui mais uma mensagem, tô tentando abrir agora sim. Rita de Cássia, minha querida amiga da paróquia Nossa Senhora da Conceição do Pacheco, em São Gonçalo. Bom dia, queridos amigos, Silvio Júnior, Rodrigo Machado, professor Alexandre Belo, que ainda não chegou, família Catedral. Hoje é a Natália, filha da minha amiga Alessandra, que está celebrando o dom da vida. Por favor, Rodrigo, mande aquele abraço para ela, naquele seu estilo único. Só você sabe. Obrigada. Rumo aos 150%. Doe quanto puder. Abençoado dia a todos. Salve Maria. Então, Natália, primeiro você tá bem de mãe, tá bem de amigos e com Deus no seu coração. Tudo vai dar certo, Deus na condução da sua vida. Então aproveite bastante essa data que você celebra o dom da vida. Muita paz, muita harmonia no seu lar, saúde, prosperidade, tudo de bom para você. Aproveite cada segundo desse grande presente de Deus que é a vida, Natália. E celebre bastante o dom da vida. Agora 11:36, professor Alexandre Belo, bom dia.
0: Bom dia, Rodrigo, bom dia, Silvio, e os nossos queridos ouvintes.
1: Professor, a gestação de alto risco também entrou para a lista de doenças que dão direito ao auxílio por incapacidade temporária ou à aposentadoria por incapacidade permanente pelo INSS, sem que seja preciso pagar o mínimo de 12 contribuições à Previdência. Agora são 18 o número de doenças nessa lista. Essa relação de enfermidades foi criada em 1991, mas até então a única ampliação tinha sido feita em 2022, quando acidente vascular encefálico agudo e abdômen agudo cirúrgico passaram a ser considerados graves. Todas as enfermidades precisam ser comprovadas com atestado médico e precisam existir ao menos há 15 dias. Para pedir a aposentadoria por invalidez ou do auxílio-doença, é preciso pedir perícia médica que vai determinar se a pessoa tem direito ao pagamento. As 18 doenças que dão direito ao auxílio por incapacidade temporária ou à aposentadoria por incapacidade permanente pelo INSS, sem que seja preciso pagar o mínimo de 12 contribuições à Previdência, são tuberculose ativa, hanseníase, transtorno mental grave, neoplasia maligna, que é o câncer, cegueira, paralisia irreversível e incapacitante, cardiopatia grave, doença de Parkinson, espondilite,
0: espondilite anquilosante.
1: Isso, espondilite anquilosante, nefropatia grave, estado avançado da doença de Pagé, AIDS, contaminação por radiação, hepatopatia grave, esclerose múltipla, acidente vascular encefálico, abdômen agudo cirúrgico e gestação de alto risco. É um benefício que muitas vezes não é amplamente divulgado e as pessoas precisam saber que têm esse direito, mesmo sem ter o número de contribuições mínimas ao INSS.
0: Sim, primeiro um fato importante. Ainda que esteja defasado e tenha tido um hiato de muitos anos e é só atualizado a última vez em 2022, isso é mais um ganho. Agora, essa lista deveria ter uma certa periodicidade menor de revisão, né? E, sem dúvida, eu concordo que essa inclusão é pertinente, também como a divulgação dessa informação. As pessoas não têm ideia do que elas poderiam solicitar o benefício e muitos até, de fato, se aposentarem por conta dessas patologias graves.
1: E a gente aproveita também, né, para voltar a esse assunto que nós falamos aqui. Eu acho que ninguém fala mais desse assunto do que a gente. São doenças, tem um rol de doenças que também prevêem a isenção do imposto de renda. Então, entre elas, o câncer, que é a neoplasia maligna, né, que o médico tem que colocar nessa nomenclatura. O problema todo também tem muita burocracia. Se o médico não colocar nessa nomenclatura, por exemplo, chega lá o técnico do INSS, que muitas vezes não tem o conhecimento para fazer aquela perícia, para fazer aquela
0: triagem. Ele vai seguir estritamente o que tem que estar escrito, o
1: como
0: Código
1: tá
0: Internacional de Doenças também, que está bem explícito ali. Se não tiver, o CID, se não tiver isso, vai ser um problema. E acabam burocratizando demais, realmente.
1: Então, você que tem algum tipo de doença, né, observe na lista do rol de doenças que estão previstas para isenção do imposto de renda, porque esse é um direito seu e que muitas vezes deixa de ser exercido pela falta de informação. Agora 11h40 e a vacina atualizada contra a Covid-19 foi ampliada na cidade do Rio de Janeiro. A partir de hoje, idosos com 60 anos ou mais já podem receber o imunizante contra a cepa LP.8.1. A nova etapa foi possível após o município receber um novo lote de vacinas enviado pelo Ministério da Saúde. Além dos idosos, continuam sendo atendidos os grupos prioritários como gestantes, pessoas imunocomprometidas e pessoas com deficiência permanente. Segundo a Secretaria Municipal de Saúde, as demais faixas etárias estarão incluídas de forma escalonada conforme a chegada de novas doses. A vacina está disponível nas 241 unidades de atenção primária do município, entre clínicas da família e centros municipais de saúde. A imunização também pode ser encontrada nos supercentros cariocas de vacinação de Botafogo, da Zona Oeste em Nova Iguaçu e da Zona Norte em Benfica. Para receber a dose, é necessário apresentar um documento de identificação. A caderneta de vacinação também deve ser levada, caso disponível. Eu falei Benfica, mas na verdade é Del Castilho, né, que é ali no Nova América. Conta pra gente a importância, professor Alexandre Belo, a respeito de tomar essa vacina, porque hoje em dia a gente não fala tanto quanto já falou de Covid, né, porque temos um controle vacinal que está diminuindo, né, que diminuiu drasticamente o número de casos e de internações.
0: Rodrigo, permita-me fazer até uma observação, e aí o ouvinte pode se manifestar livremente a opinião dele, tá? Como já falei mais de uma vez aqui, e repito, vacinas salvam vidas. E essa atualização da vacina da Covid é importante, assim como acontece quando a influenza. Tá? Ainda ontem eu estava até divulgando nos meus grupos relacionados à biossegurança, lembrando dos estudantes, dos profissionais, que influenza é a gripe sazonal.
1: Essa vacina ceifa, atualizada todos,
0: a gripe,
1: os anos.
0: Todos os anos. E ela se ceifa, principalmente na faixa etária até 5 anos, em torno de 500, 600 mil vidas por ano no mundo. Gripe. A Covid, sim, como você muito bem colocou, não tem mais a gravidade que tem, porque as pessoas foram vacinadas. Quem não podia se vacinar, tudo bem, mas a grande parcela da população que se imunizou protegeu as demais. Então, a propagação viral não está mais do mesmo ritmo como está, com a mesma gravidade, com tudo isso. Então, é importante atualizar a Covid também.
1: Então, são duas doenças.
0: Então, aqueles que são do movimento anti-vacina, até teve uma postagem muito hilária na semana passada, que também divulguei para os colegas. Uma postagem assim que fala, um filho perguntando para a mãe: mãe, por que tem tantas anti-vacina, pessoas hoje anti-vacinas? Ah, filha, porque eles foram vacinados, senão teria menos.
1: Ok. Então são duas doenças que matam, né? Não que você não vá ter a gripe, não vá ter a Covid, mas a partir da vacinação, né? O efeito que ela possa produzir, que essas doenças possam produzir, será menor e diminui também o número de internações.
0: Só um rápido comentário, Rodrigo. Na década de 50, no Brasil, a expectativa de vida chegava em torno de 45 anos. E hoje já estamos em torno de 76. Tem uma diferença entre sexo masculino e feminino. Feminino um pouquinho mais.
1: 78, acho.
0: Isso. 78, 76. O que contribuiu para isso? Vacinas. Controle de doenças diarreicas agudas, diarreias, qualidade da água, dos alimentos. Então, as vacinas foram uma delas.
1: E o preventivo, soro, né? Fazendo...
0: O soro caseiro. Isso. Contribuiu muito para isso. O soro caseiro e vacinação. Então, nessas décadas, aumentou a expectativa de vida da população.
1: Agora, 11h44, vamos ao nosso segundo intervalo e já voltamos com mais Em Dia com a Notícia.
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3: Agora 11:47, vamos àquele quadro que pode ser o divisor de águas na vida de muita gente?
2: Oportunidades.
3: Elizabeth Martins, bom dia.
4: Oi, Rodrigo, bom dia para você, bom dia também a todos os ouvintes. A Secretaria Municipal de Trabalho e Renda está oferecendo 961 vagas de emprego em diversas regiões da cidade para diferentes níveis de escolaridade e experiência. Desse total, 199 oportunidades são destinadas exclusivamente a pessoas com deficiência, com vagas distribuídas pelo centro, zonas norte, sul e oeste. Entre os destaques para quem busca o primeiro emprego estão 700 vagas para operador de teleatendimento, que exige apenas ensino médio completo e nenhuma experiência prévia. Para os candidatos PCDs, as oportunidades incluem vagas de atendente, ajudante, mecânico de refrigeração. Os interessados devem se cadastrar pelo portal Oportunidades Cariocas ou comparecer a uma central do trabalhador levando RG, CPF, PIS e currículo. Lembrando ao nosso ouvinte, Rodrigo, que essa informação ele vai encontrar no aplicativo Rádio Catedral FM-RJ Oficial, e eu volto com você.
3: Elizabeth Martins, que volta logo mais no Som da Esperança, ao lado de Silvio Júnior, trazendo novas vagas de emprego e também cantando parabéns para você que é amigo da rádio e faz aniversário. Daqui através do nosso WhatsApp, por falar em aniversário, gostaria de parabenizar o meu irmão Antônio Andrade por mais um ciclo iniciado, muita saúde, paz, tudo de melhor em sua vida. É a Maria Sandra, da paróquia Santa Cruz da Serra, em Duque de Caxias. Ô Antônio Andrade, parabéns, muitas felicidades, muitos anos de vida, saúde, paz, prosperidade, tudo de bom para você e Deus sempre conduzindo a sua vida. 11:49, vamos aqui através do YouTube da Rádio Catedral, saber o que estão dizendo os nossos amigos. Estou aqui tentando agora sim. A Lúcia Nogueira, bom dia, Rodrigo, bom dia, Lúcia. A Vânia Neves, bom dia a todos, bom dia, ô Vânia. O Antônio Vale, amém, né? Amém, Antônio. A Neuza Matos, bom dia para todos, bom dia, Neuza. O Sérgio Ricardo Gomes Ferreira, bom dia, Rodrigo, Silvio Júnior, professor Alexandre, a todos os amigos da querida Catedral. Abençoa, Senhor, as famílias. Amém. Abençoa, Senhor, a minha também. Paz e bem. Abraço, amigo. Abraço para você também, Sérgio. Deus te abençoe e sua mãezinha também. Daqui é tipo estilo, não sei, acho que é tipo estilo. Em atualizar Covid, depois de tudo que ouvimos, nunca mais. É uma opção que você tem também, né? Obrigado pela vinda também ao nosso programa. O Cláudio Márcio Rodrigão, talvez essa militância nojenta de quem é anti e a favor da vacinação da Covid que atrapalha, mas a maioria das pessoas que eu conheço não tomam mais. Quem está certo, só Deus sabe. Obrigado, Cláudio, também pela vinda ao nosso programa. O Chico Souza. Bom dia, Rodrigo Machado. Eu não tive problema nenhum. Também sintonia da. Também não tive sintomas da Covid-19. Não tive problema nenhum. Tá assinado Francisco, do bairro do Caleme, da cidade de Teresópolis. Estou ligado na rádio. Obrigado, ô Francisco. Obrigado por estar com a gente. E ele falou que não usou máscara. Obrigado, Francisco, por também estar com a gente. Agora, 11:51, o Unicef lançou uma agenda de prioridades para o próximo governo do Rio, focado na proteção de crianças e jovens. A medida responde ao cenário crítico registrado entre 2021 e 2023, quando mais de 1.200 crianças e adolescentes foram mortos e 12 mil sofreram estupros no estado. A agenda propõe 3 eixos centrais de atuação: a redução de homicídios com políticas de segurança que preservam vidas e garantam transparência, o fortalecimento da permanência escolar, evitando a evasão, e a ampliação da rede de proteção especializada para vítimas. A organização defende que proteger essa parcela da população é estratégico para a democracia e para o desenvolvimento do país. O Unicef se colocou à disposição do futuro governador para auxiliar na aplicação das metas, que incluem a execução das leis da escuta protegida e a implementação da Lei Agatha Félix. O objetivo é garantir que nenhuma vida jovem seja perdida por negligência ou violência dentro ou fora de casa.
5: Sim, sim. É lamentável e triste, né? Esses números, né, de vidas ceifadas e de violência, né, como todo, inclusive violência sexual, porque é uma parcela muito frágil da população. Nós temos várias, mas imagina, logo na infância você está agregando ainda mais violência, reduzindo expectativa e qualidade de vida. Então, nesses eixos, acho que talvez só o primeiro deles, que é a redução de homicídios, talvez todos eles precisam ser mais detalhados, é claro, né? E o Unicef está se colocando à disposição. Isso é importante. Um órgão desse, das Nações Unidas, ver a público, se colocar à disposição para que tenha especialistas, técnicos e tenha um diálogo, né, bem elaborado, bem construído. Tá? Então, redução dos homicídios é um eixo que precisa ser mais detalhado. Sem dúvida, a evasão escolar, não só pura e simplesmente evasão escolar, nesse período de escolar, nas comunidades, é acrescentar cultura, lazer, esportes, tudo isso vem também a ser muito positivo e reduzir toda essa cadeia, todo esse ciclo de violência circundante. E o outro, que seria, é homicídios, evasão escolar e a rede de proteção. Como é estruturada essa rede? Como as pessoas têm acesso? Então, essas informações precisam ser um pouco mais difundidas. E quem, por exemplo, somente o Conselho Tutelar, se eu percebo uma situação que eu devo chegar a denunciar o Conselho Tutelar, pegar o telefone e ligar, como as pessoas podem contribuir também, o cidadão pode contribuir com isso.
3: Acho que a proliferação também da informação, dos mecanismos de proteção, é essencial essa proliferação da informação. Sim. A informação é o diferencial de muitas coisas e a gente precisa cada vez mais contribuir para isso. E a Câmara dos Deputados deve instalar hoje uma comissão especial para analisar a proposta que reduz de 18 para 16 anos a maioridade penal no Brasil. A PEC altera o artigo 228 da Constituição, que atualmente considera menores de 18 anos inimputáveis aí sujeitos a uma legislação específica. Com a instalação da comissão, começa a análise do mérito da proposta. Então, os deputados terão aí 10 sessões do plenário para apresentar emendas. Depois, o relator poderá apresentar seu parecer, que será votado pelos integrantes do colegiado, e a comissão terá, então, até 40 sessões para concluir os trabalhos. Só depois dessa etapa, a proposta poderá avançar para o plenário da Câmara.
5: Eu, sinceramente, Rodrigo, tenho muitas dúvidas em relação a isso, essa redução.
3: Mas esse é um caminho longo, né?
5: Em relação, hoje pode dar, se isso de fato inicial, é uma medida efetiva. Porque com essa redução, se a gente já tem superlotação carcerária, isso vai contribuir ainda mais no futuro, vai contribuir mais para isso. E a ressocialização disso e o próprio aparato jurídico, que tem tantas brechas que permitem, né, flexibilização. Então tem muita coisa aí em jogo, né, para ser trabalhada, ser pensada, do que se é pela simples redução da maioridade penal.
3: Vamos aguardar então o trâmite, né, dessa proposta e que o assunto seja bem debatido.
5: Muito debatido.
3: Né,
5: se pensar nisso, em superlotação carcerária, condição desumana que tem, né, nesses presídios, a própria redução em si só vai contribuir para isso.
3: Agora, professor Alexandre Belo, só para a gente encerrar, o Ministério da Saúde publicou novas regras que reduzem prazos de espera e atualizam critérios de aptidão para doação de sangue no Brasil. né? Como é que o senhor observa, né? Ficou mais flexível, né? Eu tô vendo aqui diversas novas normas, inclusive, né? Antigamente a doação de sangue era até 69 anos, isso daí sendo ampliado. Como é que o senhor observa, uma vez que os estoques estão muito baixos, né? Sempre precisam ser recompostos.
5: Sim, sim. E, sem dúvida, se isso foi feito e vem do Ministério, há um painel de especialistas, há um consenso. Isso não é feito ao léu, sem falta de critérios. E até com parâmetros, baseado em parâmetros nacionais e internacionais. Né? A realidade nossa também, não basta só projetar o internacional para cá.
3: A gente vai entrar nesse assunto, né, com mais amplitude, mas eu quis trazer logo no finalzinho aqui do nosso programa, né? Essas mudanças vão passar a valer a partir do dia 30 de setembro. Então eu queria trazer, vamos voltar a debater isso, porque aproveitar, né, a sua expertise.
5: E isso é importante, essa atualização, e as pessoas terem consciência que uma doação de sangue é segura, em torno de o máximo, né, que se
3: extrai. Intervalo também da doação
5: são uns 400 ml, né? Não é nenhum absurdo, uma bolsa de sangue 400 ml que salva, capaz de salvar 10 vidas. Uma bolsa só.
3: Perfeito. Agora, 11h57, professor Alexandre Bela, até a próxima quarta.
5: Até.
3: Gente, amiga, muito obrigado pelo carinho da audiência. Amanhã, 11h05, temos o nosso novo encontro. Até lá, se Deus quiser, ele há de querer.
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0: Caríssimos amigos e irmãos, que a paz do Senhor seja com todos vocês. É quarta-feira. Nesse horário do meio-dia, nós costumamos ouvir a catequese do Papa. O Papa Leão XIV continua as reflexões, de modo especial nesse ano da esperança, jubileu da esperança, e dessa forma quer nos ajudar a aprofundar e a vivenciar cada vez melhor. Tem uma sequência de catequeses, é tradição da igreja que o Santo Padre, às quartas-feiras, tem uma catequese para o povo reunido ali em Roma e também que vê através dos meios de comunicação a sua catequese. Começa com o sinal da cruz, tem a leitura do texto, né, que motiva a catequese, tem a catequese, tem as vários resumos, as várias traduções, nós vamos ver o resumo em português. Depois disso também temos a oração do Pai Nosso e a bênção apostólica. Portanto, com toda atenção, ouçamos o que o Papa Leão XIV pronunciou nesta quarta-feira na sua catequese para a Igreja do mundo inteiro.
1: Neste momento, o Santo Padre chega até o altar central da Basílica de São Pedro, altar que se encontra exatamente sobre o túmulo de São Pedro. São Paulo, agora o Santo Padre dá início à audiência, introduzindo com a saudação litúrgica e a saudação e o sinal da cruz. Vamos agora, então, nos preparar para receber a sua palavra e a sua bênção.
2: Em nome do Padre, do Filho e do Espírito Santo. Amém. La pace sia con voi.
1: Leitura agora em português.
2: Leitura do livro do Apocalipse. A Jesus que nos ama, que por seu sangue nos libertou dos nossos pecados e que fez de nós um reino, sacerdotes para seu Deus e Pai, a Ele a glória e o poder em eternidade. Amém. Olhai, Ele vem com as nuvens e todos os olhos o verão, também aqueles que o traspassaram. Todas as tribos da terra baterão no peito por causa dele. Sim, amém. Eu sou o Alfa e o Ômega, diz o Senhor Deus, aquele que é, que era e que vem, o Todo-Poderoso. Palavra do Senhor.
1: E vamos então agora à catequese do Papa Leão, nessa quarta-feira.
3: Il quinto capítulo della Costituzione conciliare sacro sanctum.
1: Queridos irmãos e irmãs, o quinto capítulo da Constituição conciliar sacro sanctum concilium é dedicado ao ano litúrgico, tema sobre o qual queremos hoje debruçar-nos para explicar o seu valor na vida de cada crente. Em primeiro lugar, convém recordar que esta forma de definir o ciclo das festas cristãs como ano litúrgico se difundiu na linguagem eclesial graças à obra do servo de Deus, o abade Prosper Guéranger. Na encíclica Mediator Dei, o Papa Pio XII afirma que não se trata de uma fria e inerte representação de fatos que pertencem ao passado, ou uma simples e nua evocação da realidade de outros tempos. O ano litúrgico é, antes, o próprio Cristo, que vive sempre na sua igreja e que prossegue o caminho de imensa misericórdia por ele iniciado nesta vida mortal, com o fim de colocar as almas humanas em contato com seus mistérios e fazê-las viver por eles. Mistérios que estão perenemente presentes e operantes. O ano litúrgico deve, portanto, ser entendido como uma atualização constante da obra da salvação que Cristo realiza na história. Ao percorrer esse ciclo temporal, a Igreja permanece em contato com a ação redentora do Senhor, de modo que todos os fiéis são preenchidos pela sua graça. O encontro com Jesus que morreu e ressuscitou por nós é o objetivo que a igreja sempre persegue, colocando no centro de cada momento a celebração do evento pascal. Por isso, os padres conciliares consideram o próprio domingo o principal dia de festa, como fundamento e o centro de todo o ano litúrgico. Em várias línguas modernas, o seu nome atesta que é o Dies Domini, o dia do Senhor. Mesmo nas línguas em que prevaleceu a referência ao dia do sol, Sunday, Sonntag, vislumbra-se a ligação com Cristo. Cristo é o verdadeiro sol da justiça, que ilumina todos os homens.
3: San Giovanni Paolo II, nella lettera apostolica Dies Domini,
1: São João Paulo II, na carta apostólica Dies Domini, ensina que o domingo é o dia do Senhor, o dia da igreja, o dia do homem, e por fim, o dia dos dias. Sendo o domingo a Páscoa semanal que evoca e torna presente o dia em que Cristo ressuscitou dos mortos, ele é também o dia que revela o sentido do tempo. Nascendo da ressurreição, ele suca os tempos do homem, os meses, os anos, os séculos, como uma seta lançada que os atravessa, orientando-os para a meta da segunda vinda de Cristo. O domingo prefigura o dia final, o da parousia, quando todos ressuscitaremos, para santificar o domingo, é indispensável celebrar a Eucaristia. A escuta da palavra e a participação no corpo de Cristo implicam, segundo os padres conciliares, o convenire in unum, ou seja, a convocação festiva dos fiéis. Nessa assembleia, a comunidade cristã torna visível a sua comunhão com o Senhor e testemunha a sua pertença a Cristo e a sua fidelidade à Igreja. Essa assembleia não pode ser substituída por uma presença meramente virtual, nem se reduz a uma reunião meramente passiva. A assembleia litúrgica concretiza-se de fato na participação ativa de irmãos e irmãs, convocados em conjunto para darem graças a Deus, que os regenerou para uma esperança viva pela ressurreição de Jesus Cristo dentre os mortos. A esse respeito, exorto todos a procurarem criar as melhores condições para que também aqueles que, ao domingo, não têm a possibilidade de se ausentar do trabalho, possam participar na Santa Missa. Caríssimos, o ano litúrgico, marcado pelos domingos, tem uma história interessante, na qual se entrelaçam a fé e a devoção da Igreja. Desde o século II depois de Cristo, de fato, a celebração da Páscoa semanal juntou-se à da Páscoa anual, a maior das solenidades, que se estende ao período de grande alegria de 50 dias, culminando no Pentecostes, e preparada pelo tempo da Quaresma com o seu caráter penitencial. O desenvolvimento do ciclo natalício, que ocorreu posteriormente, seguindo o modelo do ciclo pascal, permitiu reviver os mistérios da encarnação do Verbo de Deus, do seu nascimento e da sua manifestação ao mundo. A Igreja inseriu depois, nos diversos tempos litúrgicos, a veneração da bem-aventurada Virgem Maria, indissoluvelmente unida à obra de salvação do seu Filho, e a memória dos mártires e outros santos, os quais cantam hoje a Deus, no céu o louvor perfeito, e intercedem por nós.
3: L'anno liturgico ripropone così.
1: O ano litúrgico remonta assim de forma sacramental à pedagogia da história da salvação, conduzindo os fiéis desde a espera do Messias até a plenitude do mistério pascal e a antecipação da glória futura. Nele, a Igreja celebra a atualidade salvífica do mistério de Cristo, permitindo aos crentes participar nele cada vez mais profundamente. Por isso, o ano litúrgico constitui o princípio inspirador e o quadro de referência essencial de toda a ação pastoral. Agora, síntese em português.
2: Santo Padre, os fiéis de língua portuguesa desejam testemunhar-lhe afeto filial e fidelidade sincera e rezam por todas as intenções do seu ministério apostólico universal. No final da audiência, cantaremos a oração do Pai Nosso em latim. Depois, o Santo Padre concederá a bênção apostólica, de modo especial às crianças, aos idosos e aos doentes. Abençoará também os rosários e demais objetos de devoção que cada um traz consigo. Leio agora
1: A leitura será feita pelo Padre Crisônio Vieira.
2: O ano litúrgico atualiza ao longo dos meses os acontecimentos da vida de Jesus, tornando presente na Igreja a sua obra salvadora. Tendo como centro o mistério pascal de Cristo, o domingo constitui o fundamento e o núcleo de todo o calendário eclesial. Com efeito, por ser o dia glorioso da ressurreição, a celebração semanal da Páscoa no dia do Senhor confere sentido à história e prefigura a sua vinda gloriosa no fim dos tempos. Por essa razão, a Eucaristia Dominical é indispensável à vida cristã. A escuta da palavra e a participação na comunhão eucarística manifestam a pertença ao Salvador, a união da comunidade nele e a fidelidade ao projeto batismal. Posteriormente, a inserção da celebração anual da Páscoa e do Natal na liturgia permite aos fiéis contemplar e aprofundar os diversos mistérios da vida de Jesus Cristo. Agora, o Santo Padre saúda em italiano os fiéis de língua portuguesa.
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2: Eis a tradução das suas palavras. Saúdo com afeto todos os peregrinos de língua portuguesa, em especial o grupo vindo de Moçambique. Queridos irmãos e irmãs, encorajo-vos a santificar o domingo, participando da Santa Missa e não apenas assistindo-a virtualmente. A Eucaristia é o encontro vivo com o Senhor ressuscitado, que dá sentido à nossa vida e nos concede a graça necessária para enfrentar, na presença de Deus, cada dia da semana. Que o Senhor vos abençoe.
1: Dirijo as minhas boas-vindas aos peregrinos de língua italiana. Em particular, saúdo os irmãos de São Gabriel, provenientes da Ásia e da África, que recordam os 25 anos de aniversário de profissão religiosa. Continuem a perseverar na missão a serviço do Evangelho. Saúdo também os participantes do campo internacional promovido pela obra para a juventude, Jorge Lapira. O grupo, o Cenáculo de Maropati. Meu pensamento vai, enfim, aos jovens, aos enfermos, aos recém-casados. Nos próximos dias vamos celebrar a solenidade da Assunção da Bem-aventurada Virgem Maria. É caro exortar-vos a se dirigirem a ela com constância, a sua oração a ela, seguindo o seu exemplo em acolher plenamente a vocação à familiaridade com o Senhor, aquela solicitude para com o próximo. A todos, a minha bênção. Vamos cantar agora o Pai Nosso em latim e receber a bênção apostólica do Papa Leão XIV.

Caríssimos amigos e irmãos, essa foi a catequese e foi a bênção que o Papa Leão XIV nos deu nesta quarta-feira. Saibamos levar no coração tudo isso. Agora, meus irmãos e irmãs, nesse dia de quarta-feira, temos também a nossa reflexão do Ângelus. Vamos então acompanhar a nossa reflexão e depois, é claro, continuar nossa caminhada com o povo de Deus nessa nossa grande arquidiocese. Dentro do mês vocacional, que é o mês de agosto, com o tema Comunidades Vocacionais, Encontro, Testemunho e Missão, com o lema Perseverantes e Bem Unidos, Partiam Pão pelas Casas, nós vemos a Semana Nacional da Família, com o tema Família, Torna-te Aquilo que És, e com o lema O Amor Jamais Acabará. Começamos com o Dia dos Pais e vamos até o final de semana. E as comunidades são chamadas justamente a aprofundar justamente os temas. Depois da abertura, temos vários temas, a luz da palavra, outro, o primeiro, o segundo tema, a realidade, os desafios das famílias, o outro tema, a espiritualidade da família, um caminho de amor e santidade, outro tema, o amor que se torna fecundo, outro tema, reforço na educação dos filhos, outro tema, depois o encerramento, pedindo a Maria, Rainha da Família e das Famílias, para que seja o nosso refúgio. Portanto, meus, o encerramento, pedindo a Maria, Rainha da Família e das Famílias, para que seja o nosso refúgio.

Notícia. E os 45 anos da exortação apostólica Familiares Consórcio, não é? E esses dois documentos, Amoris Laetitia do Papa Francisco e Familiares Consórcio do Papa São João Paulo II, serão também aprofundados no mês de outubro próximo com o Papa Leão XIV, que chamou a Roma os presidentes das conferências episcopais do mundo inteiro e também todas as igrejas orientais para discutir quais são justamente os passos dados depois da publicação da exortação apostólica Familiares Consórcio e da exortação apostólica Amoris Laetitia. Por isso o tema dessa semana Nasce da Família, Família, torna-te aquilo que és, vem desse contexto todo. E o lema, o amor jamais acabará, é a nossa esperança, nossa confiança. Por isso mesmo, meus irmãos e irmãs, estamos na 30ª edição de organização da Semana Nacional da Família. É motivo de grande alegria, são 3 décadas caminhando com as famílias, oferecendo apoio, formação, inspiração nas várias reuniões, palestras, encontros, celebrações, né? Para que todas as paróquias, capelas e comunidades, a Semana da Família seja vivida com fé, unidade e esperança. Que nós, meus irmãos e irmãs, possamos em nossas comunidades tanto fortalecer as famílias cristãs e católicas para que sejam unidas, para que tornem-se aquilo que é realmente, como fala o tema dessa semana, desse ano, como também dizer ao mundo, à sociedade, o que que nós, enquanto cristãos, entendemos por família. Como nós podemos ser uma presença de tal maneira que, passando a fé aos filhos, sendo sinal para os netos, para os sobrinhos, para as pessoas, levem as pessoas cada vez mais a viver uma vida de família cristã, com sinais bonitos da participação, da comunhão, da unidade, da abertura à vida, de podermos cada vez mais ver que, mais do que as teorias, são famílias concretas vivendo a palavra de Deus e colocando em prática o evangelho. É bem nesse aspecto, meus irmãos e irmãs, que nós somos chamados a buscar, de tal maneira que nós sempre busquemos viver intensamente a nossa vida cristã, colocando em prática a palavra de Deus, de modo especial a família, tornando-se família, família cristã. Família, torna-te aquilo que és, e que nós sabemos anunciar a todos que o amor jamais acabará, como diz Paulo na primeira carta aos Coríntios 13:8. Passamos bem, meus irmãos e irmãs, para que vocês estejam fazendo desde o domingo passado e continuando a fazer e aprofundar na comunidade e para a sociedade a Semana Nacional da Família. Agora rezemos. O anjo do Senhor anunciou a Maria e ela concebeu do Espírito Santo. Ave Maria, cheia de graça, o Senhor é convosco, bendita sois vós entre as mulheres e bendito é o fruto do vosso ventre, Jesus. Santa Maria, Mãe de Deus, rogai por nós, pecadores, agora e na hora de nossa morte. Amém. Eis aqui a serva do Senhor, faça-se em mim segundo a vossa palavra. Ave Maria, cheia de graça, o Senhor é convosco, bendita sois vós entre as mulheres, e bendito é o fruto do vosso ventre, Jesus. Santa Maria, Mãe de Deus, rogai por nós, pecadores, agora e na hora de nossa morte. Amém. E o Verbo se fez carne e habitou entre nós. Ave Maria, cheia de graça, o Senhor é convosco, bendita sois vós entre as mulheres, e bendito é o fruto do vosso ventre, Jesus. Santa Maria, Mãe de Deus, rogai por nós, pecadores, agora e na hora de nossa morte. Amém. Rogai por nós, Santa Mãe de Deus, para que sejamos dignos das promessas de Cristo. Oremos. Infundi, Senhor, em nossos corações a vossa graça, vos suplicamos, a fim de que nós, que conhecendo pela anunciação do anjo a encarnação de Jesus Cristo, vosso Filho, cheguemos por sua paixão e morte de cruz à glória da ressurreição, pelo mesmo Cristo Senhor nosso. Amém. Glória ao Pai, ao Filho e ao Espírito Santo, como era no princípio, agora e sempre. Amém. Glória ao Pai, ao Filho e ao Espírito Santo, como era no princípio, agora e sempre. Amém.
Glória ao Pai.

0: Aí ao Filho e ao Espírito Santo, como era no princípio, agora e sempre. Amém. E caríssimos amigos e irmãos, a bênção já nos foi dada pelo Papa Leão XIV na sua catequese desta quarta-feira. Queremos apenas pedir ao Senhor que nos faça vivenciar cada vez melhor o dom da esperança, que é Jesus Cristo, nossa esperança, e ser testemunha dessa esperança no mundo de hoje. Deus nos conduza sempre mais e nos acompanhe.
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12:27 no Rio de Janeiro. Muito boa tarde para você, quarta-feira, 12 de agosto, ano 2026. Aqui sou eu, Silvio Júnior, te faço companhia a partir de agora em mais uma edição do Som da Esperança. Vamos juntos até as três e até lá, claro. O tapete vermelho está aqui estendido, perfumado, higienizado para te receber. Fica à vontade, a casa é sua. Participe com a gente através do nosso WhatsApp 3231-3567, 3231-3567, para mandar seu recadinho especial para quem você ama, para quem você gosta, para quem você tem aquele carinho especial. Lembrando sempre que no Som da Esperança você tem voz, você tem vez. E daqui a pouquinho tem a nossa sequência Saudade, meia hora, mais ou menos meia hora, 25 minutos, sem intervalo comercial, só de saudade aqui, só recordações. Temos o quadro Oportunidades de Emprego com a nossa querida Elizabeth Martins, o Santo do Dia com o Dom Yancy Vieira Franco, também os aniversariantes do dia, amigos da rádio que celebram o dom da vida no dia de hoje, também com a nossa querida Elizabeth, o Momento do Amigo com o setor Amigos da Rádio e o nosso departamento de jornalismo com as informações precisas para você. Vamos juntos, tá começando mais um. A gente começa com o Frei Gilson.

0: Abrindo bem demais nosso encontro de hoje aqui no Som da Esperança. Frigilson, eu te levantarei. Agora no Rio, 12:34.
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Meio-dia e 37 no Rio. Começando a nossa viagem no tempo para matar saudades, para recordar canções que marcaram a nossa história.

Maria, cheia de graça. O Senhor é convosco. Bendita sois vós entre as mulheres. Bendito é o fruto do vosso ventre, Jesus. Santa Maria, Mãe de Deus, rogai por nós, pecadores, agora e na hora de nossa morte.

0: Padre Marlon, emissão C de Santos, pra te amar, antes Celina Borges, tu és meu Deus, Adriana Arides, a chave do coração, louvor e glória, sou um milagre, diácono Nelsinho Correia, mãe da providência, hoje um pouquinho mais curta, a nossa sequência é saudade, espero que você tenha curtido.
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0: 1 em ponto no Rio. Nesta semana, o Terço Mariano da Rádio Catedral está sendo rezado nos vicariatos pela Semana Nacional da Família. Hoje ele será rezado no Vicariato Barra, na Paróquia Imaculada Conceição, no Recreio dos Bandeirantes. Pedro e Cláudia, coordenadores da Pastoral Familiar do Vicariato Barra, convidam as famílias do Vicariato para se unirem em oração.
2: Olá, ouvintes da Rádio Catedral 106,7, a sua Rádio Católica. Especialmente hoje, nós temos um convite para vocês. Eu sou a Cláudia do Pedro.
3: E eu sou o Pedro da Cláudia.
2: Queremos convidar vocês para estarem conosco nessa noite, às 20 horas, pelas mídias sociais ou presencialmente, na Paróquia Imaculada Conceição do Recreio, no Vicariato Barra.
3: Até lá, encontramos vocês.
0: A Rádio Catedral transmite o Terço Mariano sempre de segunda a sexta-feira, às 8 horas da noite. Amanhã, o Terço da Família será no Vicariato Norte.
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0: Vamos juntos por aqui em 106,7 Catedral FM, a sintonia da felicidade, 1h04 no Rio de Janeiro. Abraçando você que tá ligado com a gente, tá acompanhando aqui a nossa programação. E abraçando você também que tá aí colaborando, você que colabora com a Rádio Catedral FM, você que é amigo da rádio. Deixa eu fazer uma pergunta. Você de repente ainda tem um tempinho que não colabora com a Rádio Catedral por um motivo ou outro? E de repente você recebeu o boleto tá aí guardado na gaveta, de repente marcando uma página de um livro da Bíblia. Retira esse boleto e a gente conta com a sua colaboração, tá bom?
7: A outra coisa importante que é sempre bom lembrar, a gente sempre lembra aqui, inclusive nos nossos quadros Momento do Amigo, que quando você deixa de colaborar com a rádio durante um tempo, você quer voltar, e muita gente acaba falando isso pra gente: olha, eu quero voltar, mas eu tô sem graça porque eu tô com uma dívida com vocês. Não existe dívida. Passado é passado. Coloca borracha em cima, já era. É uma nova história que você começa a escrever junto com a gente. Então, se você colaborava com a rádio durante algum tempo e deixou de colaborar e tá querendo voltar a colaborar, seja muito bem-vindo de volta. A gente conta com você, a gente precisa de você, e passado é passado, tá bom? Não importa mais, é a história daqui pra frente. Venha somar junto com a gente. Precisamos muito da sua ajuda para continuar esse nosso trabalho, essa nossa linda missão na evangelização aqui no Rio de Janeiro, tá bom? 1 em 5 no Rio de Janeiro, 3231-3560, o telefone da nossa central de relacionamento para você conversar com um dos nossos simpáticos atendentes.

0: Juninho, Casimiro e Fátima Souza, Felicidade, Gabriel Barbosa, Desperta-me, 1:15 no Rio.
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1:18 aqui na Catedral FM, 3231-3567, o WhatsApp para sua participação, para você mandar recadinho, mandar seu abraço, seu especial, de repente para alguém que está fazendo aniversário no dia de hoje. Esse é o espaço aberto aqui para você, 3231-3567.

0: Dupla Eric Egner Perseverantes, Rio do Barros e Dunga constrói uma arca. Catedral FM, 1h26 e a hora.
1: 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Com ela.

0: Olá, minha amiga Elizabeth Martins, boa tarde, Betinha.
1: Oi, Silvio, boa tarde para você, boa tarde também a todos os ouvintes. Administradora de condomínios abre vaga para analista de departamento pessoal. Os requisitos para se candidatar a vaga, o candidato precisa ter experiência na função. Local Icaraí, Niterói, o salário é de R$3.200 e tem os benefícios de vale transporte, vale alimentação, plano odontológico e também plano de saúde. Envie seu currículo para icaraí.oportunidades@gmail.com. Lembrando ao nosso ouvinte, Silvio, que essa informação ele vai encontrar no aplicativo Rádio Catedral FM-RJ Oficial. E eu volto com você.
0: Valeu, Betinho. Daqui a pouquinho se retornam trazendo os amigos da rádio aniversariante do dia.
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todas as palavras de humilhação, de maldição, sejam quebradas agora pelo poder da palavra de Deus. Meu irmão, se uma palavra te feriu, que através desse louvor a sua vida seja restaurada.

0: a sua glória, glória que recebe do seu Pai, como Filho único, cheio de graça e de verdade. A última palavra é dele.
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2: 1:35.

Ramon e Rafael, Deus de Abraão, Tony Alisson, eu não esqueço. E ainda tivemos Jadir Barcelos, a última palavra.

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1: Dia 12 de agosto. Celebra-se hoje a memória de Santa Joana de Chantal, uma santa dos séculos 16 e 17. Filha de um político bem posicionado na França, Joana recusou o matrimônio com um milionário por ser ele protestante calvinista. Casou-se então com o barão de Chantal, católico fervoroso. Joana nasceu em Dijon, na França, em 1572. Após casar-se, foi morar no castelo de Bourbille e sua primeira ordem na nova casa sinalizou qual seria o estilo de vida que se viveria ali. Mandou que diariamente fosse rezada uma missa e que todos os servidores domésticos participassem. Ocupou-se da educação religiosa dos serviçais, ajudando-os nas suas necessidades materiais. Quando o barão se feriu gravemente durante uma caçada, no castelo só se rezava por sua saúde, mas logo ele veio a falecer. Joana ficou viúva aos 28 anos de idade, com os filhos para criar. Dedicou-se inteiramente à educação das suas crianças, abrindo espaços em seus horários apenas para a oração e o trabalho. Nessa época, conheceu o futuro São Francisco de Sales, então bispo de Genebra, e escolheu para ser seu diretor espiritual e fez-se preparar para a vida de religiosa. Passados 9 anos de viuvez e depois de ter feito casar as filhas, deixou o filho adolescente com o avô, Benigno, no castelo de Dijon e retirou-se em um convento. Em 1610, junto com Francisco de Sales, fundou a Congregação da Visitação de Santa Maria, destinada à assistência aos doentes. Joana, então, professou os votos e foi a primeira a vestir o hábito da nova ordem. Eleita Madre Superiora, acrescentou Francisca ao nome de batismo e dedicou-se exclusivamente à obra, vivendo na sua primeira sede em Annecy. Fundou mais 75 casas para suas religiosas, com toda a sua fortuna, mas não sem dificuldades e sofrimentos, e sofrendo também muitas perseguições em Paris. Depois de dura agonia, morreu em Moulins no dia 13 de dezembro de 1641. Canonizada em 1767, Joana Francisca de Chantal é modelo de perfeição evangélica em todos os estados de vida. Santa Joana Francisca de Chantal, rogai por nós.
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0: Em 106,7 Catedral FM, a sintonia da felicidade, 3231-3567, WhatsApp, para você participar com a gente. Abraçando você que tá aí ligado, que tá curtindo a nossa programação. Que bom ter você com a gente. Tá ligado no 106,7, tá acompanhando pela Alexa, no aplicativo. Que legal, levando a Catedral junto com você em nosso site, radiocatedral.com.br. Também muito obrigado pela audiência sempre.
1: Oi, Júnior, boa tarde.
0: Boa tarde.
1: É o Fum falando.
0: Fala, Fum.
2: Oi, Silvio Júnior, boa tarde.
0: Boa tarde, Leia.
2: Paróquia Santa Rita de Cássia, do Padre Maurício Mesquita. Manda um alusão aí para todos da paróquia. Estou aqui fazendo meu almoço, ouvindo essa rádio maravilhosa. E vou fazer mais e mais amigos, que estou achando que eu estou fazendo pouco. Tem que fazer mais.
0: Opa.
2: É por isso que os outros já me chamam Leia da Catedral.
0: Boa.
2: Porque eu amo essa rádio e mando todo mundo ouvir para ajudar. Beijo, fica com Deus.
0: Beijo, minha amiga Leia da Catedral. Deus abençoe, querida. Deixa eu trazer outra participação que chega para a gente aqui também. Quem mandou mensagem pelo nosso WhatsApp? Rita de Cássia, da paróquia Nossa Senhora da Conceição, no Pacheco, São Gonçalo. Boa tarde, meu querido amigo Silvio Júnior, família Catedral. Um pouco mais curta, mas nem por isso curti menos. Próximos louvores para o Silvio Júnior e família, aos demais da programação, todas as amadinhas de fé e ouvintes, rumo aos 150% do Enquanto Puder. Santa tarde a todos. Salve Maria, ela comentou aqui com relação à nossa sequência e saudade, que hoje foi um pouquinho mais curtinha. As quartas-feiras sempre é, não é? Ah, Silvio, hoje, no Manhã 106, o Rodrigo falou que os ouvintes que optarem por ir pessoalmente levar a contribuição na rádio, pode tomar um cafezinho, que não é fake, é verdade. E podem tirar um retrato com vocês. O que é retrato, Silvio? Deixa eu fazer uma pesquisa aqui, que não é da minha época também, não. Bom, beijo pra você. Ela mandou as fotos aqui, inclusive. Seria uma foto? Mais ou menos isso. Mandou a foto que ela teve aqui presente com a gente, tirou foto comigo, com o Rodrigo, com a toda a nossa turminha aqui da Rádio Catedral. E é isso aí, ô Rita, a gente faz esse convite, essa convocação. Você quer vir pessoalmente aqui na Rádio Catedral, seja muito bem-vindo. Estação do metrô Glória, edifício São João Paulo II, rua Benjamin Constant, 23, oitavo andar. Vem aqui pra gente poder te dar um abraço, tá bom? Você que vai, aqui você vai conhecer a rádio, vai tomar um cafezinho com a gente, pode fazer a sua colaboração também. Enfim, vai ser um momento muito especial poder te receber aqui na nossa Rádio Catedral FM, 1:53.

0: Esse foi Bento Sol aqui na Catedral FM. Eu e Deus, antes Miguel Ângelo e Aline Venturi, Maior Amor.
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0: 2 e 4. Para celebrar os 30 anos de evangelização da renovação carismática católica do Vicariato Urbano, no próximo domingo vai ter Urbanão com Jesus. Vai ser um encontro de muita música e evangelização no Santuário Santa Teresa de Jesus, no bairro de Santa Teresa, das 8:30 da manhã às 5 horas da tarde, como destaca Diva Freitas, da RCC.
4: No próximo dia 16 de agosto, a partir das 8 da manhã, na matriz de Santa Teresa de Jesus, em Santa Teresa, nós teremos a 30ª edição do Urbanão com Jesus, que é um grande encontro de evangelização, pregação, adoração e Santa Missa, promovido pelos grupos de oração da RCC para toda a comunidade. Esse ano contamos com o Jubileu de Pérolas, que significa uns 30 anos que esse encontro é realizado, com o objetivo de evangelizar e aproximar a cada irmão que entra na igreja a ter uma experiência com o próprio Deus. A entrada é gratuita e esse ano temos a alegria de voltar para a paróquia Santa Teresa. A pregação esse ano fica por conta do padre Tiago Nascimento, que é fruto do vicariato urbano de um grupo de oração. Participe conosco e esteja aberto a viver esse tempo de graça.
0: O tema escolhido é: em Jesus, nossas vidas são restauradas, reforçando a pregação do Urbanão com Jesus, que ficará a cargo do padre Tiago Nascimento, e a missa vai ser presidida pelo padre Vitor Aguilar.
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Em 106,7 Catedral FM, vamos juntos por aqui com o melhor da nossa música católica. Daqui a pouco às 3 tem o Terço da Divina Misericórdia, hoje com o Diácono Claudino aqui em nosso estúdio.

0: 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Ouvimos Padre José Renan, Vinde em meu auxílio, Lívia Ferreira. Te amar é o que importa. 106,7.
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0: Banda Inspiração Divina, eu sou o Pão do Céu, antes Marcela Amorim, teu chamado Maluce Melo, Divino Oleiro.
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0: 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Deixa eu conversar com o nosso querido Rodrigo da Central de Relacionamento. Boa tarde, Rodrigo.
1: Boa tarde, Silvio Júnior, a todos da nossa família Catedral.
0: Tudo bem comigo?
1: Tudo bem, graças a Deus.
0: Rodrigo, hoje, dia 12 de agosto, estamos caminhando aí já para metade do mês. Como é que tá a nossa corrida da meta? Como é que tá o nosso elevador da esperança?
1: Tá um pouco tímido, Silvio, porque estamos bem abaixo do esperado. Estamos com 27% hoje, dia 12, muito preocupante, mas vamos acreditar, vamos reverter todo esse quadro, essa situação financeira, porque eu sei que você que está aí do outro lado vai fazer a grande diferença. E olha que a nossa campanha, Quem Como Deus, permanece no ar, hein? Lembrando que, Silvio, o que acontece? A gente fez um levantamento em relação aos boletos e verificamos que tá muito abaixo, né? 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O que acontece, Silvio? 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E se Deus quiser, Silvio, eu voltarei aqui com o coração cheio de alegria, com muita esperança, muita fé e, é claro, trazendo o que todos esperam, que é Boas notícias. É com você, Silvio.
0: Valeu, Rodrigo. Um abraço, meu querido. Deixa eu aproveitar aqui a oportunidade para abraçar os nossos amigos da rádio que estão fazendo aniversário hoje. Alô, Betinha!
2: Silvio, estou de volta para celebrar o dom da vida da Esmeralda Vicente Ferreira, Maria de Lourdes Bispos dos Santos, Marilza de Oliveira, Clarice Conceição da Cunha, Antônio Carlos Teixeira, Flávio Guimarães dos Reis, Célia Regina de Oliveira e também da Eliane da Silva Lacerda, hoje celebrando o dom da vida.
3: Feliz aniversário!
0: Aos aniversariantes do dia de hoje, nesse 12 de agosto, nosso carinho, nosso abraço muito especial, parabéns, feliz aniversário e tudo de bom. Aproveita para celebrar bastante, a gente quer celebrar junto com você também, tá bom? Muita felicidade. 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
4: Boa tarde, quem fala aqui é o Bruno. Da Fala, Bruno. Paróquia Bom Jesus da Penha. Quero desejar uma ótima tarde para vocês. que venha bastante oração para vocês da mesa e que Papai do Céu abençoe muito essa Rádio Catedral, que me faz feliz o dia inteiro até o momento que eu vou dormir, às 21 horas.
0: Valeu, Brunão, obrigado pelo carinho, meu irmão, Deus te abençoe.

Espírito de Deus, Espírito Santo, nos ilumine, nos conduza, nos renove, para sermos sempre novos cristãos neste mundo.

0: Ulisses Lima, fechando o nosso encontro de hoje aqui no Som da Esperança, Espírito Santo, antes Padre Reginaldo Manzotti, inabalável, ainda tivemos Vida e Luz, Mar de Vitória. Muito obrigado a você que esteve com a gente até agora, continue sintonizado porque vem aí o terço da Divina Misericórdia com o diácono Claudino. Som da Esperança de volta amanhã, 12:10.
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0: 12:59. 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

0: Boa tarde, caríssimos ouvintes da Rádio Catedral, nossos amigos, nossos ouvintes, quem vos fala é Diácono Claudino, nesta quarta-feira, que está com um pouquinho de sol agora de tarde, graças a Deus, o frio parece que vai embora, né? Estamos iniciando o nosso texto da misericórdia de hoje. O nosso tema hoje é a soberba e o orgulho excessivo. No Diário de Santa Faustina, o orgulho e a soberba são identificados como os maiores obstáculos para a ação de graças e para a recepção da misericórdia divina. Olha aí, a gente que reza o terço da misericórdia para conquistar a misericórdia precisa apagar, portanto, o soberba e o orgulho, né? Jesus deixa claro a Santa Faustina que não é a fraqueza humana que afasta, mas sim o fechamento e a autossuficiência do coração orgulhoso, famoso coração de pedra de que nos fala a Escritura Sagrada. Aqui comigo nesse texto da misericórdia, Silvio Júnior, tudo bem, meu amigo Silvio?
1: Tudo bem, Diácono, bem-vindo mais uma quarta-feira.
0: E também a Babi, a Bárbara, a gente chama ela de Babi na intimidade porque é mais bonitinho, né, Babi?
2: É verdade.
0: E acho que ela gosta mais. A Babi também aqui conosco. Boa tarde, Babi.
2: Boa tarde, Diácono. Boa tarde, Silvio. Boa tarde a todos os amigos e ouvintes da rádio que já estão prontinhos para rezar esse terço com a gente.
0: Então vamos iniciar o nosso terço da misericórdia invocando o nosso Deus, que é a Santíssima Trindade. Em nome do Pai, do Filho e do Espírito Santo. Amém. Pai nosso que estás nos céus, santificado seja o vosso nome, venha a nós o vosso reino, seja feita a vossa vontade, assim na terra como no céu. O pão nosso de cada dia nos dai hoje, perdoai as nossas ofensas, assim como nós perdoamos a quem nos tem ofendido, e não nos deixeis cair em tentação, mas livrai-nos do mal.
2: Amém.
0: Ave Maria, cheia de graça, o Senhor é convosco. Bendita sois vós entre as mulheres, e bendito é o fruto do vosso ventre, Jesus. Santa Maria, Mãe de Deus, rogai por nós, pecadores, agora e na hora de nossa morte. Amém. Creio em Deus Pai, Todo-Poderoso, Criador do céu e da terra, e em Jesus Cristo, seu único Filho, nosso Senhor, que foi concebido pelo poder do Espírito Santo, nasceu da Virgem Maria, padeceu sobre Pôncio Pilatos, foi crucificado, morto e sepultado, desceu à mansão dos mortos, ressuscitou ao terceiro dia, subiu aos céus, está sentado à direita de Deus Pai Todo-Poderoso, donde há de vir a julgar os vivos e os mortos. Creio no Espírito Santo, na Santa Igreja Católica, na comunhão dos santos, na remissão dos pecados, na ressurreição da carne, na vida eterna. Amém. Babi, quais são as nossas intenções para orarmos nesta primeira dezena do terço de hoje?
2: A gente começa o nosso terço rezando pelas intenções de Driele Almeida e Rosilane Gama, Carlos Magno de Souza, Maria e Rose, Yara Neto da Cruz, Ronaldo Montenegro, Sebastião José Soares Ambrósio e família, Isabelle Luiz Felipe, Luciene Paulo dos Santos, Alice Maria Rezende da Silva, José Benedito Paulante de Aquino, Juliana Silveira Domingos Fernandes, Joselita Santos de Souza e família, Regina Celi Costa Nogueira, Jane Branco, Matheus e Davi, e também por todos que estão acompanhando também na Web TV Redentor.
0: Eu também tenho intenções, eu rezo na intenção da minha comunidade, da Basílica de São João Batista, na intenção do nosso pároco, o cônego Carlos Augusto, por nossos demais sacerdotes e diáconos, por todos aqueles que participam comigo da celebração da palavra às terças-feiras e por todas as listas de intenção de orações que estão em meu poder, assim como por todas as pessoas que se confiaram às minhas orações. E o que é que Santa Faustina nos pede para meditar nessa primeira dezena sobre a soberba e o orgulho excessivo?
2: No parágrafo 113 do Diário de Santa Faustina, ela nos apresenta: a alma orgulhosa procura sempre sobressair, quer ser estimada e colocada acima dos outros. Esforça-se por superar os outros a todo custo. Se é humilhada, fica cheia de amargura. Queixa-se, julga os outros e murmura.
0: Então, Santa Faustina traça aqui um retrato psicológico, espiritual apurado da alma dominada pela soberba. E não são poucas, hein? Tem muita gente aí dominada pela soberba. O orgulho vive em um estado contínuo de competição. Seu valor não está fundamentado em ser filho de Deus, mas em ser melhor do que os outros. Isso gera uma dependência crônica do elogio e do reconhecimento humano. É uma coisa típica do mundo de hoje, o mundo excludente em que vivemos, em que as pessoas são julgadas através da famosa doutrina da meritocracia. Aqueles que podem mais são os vencedores, ou seja, primeiro lugar é primeiro lugar, vale tudo, segundo lugar não vale nada, terceiro lugar não vale nada, último lugar então, Nossa Senhora, deve ser terrível, né? Todo mundo quer ser o primeiro, todo mundo quer chegar na frente, todo mundo quer aparecer. Hoje a coisa que eu acho que os jovens mais desejam, eu fico triste quando eu vejo isso, é tomar like no celular, lá nas redes sociais, ou seja, tudo isso está ligado a essa soberba do qual Faustina nos fala. Quando a humilhação chega, seja por um erro próprio ou por uma crítica alheia, isso sempre acontece, a alma orgulhosa não reage com reflexão ou pedindo perdão, mas é o contrário, ela entra em depressão com amargura, julgamento e murmuração. A soberba transforma a dor em veneno, pois o orgulho recusa-se a aceitar que possui limitações e falhas. Oremos por isso ao Senhor. Senhor Jesus, libertai-nos da necessidade compulsiva de ser notado, elogiado ou colocado acima dos meus irmãos. Concedei-me a graça de acolher as humilhações cotidianas como remédio para o meu egoísmo. Quando for criticado ou esquecido, guardai a minha língua da murmuração e o meu coração do ressentimento. Amém.
2: Amém.
0: Eterno Pai, eu vos ofereço o corpo e o sangue, a alma e a divindade de vosso diletíssimo Filho, nosso Senhor Jesus Cristo, em expiação dos nossos pecados e os do mundo inteiro.
2: Pela sua dolorosa paixão,
0: tende misericórdia de nós e do mundo inteiro.
2: Pela sua dolorosa paixão,
0: tende misericórdia de nós e do mundo inteiro.
2: Pela sua dolorosa paixão,
0: tende misericórdia de nós e do mundo inteiro.
2: Pela sua dolorosa paixão,
0: tende misericórdia de nós e do mundo inteiro.
2: Pela sua dolorosa paixão,
0: tende misericórdia de nós e do mundo inteiro.
2: Pela sua dolorosa paixão,
0: tende misericórdia de nós e do mundo inteiro.
2: Pela sua dolorosa paixão,
0: tende misericórdia de nós e do mundo inteiro.
2: Pela sua dolorosa paixão,
0: tende misericórdia de nós e do mundo inteiro.
2: Pela sua dolorosa paixão,
0: tende misericórdia de nós e do mundo inteiro.
2: Pela sua dolorosa paixão,
0: tende misericórdia de nós e do mundo inteiro.
2: Ó sangue e água que jorrastes do coração de Jesus como fonte de misericórdia para nós, eu confio em vós.

0: Caríssimos amados ouvintes, estamos refletindo hoje no nosso texto da misericórdia sobre a soberba e o orgulho excessivo, que são barreiras para o nosso caminho em direção à salvação. E, Babi, o que é que nós temos de intenções para a nossa segunda dezena do texto de hoje?
1: Nessa segunda dezena, diácono, nós vamos rezar pela saúde de Jerônimo Bastos de Assis, Janete dos Santos de Moura, Juliane Luiz de Carvalho, Andresa Suzarte Rosas, Priscila Santos Souza, Fábio André, Paulo da Silva Paula, Gustavo Silveira Fernandes, Antônio Vieira, Almir Bastos de Carvalho, Tiago de Carvalho Souza e Lívia de Carvalho Souza, Gisele Pozenato, Alain, Andrei, Tito e Rayane, Luci da Silva Pereira e por Ana Beatriz, que está grávida e foi internada, a gravidez é considerada de risco.
0: Eu também nessa segunda dezena oro na intenção da minha família e também por todas as famílias que passam por dificuldades marcadas por rixas, dissensões e discussões, por todas as pessoas que se deixam muitas vezes conduzir por ambição, vaidade, olha, orgulho, desejo de vingança, que é o que nós estamos refletindo hoje, o orgulho. Também pelos casais Hilton e Odete, Netinho e Médis, José Roberto e Leda. Pela saúde do meu irmão, diácono Walter, diácono Vinícius e Durval, sua esposa e sua filha, que também precisam de orações. E por todos os meus irmãos diáconos com problemas físicos, espirituais ou mesmo materiais. O que é que Santa Faustina nos pede para refletir nesse segundo parágrafo sobre a cegueira espiritual e a falsa autoimagem?
1: No parágrafo 114 do Diário de Santa Faustina, ela nos diz: a alma orgulhosa esforça-se por ocultar as suas misérias, mas não consegue, porque o seu próprio orgulho atrai a atenção sobre as suas fraquezas. Uma alma orgulhosa não ama a Deus, fica cega para o verdadeiro bem e permanece na sua própria miséria.
0: Então, a soberba gera um paradoxo trágico. Quanto mais a pessoa tenta esconder as suas imperfeições sob uma fachada de virtude ou autossuficiência, mais invisíveis se tornam suas fraquezas, mais visíveis se tornam suas fraquezas espirituais para os outros e para Deus. Alimentar o orgulho impede o amor autêntico de Deus. O amor exige entrega e dependência. O orgulho exige controle e independência. Dependência para o amor e independência para o orgulho. Essa cegueira espiritual faz com que a pessoa viva em um mundo ilusório, incapaz de enxergar o verdadeiro bem, que é a graça e a salvação, porque está ocupada demais adorando a si própria, a imagem, né? Tá lá na frente do espelho, vendo se tá bonita ou se tá feia, não é isso? Ou seja, o retrato de Dorian Gray, o livro é muito interessante, fala sobre isso. A alma dominada pelo orgulho torna-se cega para as suas próprias imperfeições e para a ação de Deus. A pessoa passa a ver a si mesma através de uma imagem distorcida, uma imagem mentirosa, acreditando ser autossuficiente e perfeita, e perde totalmente a capacidade de enxergar a realidade das coisas como elas são. É um desnorteado no meio do mundo. Vamos rezar, pedir a Deus que nos ajude a superar essa dificuldade. Ó divino mestre, retirai dos meus olhos o véu da ilusão e da vaidade. Dai-me a coragem de olhar para a minha miséria sem máscara, reconhecendo a minha pequenez diante de vós. Que eu não busque parecer virtuoso aos olhos do mundo, mas verdadeiramente humilde aos teus olhos misericordiosos. Amém. Eterno Pai, eu vos ofereço o corpo e o sangue, a alma e a divindade de vosso diletíssimo Filho, nosso Senhor Jesus Cristo,
1: em expiação dos nossos pecados e os do mundo inteiro.
0: Pela sua dolorosa paixão,
1: tende misericórdia de nós e do mundo inteiro.
0: Pela sua dolorosa paixão,
1: tende misericórdia de nós e do mundo inteiro.
0: Pela sua dolorosa paixão,
1: tende misericórdia de nós e do mundo inteiro.
0: Pela sua dolorosa paixão,
1: tende misericórdia de nós e do mundo inteiro.
0: Pela sua dolorosa paixão,
1: tende misericórdia de nós e do mundo inteiro.
0: Pela sua dolorosa paixão,
1: tende misericórdia de nós e do mundo inteiro.
0: Pela sua dolorosa paixão,
1: tende misericórdia de nós e do mundo inteiro.
0: Pela sua dolorosa paixão,
1: tende misericórdia de nós e do mundo inteiro.
0: Pela sua dolorosa paixão,
1: tende misericórdia de nós e do mundo inteiro.
0: Pela sua dolorosa paixão,
1: tende misericórdia de nós e do mundo inteiro.
0: Ó sangue e água
1: que jorraste do coração de Jesus, como fonte de misericórdia para nós, eu confio em vós.

0: está clamando a presença de Deus para a sua vida agora. Senhor, nós precisamos de ti.
1: Estamos no nosso terço da Divina Misericórdia desta quarta-feira e refletindo sobre o tema o orgulho, a soberba que excessivamente, que é o orgulho excessivo e que nos afasta de Deus, fecha as portas do nosso coração, faz com que a gente se enxergue como um verdadeiro Deus, é a soberba, o grande pecado da humanidade, o grande pecado de Adão e Eva lá no paraíso, querer ser como Deus. E o que é que nós temos de intenções, Babi, para esta terceira dezena do nosso terço?
2: Nessa terceira dezena nós rezamos pelas intenções de Ângela Ferreira, Marilene Teixeira de Lima, Marco Antônio, Rosângela de Almeida Barreto, Adriana Paulo Alves de Souza, Virgínia Jovelina Brandão, que é amiga da rádio, e aqui na Web TV Redentor, nós temos as intenções de Josefa Aureni, que pede pela saúde de Sandra Klein, também pela mãe Maria Dias, também as intenções de Marcelo Martins, que pede pela saúde de Maria Madalena Correia Martins, e Lúcia Emerenciana pede bênçãos para Gabriel, Milena, Manuela e Vicente.
1: Eu também nessa terceira dezena quero orar pelo Hélio Fiuza, amigo, pelo Antônio Carlos, nosso funcionário, que está em convalescença. Também rezo pelos amigos da Rádio Catedral, por todos os funcionários e companheiros da Rádio Catedral, pedindo que a tua graça esteja com cada um deles, Senhor. E o que é que Santa Faustina nos pede para refletir nessa terceira dezena do texto sobre a autossuficiência que leva à queda?
2: Nessa terceira dezena, diácono, nós vamos meditar o parágrafo 270 do Diário de Santa Faustina, onde ela nos diz: a soberba lança a alma no abismo, a alma orgulhosa confia nas suas próprias forças e por isso cai na primeira tentação. Ela não sabe pedir ajuda nem se curvar diante de Deus.
1: Isso, essa autossuficiência, ela é complicadíssima no ser humano. Eu confesso que às vezes, até comigo acontece, eu perco um pouco o rumo e acho que eu posso tudo. A gente não pode nada, é muito complicado isso. Ou seja, a gente vai criando um mundo em torno de nós e a gente se afasta da realidade do mundo e se acha capaz de sobrepujar qualquer dificuldade, qualquer problema. Tá certo que a gente tem algumas capacidades profissionais, algumas capacidades intelectuais para sobrepujar os problemas, mas tem problema que só a sua capacidade intelectual não supera. E Santa Faustina nos diz nesse parágrafo, ela nos alerta para o perigo da autoconfiança espiritual, que vai além dessa autoconfiança que a gente tem em nós mesmos. Uma autoconfiança espiritual, a soberba, faz com que o cristão acredite que é forte o suficiente para vencer as tentações por mérito ou esforço próprio. Nossa Senhora, é difícil demais. O resultado é inevitável dessa presunção. O resultado é a queda, porque a nossa força espiritual diante do maligno, ela é pequena. A gente não tem essa força. A gente pensa que tem, mas não tem. O orgulho paralisa a vida de oração autêntica. Ou seja, não, eu já não preciso orar para isso, eu acho que eu estou falando demais. Às vezes dá esse medo na gente, eu acho que eu estou falando de menos, eu acho que eu estou falando demais. Quando a gente está orando, a oração tem que ser sincera, né? Como a pessoa soberba não reconhece que precisa de salvação, e isso é o grande problema da humanidade, ela perde a capacidade de clamar por socorro. A humildade, por outro lado, reconhece a própria fraqueza e recorre imediatamente à proteção divina, encontrando na dependência de Deus a verdadeira força. É quando nós estamos

0: fracos é que eu fico forte, que nem diz o apóstolo Paulo. Uhum. Ou seja, essa força de Deus, ela se manifesta naqueles que são pequenos. Ela falava justamente disso, essa força era falada no evangelho de ontem. Ou seja, você tem que ser pequeno, você tem que ser igual criança. O sentido de Jesus botar uma criança no colo não é dizer que só as crianças vão ser salvas, não, é quem é como uma criança. E na cultura judaica, a criança era uma pessoa insignificante, mais insignificante até do que mulher, né? E você ser como criança é você se colocar à mercê de Deus, como as crianças fazem. Eu acho interessante, né? Eu que sou pai, já tive filhos pequenininhos. Quando os filhos da gente são pequenos, a coisa que eles mais acreditam não é nem Deus, é na gente. Se o papai falou e a mamãe falou, ele acredita. Ou seja, é ter essa capacidade e não se deixar levar pela autossuficiência. Oremos por isso. Senhor, ensinai-me a não confiar nas minhas próprias forças, intenções ou virtudes. Reconheço que sem a vossa graça eu nada posso fazer e cairei na primeira provação. Quebra em mim toda a autossuficiência e dai-me um coração de criança que sabe clamar por socorro ao Pai a todo momento. Amém. Eterno Pai, eu vos ofereço
1: o corpo e o sangue, a alma e a divindade
0: de vosso diletíssimo Filho, nosso Senhor Jesus Cristo, em expiação dos nossos pecados e os do mundo inteiro,
1: pela sua dolorosa paixão,
0: tende misericórdia de nós e do mundo inteiro.
1: Pela sua dolorosa paixão,
0: tende misericórdia de nós e do mundo inteiro.
1: Pela sua dolorosa paixão,
0: tende misericórdia de nós e do mundo inteiro.
1: Pela sua dolorosa paixão,
0: tende misericórdia de nós e do mundo inteiro.
1: Pela sua dolorosa paixão,
0: tende misericórdia de nós e do mundo inteiro.
1: Pela sua dolorosa paixão,
0: tende misericórdia de nós e do mundo inteiro.
1: Pela sua dolorosa paixão,
0: tende misericórdia de nós e do mundo inteiro.
1: Pela sua dolorosa paixão,
0: tende misericórdia de nós e do mundo inteiro.
1: Pela sua dolorosa paixão,
0: tende misericórdia de nós e do mundo inteiro.
1: Pela sua dolorosa paixão,
0: tende misericórdia de nós e do mundo inteiro.
1: Ó sangue e água que jorrastes do coração de Jesus como fonte de misericórdia para nós, eu confio em vós.

0: deseja te encontrar. Olha, joga a soberba embaixo. A gente precisa de Jesus Cristo mais do que qualquer coisa. Babi, o que a gente tem de intenções para essa nossa quarta dezena?
1: Nessa quarta dezena, diácono, nós vamos rezar pelas almas de Lúcia Maria Queiroz, Maria Cristina Ferreira Soares, Milva Gonçalves de Oliveira, José Emanuel Amâncio, João Farias Filho, Juraci Gonçalves Oliveira, Giovanni Gonçalves Oliveira, Marcos Antônio da Silva, Eliete Lima de Moura, Salete Gonzaga, Sayonara Gonzaga e por Luiz Gonzaga.
0: Essa quarta dezena eu vou orar por mim, pelos momentos em que a minha fé fica meio abalada, pelos momentos em que eu fico ansioso, pelos momentos em que eu fico angustiado, pelos momentos em que eu fico com medo. E o que Santa Faustina nos pede para refletir sobre o verdadeiro obstáculo para a união com Deus?
1: No parágrafo 1177, Santa Faustina partilha uma conversa com Jesus. Ela diz: Jesus disse-me: sabe que as maiores misérias não me impedem de me unir a uma alma. O que me impede de me unir a ela é a soberba, isto é, o amor próprio desordenado.
0: Essa é uma das revelações mais profundas de Jesus a Santa Faustina. Frequentemente pensa-se que o que afasta o homem de Deus são os seus pecados graves ou a sua pequenez. Não, Jesus gosta de quem é complicado, fica tranquilo. Contudo, Jesus revela que as maiores misérias humanas atraem a sua misericórdia desde que haja arrependimento. O único obstáculo intransponível para isso, para essa graça, é a soberba, é o amor próprio desordenado, ou seja, a autossuficiência, né? O orgulho ergue uma muralha em volta do coração. Quando a alma se recusa a admitir que precisa de perdão, nem mesmo a misericórdia divina, que respeita o livre-arbítrio, consegue entrar na pessoa. É lógico que a gente precisa de um pouquinho de autoestima, mas a autoestima não pode superar e chegar ao ponto de ser soberba. Oremos por isso. Jesus, Rei da Misericórdia, agradeço-vos por não vos afastardes de minha miséria e fraqueza. Peço-vos que destruais em mim o amor próprio desordenado que me afasta da vossa presença. Que o meu coração seja sempre um terreno aberto para o teu amor redentor, sem barreiras de orgulho. Amém. Eterno Pai, eu vos ofereço o corpo e o sangue, a alma e a divindade de vosso diletíssimo Filho, nosso Senhor Jesus Cristo, em expiação dos nossos pecados e os do mundo inteiro. Pela sua dolorosa paixão,
1: tende misericórdia de nós e do mundo inteiro.
0: Pela sua dolorosa paixão,
1: tende misericórdia de nós e do mundo inteiro.
0: Pela sua dolorosa paixão,
1: tende misericórdia de nós e do mundo inteiro.
0: Pela sua dolorosa paixão,
1: tende misericórdia de nós e do mundo inteiro.
0: Pela sua dolorosa paixão,
1: tende misericórdia de nós e do mundo inteiro.
0: Pela sua dolorosa paixão,
1: tende misericórdia de nós e do mundo inteiro.
0: Pela sua dolorosa paixão,
1: tende misericórdia de nós e do mundo inteiro.
0: Pela sua dolorosa paixão,
1: tende misericórdia de nós e do mundo inteiro.
0: Pela sua dolorosa paixão,
1: tende misericórdia de nós e do mundo inteiro.
0: Pela sua dolorosa paixão,
1: tende misericórdia de nós e do mundo inteiro.
0: Ó sangue e água
1: que jorrastes do coração de Jesus, como fonte

0: fará espera no Senhor. Isso aqui é a nossa grande esperança, esperar no Senhor. E vai ver o que nós temos aí de intenções para essa quinta e última dezena do nosso Terço da Misericórdia.
1: Nós trazemos agora um agradecimento, essa intenção em ação de graças por Janaína de São Gonçalo. Ela entrou em contato com a nossa rádio agradecendo a Jesus Misericordioso pela porta de emprego que se abriu para o filho dela.
0: Olha que beleza.
1: Pois é, e aqui na Web TV Redentor, algumas pessoas têm mandado também seus pedidos. Sim. De oração. E falando de emprego, a Fátima Maria de Oliveira pede por um emprego para Cauã Celino e também por João Pedro. A gente também tem intenções aqui com pedidos pela saúde de Andréia Moutinho, Rosângela Santos, também pelas intenções de Giovana Aparecida, Selma Ávila e por todos os nossos amigos e ouvintes da rádio que estão acompanhando e que mandam intenções.
0: Sim, sim.
1: Diariamente, porque às vezes a gente não consegue ler todas as intenções,
0: pois
1: né,
0: é.
1: Diácono?
0: Por todos os ouvintes que enviam pedidos de oração e que não tiveram seus nomes citados. Se a gente fosse citar todo mundo, a gente só ficava falando de citação de nome e não tinha Terço da Misericórdia, porque muita gente que escreve para cá, sabia? Então, a gente recebe milhares de pedidos de oração. E fiquem sabendo que eu pego todos esses pedidos que vocês mandam para cá e levo comigo, rezo em cima desses pedidos todas as manhãs nas minhas laudes. E na terça-feira, quando eu celebro a palavra na minha paróquia, eu incinero ele junto com todos os outros pedidos que chegaram até mim. Ou seja, tudo está sendo rezado, fica tranquilo. Eu posso não ter falado o seu nome aqui, a Babi pode não ter falado, mas se você escreveu nas nossas redes sociais, nós vamos estar orando por você. E o que é que Santa Faustina nos pede para meditar nessa quinta dezena sobre o recuo da graça divina? Olha, recuo da graça divina, isso não é bom. Vamos ver aí.
1: No parágrafo 1562 do Diário de Santa Faustina, Jesus pede: escreve isto para as almas. Quando a alma soberba, quando a alma se eleva com orgulho, a minha graça afasta-se dela. Eu resisto aos soberbos, mas dou a minha graça aos humildes.
0: Isso é exemplo em todo o Evangelho. Ou seja, qualquer pessoa que se aproxima do Senhor com humildade, com fé, vai conseguir a sua graça. E citando o princípio bíblico, né, que é importante, ó, diz lá na carta de Tiago, no capítulo 4, Deus resiste aos soberbos e aos humildes dá a sua graça. E também na primeira de Pedro, no capítulo 5, todos vocês revistam-se de humildade no relacionamento mútuo, porque Deus resiste aos soberbos, mas dá a graça aos humildes. Ou seja, Jesus reforça no diário a dinâmica da graça. A soberba atua como força repulsiva. Quando a alma se exalta, ela se coloca no lugar que pertence a Deus, tornando-se incapaz de acolher os dons celestiais. A graça é como água que flui e se acumula sempre aonde? Nos lugares mais baixos, os humildes. Mas escorre sem penetrar nos cumes elevados da autoexaltação. Para que a graça permaneça e frutifique na nossa vida espiritual, é necessário um rebaixamento constante do nosso ego. Você tem que eliminar o ego. O ego não pode fazer parte de você. Ou seja, elimina, baixa. Eu sei que é difícil. Acontece comigo também. Às vezes a gente está com o ego mais, né? Às vezes a gente fica mais cheio, assim, com um elogio ou qualquer coisa. Não fala, fica para baixo. Ou seja, mantém sempre na humildade, porque isso é importante. Oremos por isso. Senhor Jesus, fazei com que eu compreenda que cada dom, talento ou virtude que possuo vem de vós e a vós pertence. Guardai-me da tentação de me apropriar das vossas graças para me exaltar. Dai-me a humildade necessária para me manter receptivo à vossa vida divina. Amém.
1: Amém.
0: Eterno Pai,
1: eu vos ofereço
0: o corpo e o sangue,
1: a alma e a divindade de vosso diletíssimo Filho, nosso Senhor Jesus Cristo, em expiação dos nossos pecados e os do mundo inteiro, pela sua dolorosa paixão.
0: Tende misericórdia de nós e do mundo inteiro.
1: Pela sua dolorosa paixão.
0: Tende misericórdia de nós e do mundo inteiro.
1: Pela sua dolorosa paixão.
0: Tende misericórdia de nós e do mundo inteiro.
1: Pela sua dolorosa paixão.
0: Tende misericórdia de nós e do mundo inteiro.
1: Pela sua dolorosa paixão.
0: Tende misericórdia de nós e do mundo inteiro.
1: Pela sua dolorosa paixão.
0: Tende misericórdia de nós e do mundo inteiro.
1: Pela sua dolorosa paixão.
0: Tende misericórdia de nós e do mundo inteiro.
1: Pela sua dolorosa paixão.
0: Tende misericórdia de nós e do mundo inteiro.
1: Pela sua dolorosa paixão.
0: Tende misericórdia de nós e do mundo inteiro.
1: Pela sua dolorosa paixão.
0: Tende misericórdia de nós e do mundo inteiro.
1: Ó sangue e água, que jorrastes do coração de Jesus, como fonte de misericórdia para nós, eu confio em vós. Deus Santo, Deus Forte, Deus Imortal, tende piedade de nós e do mundo inteiro. Deus Santo, Deus Forte, Deus Imortal, tende piedade de nós e do mundo inteiro. Deus Santo, Deus Forte, Deus Imortal, tende piedade de nós e do mundo inteiro.
0: Levanta-se, Deus, por intercessão da bem-aventurada Virgem Maria, de São Miguel Arcanjo e de toda a milícia celeste, e sejam dispersos seus inimigos e fujam de sua face todos os que o odeiam. Em nome do Pai, do Filho e do Espírito Santo.
1: Amém.
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0: 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O Senhor esteja convosco.
1: Ele está no meio de nós.
0: Pela intercessão da bem-aventurada Virgem Maria, Senhora de Fátima, padroeira da Rádio Catedral, desça sobre todos vós e permaneça para sempre a bênção do Deus que é Pai, Filho e Espírito Santo.
1: Amém.
0: A alegria do Senhor seja a nossa força. Vamos em paz e que o Senhor nos acompanhe.
1: Graças a Deus.
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0: Juliano de Paula, Janela, aqui na sua Catedral FM, em 106,7, faltando 5 minutos para as 4 no Rio.
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0: Vamos ao Corre Rio Centro de Operações e Resiliência da Prefeitura do Rio de Janeiro com informações do trânsito. De lá fala a repórter Júlia Cotrim. Boa tarde, Júlia.
2: Boa tarde, Silvio. Boa tarde a você, ouvinte da Rádio Catedral. Trânsito lento nas vias expressas. Linha Vermelha tem trânsito lento a partir do Caju até a chegada à rodovia Washington Luiz, sentido centro, com trânsito lento a partir da Maré até São Cristóvão. A Avenida Brasil tem trânsito lento do Caju até Benfica, no sentido Zona Oeste. Também há trânsito lento a partir de Irajá até Coelho Neto, também no sentido Zona Oeste. Sentido centro, com trânsito lento entre Ramos e Bom Sucesso e no acesso à rodovia Washington Luiz, em Cordovil. Temos trânsito lento também para quem sai da Zona Sul, da Lagoa, em direção ao centro, e à Zona Norte. Há dificuldade na Avenida Borges de Medeiros e na Avenida Epitácio Pessoa e no viaduto Saint-Hilaire, no sentido Rio Comprido. No Rio Comprido, há trânsito lento para quem segue em direção ao centro da cidade, pelo elevado Paulo de Fronten. Na Zona Sudoeste, na Barra da Tijuca, há trânsito lento para quem chega à Barra de São Cristóvão, na Avenida Ministro Ivan Lins e também na Avenida Armando Lombardi, no sentido Recreio. Trânsito lento também na Avenida Ayrton Senna para quem acessa a Barra Olímpica, a Avenida Engenheiro Carlos Carvalho, para quem segue em direção à Avenida Salvador Allende. Outras informações sobre o trânsito e a previsão do tempo nas redes sociais do COR, no arroba Operações Rio. Para a Rádio Catedral, Júlia Cotrim, direto do Centro de Operações.
0: Muito obrigado, Júlia.
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0: Faltando 4 minutos para as 4, famílias de diferentes regiões da cidade se reúnem nesta semana para momentos de fé, oração e comunhão. A programação da Semana Nacional da Família percorre os vicariatos da Arquidiocese do Rio de Janeiro e segue até o dia 15 de agosto. Todas as noites, às 8 horas, os fiéis são convidados a recitar o Terço Mariano com transmissão pela Rádio Catedral e pela Web TV Redentor no YouTube. Nesta quarta-feira, o momento de oração será no Vicariato Barra, na Paróquia Imaculada Conceição, localizada na rua Humberto Coso, número 41, no Recreio dos Bandeirantes. Já na quinta-feira, dia 13, será a vez do Vicariato Norte. As famílias vão se reunir para a oração do terço no estádio Engenhão, setor leste. A ocasião também será marcada pela festa solene em honra à Santa Dulce dos Pobres. Neste ano, a Semana Nacional da Família tem como tema: Família, torna-te aquilo que és.
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0: 4/1 no Rio de Janeiro, quarta-feira, 12 de agosto, ano 2026. Está começando por aqui mais uma edição do Ligação Direta. Já tem o nosso querido Márcio Santos e, claro, está valendo a sua participação através do nosso WhatsApp 3231-3567. Você fica à vontade para mandar seu recadinho, mandar seu abraço, seu alô, para quem você quiser. A gente começa nesse clima aqui, ó. Padre Omar Raposo, participação especial de Elimar Santos. Quem ama? Tem Jesus no coração. Boa tarde pra você.

Boa tarde para todos do Ligação Direta. Eu sou a Danair Pina, da paróquia Santo Antônio Mendoeira. Hoje venho homenagear minha cunhada Maria Lúcia pelo aniversário hoje, desejando tudo de bom para ela e também para todas as amadinhas de fé. Obrigada e uma boa tarde. E eu quero ouvir uma música com o padre Zezinho.

Boa tarde, nosso querido Márcio Santos, alegria das nossas tardes. Sou a Josi, da paróquia de São João Batista de Itaboraí. Gostaria de ouvir a música O Meu Lugar é o Céu, com Dunga. Ofereço para você, para as queridas amadinhas de fé, e um carinho todo especial para aquelas pessoas que, como eu, estão morrendo de saudade do Vini. Então essa aí vai para o nosso querido, que partiu, mas deixou o nosso coração cheio de saudade. Só se tem saudade do que foi bom, né? Então que a gente possa guardar esse sentimento do nosso querido e inesquecível Vini. Uma santa tarde para todos nós, a paz de Jesus e o amor de Maria.

Maravilha, Ziza Fernandes, no ar da sua Rádio Catedral FM. Tom de Calma ao vivo, olha a turma aí, todo mundo cantou com ela. E você? Aí, em casa, cantando com a Catedral, hein? É o grande coral Afinados e Desafinados. O importante é cantar com alegria. Então

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Hoje tem ligação direta, 3231-3567, mas eu já falei da meta hoje? Ainda não, né? Posso falar? Posso? O Márcio Santos fala ou não fala? Pode falar? Então vou falar da meta porque precisamos avançar correndinho, como dizem alguns, viu? Isso, já é uma corrida da meta, então vamos correr, vamos avançar, vamos dar o nosso melhor para que a nossa rádio possa conseguir, esse mês de agosto, atingir os 100% tão desejados, o que não aconteceu no mês passado, retrasado sim, passado não, e nesse vamos juntos fazer a diferença. 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

0: alegria e paz. Quem como Deus nos dá essa alegria, essa paz, esse amor? Quem? Quem? 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É o som da Rádio Catedral, e tá aqui ele que não me deixa, né? Sozinho, sempre chega na hora certa. Ele pegou o elevador, mas ainda não chegou a cobertura, viu? Rodrigo, boa tarde.
1: Boa tarde, Márcio Santos, e a todos da nossa queridinha. Márcio, dia 12, né?
0: 12 de agosto.
1: E a arrecadação da rádio. Vamos lá. 28%.
0: 28%?
1: Isso aí, Márcio. 28%. Estamos bem abaixo.
0: Muito
1: do nosso
0: abaixo,
1: esperado,
0: Rodrigo.
1: Mas não vamos desanimar.
0: Não, não.
1: Vamos acreditar, alguma. Vamos confiar.
0: Sim.
1: Fielmente que Deus vai operar um verdadeiro milagre. Sabe como, Márcio? Através dos nossos queridos e amados ouvintes.
0: Verdade, acabei de falar, eles
1: porque
0: são instrumentos vocês importantes.
1: Tem esse grande mérito de evangelizador.
0: Verdade.
1: Então, meu irmão, essa diferença que a rádio está contando pode estar aí dentro do seu bolso.
0: Opa!
1: Dentro da sua carteira. E é claro, você pode fazer a grande diferença para manter esse veículo de comunicação no ar. 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
1: 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Mais uma vez, amigosdaradio@radiocatedral.com.br. E Márcio, uma informação,
0: oi,
1: muito importante é em relação aos boletos extra.
0: Isso.
1: O que que acontece, Márcio? Nós fizemos um levantamento com o nosso setor financeiro e administrativo e percebemos que está muito abaixo o recebimento, no caso, a quitação dos boletos. 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É gerado os boletos e enviados para os nossos colaboradores. Então, nós temos os custos com os correios, a gráfica, então tudo isso gera custos. Então o que que acontece? A gente não tá tendo aquele retorno esperado. E essa campanha de quem como Deus, que vai contemplar,
0: acabei de falar,
1: 10 colaboradores, ela foi voltada, foi pensada com todo carinho, com tanto amor, porque a gente sabe que tem muitos dos nossos ouvintes, o nosso público, que tem essa devoção a São Miguel Arcanjo. Né? Inclusive, daqui a pouco vamos começar a quaresma, né?
0: Verdade.
1: Então, foi voltada para todos esse povo lindo e abençoado. Então, é uma belíssima imagem. Se você já fez a sua colaboração mensal, porque a campanha foi lançada no mês passado, o mês de julho. Então tem até o último dia desse mês, que é dia 31 de agosto, mas não deixa para dia 31. Sabendo que muitos dos bairros, né, muitos colaboradores têm a dificuldade do recebimento das correspondências. Então, se o seu boleto não chegou, eu vou deixar aqui algumas opções. Você pode colaborar através de depósito, transferência entre contas ou via Pix. Ah, cartão de crédito. Ah, mas eu não tenho a disponibilidade para ir ao banco, eu tenho a disponibilidade para ir na rádio. Então, eu vou deixar o nosso endereço. Rua Benjamin Constant, número 23, 8º andar, bairro da Glória, procurar o setor Amigos da Rádio de segunda a sexta-feira, das 8 da manhã até às 17. Então, não fique de fora, porque a Rádio Catedral precisa do seu sim, do seu algo a mais, para que nós possamos ter o equilíbrio financeiro em nossas contas e assim honrar com todos os nossos compromissos financeiros, porque através do seu sim, através da sua generosidade, a Rádio Catedral está no ar.
0: Isso se o boleto não chegou. Então tem toda essa tomada aí, você pode fazer isso. Agora, isso. Se o boleto chegou, e se você ainda deixou o boleto no armário ou no quarto, você vai lá, ó, pega lá, vai lá. Pega,
1: isso.
0: Pega, não deixa pegar uma poeira, não. Isso não pode acontecer. Pega lá, pegou? Olha, eu fui lá, dei uma geral, achei o boleto, já voltei. Agora sim, com o boleto em mãos, o que eu faço?
1: Vamos lá, você, o primeiro passo, você vai olhar a data de vencimento, porque todos os nossos boletos têm uma data limite para você poder fazer a sua colaboração. Se o boleto tiver no vencimento, você pode colaborar em qualquer agência bancária. Se o boleto já tiver vencido, somente no Bradesco, porque os nossos boletos têm um registro feito pelo Bradesco. Então, olhou o boleto, tá no vencimento? Beleza, pode colaborar em qualquer agência bancária. Após o vencimento, somente no Bradesco. Então, às vezes, o nosso colaborador pode... Ih, achei esse boleto aqui. E será que vale?
0: E
1: você
0: aí?
1: Vai precisar verificar a data do vencimento. Estando no vencimento, pode colaborar. Após o vencimento, se você for um correntista do Bradesco, você pode fazer a sua colaboração através do seu aplicativo no Banco Bradesco, no qual os boletos são registrados. Então, Márcio, qualquer informação, entre em contato pelo nosso número 3231-3560. 3231-3560. E a única opção que os nossos amados, queridos ouvintes, colaboradores não podem escolher é ficar sem colaborar.
0: De braços
1: essa
0: cruzados,
1: é a única opção.
0: Pode.
1: Ah, eu vou cruzar os braços que eu vou esperar o meu boleto. Não, não, não, não, não, não. Pelo amor de Deus, não escolha essa opção, porque a rádio precisa para ontem do seu sim e do seu algo a mais. E Márcio, se Deus quiser, eu voltarei com um coração cheio de alegria, com muita esperança e fé. E é claro, esse povo lindo e abençoado fica no aguardo de quê, Márcio? Das boas notícias. Valeu, meu amigo. Ligação direta.
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0: Direta aqui na queridinha
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0: com a sua participação pelo 3231-3567. Alô, São Gonçalo. Rita de Cássia, vai cantar?
13: Boa tarde, meu queridíssimo amigo Márcio Santos e família Catedral. Sou Rita de Cássia, da paróquia Nossa Senhora da Conceição, do Pacheco, São Gonçalo. Vamos ouvir lê, lê, lê, lê, lê, lê, lê.
0: Boa!
13: Lê,
0: isso!
13: Lê, lê, canção no rádio. Qual rádio? A queridinha
0: Catedral.
13: Catedral, é claro. Com Rafael Morel. Canta aí o lelelê também, Marcinho.
0: Lê,
13: a todas as amadinhas gonçalenses e do Rio de Janeiro inteiro. A todos os ouvintes, rumo aos 150%. E parafraseando o diácono Claudindo, sua bênção, diácono. Onde você estiver, não esqueça daquele pix pra Rádio Catedral. Santa tarde a todos, salve Maria.
0: Hoje eu tô meio enfim. Desafinado também, viu? Vou cantar não. Vamos lá, Rafael Morel. Canta melhor que eu.

0: Boa tarde, Marcos. Boa tarde para todos os ouvintes da Rádio Catedral.
1: Boa tarde.
0: Espero que a Sagrada Família da Maré. Márcio, gostaria de ouvir Cosme, Espalha, ofereço para todos os ouvintes e paroquianos, para minha família, Maria da Guia, Maria Osana, minha mãe, José Farrez, meu pai Pedro Antônio. Para você, Márcio, fica com Deus, fica na paz.
2: E Márcio, esqueci da minha irmã Maria José, que curte muito a Rádio Catedral e sempre fica na escuta. Ofereço para ela também, tá bom? Fica com Deus, fica na paz.

0: mandar um abraço pro Alexandre Ferreira, ligado na Catedral, pediu a música Cuida-se de mim, com o padre Fábio Melo. Na verdade, ele participa juntamente com ela, belíssima voz, da nossa música Olívia Ferreira, ao vivo. Intervalo e voltamos já com muito mais Ligação.
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0: Agora no Rio 5 e 1,
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0: 3231-3567, tem participação, ela chega sorrindo, já sabe quem é? Então vamos para Niterói. Alô, Niterói! Alô, alô! Cadê a barca? Tá na hora, hein? Vai sair mais uma barca para Niterói, hein? Direto da Praça 15. Ela não tá na barca, não? Tá em Niterói?
6: Oi, Márcio, certo, meu irmão, meu amigo do coração? Irmão, hoje você chegou com o, né? Márcio.
0: Oi, diga.
6: Eu gostaria de ouvir uma música com o padre Marcelo.
0: Marcelo?
6: Amar como Jesus amou. Tá? E vou deixar um versículo bíblico. Até a criança se dará a conhecer pelas suas ações, se a sua obra for pura e reta.
0: Muito bom.
6: Provérbio 20, versículo 11. Que Deus abençoe todas as crianças, tá bom? E abençoe também todos os ouvintes, né? Que todos tenham, né, uma criança dentro de si, né? Todos têm, né?
0: Você é uma.
6: Nunca perca esperança.
0: Amém.
6: E rumo aos
0: 100%, não é? Isso, ou mais.
7: Oi, Márcio Santos, boa tarde, meu querido, tudo bem com você?
0: Tudo.
7: Aqui é a Lurdinha, do Santuário do Sagrado Coração, da Praça Seca.
0: Oi, Lua.
7: Eu gostaria de pedir hoje a música Amigos pela Fé.
0: Amigos pela
7: Fé. E oferecer para Dalila, que faz aniversário no dia de hoje.
0: Olha!
7: E também para todos os jovens do grupo Vide Verde, aqui do nosso santuário.
0: Tá ótimo.
7: Um beijo grande para você, Márcio Santos, para todos os amigos da Rádio Catedral. Que Deus abençoe você e toda a sua família.
0: Um beijo então para vocês, tá? Do grupo Vinde Verde e também para Dalila, que tá aniversariando hoje. Muitos anos de vida, Dalila. Deus te abençoe com muita saúde, com muito amor. E a todos os aniversariantes, assim como você, Dalila. Que Deus abençoe a todos. Ainda temos o Edmilson. Boa tarde, Márcio Santos e todos os amigos da Catedral. Meu nome é Edmilson, sou da Taquara. Gostaria de ouvir a música Sobre as Águas, da Marcela Amorim. Um beijo no coração de todos. Então vamos começar assim.
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0: Agora no Rio 517.
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0: Intervalo é rapidinho.
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1: Daqui a pouquinho a turma do Correio chega por aqui trazendo informações do trânsito, do tempo, e você ligado em 106,7, é só ficar ligado. Isso aí, bem informado também, é importante. Lembrando que logo mais também temos o Jornal 106, segunda edição. Muito mais informação. Eu quero você sempre bem informado aqui no Ar da Catedral, viu? E às 6 em ponto, você é convidado a rezar a oração do Ângelus com o cardeal e arcebispo da cidade de São Sebastião do Rio de Janeiro, Orani João Tempesta. Tem participação? Tem participação. Vamos conferir quem chegou por aqui pelo 3231-3567. Ah, minha xará, Márcia Maria. Oi, xará. Boa tarde. Márcia, gostaria de ouvir o Poço com a Adriana Arides. Ofereço a você e aos amigos da queridinha Nossa Senhora da Cabeça, rogai por nós. Fique com Deus. Aí, Marcinha.

Vai lá, vem cá, rasga o seu coração e conta como você realmente está. Olha, com certeza Deus vai dar um tratamento todo especial e vai te responder de uma forma... Olha, com certeza Deus vai dar um tratamento todo especial e vai te responder de uma forma...

0: em direção à Baixada Fluminense. As vias já foram liberadas, as faixas já foram liberadas, mas ainda há reflexo na vermelha, desde o Caju até o Galeão, em direção à Baixada. Sentido centro também com trânsito lento, a partir da linha amarela, até o acesso São Cristóvão. Na Avenida Brasil, em direção à Zona Oeste, trânsito lento do Caju até a Maré, e também em de Vigário Geral até Coelho Neto, em direção à Zona Oeste. Sentido centro com trânsito lento em Cordovil e também na chegada ao Caju. Quem sai do centro da cidade em direção a Niterói, a ponte Rio-Niterói, também encontra dificuldades na Avenida Presidente Vargas e na Avenida Francisco Bicalho, em direção à Avenida Brasil, e também no viaduto do Gasômetro até o acesso à ponte Rio-Niterói. Quem sai da Zona Sul, também da Lagoa, em direção ao centro e à Zona Norte, encontra dificuldade nas avenidas Borges de Medeiros e Epitácio Pessoa. Também há dificuldade no Rio Comprido, no elevado Paulo de Fronten, para quem segue em direção ao centro da cidade. Na chegada à Barra da Tijuca, o trânsito também está lento, na ponte da Joatinga, nas avenidas Ministro Ivan Lins, Armando Lombardi e Américas, para quem segue em direção ao Recreio. Na Avenida das Américas também há retenções no acesso à Avenida Ayrton Senna. Já a Avenida Ayrton Senna também apresenta trânsito lento da Cidade das Artes até a Ponte Santos Dumont, para quem segue em direção à Linha Amarela. Na Linha Amarela, o trânsito está lento para quem segue em direção ao Fundão, desde a Freguesia até o acesso ao Túnel da Covanca, sentido Barra da Tijuca, com trânsito lento do Fundão até Bom Sucesso. Agora a gente fala do tempo para o fim de tarde e noite desta quarta-feira. O tempo estará com nebulosidade variada na cidade do Rio de Janeiro e não há previsão de chuva. Os ventos estarão fracos a moderados, de 18 km a 51 km por hora. Para amanhã, a previsão é de céu nublado, parcialmente nublado na cidade do Rio, e não há previsão de chuva. Os ventos estarão fracos a moderados, também de 18 a 51 km por hora, e as temperaturas estarão em elevação. Outras informações sobre o trânsito e a previsão do tempo nas redes sociais do Corno, @operaçõesrio. Para a Rádio Catedral, Júlia Cotrim, direto do Centro de Operações.
1: Obrigado, Júlia. Júlia Cotrim, direto do Correio, nos dando esse panorama completo e você bem informado no ar da sua Rádio Catedral. 3231-3567. Ainda tem aqui o Flávio com seu recado.
2: Boa tarde, o Márcio Santos, beleza? Aqui é o Flávio Ferreira de Pacheco, Itaboraí. E eu ofereço a próxima música para tudo para São Pedro, Apóstolo e Minas Pedras. E tudo ouvindo da rádio, viu? Vamos que vamos, povo!
1: Vamos
2: então,
1: que vamos!
2: Com a música aí com o Diácono Alberto Araújo.
1: Vou procurar aqui, tô com pouco tempo, Flávio, vou ficar te devendo aí. Fica triste comigo não, hein? Só alegria no ar. Tem aí também a Graça Moreira, boa tarde, Deus te abençoe. Gostaria de ouvir a música muito linda, Eu e Deus, do cantor Beto Sol. Muito obrigado. Um beijo pra você, minha querida Graça Moreira. Também um recado da Marisa Lima.
3: Olá, boa tarde, Márcio Santos. Quem fala aqui é Maria da Marisa Lima.
1: Isso?
3: A Maria das Marias.
1: Aê.
3: Maria Júlia e Maria do Carmo.
1: Quantas?
3: Tomando um mingauzinho, escutando Espalha, Espalha, que o Cosme tá na área.
1: É isso aí.
3: Espalha, espalha, que Jesus chegou na nossa vida, na nossa Rádio Catedral. Um beijo das Marias para a Rádio Catedral. Beijos da Marisa Lima.
1: Marisa Lima.
3: Saudade de você, hein, Márcio?
1: Todas as Marias ligadinhas. Um beijão. Alô, Rodrigo.
4: Oi, Marcinha. Aqui é o Rodrigo, da Comunidade Católica Coração Novo. Manda um abraço para todos os amigos da rádio, para aqueles que também são amigos. Participem, sejam amigos. Ajude essa obra de Deus aos colaboradores. A colaboradores e membros da Comunidade Católica Coração Novo, aos paroquianos da paróquia Nossa Senhora da aos paroquianos da Dom Bosco, Nossa Senhora da Cabeça e do Santuário Nossa Senhora da Conceição do Rio Novo. Deus vos abençoe. Canta a música, por favor, Diamante, desde aí, Souza Carneiro. Grande abraço, uma ótima semana. Deus vos abençoe. Abraço.
1: Todo mundo pedindo música, mas não tenho mais tempo, né? Fazer o quê? Joselina, o que que você pede?
5: Boa tarde, Márcio. Deus te abençoe, você, sua família e toda a família Catedral. Fica com Deus, irmão.
1: Olha, foi breve. Eu nem peguei a música aqui, nem sei qual é, mas enfim, vamos trazer aqui o Diácono Alberto Araújo com uma canção que tem a ver com o tempo. Se eu não tenho tempo, eu sei que o tempo pode ser muito pouco. Não daria tempo para tocar a sua música, mas eu posso dizer que esse tempo é um tempo de milagre. Deus pode operar maravilhas

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1: 5h34, já, encontro com os bispos com Dom Roque no ar da sua Rádio Catedral. A paróquia Nossa Senhora do Rosário e São Benedito convida para o dia de Nossa Senhora Desatadora dos Nós, dia 15 de agosto, a partir das 18 horas, com concentração e procissão com saída da matriz para a capela, onde às 19 horas será celebrada a Santa Missa, finalizando com os festejos. Nos encontraremos na rua Noronha Torrezão, 720, no bairro Cubango, em direção à rua Retiro Saudoso, 29, Viçoso Jardim, Niterói.
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0: Meus amados irmãos e irmãs, boa tarde. Semana Nacional da Família. Cardeal Orani João Tempesta. Uma grande alegria nos alcança neste tempo do ano. Chegamos à 30ª edição da Semana Nacional da Família. Celebração que, ano após ano, renova em nós o compromisso com aquele projeto que Deus mesmo desenhou desde o princípio para a vida humana. Entre os dias 9 e 15 de agosto, dioceses, paróquias, comunidades e, sobretudo, os lares de todo o Brasil se voltam para um só tema, um só chamado, uma só festa do coração, a família. A Comissão Nacional da Pastoral Familiar, vinculada à Comissão Episcopal para a Vida e a Família da Conferência Nacional dos Bispos do Brasil, propõe para esta 30ª edição o tema Família, torna-te aquilo que és, acompanhado do lema bíblico O amor jamais acabará, tirada da primeira carta de São Paulo aos Coríntios 13:8. Poucas frases da Escritura resumem com tanta beleza o que somos chamados a viver dentro de casa. O amor não é um sentimento passageiro, não é uma emoção que vai e vem conforme o humor do dia. O amor, quando é verdadeiro, permanece, atravessa as dificuldades, sobrevive ao cansaço, resiste às crises e se renova a cada manhã. Um tema que vem de longe e vai muito além do calendário. Semana Nacional da Família é sempre tempo de valorizar a família. Não é por acaso que a Igreja escolheu este tema para 2026. Vivemos um ano de profunda significância para a reflexão sobre a família no Magistério da Igreja. Completa-se 10 anos da publicação da Exortação Apostólica Amoris Laetitia, do Papa Francisco, assinada em 19 de março de 2016. Documento que trouxe um olhar misericordioso e realista sobre os desafios que as famílias enfrentam hoje. E celebramos também os 45 anos da Exortação Apostólica Familiares Consórcio, de São João Paulo II, publicada em 22 de novembro de 1981. Texto que até hoje sustenta boa parte da pastoral familiar em todo o mundo. Esses dois documentos, distantes no tempo, mas unidos na mesma convicção, nos ensinam algo essencial. A família não é uma instituição que precisa apenas ser defendida, mas sobretudo acompanhada, cuidada e evangelizada. E é exatamente isso que a expressão torna-te aquilo que és nos convida a fazer. A família já recebeu no sacramento do matrimônio e no dom da vida uma identidade e uma vocação. A tarefa de cada dia é crescer até se tornar plenamente aquilo que, por graça, já é. O Papa Leão XIV convocou para em outubro próximo os presidentes das conferências episcopais e os patriarcas do Oriente para refletir sobre a recepção destes dois documentos no mundo odierno. O amor que não acaba, mesmo quando tudo parece difícil. Sei bem e vivo isso de perto aqui no Rio de Janeiro, que falar de família hoje não é falar de um ideal distante da realidade. É falar de mães que trabalham dobrado para sustentar os filhos, de pais que enfrentam a violência das ruas com o coração apertado, de avós que assumem a criação dos netos, de jovens que buscam, muitas vezes sem saber nomear, um lugar de acolhida e de sentido. Nossa cidade, com toda a sua beleza e todos os seus contrastes, é também um retrato do Brasil e do mundo. Lares fortalecidos pela fé, convivendo com famílias fragilizadas pela distância, pelo silêncio, pelas pressas do cotidiano. É justamente aí que a palavra de Deus se faz mais necessária. quando São Paulo escreve aos Coríntios que o amor jamais acabará, ele não está descrevendo uma família perfeita e sem provações. Está descrevendo a força que sustenta qualquer família disposta a perseverar. O mesmo apóstolo, poucos versículos antes, já havia dito que o amor é paciente, é prestativo, não guarda rancor, tudo desculpa, tudo crê, tudo espera, tudo suporta. Este é o retrato que a Semana Nacional da Família nos convida a contemplar, e mais do que contemplar, a viver dentro de casa. A família como pequena igreja dentro de casa. Gosto sempre de lembrar que a família é chamada de igreja doméstica. É na mesa da cozinha, na hora do jantar, na oração da noite, no perdão pedido depois de uma discussão, que a fé se transmite de verdade. Não é primeiramente nos grandes discursos, mas nos pequenos gestos repetidos com fidelidade. Assim como os monges aprendem na vida contemplativa que a santidade se constrói na repetição humilde de cada dia, também a família se santifica não em momentos extraordinários, mas na paciência de todos os dias. Recordo aqui também meu lema episcopal, ut homines unum sint, para que todos sejam um. Palavras que Jesus dirige ao Pai no Evangelho de São João, capítulo 17, versículo 21. A unidade que pedimos para a igreja e para o mundo começa exatamente dentro dos lares. Uma família unida, mesmo com suas limitações e imperfeições, se torna sinal visível daquela unidade maior que Deus sonha para toda a humanidade. O convite à missão dentro e a partir de casa. A 30ª edição da Semana Nacional da Família não pode ser vivida apenas como um momento de reflexão fechada em si mesma. Ela é, antes de tudo, um convite à ação. Cada família é chamada a se tornar, na expressão do próprio tema, aquilo que já é: comunidade de amor, escola de virtudes, primeiro espaço de evangelização. E toda família que vive isso se transforma automaticamente em missionária, mesmo sem sair de casa, porque o testemunho de um amor fiel já é, por si só, um anúncio silencioso do Evangelho para o mundo à sua volta. Convido as paróquias e comunidades de nossa arquidiocese de todo o Brasil a aproveitarem esta semana para retomar a pastoral familiar com renovado entusiasmo. Que sejam promovidos encontros de casais, momentos de escuta para os jovens, espaços de acolhida para famílias que atravessam separações ou lutos, e sobretudo momentos de oração em conjunto. A hora da família, tão bem lembrada pela própria CNBB, pode ser um momento diário de oração compartilhada, capaz de mudar profundamente o clima de um lar, um horizonte de esperança para todas as famílias. Termino estas palavras com o mesmo entusiasmo com que as comecei. A igreja não celebra a família como quem celebra uma instituição perfeita, mas como quem celebra um dom que precisa ser continuamente cultivado. Cada família que atravessa dificuldades e não desiste, cada casal que se reconcilia depois de uma crise, cada pai ou mãe solo que segue firme na educação dos filhos, cada jovem que decide com coragem formar um lar fundado na fé, todos eles são testemunhas vivas de que o amor, de fato, jamais acabará. Que esta 30ª Semana Nacional da Família seja para todos nós um tempo de graça, de conversão e de renovada esperança. Que Nossa Senhora, Mãe da Sagrada Família, interceda por cada lar do nosso país. E que o Senhor, que habita esta e todas as cidades, continue derramando sua bênção sobre pais, mães, filhos, avós e todos aqueles que de alguma forma fazem parte da grande família de Deus. que todos sejam um, começando pela mesa de casa. Cardeal Urani João Tempesta, Arcebispo do Rio de Janeiro. A vossa proteção recorremos, Santa Mãe de Deus. Não desprezeis as nossas súplicas em nossas necessidades, mas livrai-nos sempre de todos os perigos. Ó Virgem gloriosa e bendita, São José, rogai por nós. Santana e São Joaquim, rogai por nós. São Sebastião, rogai por nós. Louvado seja nosso Senhor Jesus Cristo, para sempre seja louvado.
1: Agora 5h49, se me permite.
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1: Meu querido Dom Roque, lembrando hoje, Vicariato Barra da Tijuca. Vicariato Barra, temos a Semana Nacional da Família, acontece na paróquia Imaculada Conceição, já reforçando, 20h, transmissão da WebTV Redentor e também dos canais digitais e da sua rádio Catedral. Fique ligado e não deixe de estar juntamente com todos ali na paróquia Imaculada Conceição, Vicariato Barra, na Semana Nacional da Família. Agora você bem informado no ar da Catedral.
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1: Conferindo no Rio, 5h50, essa é a hora de você ficar bem informado aqui em 106,7. Vamos aos destaques de hoje, 12 de agosto de 2026. Confira. Câmara instala comissão sobre PEC da redução da maioridade penal. Papa Leão XIV destaca a importância do ano litúrgico e da Eucaristia na vida dos fiéis. Solidariedade à Colômbia. Arquidiocese do Rio mobiliza ajuda às vítimas do terremoto. Estas e outras notícias na segunda edição do Jornal 106, que começa agora.
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1: A Justiça do Rio suspendeu a lei municipal que criou o Rio Rotativo Digital, novo sistema de estacionamento pago da cidade. A decisão liminar atende a uma ação da Associação dos Guardadores Autônomos de Veículos São Miguel. A juíza responsável pelo caso entendeu que há indícios de irregularidade na lei municipal, porque ela trata de questões relacionadas à profissão de guardador de veículos, que são de competência federal. O Rio Rotativo Digital começou a ser implantado há menos de um mês e substituiu os antigos talões de papel pelo aplicativo Jaé. A decisão não esclarece se a cobrança e a fiscalização serão interrompidas imediatamente. Até o fechamento desta edição, a Prefeitura do Rio não havia se manifestado sobre o caso. A Agência Nacional de Proteção de Dados determinou nesta quarta-feira que o Discord suspenda as transmissões ao vivo na plataforma após a morte de uma adolescente de 13 anos. Segundo as informações divulgadas, a jovem teria sido induzida por outros adolescentes a praticar automutilação e suicídio em cenas transmitidas pela plataforma. Com a decisão, as transmissões ao vivo e outros recursos semelhantes de compartilhamento de vídeo deverão permanecer suspensos até que a empresa comprove a adoção de medidas efetivas para proteger crianças e adolescentes. A Discord terá 3 dias úteis para cumprir a decisão. A Câmara dos Deputados instalou nesta quarta-feira uma comissão especial para analisar a proposta que reduz a maioridade penal no Brasil de 18 para 16 anos. O deputado Aloísio Mendes foi eleito presidente do colegiado e Mendonça Filho foi escolhido como relator. A comissão terá entre 10 e 40 sessões do plenário para a Câmara votar um relatório sobre a proposta. Se for aprovado nessa etapa, o texto seguirá para votação no plenário da Câmara e depois no Senado. Por se tratar de uma mudança na Constituição, a proposta precisa ser aprovada em 2 turnos e receber o apoio de 3/5 dos parlamentares. A Comissão Episcopal para os Textos Litúrgicos da Conferência Nacional dos Bispos do Brasil concluiu a revisão da coletânea das missas da Bem-Aventurada Virgem Maria. O trabalho, iniciado há 3 anos, busca aprimorar os textos utilizados nas celebrações e facilitar a compreensão dos fiéis. Agora, o material será analisado pelos bispos brasileiros e por especialistas, Depois, deverá ser apresentado à Assembleia Geral da CNBB e, se aprovado, encaminhado ao Vaticano para confirmação. A expectativa é que a nova coletânea esteja disponível para a igreja no Brasil dentro de 1 ano a 1 ano e meio. A publicação pretende contribuir para as celebrações e para uma participação mais profunda dos fiéis no Ministério de Cristo. O Papa Leão XIV destacou a importância do ano litúrgico na vida dos fiéis. Durante a audiência geral desta quarta-feira, na Basílica de São Pedro, o pontífice deu continuidade às reflexões sobre os documentos do Concílio Vaticano II. Na catequese, o Papa explicou que o ano litúrgico não é apenas uma recordação de acontecimentos do passado. Ele representa uma atualização constante da obra da salvação e coloca Cristo no centro da vida da Igreja. O Santo Padre também destacou o domingo como o principal dia de festa para os cristãos e ressaltou a importância da participação na Eucaristia. Ele disse que a celebração comunitária não pode ser substituída apenas por uma presença virtual. O pontífice pediu ainda que sejam criadas condições para que as pessoas que precisam trabalhar aos domingos também possam participar da missa. Ao concluir, o Papa Leão XIV afirmou que o ano litúrgico acompanha os fiéis ao longo da história da salvação e permite uma participação cada vez mais profunda no ministério de Cristo. O Santo Padre se une à dor do povo colombiano após o terremoto e envia ajuda financeira ao país. Reportagem Silvonei José.
3: Em meio aos escombros e à poeira nas áreas devastadas pelo violento terremoto, manifesta-se a proximidade do Papa Leão XIV, que se concretiza não apenas pela oração e por palavras, como o telegrama enviado na terça-feira ao presidente da Conferência Episcopal Colombiana, Dom Francisco Javier, ou a mensagem de solidariedade na audiência geral desta quarta-feira, mas também com uma alocação inicial e urgente de recursos enviados por meio do Dicastério para o Serviço da Caridade, a Esmolaria Apostólica, o pontífice enviou um auxílio financeiro inicial à Colômbia nesse momento de emergência. Essa quantia é de 100 mil euros e destinada diretamente à Secretaria Nacional de Pastoral Social, Cáritas Colombiana, da Conferência Episcopal, que atua como ponto central de coordenação para arrecadação e distribuição do auxílio. Um relatório também está sendo preparado para delinear as necessidades urgentes do Dicastério para o Serviço da Caridade, uma igreja atenta ao sofrimento e às necessidades, que responde com fraternidade.
1: Obrigado. Eficácia. Obrigado, Simonei. E já passa de 200 o número de mortos pelo terremoto que atingiu a Colômbia nesta segunda-feira. Segundo a imprensa colombiana, 121 vítimas fatais já foram identificadas pela medicina legal do país. O terremoto de magnitude 7,4 provocou danos em centenas de municípios. Mais de 2 mil residências foram danificadas, mais de 3 mil foram destruídas e dezenas de edifícios desabaram em diferentes regiões do país. Hora de saber o que o carioca encontra pelo caminho e como fica o tempo na cidade. As informações são de Júlia Cotrim, do Centro de Operações e Resiliência da Prefeitura do Rio de Janeiro. É você, Júlia.
4: A linha vermelha tem trânsito lento do Caju até o Galeão, no sentido Baixada. Em direção ao centro, retenções a partir da linha amarela até São Cristóvão. Já na Avenida Brasil, os motoristas enfrentam trânsito lento entre o Caju e a Maré e retenção entre Irajá e Guadalupe, no sentido Zona Oeste. Em direção ao centro, há retenções entre Deodoro e Guadalupe e lentidão em Cordovil e em Manguinhos. A linha amarela apresenta retenção entre o Fundão e Bom Sucesso, no sentido Barra. Em direção ao Fundão, os motoristas encontram lentidão entre a Freguesia e o acesso ao Túnel da Covanca. Quem sai do centro em direção à Ponte Rio-Niterói encontra retenções nas avenidas Presidente Vargas, Francisco Bicalho e no viaduto do Gasômetro. Tempo firme na cidade do Rio. A noite de hoje permanecerá ainda com nebulosidade variada e sem previsão de chuva. Os ventos estarão fracos a moderados. Ao longo do dia, as temperaturas variaram entre 15 e 26 graus. Para amanhã, o céu estará nublado, parcialmente nublado, e não chove. Os ventos estarão fracos a moderados. A temperatura máxima prevista é de 32 graus e a mínima de 17 graus. Outras informações sobre o trânsito e a previsão do tempo nas redes sociais do COR no arroba Operações Rio. Para a Rádio Catedral, Júlia Cotrim, direto do Centro de Operações.
1: Obrigado, Júlia. Júlia Cotrim, um abraço a todos do COR Rio. Agora 5h59, última notícia. A Arquidiocese de São Sebastião do Rio de Janeiro também se une ao Papa Leão XIV e inicia uma mobilização solidária para ajudar as vítimas do terremoto que atingiu a Colômbia na manhã de segunda-feira, dia 10 de agosto. Diante da dimensão da tragédia, o arcebispo do Rio, o cardeal Orani João Tempesta, iniciou uma campanha para arrecadar recursos destinados às pessoas e comunidades afetadas. A ação é realizada por meio do Vicariato Episcopal para a Caridade Social e da Cáritas Arquidiocesana do Rio de Janeiro. Em nota, a Arquidiocese do Rio de Janeiro informou que a iniciativa busca demonstrar a solidariedade e a proximidade da Igreja com as populações atingidas pela tragédia. A mobilização pretende ultrapassar fronteiras e incentivar os fiéis a contribuir com a assistência às famílias que perderam parentes, moradias e bens em consequência do terremoto. As doações podem ser feitas diretamente para a Cáritas Arquidiocesana do Rio de Janeiro por meio do Pix. A chave é o CNPJ 34-267-971-0001 IFEM 14, repito, a chave é o CNPJ 34-267-971-0001, IFEM 14. Mais informações podem ser obtidas pelo telefone 21-2531-2063. Repito, o telefone 21-2531-2063. Com produção de Rita Vasconcelos e locução de Márcio Santos, o Jornal 106 fica por aqui e volta amanhã às 7h30 com Robson Alencar. Colaboraram nesta edição a agência Rádio Web, a CNBB, a Agência Brasil, o site Vatican News e o COR Rio. 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

Em nome do Pai, do Filho e do Espírito Santo. Amém. Que a paz do Senhor esteja com todos vocês, caríssimos amigos e irmãos. Dentro do mês vocacional, que é o mês de agosto, com o tema Comunidades Vocacionais, Encontro, Testemunho e Missão, com o lema Perseverantes e Bem Unidos, Partiam Pão pelas Casas, nós vemos a Semana Nacional da Família, com o tema Família, Torna-te Aquilo que És, e com o lema O Amor Jamais Acabará. Começamos com o Dia dos Pais e vamos até o final de semana. E as comunidades são chamadas justamente a aprofundar justamente os temas. Depois da abertura, temos o tema A Luz da Palavra, segundo tema, a realidade e os desafios das famílias, um outro tema, a espiritualidade da família, um caminho de amor e santidade, outro tema, o amor que se torna fecundo, outro tema, reforço na educação dos filhos, outro tema, depois o encerramento, pedindo a Maria, Rainha da Família e das Famílias, para que seja o nosso refúgio. Portanto, meus irmãos e irmãs, as comunidades, paróquias e todas as dioceses do Brasil têm justamente esse tempo, né, para vivenciar a Semana Nacional da Família. O grande evento reúne as famílias nos seus lares, também nas igrejas, nos locais de grandes encontros, para celebrar, né, para celebrar esse momento tão especial para a igreja, que vai do dia 9 até o dia 15 de agosto. O assunto, como disse, escolhido para esse ano é, como se lembra, 10 anos da exortação apostólica Amoris Laetitia e os 45 anos da exortação apostólica Familiares Consórcio, não é? E esses dois documentos, Amoris Laetitia do Papa Francisco e Familiares Consórcio do Papa São João Paulo II, serão também aprofundados no mês de outubro próximo com o Papa Leão XIV, que chamou a Roma os presidentes das conferências episcopais do mundo inteiro e também todas as igrejas orientais para discutir quais são justamente os passos dados depois da publicação da exortação apostólica Familiares Consórcio e da exortação apostólica Amoris Laetitia. Por isso o tema dessa semana Nacional da Família, Família, Torna-te Aquilo que És, vem desse contexto todo. E o lema, o amor jamais acabará, é a nossa esperança, nossa confiança. Por isso mesmo, meus irmãos e irmãs, estamos na 30ª edição de organização da Semana Nacional da Família. É motivo de grande alegria, são 3 décadas caminhando com as famílias, oferecendo apoio, formação, inspiração nas várias reuniões, palestras, encontros, celebrações, né, para que todas as paróquias, capelas e comunidades, a Semana da Família seja vivida com fé, unidade e esperança. Que nós, meus irmãos e irmãs, possamos em nossas comunidades tanto fortalecer as famílias cristãs e católicas para que sejam unidas, para que tornem-se aquilo que é realmente, como fala o tema dessa semana, desse ano, como também dizer ao mundo, à sociedade, o que nós, enquanto cristãos, entendemos por família. Como nós podemos ser uma presença de tal maneira que, passando a fé aos filhos, sendo sinal para os netos, para os sobrinhos, para as pessoas, levem as pessoas cada vez mais a verem uma vida de família cristã, com sinais bonitos da participação, da comunhão, da unidade, da abertura à vida, de podermos cada vez mais ver que, mais do que as teorias, são famílias concretas vivendo a palavra de Deus e colocando em prática o evangelho. É bem nesse aspecto, meus irmãos e irmãs, que nós somos chamados a buscar, de tal maneira que nós sempre busquemos viver intensamente a nossa vida cristã, colocando em prática a palavra de Deus, de modo especial a família, tornando-se família, família cristã, família, torna-te aquilo que és, e que nós saibamos anunciar a todos que o amor jamais acabará, como diz Paulo na primeira carta aos Coríntios 13:8. Passamos bem, meus irmãos e irmãs, para que vocês estejam fazendo desde o domingo passado e continuando a fazer e aprofundar na comunidade e para a sociedade a Semana Nacional da Família. Agora rezemos.
O anjo do Senhor anunciou a Maria e ela concebeu do Espírito Santo. Ave Maria, cheia de graça, o Senhor é convosco, bendita sois vós entre as mulheres e bendito é o fruto do vosso ventre, Jesus. Santa Maria, Mãe de Deus, rogai por nós, pecadores, agora e na hora de nossa morte. Amém. Eis aqui a serva do Senhor, faça-se em mim segundo a vossa palavra. Ave Maria, cheia de graça, o Senhor é convosco, bendita sois vós entre as mulheres, e bendito é o fruto do vosso ventre, Jesus. Santa Maria, Mãe de Deus, rogai por nós, pecadores, agora e na hora de nossa morte. Amém. E o Verbo se fez carne e habitou entre nós. Ave Maria, cheia de graça, o Senhor é convosco, bendita sois vós entre as mulheres, e bendito é o fruto do vosso ventre, Jesus. Santa Maria, Mãe de Deus, rogai por nós, pecadores, agora e na hora de nossa morte. Amém. Rogai por nós, Santa Mãe de Deus, para que sejamos dignos das promessas de Cristo. Oremos. Infundi, Senhor, em nossos corações a vossa graça, vos suplicamos. Havendo que nós, que conhecendo pela anunciação do anjo a encarnação de Jesus Cristo, vosso Filho, cheguemos por sua paixão e morte de cruz à glória da ressurreição, pelo mesmo Cristo Senhor nosso. Amém. Glória ao Pai, ao Filho e ao Espírito Santo, como era no princípio, agora e sempre. Amém. Glória ao Pai, ao Filho e ao Espírito Santo, como era no princípio, agora e sempre. Amém. Glória ao Pai, ao Filho e ao Espírito Santo, como era no princípio, agora e sempre. Amém. E a todos vós, caríssimos amigos e irmãos, abençoe-vos o Deus Todo-Poderoso, Pai e Filho e Espírito Santo. Amém.

uma bênção. Em nome de Jesus, declara isso comigo. A minha família é uma bênção. Declara, eu sou.

0: 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Dentro de instantes, vamos acompanhar juntos a Santa Missa pelos amigos da Rádio Catedral FM, diretamente da Capela Nossa Senhora da Conceição, no edifício São João Paulo II, na Glória. Vamos rezar em ação de graças pelos amigos da Rádio Aniversariantes de hoje, 12 de agosto de 2026. Nossos parabéns a Alcineia Valadares Nascimento, Ana Maria Cafaro Machado, André Luiz Cordeiro dos Santos, Antônio Carlos Teixeira, Augusto Teixeira Martins, Célia Regina de Oliveira, Clarice Conceição da Cunha Mesquita, Clarita Dias de Paulo, Eliane da Silva Lacerda, Erundina Maria da Silva de Moraes, Esmeralda Vicente Ferreira, Flávio Guimarães dos Reis, Francisca Alves de Oliveira, Genesi Oliveira da Silva, Jocília Borges Fernandes, Luciana Bezerra Campista, Márcia Santos Moura, Margarida Maria Guimarães Bittencourt, Maria da Silva Moreira, Maria de Lourdes Bispo dos Santos, Maria Fidelina de Jesus Furtado, Maria José Abdias, Marilza de Oliveira e Rivaldo Dantas Xavier. Preside a Santa Missa de hoje o padre Alain Galvão. Vamos juntos, então, à Santa Missa a partir de agora no ar da sua rádio Catedral FM.
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0: Em nome do Pai, e do Filho, e do Espírito Santo.
1: Amém.
0: A graça e a paz de Deus, nosso Pai, e de Jesus Cristo, nosso Senhor, estejam convosco.
1: Bendito seja Deus que nos reuniu no amor de Cristo.
0: Louvado seja nosso Senhor Jesus Cristo.
1: Para sempre seja louvado.
0: Boa noite a todos. Sejam todos bem-vindos a esta santa celebração. Você também que nos acompanha pelos meios de comunicação da nossa arquidiocese, a Rádio Catedral, a Web TV Redentor, com grande alegria nós estaremos reunidos ao redor da mesa da palavra e da Eucaristia para celebrarmos o santo sacrifício do Senhor e acolhermos a sua palavra em nossos corações. Eu sou o padre Alain Galvão, assessor de comunicação da Arquidiocese do Rio de Janeiro, e hoje estarei presidindo essa Santa Missa ao lado de todos os amigos e colaboradores da Rádio Catedral, dos veículos de comunicação e de toda a Arquidiocese do Rio de Janeiro. Que possamos, no início desta santa celebração, reconhecermos que somos pecadores e necessitados da graça e misericórdia do Pai. Irmãos e irmãs, reconheçamos os nossos pecados para celebrarmos dignamente os santos mistérios. Confessemos os nossos pecados.
1: Confesso a Deus Todo-Poderoso e a vós, irmãos e irmãs, que pequei muitas vezes por pensamentos e palavras, atos e omissões, por minha culpa, minha tão grande culpa, e peço à Virgem Maria, aos anjos e santos, e a vós, irmãos e irmãs, que rogueis por mim a Deus nosso Senhor.
0: Deus Todo-Poderoso, tenha compaixão de nós, perdoe os nossos pecados e nos conduza à vida eterna.
1: Amém.
0: Senhor, tende piedade de nós.
1: Senhor, tende piedade de nós.
0: Cristo, tende piedade de nós.
1: Cristo, tende piedade de nós.
0: Senhor, tende piedade de nós.
1: Senhor, tende piedade de nós.
0: Colocamos como intenção, de modo especial, todos os amigos da rádio aniversariantes que foram lidos no início dessa Santa Missa, mas também pela saúde de José Onofre Almeida dos Passos e o do diácono Paulo Roberto de Moura, mas também de todas as intenções que nós trazemos no coração e apresentamos diante do altar do Senhor. É no altar do silêncio, no altar do Senhor, no silêncio do altar, que nós podemos encontrar o nosso refúgio, a nossa esperança. Oremos. Deus eterno e todo-poderoso, a quem, inspirados pelo Espírito Santo, ousamos chamar de Pai, fazei crescer em nossos corações o espírito de adoção filial, para merecermos entrar um dia na posse da herança prometida por nosso Senhor Jesus Cristo, vosso Filho que é Deus, e convosco vive e reina na unidade do Espírito Santo, por todos os séculos dos séculos.
1: Amém. Leitura da profecia de Ezequiel. O Senhor gritou aos meus ouvidos com voz forte. Aproxima-se o castigo da cidade. Cada um tem a sua arma destruidora na mão. Então eu vi seis homens vindos da porta superior voltada para o norte, cada qual empunhando uma arma de destruição. Entre eles havia um homem vestido de linho que levava um estojo de escriba na cintura. Eles foram colocar-se junto do altar de bronze. Então a glória do Deus de Israel elevou-se de cima do querubim sobre o qual estava em direção à soleira do templo. E chamou o homem vestido de linho que levava um estojo de escriba à cintura. O Senhor disse-lhe: passa pelo meio da cidade, por Jerusalém, e marca com uma cruz na testa os homens que gemem e suspiram por causa de tantos horrores que nela se praticam. E escutei o que ele dizia aos outros: percorrei a cidade atrás dele e matai sem dó nem piedade, Matai velhos, jovens, moças, mulheres e crianças. Matai a todos, até ao extermínio. Mas não toqueis em nenhum homem sobre quem estiver a cruz. Começai pelo meu santuário. E eles começaram pelos anciãos que estavam diante do templo. E disse-lhe, profanai o templo, enchei os átrios de cadáveres. Ide. E eles saíram para matar na cidade. Então a glória do Senhor saiu da soleira do templo e parou sobre os querubins. Os querubins levantaram suas asas e elevaram-se da terra à minha vista, partindo juntamente com eles as rodas. Eles pararam à entrada da porta oriental do templo do Senhor, e a glória do Deus de Israel estava em cima deles. Eram estes os seres vivos que eu tinha visto debaixo do Deus de Israel, nas margens do rio Cobar. E compreendi que eram querubins. Cada um tinha quatro faces e quatro asas, e debaixo das asas, uma forma de mão humana. Suas faces eram semelhantes às faces que eu tinha visto junto ao rio Cobar. Cada um seguia em sua frente. Palavra do Senhor.
2: Graças a Deus.
1: E a resposta do nosso salmo será: a glória do Senhor vai além dos altos céus.
2: A glória do Senhor vai além dos altos céus.
1: Louvai, louvai, ó servos do Senhor. Louvai, louvai o nome do Senhor. Bendito seja o nome do Senhor agora e por toda a eternidade.
2: A glória do Senhor vai além dos altos céus.
1: Do nascer do sol até seu ocaso, louvado seja o nome do Senhor. O Senhor está acima das nações, sua glória vai além dos altos céus.
2: A glória do Senhor vai além dos altos céus.
1: Quem pode comparar-se ao nosso Deus? Ao Senhor que no alto céu tem seu trono e se inclina para olhar o céu e a terra.
2: A glória do Senhor vai além dos altos céus.

0: O Senhor esteja convosco.
1: Ele está no meio de nós.
0: Proclamação do Evangelho de Jesus Cristo segundo Mateus.
1: Glória a vós, Senhor.
0: Naquele tempo, disse Jesus aos seus discípulos: se teu irmão pecar contra ti, vai corrigi-lo, mas em particular, a sós contigo. Se ele te ouvir, tu ganhastes o teu irmão. Se ele não te ouvir, digo, se ele te ouvir, tu ganhastes o teu irmão. Se ele

0: Eu vos digo, se dois de vós estiverem de acordo na terra, sobre qualquer coisa que quiserem pedir, isto vos será concedido. Por meu Pai que está nos céus, pois onde dois ou três estiverem reunidos em meu nome, eu estou ali, no meio deles. Palavra da salvação.
1: Glória a vós, Senhor.
0: Caríssimos irmãos e irmãs, hoje nós vivemos em um tempo profundamente acelerados, onde as notícias acontecem de forma quase que instantânea, ao mesmo tempo em que nós não conseguimos processar tantas informações. Mas basta ligarmos talvez algum noticiário e sermos bombardeados por tantas notícias ruins, tantas tragédias, tantas desgraças. É claro que devemos nos solidarizar com aqueles que são envolvidos, são vítimas, mas isso não pode endurecer o nosso coração. Isso não pode permitir que o nosso coração seja como pedra, mas pelo contrário, seja colocado em nosso coração um coração de carne. E é isso que nós ouvimos na primeira leitura, na profecia de Ezequiel, na qual o Senhor disse: passa pelo meio da cidade, por Jerusalém, e marca com uma cruz na testa os homens que gemem e suspiram por causa de tantos horrores que nelas se praticam. De fato, aquele que é cristão não pode permanecer indiferente ao sofrimento alheio, deve se compadecer, mas não deve permitir que as notícias ruins intoxiquem o seu coração. Um debate dentro de Santo Tomás de Aquino questiona por que Deus não acaba com o mal no mundo. Por que Deus não acaba com a injustiça no mundo? Mas primeiro que se Deus acabasse ou diminuísse com o mal no mundo, teria que diminuir também a sua bondade. E a bondade de Deus supera qualquer mal. A graça de Deus superabunda onde há o pecado. Então, mesmo que aconteça um mal no mundo, Deus transborda o mundo com a sua graça, transborda o mundo com a sua misericórdia, de modo que podemos até mesmo nos questionar se de fato existe um Deus, porque ao olharmos o mundo ao nosso redor, vemos tanta tragédia, tanta desgraça, mas o mal não é criação de Deus. Na verdade, o mal não existe enquanto substância. O mal, na realidade, é uma privação de um bem. O mal físico é a privação da saúde. O mal moral é a privação de Deus, e por isso pecamos. E assim vai. O mal é sempre uma ausência. E por isso o Senhor nos ensina a nos compadecermos do próximo, a não permanecermos na indiferença, não permanecermos na dureza de coração, mas termos como exemplo o próprio Senhor, que é manso e humilde de coração. Do contrário, aquilo que nós falamos na Santa Missa se torna algo puramente corriqueiro, algo automático, que nós não prestamos atenção na palavra. O Senhor esteja convosco, Ele está no meio de nós. Corações ao alto, o nosso coração está em Deus. Mas será que na realidade e de fato, autenticamente, nosso coração está em Deus? Ou nosso coração está em tantas coisas menos em Deus? E é por isso que o Senhor nos fala nesse evangelho de não sermos cúmplices ou indiferentes do pecado do outro. Se teu irmão pecar contra ti, vai, corrige-o. Chama-o a sós para corrigi-lo. Se ele não te ouvir, aí você chama uma outra pessoa para que possa te ajudar. Não para que essa pessoa possa espalhar a fofoca, porque falar fofoca não é inventar uma mentira. Mas fofoca é falar uma verdade para quem não é de direito. Se ainda assim o seu irmão não te ouvir, chama uma, duas, três testemunhas, e ainda assim não ouvindo, chama a igreja, para que possa ser corrigido, para que possa ser encaminhado ao lugar certo. E aqui uma frase que deveria ser gravada em nossos corações.

0: corações. Deve-se dizer a verdade sempre. Mas nem toda verdade deve ser dita. Ué, padre, como assim? Porque se for dizer a verdade sem caridade, não diga. Se for dizer a verdade sem amor, não diga. Porque a gente não deve dizer a verdade para vencer uma discussão, mas para levar ao outro o caminho da salvação, para que o outro não volte a pecar. Esse é o intuito de dizer a verdade, ajudar o outro e não vencer uma discussão. Por isso que Santo Agostinho falava: ama e fazes aquilo o que quiserdes, porque aquilo que nós fizermos amando será feito com amor. Até mesmo a correção do outro será feita com amor. E por isso que nós devemos guardar a palavra do Senhor no nosso coração. Em tudo praticarmos a caridade, em tudo praticarmos o amor. E ser prático na bondade, no amor, não significa ser bonzinho. É agir com firmeza quando necessário, mas também termos como regra de ouro algo muito básico, e aqui já vou caminhando para o término da homilia: fazer com o outro aquilo que eu gostaria que me fizesse. Não fazer com o outro aquilo que eu não gostaria que me fizessem. Se eu gostaria de ser tratado com bondade, com caridade, assim eu devo tratar o meu irmão, ainda que ele não me trate desse modo. Se eu não gostaria que me fizessem isso ou aquilo, desse modo também eu não deveria fazer. Porque tratamos o outro de muitas das vezes da forma como nós não gostaríamos de ser tratado. E por fim, como diz Santo Agostinho, as pessoas tendem a amar a verdade quando esta as favorece, mas tendem a odiá-la quando esta as confronta. Quantas pessoas são aquelas que confrontam a palavra de Deus? Mas ouvíamos na liturgia de ontem, na primeira leitura, o Senhor mandando o profeta tomar o rolo e comer o rolo da palavra de Deus, porque de nada adianta ouvirmos a palavra do Senhor e ela não entrar dentro de nós. Nossa alma perecerá, porque se o corpo perece quando não tem um alimento físico, um alimento sólido, a alma perece quando não tem o alimento da palavra de Deus. Então é ouvir a palavra e nos alimentarmos dela. E por isso que falamos que na missa temos duas mesas: a mesa da Eucaristia, que é o altar, e a mesa da palavra, que é o ambão. Que possamos ser inspirados pela palavra de hoje e chamados e praticarmos. De nada adianta também ouvir no ouvido e sair pelo outro a palavra de Deus na nossa vida, porque muitas das vezes são os cristãos que apontam o erro dos outros, ao invés de estender a mão para ajudar. E mesmo que não tenha contato, reze pela igreja, reze por aqueles que estão se perdendo no pecado. São Paulo muitas das vezes chorou, se lamentou pelos seus irmãos que estavam se perdendo, mas em momento algum deixou de falar a verdade, com caridade, às vezes de forma um tanto quanto bruta, mas pregou a verdade. Que possamos ter como exemplo Jesus, que em todo o tempo pregou a verdade, mas pregou com amor. E aqui guardarmos no nosso coração as diversas vezes que Jesus olhava para a multidão e as via como sem pastor e sentia compaixão. Sentir compaixão não é um sentimento qualquer, mas é uma profunda dor na alma. Que possamos ter essas palavras guardadas no nosso coração, e não apenas guardadas, esquecidas, como tantas coisas que nós fazemos dentro da nossa casa. Guardamos objetos que são importantes, mas nem olhamos mais. Mas guardarmos a palavra e a praticarmos no nosso dia a dia, e a olharmos para o rosto do outro, lembrar que ali é Cristo Jesus, nosso Senhor. Até porque nós fomos criados à imagem e semelhança de Deus. Louvado seja nosso Senhor Jesus Cristo. Amém.
1: para sempre seja louvado.
0: Elevemos ao Senhor as nossas preces e intenções.
2: A nossa resposta será: ouvi, Senhor, o vosso povo.
3: Ouvi, Senhor, o vosso povo.
2: Pela Igreja, para que seja sempre sinal de reconciliação e unidade, ajudando todos a caminhar em diálogo e paz. Oremos.
3: Ouvi, Senhor, o vosso povo.
2: Por nossas famílias e comunidades, para que aprendam a resolver conflitos com paciência, atenção e amor, mantendo sempre os vínculos de fraternidade. Oremos.
3: Ouvi, Senhor, o vosso povo.
2: Por cada um de nós, para que sejamos corajosos no diálogo, humildes na escuta e generosos no perdão, tornando a presença de Cristo visível em nossas relações. Oremos.
3: Ouvi, Senhor, o vosso povo.
0: Por todos os amigos da rádio aniversariantes e pela saúde de José Onofre Almeida dos Passos e do diácono Paulo Roberto de Moura, rezemos ao Senhor.
3: Ouvi, Senhor, o vosso povo.
0: Deus, nosso refúgio e força, que sois a fonte da compaixão, atendei as súplicas de vossa Igreja para alcançarmos com segurança o que pedimos com fé. Por Cristo nosso Senhor.
4: Amém.

0: Orai, irmãos e irmãs, para que o meu e vosso sacrifício seja aceito por Deus Pai Todo-Poderoso.
1: Receba, ó Senhor, por tuas mãos este sacrifício, para a glória do seu nome, para o nosso bem de toda a sua santa igreja.
0: Senhor, acolhei com misericórdia os dons que concedestes à vossa igreja, e ela agora vos apresenta. Transformai-os por vosso poder em sacramento da nossa salvação. Por Cristo nosso Senhor.
1: Amém.
0: O Senhor esteja convosco.
1: Ele está no meio de nós.
0: Corações ao alto.
1: O nosso coração está em Deus.
0: Demos graças ao Senhor nosso Deus.
1: É o nosso dever e nossa salvação.
0: Na verdade, é digno e justo. É nosso dever e salvação dar-vos graças sempre em todo lugar, Senhor Pai Santo, Deus Eterno e Todo-Poderoso. Vós sois o único Deus vivo e verdadeiro. Os céus e a terra estão repletos da vossa presença, mas é sobretudo na pessoa humana, criada à vossa imagem, que deixastes o sinal da vossa glória. Vós a chamais a colaborar pelo trabalho de cada dia na obra da criação, e lhe dais o vosso Espírito para que seja artífice da justiça e da paz em Cristo, o homem novo. Por isso vos louvamos com os anjos e todos os santos, cantando a uma só voz.

0: Na verdade, ó Pai, vós sois santo, fonte de toda a santidade. Santificai, pois, estes dons, derramando sobre eles o vosso Espírito, a fim de que se tornem para nós o corpo e o sangue de nosso Senhor Jesus Cristo.
1: Enviai o vosso Espírito Santo,
0: estando para ser entregue e abraçando livremente a paixão. Jesus tomou o pão, pronunciou a bênção de ação de graças, partiu e o deu a seus discípulos, dizendo: tomai todos e comei, isto é o meu corpo, que será entregue por vós.

Do mesmo modo, no fim da ceia, ele tomou o cálice em suas mãos e, dando graças novamente, o entregou a seus discípulos, dizendo: Tomai todos e bebei, este é o cálice do meu sangue, o sangue da nova e eterna aliança, que será derramado por vós e por todos, para a remissão dos pecados. Fazei isto em memória de mim.

0: Mistério da fé.
1: Anunciamos, Senhor, a vossa morte e proclamamos a vossa ressurreição. Vinde, Senhor Jesus.
0: Celebrando, pois, o memorial da morte e ressurreição do vosso Filho, nós vos oferecemos, ó Pai, o pão da vida e o cálice da salvação, e vos agradecemos porque nos tornastes dignos de estar aqui na vossa presença e vos servir.
1: Aceitai, ó Senhor, a nossa oferta.
0: Suplicantes vos pedimos que, participando do corpo e sangue de Cristo, sejamos reunidos pelo Espírito Santo num só corpo.
1: O Espírito nos una num só corpo.
0: Lembrai-vos, ó Pai, da vossa Igreja, que se faz presente pelo mundo inteiro, que ela cresça na caridade em comunhão com o Papa Leão, com o nosso Bispo Aniz João, os bispos do mundo inteiro, os presbíteros, os diáconos e todos os ministros do vosso povo.
1: Lembrai-vos, ó Pai, da vossa Igreja.
0: Lembrai-vos também, na vossa misericórdia, dos nossos irmãos e irmãs, que adormeceram na esperança da ressurreição, e de todos os que partiram desta vida. Acolhei-os junto a vós na luz da vossa face.
1: Concedei-lhes, ó Senhor, a luz eterna.
0: Enfim, nós vos pedimos, tende piedade de todos nós e dai-nos participar da vida eterna com a Virgem Maria, Mãe de Deus, São José, seu esposo, os apóstolos e todos os santos que neste mundo viveram na vossa amizade, a fim de vos louvarmos e glorificarmos por Jesus Cristo, vosso Filho. Por Cristo, com Cristo e em Cristo, a vós, Deus Pai Todo-Poderoso, na unidade do Espírito Santo, toda honra e toda glória, por todos os séculos dos séculos.
1: Amém.
0: Rezemos com amor e confiança a oração que o Senhor Jesus nos ensinou. Pai nosso,
1: que estais nos céus, santificado seja o vosso nome. Venha a nós o vosso reino, seja feita a vossa vontade, assim na terra como no céu. O pão nosso de cada dia nos dai hoje. Perdoai-nos as nossas ofensas, assim como nós perdoamos a quem nos tem ofendido. E não nos deixeis cair em tentação, mas livrai-nos do mal.
0: Livrai-nos de todos os males, ó Pai, e dai-nos hoje a vossa paz. Ajudados pela vossa misericórdia, sejamos sempre livres do pecado e protegidos de todos os perigos, enquanto aguardamos a feliz esperança e a vinda do nosso Salvador, Jesus Cristo.
1: Vosso é o reino, o poder e a glória para sempre.
0: Senhor Jesus Cristo, dissestes aos vossos apóstolos: eu vos deixo a paz, eu vos dou a minha paz. Não oreis os nossos pecados, mas a fé que anima a vossa Igreja. Dai-lhe, segundo o vosso desejo, a paz e a unidade. Vós que sois Deus com o Pai e o Espírito Santo.
1: Amém.
0: A paz do Senhor esteja sempre convosco.
1: O amor de Cristo nos uniu. Cordeiro de Deus, que tirais o pecado do mundo, tende piedade de nós. Cordeiro de Deus, que tirais o pecado do mundo, tende piedade de nós. Cordeiro de Deus, que tirais o pecado do mundo, dai-nos a paz.

0: Senhor, felizes os convidados para a ceia do Senhor. Eis o Cordeiro de Deus, que tira o pecado do mundo.
1: Senhor, eu não sou digno de que entreis em minha morada, mas dizei uma palavra e serei salvo.

Oração de comunhão espiritual. Meu Jesus, eu creio que estás presente no Santíssimo Sacramento. Amo-vos sobre todas as coisas e minha alma suspira por vós. Mas, como não posso receber-vos agora no Santíssimo Sacramento, vinde então espiritualmente ao meu coração. Abraço-me convosco como se já estivesses comigo. Uno-me a vós inteiramente. Ah, não permitais que me separe de vós, ó sumo bem e doce amor meu. Vulnerai e inflamai o meu coração, a fim de que esteja abrasado em vosso amor para sempre. Amém.

0: Oremos. Ó Senhor, a comunhão do vosso sacramento que acabamos de receber, nos salve e nos confirme na luz da vossa verdade. Por Cristo nosso Senhor.
1: Amém. Glorioso mártir São Sebastião, valoroso padroeiro e defensor da cidade do Rio de Janeiro, vós que derramaste vosso sangue e deste a vossa vida em testemunho da fé em nosso Senhor Jesus Cristo, alcançai-nos do mesmo Senhor a graça de sermos vencedores do nosso verdadeiro inimigo, o pecado, que nos faz viver sem fé, sem esperança e sem caridade. Protegei com a vossa poderosa intercessão os filhos dessa terra de Santa Cruz. Livrai-nos de toda epidemia corporal, moral e espiritual. Fazei que se convertam aqueles que, por querer ou sem querer, são instrumento de infelicidade para os outros, e que o justo persevere na sua fé e propague o amor de Deus até o triunfo final. São Sebastião, advogado contra as epidemias, a fome e as guerras, rogai por nós sem cessar. Ó glorioso batalhador da fé, socorrei em nossas fraquezas e necessidades urgentes. Rogai por nós junto a Deus. Amém.
0: 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Recebamos com alegria a bênção do Senhor. O Senhor esteja convosco.
1: Ele está no meio de nós.
0: Inclinai-vos para receber a bênção por intercessão da bem-aventurada Virgem Maria e de São Sebastião. Abençoe-vos o Deus Todo-Poderoso, Pai e Filho e Espírito Santo.
1: Amém.
0: Ide em paz e o Senhor vos acompanhe.
1: Graças a Deus.
0: Peçamos a intercessão da bem-aventurada Virgem Maria sobre as nossas vidas, nossas famílias e nossos trabalhos. Ave Maria,
1: cheia de graça, o Senhor é convosco. Bendita sois vós entre as mulheres, bendito é o fruto do vosso ventre, Jesus. Santa Maria, Mãe de Deus, rogai por nós, pecadores, agora e na hora de nossa morte. Amém.
0: Nossa Senhora da Conceição Aparecida,
1: rogai por nós.
0: Uma boa noite e uma boa semana a todos.

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0: Deus abençoe você e toda a sua família. Que alegria estar aqui com você, começando mais um programa Eu Seguirei. Eu tenho certeza de que Deus vai falar muito ao seu coração através deste programa. Olha, se você pode, eu já quero convidar você a pegar a sua Bíblia, porque hoje nós vamos meditar a palavra de Deus. A palavra de Deus é o nosso alimento, a palavra de Deus que é o nosso sustento. Eu tenho certeza que essa palavra vai mover seu coração. Olha, aqui você vai ouvir a palavra de Deus, aqui você vai poder cantar. São minutos que ficaremos juntos, onde você vai fazer uma experiência com Deus. Lembrando que tudo que você ouvir aqui, depois fica registrado no meu canal do YouTube, Frei Gilson / Som do Monte, no meu Instagram, no meu Facebook, todos com o mesmo nome, Frei Gilson / Som do Monte, para que você possa também compartilhar essa palavra com os seus amigos, tá bom? Então, vamos escutar a palavra de Deus.
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0: Mateus capítulo 18, versículo 15 diz assim: Se teu irmão pecar contra ti, vai corrigi-lo. Interessante, Jesus pede para a gente corrigir o irmão. Mas como eu vou corrigir alguém se eu também tenho pecado? Se teu irmão pecar, veja, não é pecar, se teu irmão pecar contra ti, vai corrigi-lo. Jesus não está pedindo para a gente passar a mão na cabeça dele. Jesus não está pedindo para a gente virar as costas. Jesus não está pedindo para a gente fazer silêncio. Jesus está pedindo para a gente ir corrigi-lo. Mas em particular, a sós contigo. Por que que Jesus pede para corrigir os irmãos? Se Jesus está pedindo, é porque algo importante pode vir depois dessa correção. Fique conosco até o final desse vídeo. Deus tem muito a falar comigo e com você. Em nome do Pai, do Filho e do Espírito Santo. Amém. Antes, eu quero dizer que está perto demais, dia 15 de agosto agora, nós vamos começar um grande período de oração e você é o nosso convidado especial para rezar conosco. Nas minhas redes sociais, ao vivo, nós vamos rezar o Santo Rosário às 4 horas da manhã. Só que a diferença é que agora nós vamos rezar durante 40 dias. 40 dias dedicados a São Miguel Arcanjo. Diante do Santíssimo, nós vamos rezar o Rosário. Milhares de pessoas já se comprometeram. E eu quero convidar você que ainda não se comprometeu, ainda não sabia, talvez muita gente aqui me escutando nem sabia, venha rezar conosco de 15 de agosto a 29 de setembro. 40 dias de oração. Eu espero por você, tá? É só no dia 15, 4 da manhã. Liga as redes sociais e você já faz parte dessa grande família de oração. Você não vai rezar sozinho. Você não vai rezar sozinho porque milhares de pessoas já se decidiram e você vai se unir a este grupo de pessoas. Talvez aquele milagre que você tanto deseja, ele precisa ser preparado por um grande período de sacrifício e oração. Eu tenho certeza. Vejo milagres acontecendo na vida das pessoas que realizam estes 40 dias. Venha rezar conosco. Mateus 18, de 15 a 20. Naquele tempo disse Jesus a seus discípulos: Se teu irmão pecar contra ti, vai corrigi-lo, mas em particular a sós contigo. Se ele te ouvir, tu ganhaste teu irmão. Se ele não te ouvir, toma contigo mais uma ou duas pessoas, para que toda a questão seja decidida sob a palavra de duas ou três testemunhas. Se ele não vos der ouvido, dizei-o à igreja. Se nem mesmo a igreja lhe ouvir, seja tratado como se fosse um pagão ou um pecador público. Em verdade vos digo: tudo o que ligares na terra será ligado no céu, e tudo o que desligares na terra será desligado no céu. De novo eu vos digo: se dois de vós estiverem de acordo na terra sobre qualquer coisa que quiserem pedir, isto vos será concedido por meu Pai que está nos céus. Pois onde dois ou três estiverem reunidos em meu nome, eu estou ali no meio deles. Palavra da salvação. São João Crisóstomo, sobre essa palavra, diz assim, preste atenção, muito profundo. Ele não diz, acusa-o, ou pune-o, ou leva a juízo, porque a nossa vontade é que quando alguém erra, a gente quer acusar essa pessoa. A gente quer punir esta pessoa, a gente quer levar essa pessoa a juízo. Jesus não pede nada disso. Jesus pede para que a gente corrija. Então, corrigir não é acusar, corrigir não é punir, corrigir não é levar a juízo, é correção. Pois ele está possuído, por assim dizer, de certa letargia, é como um bêbado em sua ira e vergonha. Aquele que está são deve ir ao encontro daquele que está doente. Então, aquele que precisa ser corrigido é aquele que está doente. Aquele que está são precisa corrigi-lo. Deves conduzir teu julgamento dele em privado. Torna a cura fácil de aceitar. Pois as palavras corrige-o não significam outra coisa senão ajudá-lo a ver sua falta. Contá-lhe o que sofreste dele. Conta para ele a falta dele. Conta para ele o que ele fez você sofrer. O que acontece então se ele não escutar e se irritar teimosamente? Chama ao teu lado outra pessoa, ou até duas, para que dois testemunhos corroborem tudo o que for dito. Pois quanto mais descarado e audacioso ele for, tanto mais deve ser empenhado em curá-lo, não em satisfazer tua raiva ou os teus sentimentos feridos. Pois quando um médico vê a doença resistir, não se afasta nem leva para o lado pessoal, mas se empenha ainda mais. Isso é o que Cristo ordena que façamos. Parecias muito fraco por estares sozinhos? Torna-te mais forte com a ajuda de outros. Dois são suficientes para responder, para repreender o ofensor. Vês como ele busca o interesse não apenas do ofendido, mas também do que causou a ofensa. Pois a pessoa ferida pode ser mais dominada pela paixão. Ele torna-se o doente e frágil e enfermo. Esse esforço pode ocorrer muitas vezes enquanto ele tenta guiar o outro primeiro sozinho, depois com outros. Se ele persistir, então faz o esforço com toda a congregação. Diz-o, ele diz à igreja, se ele buscasse o interesse do ofendido sozinho, não lhe teria dito para aproximar-se daquele que está doente 77 vezes. Não terias tentado tantas vezes, nem trazido tantos tratamentos para a enfermidade. Talvez tivesse deixado em paz se ele persistisse incorreto desde o primeiro encontro, mas em vez disso, ele nos mostra como buscar a cura dele, uma, duas e muitas vezes, primeiro sozinho, depois com dois, depois com muitos outros. Texto profundo, se você precisar, escuta de novo esse vídeo, porque aqui temos conselhos preciosos para a sua vida, de que nós precisamos corrigir o irmão com amor, que eu saiba corrigir o irmão por amor. Que eu saiba corrigir o irmão por amor. Pai, Filho, Espírito Santo. Amém.
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0: Resposta a essa palavra, eu quero convidar você agora a cantar comigo.
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0: Programa de hoje está bom demais. E eu quero lembrar você, se você quiser ouvir mais pregações, mais meditação da palavra, basta você me acompanhar no meu canal do YouTube, Frei Gilson / Som do Monte, no meu Instagram, no meu Facebook, no meu TikTok. E lá você vai encontrar muito mais palavra de Deus para você.
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0: Nós vamos terminar este programa rezando. Eu quero clamar agora por você, quero clamar pela sua família. Senhor Deus, libera agora o teu Espírito Santo sobre cada pessoa que acompanha este programa. Vem, Espírito Santo, enche todos os que estão acompanhando este programa agora. Libera, Senhor, para esta pessoa o que ela mais precisa, para o corpo e para a alma. Libera, Senhor, curas e libertações em nome de Jesus para esta pessoa que assiste, que acompanha, que escuta e para toda a sua família. Eu clamo a tua poderosa bênção. Visita agora com bênção de proteção. A bênção que só o Senhor pode dar. Abençoe-vos o Deus Todo-Poderoso, Pai e Filho e Espírito Santo. Amém.
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1: Boa noite, bem-vindo ao Vox Populi Social de hoje, dia 12/8/26. Mais um programa para a gente conversar aqui sobre temas atuais e temas importantes. Nós estamos aqui na Sintonia da Felicidade, Rádio Catedral 106.7 FM, e vamos falar hoje com um querido convidado que vem do Corpo de Bombeiros. Eu sou Felipe Fernandes, advogado, e hoje vamos falar sobre garantir que o socorro chegue a todos. Porque imagine precisar de socorro em uma emergência e não conseguir falar, ou ser surdo e precisar explicar ao bombeiro aonde dói. O que muda quando o socorrista conhece Libras e tem recursos para facilitar essa comunicação? Hoje no Vox Populi Social a gente mostra como o Corpo de Bombeiros do Rio de Janeiro está colocando a inclusão e a acessibilidade em prática na hora do resgate. Você participa pelo nosso WhatsApp, o 3231-3567, 3231-3567, ou pela Web TV Redentor, no canal do YouTube, e o próprio Facebook da Rádio Catedral também. Quem vai explicar tudo isso para a gente hoje é o Tenente-Coronel Euler Lucena Tavares Lima, chefe de gabinete de gestão de projetos do Estado-Maior Geral. Boa noite, Coronel.
2: Seja bem-vindo.
3: Boa noite, Felipe. Boa noite a todos. É um prazer estar aqui.
1: Que bom que você está aqui com a gente. Vamos começar falando um pouco dos bombeiros, né? Antes de a gente entrar nessa questão da inclusão, fala um pouco da história do Corpo de Bombeiros do Estado do Rio de Janeiro, Coronel Euler.
3: Sim, primeiro dizer que a gente agradece muito a oportunidade de estar falando do trabalho do Corpo de Bombeiros, né? Sob o comando do nosso comandante-geral, Coronel Tarciso, subcomandante-geral e chefe de Estado-Maior, Coronel Sarmento, e falar um pouco do que o Corpo de Bombeiros faz, especialmente para levar esse atendimento às pessoas no momento realmente que elas precisam. Neste ano agora de 2026 é um ano diferente, um ano especial para a gente. O Corpo de Bombeiros está completando 170 anos de existência, né? O primeiro Corpo de Bombeiros do Brasil. Sim. Foi fundado por Dom Pedro II e nós já atendemos a todo o nosso território, mas ainda estamos expandindo isso, né, o nosso atendimento, entendendo que o bombeiro precisa chegar rapidamente, diminuir o tempo à resposta. Então nós temos um projeto do nosso comando que é o Bombeiro 100%, onde a gente vai ter uma unidade de bombeiro em cada um dos municípios. E só para a gente ter uma ideia da questão dos atendimentos do bombeiro, para contextualizar, nós tivemos, só no ano de 2025, mais de 295 mil atendimentos, o que dá aí cerca de 2 atendimentos por minuto.
1: Nossa.
3: Então, é uma grande quantidade de atendimentos, de eventos atendidos. E esse é o nosso Corpo de Bombeiros do Rio de Janeiro.
1: Muito legal, muito importante esse trabalho, um trabalho fundamental para a população aqui do nosso estado. Agora vamos falar sobre a questão da inclusão, Coronel. O que motivou o Corpo de Bombeiros a investir em Libras?
3: Então, segundo o PNAD, né, do IBGE, a gente tem, em relação ao censo demográfico, no Rio de Janeiro nós temos pessoas com deficiência auditiva, grande dificuldade, uma incapacidade de ouvir, de 200 a 210 mil pessoas.
1: Sim.
3: Com alguma perda auditiva entre 800 e 900 mil. E pessoas surdas em torno de 50 mil. Então, qual é a questão? Nós atendemos a população em geral, independente das limitações que ela venha a ter. Só que, se nós pudermos investir em melhorar esse atendimento, melhorar a qualidade desse atendimento, para a gente sempre vai ser algo melhor. Então, identificando exatamente essa necessidade da população surda, da dificuldade da comunicação, da dificuldade de se expressar, nós entendemos que valia o empenho da corporação, certo, nisso, tendo em vista, né, que é uma corporação que, ao nosso ver, retrata muito bem essa questão humana, essa questão da humanidade, do sentimento, da preocupação pelo outro.
1: Sim.
3: Então, para a gente demonstrar ainda mais essa preocupação, especialmente por essa parcela da corporação, o Corpo de Bombeiros entendeu que precisava investir ainda mais nesse tipo de atendimento.
1: Sim, fundamental a simpatia, né, da corporação.
2: E, coronel, como é que os bombeiros eles conseguem entender uma pessoa surda que está precisando de ajuda? Como é que se dá na hora ali da necessidade dessa... Imagino que com algum nervoso, alguma dificuldade ali de angústia, né? Como é que o bombeiro consegue?
3: Então, vamos entender, é importante contextualizar um atendimento e o que se propõe esse projeto, né? Essa parte especialmente de Libras. Bom, num atendimento a um socorro, seja ele qual for, a gente precisa observar alguns fatores. Colher informações é algo fundamental. Colher informação, se possível, da vítima é algo fundamental. Mas muitas vezes essa vítima ela não está consciente, por exemplo. Então a gente precisa colher essas informações de alguma forma. Em relação a essa parte de atendimento do surdo, como atender? Bom, a gente já faz esse atendimento, desde sempre a gente faz esse tipo de atendimento, mas a ideia era melhorar esse atendimento. Só que a gente está falando de Libras, Língua Brasileira de Sinais. É uma língua, um idioma.
2: Sim.
3: Então, seria assim, uma coisa difícil, utópica, eu diria, que a gente colocasse todos os bombeiros fluentes em Libras.
2: Claro.
3: Então, qual foi o nosso objetivo? Qual foi o escopo desse trabalho? A gente ter uma capacitação básica em Libras para que pudesse ter essa comunicação básica no momento do atendimento pré-hospitalar. Nesse sentido, nós identificamos um trabalho de um professor, enfermeiro emergencista do interior do estado, Fábio Peixoto, que faz esse tipo de trabalho, de APH com Libras.
2: Perfeito.
3: Se propôs a apoiar o nosso trabalho, desenvolver o nosso trabalho. Então, no ano passado, em 2025, nós começamos a desenvolver essa capacitação. Uma capacitação básica e aplicada ao atendimento pré-hospitalar.
2: Certo.
3: De certa forma, breve, né? Porque a ideia não é que a gente tenha uma fluência mas que fosse suficiente para agregar valor a esse atendimento, melhorar esse atendimento. Nesse sentido, o que, que nós fizemos? Desenvolvemos o material, desenvolvemos a apostila, desenvolvemos o treinamento. Né? Nós hoje temos o nosso grupamento de socorro de emergência, aplicando treinamento básico de socorristas.
2: Uhum.
3: Dentro dessa grade de socorristas tem a parte de Libras.
2: Sim, sim.
3: E aí o nosso bombeiro, o nosso militar tem essa capacitação. E de repente alguém pode perguntar, mas como depois de ter essa capacitação breve ele vai aplicar? Ele vai conseguir aplicar? Ele vai conseguir lembrar? Bom, mais uma informação interessante. Nós resolvemos fazer esse básico de Libras, essas interações básicas, e colocar no nosso canal do Corpo de Bombeiros no YouTube.
2: Certo.
3: Então, lá no canal do YouTube, do canal do CBMERJ, na parte de playlist, tem uma playlist de Libras.
2: Legal.
3: Onde tem ali os nossos militares fazendo essas interações, para que não só quem passou pela capacitação, mas qualquer um que queira aprender, possa ter ali uma espécie de videoaula.
2: Sim.
3: Certo? E aí, dentro desse sentido, com esse foco de fazer esse atendimento, melhorar ali esse atendimento aplicado no APH, eu vou para a tua pergunta que fala de estar preparado para atender uma pessoa surda durante a emergência. Ele está preparado? Sim. Nossos militares estão preparados, já fazemos esse atendimento.
2: Sim.
3: O que a gente quer melhorar...
2: Independente da capacitação, já era necessário.
3: Exatamente. O que a gente quer fazer é humanizar mais, incluir mais, levar mais conforto, né, nesse momento tão difícil como o momento de um socorro para uma pessoa surda.
2: Perfeito. E, coronel, como é que é o cartão? Vamos falar do cartão de comunicação visual. Como é que ele pode fazer a diferença na hora de salvar uma vida? Vamos mostrar aqui para as nossas câmeras, para quem está assistindo, né, aqui o cartão que está com o coronel Euler aqui.
3: Isso.
2: Como é que ele funciona?
3: Então, seguindo nisso que eu estava contando, né, da história, da capacitação, nós fizemos esse trabalho ao longo de 2025 e no final de 2025 começamos a capacitar nossos militares.
2: Uhum.
3: Essa capacitação continua. Até o final de 2026 a gente espera ter mais de 500, 600 militares já capacitados. E no decorrer desse projeto que a gente estava desenvolvendo, a gente teve um grupo de oficiais, que nós temos cursos regulares na corporação.
2: Sim.
3: Então, num desses cursos regulares, cursos de aperfeiçoamento de oficiais, um grupo de oficiais ele fez um trabalho de conclusão de curso que consistiu exatamente nesse cartão de comunicação visual. Então, o grupo identificou que havia um cartão de comunicação visual utilizado na Europa, lá na Inglaterra.
2: Sim.
3: Pegou esse trabalho e adaptou para o Brasil, né, para o português, enfim. Então, Esse cartão aqui, ele tem várias interações, uhum. onde a pessoa pode apontar ali o que ela está sentindo, sim. eventualmente, e a intensidade do que ela está sentindo, sim e não. Qual é a questão aqui? Por que, que esse cartão é muito interessante? Porque mesmo as pessoas surdas, muitas delas não são alfabetizadas em Libras.
2: Sim.
3: Às vezes ela vai conversar ali dentro da família, dentro do ambiente dela, mas em Libras ela não é. Então, isso aqui ajuda inclusive as pessoas que eventualmente não sejam alfabetizadas em Libras. Então, uhum. esse cartão é bem interessante, agrega muito nesse atendimento. Foram distribuídos mais de 600 cartões desses. Estão presentes em todas as nossas viaturas operacionais, postos de guarda-vida. Uhum. Ou seja, todo lugar onde possa haver uma interação com uma pessoa surda, esse cartão está lá para fazer esse tipo de ajuda.
2: Não, o cartão é muito legal. Estou vendo aqui na frente para os ouvintes que eventualmente estão nos dando carona, né? Que estão em casa ouvindo. É muito legal. Estou vendo aqui na frente para os ouvintes que eventualmente estão nos dando carona, né? Que tá,

0: esse cartão aqui ele é mais um elemento dentro desse contexto de melhorar, de agregar valor.
1: Esse cartão permite descobrir o que a pessoa está sendo atendida, ela está sentindo, o que ela tem, né?
0: Exatamente. A gente consegue ter, porque se a gente consegue identificar, a gente vai dar um atendimento mais específico, de mais qualidade.
1: Perfeito.
0: A ideia é sempre aumentar a qualidade no atendimento.
1: Perfeito. E o que muda, né, para a pessoa surda, né, ou a pessoa que está, nesse caso que a gente está falando até de pessoas com dificuldade de comunicação, saber que o bombeiro tem essa habilidade, ela vai ter mais confiança, né? Como é que é a gente divulgando isso e a população sabendo que há essa possibilidade, né?
0: Então, eu costumo pensar assim na população surda, muitas vezes eu acredito, mas é a minha percepção, de que possam se sentir eventualmente estrangeiros dentro do próprio estado.
1: Sem dúvida.
0: Né? Porque a gente, o tempo todo, o falante, né? Enfim, ele vai chegar e vai conversar o tempo todo, a gente está conversando, está falando sobre um assunto. Agora, imagina se você não conseguir fazer isso. Já é uma situação ali de limitação, de interação. E aí, no momento em que a pessoa sofre um acidente, é um momento de extrema fragilidade.
1: Sem dúvida.
0: É um momento muito difícil de você lidar ali com a pessoa. A cabeça dela como está, isso... Mesmo a pessoa que não tem essa limitação.
1: Uhum.
0: Então, a gente crê que com esse cuidado, esse investimento nessa melhoria da qualidade... a população surda ela possa se sentir mais acolhida, sentir com uma atenção maior parte da corporação. Inclusive, gostaria até de agregar aqui uma situação que é importante, que nós lançamos recentemente o aplicativo 193RJ.
1: Sim.
0: Fica até a dica para quem não baixou, baixar esse aplicativo 193RJ.
1: Certo.
0: Tem iOS, tem Android. Então, por esse aplicativo, você pode pedir os socorros.
1: Uhum.
0: Então, por exemplo, uma pessoa surda que queira pedir um socorro, ela vai pedir facilmente com esse aplicativo, coisa que ela teria dificuldade,
1: basta
0: não conseguiria fazer.
1: Basta ir no celular, vai falar por chat, né? Imagina.
0: Exatamente, ela já marca ali um aplicativo bem interessante, fácil, já tem alguns socorros pré-definidos, a localização já pode usar do celular. Então, é mais uma forma de facilitar esse...
1: Perfeito.
0: Esse
1: e vamos repetir, então, o nome do aplicativo para
0: as
1: pessoas buscarem lá ou no Google Play ou na Apple Play, né?
0: Exatamente. É 193RJ.
1: 193RJ, baixa lá e partir daí já pode se comunicar, né?
0: Falar. É um cadastro simples e a partir dali você vai poder pedir os socorros. Isso é interessante por quê? Não só para a pessoa surda, mas qualquer pessoa que esteja, por exemplo, numa estrada. Qual o ponto de referência dessa estrada?
1: Sim.
0: Então, a gente poder utilizar a localização do celular, a pessoa está perdida numa mata.
1: Sim.
0: Vai dar a localização da pessoa. Então,
1: é algo extremamente esse pensamento para o surdo acaba que vai ajudar pessoas
0: ajuda
1: em outras pessoa. Condições.
0: Exatamente.
1: Né? Ou de não se conseguir comunicar, ou estar sem comunicação mesmo, né? Que, enfim, tenha só o sinal do celular ali, sem o sinal do telefone.
0: Uhum.
1: E o coronel falou uma coisa muito interessante, que eu me vi nessa situação, de quando a gente vai para o exterior, por mais que a gente saiba falar a língua, né, que a gente tenha o noção daquela língua, noções básicas, a velocidade da comunicação, a forma, né, a forma de pronúncia é outra. A gente tem dificuldade,
0: exatamente,
1: né, e eu imagino que para o surdo, para a pessoa que tem essa dificuldade de comunicação, isso seja o tempo todo. Porque a gente vai lá, uma viagem de férias, vai para Disney. A comunicação dentro do parque normalmente é mais fácil porque as pessoas estão treinadas, né? Para entender a pessoa que... Agora, no resto da cidade, não.
0: Agora, você imagina, por exemplo, você deu um exemplo aqui dos Estados Unidos. Ah. O inglês é uma língua...
1: Sim, que a gente tem noção.
0: Exatamente, você consegue ali se virar. Agora, imagina se você vai para a Grécia, por exemplo.
1: Sim.
0: Imagina se o grego... não falam inglês também para atender o turista. Ninguém vai chegar lá na Grécia, então você não vai ter como se comunicar.
1: É na França que os franceses nem gostam de falar inglês. Até sabem o inglês, mas querem falar inglês.
0: É por isso que eu falo que o surdo muitas vezes pode se sentir um estrangeiro aqui dentro, porque ele quer se comunicar e tem essa dificuldade, então isso é muito complicado. E aí o Corpo de Bombeiros, como eu falei, que está ali para ajudá-lo, para atendê-lo num momento difícil, a gente precisa fazer o melhor por ele.
1: Sem dúvida. Acho que essa né, é mais uma habilidade do bombeiro, né, do socorrista, que vai facilitar principalmente para os surdos, mas que acaba ampliando muito as pessoas que eventualmente não conseguem se comunicar ou não estão conseguindo no momento ali né, do atendimento, porque estão passando mal, estão, enfim, sem a capacidade de falar ou de descrever o que está sentindo. Coronel, eu vou dar uma paradinha aqui, a gente faz uma pausa rápida.
0: Tá bom.
1: Peço para o nosso ouvinte

0: gente não sair daí, a gente já volta. O próximo bloco tem mais sobre inclusão no Corpo de Bombeiros do Rio de Janeiro.
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0: Estamos de volta com o Vox Populi Social, hoje conhecendo as ações de inclusão do Corpo de Bombeiros do Estado do Rio de Janeiro. Nessa conversa com o Tenente Coronel Euler Lucena. Você, nosso ouvinte, participa da nossa conversa através do WhatsApp aqui da rádio, o 3231-3567, 3231-3567, pela Web TV Redentor no YouTube ou pelo Facebook da Rádio Catedral, aqui na Sintonia da Felicidade. Tenente Coronel Euler, vamos lá. Com relação aos treinamentos de evacuação, né? Como é que vocês fazem um treinamento de evacuação pensando em quem não enxerga, não ouve ou tem dificuldade para se locomover? Como é que é isso?
8: Então, vamos abrir duas situações a respeito disso, né? Primeiro, vou falar de prevenção, rapidamente. Sim. E segundo, de evacuação. Primeiro, falando de prevenção. O Corpo de Bombeiros, ele trabalha, tem produzido assim, muitos conteúdos nas suas redes sociais, né? Muitos mesmo, falando, por exemplo, de motocicletas, de acidentes com motocicletas, evitar incêndio, em caso, dentre outras coisas. Então, nas redes sociais há muita orientação nesse sentido, exatamente para evitar que o acidente venha a acontecer.
0: Aliás, vamos aproveitar então para divulgar essas redes sociais, né? É o quê? YouTube?
8: Tem no Instagram. CBMerge, YouTube também. Só procurar o CBMerge lá.
0: CBMerge.
8: No...
0: Isso. Perfeito. Então, é CBMERJ? CBMERJ?
8: Isso.
0: Então, o vídeo coloca lá...
8: É a rede social do Corpo de tanto no Instagram quanto no YouTube.
0: Perfeito.
8: Nós produzimos muito conteúdo, com muita orientação, informação. Então, vale muito a pena trabalho que é feito tem surtido muito efeito.
0: E tem bastante material lá para as pessoas procurarem.
8: Exatamente. Então, a parte de prevenção, nós trabalhamos e produzimos muito conteúdo, orientamos, oferecemos anualmente semana de prevenção, onde o Corpo de Bombeiros orienta ali pessoas que vão lá procurar, enfim. A gente trabalha tanto na prevenção quanto na parte do atendimento.
0: Perfeito.
8: Agora, falando especificamente da evacuação, o que acontece? Determinados locais, eles precisam de um planejamento para evacuação. Por exemplo, tem um prédio, tem um local de reunião de pessoas,
0: grande
8: de
0: circulação,
8: público, exatamente.
0: Né?
8: Então, existe toda uma legislação que cobra daquele local mecanismos, ações, para poder evitar, minimizar eventuais problemas. Então, dentro dessa legislação, existe sinalização, né? Sinalização luminosa, existe toda uma parte, todo um planejamento, treinamentos previstos, simulados previstos, que cabem ali ao aquele prédio, aquele local, aquela empresa realizar.
0: Sim.
8: E o Corpo de Bombeiros, ele faz a fiscalização para ver se aquilo ali está sendo cumprido.
0: Certo.
8: Entendeu? Mas esse tipo de trabalho, como é feito e treinado pela empresa, normalmente a gente não vai ter dificuldade nas pessoas, até porque a empresa ela já vai ter a identificação de quem,
0: alguma deficiência.
8: Exatamente, alguma deficiência. Às vezes os idosos, às vezes pessoas com dificuldade de locomoção.
0: Certo.
8: Inclusive, normalmente são até destacadas pessoas para ajudar, por exemplo, uma pessoa que tem dificuldade de locomoção, para facilitar a evacuação daquela pessoa.
0: Já colocado num lugar de mais fácil acesso, né, à escada, normalmente
8: isso,
0: no
8: é previsto já orientado e fiscalizado pelo Corpo de Bombeiros.
0: Perfeito. O Corpo de Bombeiros também promoveu atividades de inclusão para crianças com autismo, né? TEA, que é o transtorno do espectro autista, incluindo contato com viaturas, equipamentos, roupas de combate a incêndio, né? E demonstração dos militares, porque é importante que uma criança autista, por exemplo, né? Que tem alguma deficiência desse tipo, né? Também tem o TOD, né? O transtorno opositor desafiador, o TDAH, né? Que é a hiperatividade, desvio de atenção, né? E é importante que essas crianças conheçam esse ambiente antes de precisar usar naquela emergência, né?
8: Sim, a parte de autismo é algo que tem tido cada vez mais atenção da sociedade, isso é muito positivo, né? Não poderia ser diferente do Corpo de Bombeiros.
0: Sim.
8: Em maio do ano passado, nós inauguramos o primeiro centro nosso de terapêutico, né, para pessoas com transtorno de espectro autista na corporação, que fica lá em Guadalupe, tá? E agora, recentemente, em junho, nós inauguramos um segundo centro, exatamente para atender filhos, dependentes, né, dos bombeiros. Não, só para a gente ter uma ideia, 352 famílias já foram atendidas, 10.200 consultas foram realizadas. Então, existem muitos desafios com isso, né?
0: Sim.
8: Dentro desse...
0: Essa adaptação da sociedade à realidade das pessoas com autismo, né?
8: Exatamente. A sensibilidade para a pessoa entender que existe ali uma limitação, existem cuidados específicos.
0: E tem o entorno, né, também, né? A família tem que aprender a lidar, a sociedade tem que aprender a lidar.
8: Exatamente. Então, dentro desse centro, por exemplo, que esse centro, por exemplo, é voltado lá para os familiares de bombeiros. Mas ali você tem, como precisa ter em outros lugares, atendimento psicológico, psiquiátrico, psicopedagogia, serviço social, musicoterapia, tem isso tudo. Então,
0: legal.
8: Isso voltado para o bombeiro.
0: Muito bacana.
8: Só que esse centro também, ele desenvolveu orientações exatamente para serem adotados pelo Corpo de Bombeiros para atendimento ao autista. Então, por exemplo, evitar barulhos exagerados.
0: Perfeito.
8: Separar um tempo maior para o atendimento, ter ali a tranquilidade na hora de falar,
0: de interagir. Às vezes não tocar, né? Não,
8: exatamente.
0: Evitar aquela...
8: E no momento também a gente tem um grupo de trabalho que envolve também essas pessoas do centro lá para desenvolver um procedimento operacional padrão, um POP, que vai ser adotado ainda mais minuciosamente pela corporação para melhorar ainda esse atendimento, eventualmente, às pessoas autistas.
0: Sim. Me parece que vocês têm uma cadela de terapia, que trabalha com a terapia assistida para crianças e adultos com autismo também, né? Como é que nasceu essa ideia de colocar um cão bombeiro para ajudar no tratamento das pessoas com autismo?
8: Então, esse centro de terapêutico é um centro que envolve ali pessoas voltados especificamente para esse trabalho, têm experiência com esse tipo de trabalho com autistas. E ali eles desenvolvem vários tipos de atividades que possam agregar no desenvolvimento dessa criança, dessa pessoa. Então vai desde a questão dos cães, até musicoterapia, até outras atividades que possam melhorar ali a vida, porque o desafio é grande, muitos desafios. Sim,
0: dependendo do nível do autismo, né, com mais dificuldade de comunicação, de verbalização, né, de falar o que está sentindo naquele momento do atendimento, principalmente, né, como a gente está falando dos surdos também,
8: exatamente.
0: A percepção e o melhor encaminhamento da situação. Né?
8: Sim, e no momento que a gente cria, por exemplo, esse centro, isso é interessante para a gente enquanto corporação, para o amadurecimento ainda maior da corporação nessa temática, porque quando a gente tem um centro nosso, a gente vive mais situação. Entendeu? Então isso sensibiliza, conscientiza e melhora o nosso atendimento nesse sentido. O Corpo de Bombeiros do Rio, Corpo de Bombeiros em geral, né? Ele tem historicamente, né, uma credibilidade muito grande na corporação. Geralmente a gente vem no topo ali. Sim. Isso traz uma alegria, mas traz uma responsabilidade grande.
0: Sem dúvida.
8: Né? Isso é fruto de quê? De empenho, de melhoria, de serviços prestados, né? De empatia. O Corpo de Bombeiros, ele precisa ter isso. Então, no momento que a gente começa essa parte inclusiva, tanto dos surdos, quanto dos autistas, né, quanto tudo que diz respeito a isso, amadurece, sensibiliza e conscientiza a corporação.
0: A inclusão é uma pauta necessária, né? A gente vai evoluindo para... Enfim, a sociedade vai maturando e a inclusão vai se tornando uma necessidade, né? Ela já era importante antes... As instituições lidavam da forma que conseguiam, mas a especialização, a capacitação, como o Corpo de Bombeiros vem fazendo, é fundamental.
8: Sim.
0: A inclusão, ela também começa dentro da própria corporação, como o senhor estava dizendo, em relação a esses POPs que estão atendendo as próprias famílias dos bombeiros, né? Como é que funciona esse centro terapêutico para pessoas com autismos ou também tem outras neuropatias, né?
8: Então, o centro ele funciona recebendo essas crianças, essas pessoas que precisam desse apoio e oferecem ali consultas com neurologistas, psiquiatras, pediatras, nutricionistas, fonoaudiólogos, dentre outros profissionais. E, na verdade, esse procedimento operacional que eu citei, ele tem um foco não para o Corpo de Bombeiros, mas para a população.
0: Sim. Ok.
8: Então,
0: certo.
8: O procedimento operacional padrão, ele tem um foco na melhoria do socorro prestado para a população.
0: Certo, perfeito.
8: Então, quando eu falo que, por um lado, ele dá, assim, esse suporte para o militar do Corpo de Bombeiros, por outro lado, ele ajuda no amadurecimento da corporação em relação a essa temática e gera também frutos para a população, para o atendimento à população, que é o nosso foco final, que é prestar o melhor atendimento para a população fluminense. Né?
0: Então, quem pode ser atendido nesse centro?
8: Então, o atendimento no centro é dependente de bombeiros.
0: Uhum.
8: O atendimento no centro é para público interno.
0: Tá.
8: Mas os procedimentos, as orientações, as normatizações também orientam o socorro que o Corpo de Bombeiros presta.
0: Perfeito. E aí, como esse trabalho também ajuda os familiares dos próprios bombeiros, né?
8: Exatamente, né? Porque a atividade de bombeiro é uma atividade muito sensível. Né? A gente, como eu falei, lida ali com a pessoa no pior momento.
0: Sim.
8: Ninguém vai ligar para o bombeiro e falar: bombeiro, pô, vem aqui, tô cortando um bolinho aqui, vamos comer um bolo mesmo. Ainda que chamasse, a gente não poderia ir.
0: Uhum.
8: A gente não pode sair com a viatura para algo assim, embora a gente
0: se sentisse lisonjeado
8: com o convite, exatamente. Mas, então, a gente lida com algo sensível.
0: Uhum.
8: E isso, de alguma maneira, assim, não tem como você dizer que você chega para atender e você não sente nada. Né? Claro que nós sentimos. Né? Existe uma empatia, existe um sentimento importante ali, porque senão você tem algum tipo de psicopatia, se você não consegue
0: necessário
8: sensibilizar.
0: Ter uma... divisão profissional, né?
8: Exatamente, fazer o que tem que ser feito.
0: Não se afetar de uma forma que mude seu comportamento.
8: Que atrapalhe o seu atendimento, não pode atrapalhar o seu atendimento, mas você sente. Então, você saber que se você tem ali um filho autista, ele vai ter ali o suporte da corporação, ele dá sim para o nosso militar essa tranquilidade, eu diria assim, para se dedicar com mais liberdade, digamos assim, no atendimento ali, entendeu?
0: Sim. E o que, que os bombeiros já aprenderam com esse atendimento das pessoas com deficiência, né? O que, que ajudou a melhorar o atendimento de uma maneira geral com a população?
8: Então, isso é muito interessante. Porque o que, que acontece? Não é tão comum nós atendermos pessoas, por exemplo, surdas.
0: Sim.
8: Não é tão comum, mas pode acontecer. Então a gente precisa estar preparado para o caso de acontecer. Tudo bem. Só que o fato da gente se preparar para isso tem gerado na corporação uma sensibilidade muito grande em relação a esse tema. Então nós vemos pessoas, militares nossos, pô, como é que eu posso participar desse curso? Porque você não consegue capacitar todos ao mesmo tempo. Como é que eu posso participar desse curso? Alguns militares que dominam Libras, como é que eu posso ajudar nessa capacitação? Alguns militares que chegam e falam pra gente, pô, eu conheço uma determinada pessoa que gostaria de ajudar. Então isso tem gerado na corporação uma sensibilidade grande em relação exatamente às pessoas com limitações, sejam elas quais forem.
0: Sim, sim.
8: Então isso é muito interessante para a nossa atividade.
0: Não, é interessante isso, né? Dito porque a gente pode não ter um surdo na família direta, assim, na família nuclear, mas assim, todo mundo conhece alguém que tem o autista, né?
8: Exatamente.
0: Como a gente estava falando depois.
8: Uhum.
0: A gente tem isso na sociedade, né? Tem na sala da escola do filho, tem no grupo de amigos, tem no clube. Então, acaba que a gente tem que se preparar, especialmente um bombeiro, né? Quem vai fazer um socorro para uma situação de aflição, de necessidade, né?
8: E aumentar, né, a nossa humanidade,
0: sim,
8: né?
0: Sim,
8: a gente, né, num mundo, de repente, cada vez mais frio,
0: sim,
8: a gente aqueceu o nosso coração em relação a essas necessidades do próximo.
0: E com relação a idosos, Coronel Euler, quais são os maiores desafios durante um resgate com idosos?
8: Então, os idosos, eles já são um público ali que precisa de um cuidado especial, né? São pessoas, muitas vezes, com uma certa... sem muita força muscular, com ossos, às vezes, mais fragilizados. Então, por exemplo, se você vai fazer uma compressão, que a gente chama de massagem cardíaca,
0: sim,
8: né? Você tem que tomar determinados cuidados, porque você pode, de repente, causar algum tipo de fratura. Então, dificuldade de locomoção, dificuldade de equilíbrio. Então, naturalmente, a gente já tem esse cuidado com idosos. Então, existem orientações sempre, mas nosso próprio treinamento, nossa própria capacitação, que todo bombeiro passa, independente do que ele faça, por capacitação na parte de socorro, de atendimento pré-hospitalar, essas orientações são ministradas para que a gente tenha esse cuidado e não cause um mal ali ao
0: idoso.
8: Um dano
0: na hora que você está tentando salvar.
8: Necessário, exatamente.
0: Não. E depois de todas essas iniciativas, o que vocês ainda precisam aprender, né, para que nenhum cidadão fique para trás na hora do socorro? Qual é o próximo passo? É continuar com essa capacitação e ampliar?
8: Então, nós estamos sempre atentos à necessidade da sociedade, né? O Corpo de Bombeiros está em evolução constante. A gente está sempre vendo algum novo procedimento a ser usado, algum novo metro, algum novo equipamento. Existe muito investimento em pessoas e equipamentos. Então, na medida que nós vamos desenvolvendo, a gente vai identificando essas necessidades também e vai se ajustando, se adaptando e melhorando o atendimento. Como eu falei, essa confiabilidade da população, ela é fruto exatamente de uma evolução constante que a gente busca.
0: Sim, sim.
8: Entendeu? Então, a gente não fez isso, está resolvido o problema, não. A gente está na parte de Libras, que a gente pode melhorar no surdo. Apareceu outro tipo de necessidade, a gente tem que ajudar. E os protocolos vão mudando. Você observa, por exemplo, atendimento de engasgo de criança.
0: Sim, sim, sim.
8: Outros procedimentos.
0: Mudou recentemente.
8: É,
0: né?
8: Número de compressões.
0: Quer dizer, não tão recentemente, mas foi divulgado.
8: Eu só digo que é muito dinâmico,
0: sim,
8: não é estático.
0: Sim.
8: Então, a parte de socorro de emergência é uma ciência complexa.
0: Sem dúvida.
8: E o Corpo de Bombeiros, ele trabalha para estar sempre no estado da arte disso.
0: Isso, e a gente conversava aqui no intervalo, o senhor citou aqui uma época que o senhor não trabalhava ainda no Bombeiros, né? E,
8: sim.
0: E percebeu, e se não tivesse esse atendimento,
8: sim,
0: você não saberia do problema. Quanta,
8: sim,
0: quanta,
8: não, é interessante essa história,
0: você,
8: né? Tô falando aqui de longínquo, 1997.
0: Uhum. Sim.
8: E antes de trabalhar no Corpo de Bombeiros...
0: Longínquo, saudoso, que o Vasco foi campeão nesse ano brasileiro. Oh, desculpa.
8: Realmente, essa... saudoso. Mas lá, antes de trabalhar no Corpo de Bombeiros, eu fui funcionário da antiga Telerj, né? Enquanto estatal ainda, inclusive. E naquela época não se falava em telefone celular, ainda não tinha telefone celular, era apenas telefone fixo. E um cliente que eu tive a oportunidade de atender, ele era surdo. E queria que instalassem o telefone dele. E eu me perguntava assim, pô, qual seria o uso que ele ia ter um telefone fixo, né?
0: Sim.
8: Mas ele precisava do telefone. E aí ele me explicou que precisava, com brevidade, daquela instalação, porque ele usava a linha telefônica para se comunicar por fax com os parentes dele.
0: Sim.
8: Era o WhatsApp da época.
0: Sim.
8: Então, assim, por mais que a gente faça esse exercício de empatia, né, a gente procure entender ali, se a gente não vive aquilo ali na totalidade, aquela situação, a gente não vai ter todas essas nuances.
0: Verdade.
8: Então, naquele momento, já faz 30 anos Sim. isso, e percebi ali de uma maneira muito... Foi muito duro naquele momento o quanto que a gente sabe pouco.
0: Um preconceito na nossa cabeça. Pra que o surdo vai precisar do telefone?
8: É, qual vai ser o uso que ele vai fazer?
0: E depois que ele fala, eu...
8: Fazia todo
0: é
8: sentido.
0: Isso.
8: Entende? Então, esse exercício é importante. A gente perceber isso e procurar ouvir o outro.
0: Perfeito.
8: Né, para poder se adaptar. E quanto mais sendo bombeiro, para prestar o melhor atendimento possível.
0: E assim que a gente inclui a população. E, por último, vamos dar o serviço aqui.
8: Sim.
0: Como é que a população aciona os bombeiros no caso de necessidade?
8: Então, caso de necessidade... Pode ligar 193 ou, como eu falei, aplicativo 193RJ, especialmente para a população com surda ali, vai poder fazer o pedido do socorro, já passa a localização automaticamente. Então, tanto 193 quanto o aplicativo 193RJ.
0: Muito obrigado ao Corpo de Bombeiros, muito obrigado pela sua presença, Coronel Euler, que está aqui com a gente. Uma boa noite. E, claro, a todos os nossos ouvintes, pela companhia que participaram aqui também pelo WhatsApp da Rádio Catedral. Se você curtiu o papo, siga a gente nas redes sociais da Rádio Catedral, no YouTube, né, também no Instituto Redemptor. Você também pode conferir esses programas, esse programa inclusive de hoje, vai lá para a plataforma, inclusive para todas as plataformas de áudio. A gente se encontra na próxima semana e até lá, se Deus quiser.
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0: ouvintes da Rádio Catedral. Eu sou a doutora Maria Clara Vasques, estou aqui com meu pai, doutor Wellington Vasques, para responder as perguntas que vocês têm enviado para nós. Então, vamos lá.
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5: 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Agora no Rio são 7 horas e 56 minutos. Você acompanhou o Vox Populi Social e na sequência, Terço Mariano Especial, Semana Nacional das Famílias. Vamos estar daqui a pouquinho conectados e transmitindo o Terço Mariano direto do Vicariato Barra, Paróquia Imaculada Conceição do Recreio. Pároco Cônego André Vilar, grande abraço, estamos todos juntos nesta unidade para esse momento importante e você ligado em 106,7, dentro de alguns minutos vai estar diretamente ligado também, conectado com o Vicariato Barra e a Paróquia Imaculada Conceição do Recreio no Terço Mariano Especial Semana Nacional das Famílias. É já já.
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0: E aquele boa noite todo especial para você que nos acompanha através da Rádio Catedral FM 106,7, a Sintonia da Felicidade. A nossa saudação especial para você que nos acompanha através do canal do YouTube da nossa Rádio Catedral. Seja muito bem-vindos. Estamos iniciando o nosso Santo Terço dentro da nossa programação noturna da Rádio Catedral, embora uma semana toda especial, porque estamos celebrando a Semana Nacional da Família, onde desde o último sábado estamos percorrendo alguns vicariatos na nossa Arquidiocese de São Sebastião do Rio de Janeiro. É claro, não dá para percorrer todos os vicariatos, porque a semana tem 7 dias, nós temos 12 vicariatos, o cônego André Vilar me corrija se eu estiver errado, então alguns vicariatos estão sendo visitados e hoje, nessa noite de quarta-feira, hora e vez do Vicariato Barra, e quem nos acolhe é a gloriosa paróquia da Imaculada Conceição, aqui no Recreio, na pessoa do nosso cônego André Vilar, e é claro, toda essa comunidade maravilhosa, juntamente a pastoral familiar, não só aqui da paróquia, mas de todo o nosso Vicariato Barra, sendo muito bem representada aqui pela paróquia da Imaculada Conceição, que daqui a pouquinho, cônego, eu tô vendo ali 3 dias ali, uma contagem regressiva para algo muito importante que vai acontecer aqui na paróquia, que eu sei que você está curioso, você ouvinte, você telespectador, quer saber, e o nosso cônego André Vilar vai falar pra gente. Por favor, cônego, se apresente aqui, dá o seu boa noite aos ouvintes da Rádio Catedral e essa assembleia maravilhosa que está aqui presente. Sua bênção.
1: Louvado seja o nosso Senhor Jesus Cristo. Boa noite. Então estamos nesta semana especial, temos a oportunidade de reunir a pastoral familiar de nosso Vicariato Barra aqui em nossa igreja dedicada à Imaculada Conceição, e nos unimos a tantos irmãos e irmãs que agora também rezam conosco. Então trazemos este principal pedido a Deus, que abençoe as nossas famílias, abençoe as famílias do mundo inteiro. Este texto tem como intenção primeira rezar por todas as famílias e lares cristãos. Nossa comunidade também está se preparando para uma data especial. Próximo sábado, dia 15 de agosto, nós celebraremos a missa de entrega do templo para as obras. Sim, nossa casa de oração vai passar por uma grande obra de ampliação e melhoramento. Por isso estamos com alguns eventos, este é um deles, de preparação espiritual e pastoral. Por isso confio também esta intenção a todos os irmãos e irmãs presentes, principalmente os de nossa comunidade que aqui estão, e assim compartilho também com você que nos acompanha e que também rezará conosco, para que este lugar onde Deus manifesta a sua glória possa ser preparado para acolher mais irmãos e irmãs, aqueles que um dia depois de nós estarão aqui rezando, fazendo pastoral, fazendo missão, abrindo portas e braços para acolher os que vão chegar. Então, esta noite seja especial para cada um de nós e para você que está agora unido através da Rádio Catedral, também do canal do YouTube da rádio. Esse momento também é seu e eu quero recolher as intenções que você traz em seu coração e assim unir as tuas às nossas intenções para este terço. Iremos meditar os mistérios gloriosos da nossa redenção, nos unir à vitória de Cristo, contemplar a vitória de Cristo em nosso meio. Então, queremos, ao rezar este terço, oferecendo este ramalhete de rosas espirituais à Mãe do Senhor, contemplar todos esses mistérios de glória, esses mistérios de nossa redenção. Eu convido neste instante, num instante de silêncio, a já colocar essas intenções que foram anunciadas e aquelas que nós trazemos em nosso coração, para que, colocando em comum neste terço, alcancemos de Deus as graças necessárias e contemos com a intercessão poderosa da Virgem Maria, a Imaculada Conceição. Em nome do Pai, e do Filho, e do Espírito Santo. Amém. Rezemos por todas as famílias, pelas que vivem a alegria da união, pelas que enfrentam enfermidades, conflitos, luto, distância ou dificuldades materiais. Pelos casais, pelos filhos, pelos idosos, pelos que se preparam para o matrimônio e por aqueles que se sentem sozinhos. Peçamos que cada lar seja fortalecido na fé, no diálogo, no perdão e no amor. Façamos o nosso oferecimento. Divino Jesus, nós vos oferecemos este texto que vamos rezar, meditando os mistérios da nossa redenção. Concedei-nos, por intercessão da Virgem Maria, Mãe de Deus e Nossa Mãe, as graças de que necessitamos para rezá-lo e bem alcançar os frutos desta santa devoção. Creio em Deus Pai Todo-Poderoso, Criador do céu e da terra, e em Jesus Cristo, seu único Filho, nosso Senhor, que foi concebido pelo poder do Espírito Santo, nasceu da Virgem Maria, padeceu sob Pôncio Pilatos, foi crucificado, morto e sepultado, desceu à mansão dos mortos, ressuscitou ao terceiro dia, subiu aos céus, e está sentado à direita de Deus Pai Todo-Poderoso, donde há de vir a julgar os vivos e os mortos. Creio no Espírito Santo, na Santa Igreja Católica, na comunhão dos santos, na remissão dos pecados, na ressurreição da carne, na vida eterna. Amém. Pai nosso que estais nos céus, santificado seja o vosso nome, venha a nós o vosso reino, seja feita a vossa vontade, assim na terra como no céu. Ave Maria, cheia de graça, o Senhor é convosco. Bendita sois vós entre as mulheres, e bendito é o fruto do vosso ventre, Jesus.
2: Santa Maria, Mãe de Deus, rogai por nós, pecadores, agora e na hora de nossa morte. Amém.
1: Ave Maria, cheia de graça, o Senhor é convosco. Bendita sois vós entre as mulheres, e bendito é o fruto do vosso ventre, Jesus.
2: Santa Maria, Mãe de Deus, rogai por nós, pecadores, agora e na hora de nossa morte. Amém.
1: Ave Maria, cheia de graça, o Senhor é convosco. Bendita sois vós entre as mulheres, e bendito é o fruto do vosso ventre, Jesus.
2: Santa Maria, Mãe de Deus, rogai por nós, pecadores, agora e na hora de nossa morte. Amém.
1: Glória ao Pai, ao Filho e ao Espírito Santo.
2: Como era no princípio, agora e sempre.
1: Oh, meu bom Jesus, perdoai-nos e livrai-nos do fogo do inferno. Levai as almas todas para o céu e socorrei principalmente as que mais precisarem. Ó Maria, concebida sem pecado, glorioso patriarca São José,

0: Esse primeiro mistério glorioso será conduzido pelos zeladores do oratório da padroeira e rainha do Brasil, a Senhora Aparecida. No primeiro mistério glorioso, contemplamos a ressurreição de nosso Senhor Jesus Cristo. Quando tudo parecia terminado, Deus fez nascer uma vida nova. O ressuscitado entra onde as portas estavam fechadas e anuncia: a paz esteja convosco. Também nossas famílias conhecem momentos de medo, silêncio e portas fechadas. Mas Cristo vivo deseja entrar em cada lar, curar feridas, renovar a esperança e ensinar-nos a recomeçar. Rezemos para que os oratórios e todos os sinais de fé presentes em nossas casas não sejam apenas objetos, mas recordem diariamente que Jesus está vivo e caminha com nossa família.
1: Pai nosso que estais no céu, santificado seja o vosso nome, venha a nós o vosso reino, seja feita a vossa vontade, assim na terra como no céu. Assim como nós perdoamos a quem nos tem ofendido. E não nos deixeis cair em tentação, mas livrai-nos do mal. Amém. Ave Maria, cheia de graça, o Senhor é convosco. Bendita sois vós entre as mulheres. Bendito é o fruto do vosso ventre, Jesus.
2: Santa Maria, Mãe de Deus, rogai por nós, pecadores,
1: agora e na hora de nossa morte. Ave Maria, cheia de graça, o Senhor é convosco. Bendita sois vós entre as mulheres. Bendito é o fruto do vosso ventre, Jesus.
2: Santa Maria, Mãe de Deus, rogai por nós, pecadores,
1: agora e na hora de nossa morte. Ave Maria, cheia de graça, o Senhor é convosco. Bendita sois vós entre as mulheres. Bendito é o fruto do vosso ventre, Jesus.
2: Santa Maria,
1: Ave Maria, cheia de graça, o Senhor é convosco. Bendita sois vós entre as mulheres. Bendito é o fruto do vosso ventre, Jesus.
2: Santa Maria, Mãe de Deus, rogai por nós, pecadores,
1: agora e na hora de nossa morte. Ave Maria, cheia de graça, o Senhor é convosco. Bendita sois vós entre as mulheres. Bendito é o fruto do vosso ventre, Jesus. Pecadores, agora e na hora de nossa morte. Ave Maria, cheia de graça, o Senhor é convosco. Bendita sois vós entre as mulheres. Bendito é o fruto do vosso ventre, Jesus.
2: Santa Maria, Mãe de Deus, rogai
1: por nós, pecadores, agora e na hora de nossa morte. Ave Maria, cheia de graça, o Senhor é convosco. Bendita sois vós entre as mulheres. Bendito é o fruto do vosso ventre, Jesus.
2: Santa Maria, Mãe de Deus, rogai por nós, pecadores,
1: agora e na hora de nossa morte. Ave Maria, cheia de graça, o Senhor é convosco. Bendita sois vós entre as mulheres. Bendito é o fruto do vosso ventre, Jesus.
2: Santa Maria, Mãe de Deus,
1: rogai por nós, pecadores, agora e na hora de nossa morte. Ave Maria, cheia de graça, o Senhor é convosco. Bendita sois vós entre as mulheres. Bendito é o fruto do vosso ventre, Jesus.
2: Santa Maria, Mãe de Deus, rogai por nós, pecadores,
1: agora e na hora de nossa morte. Ave Maria, cheia de graça, o Senhor é convosco. Bendita sois vós entre as mulheres. Bendito é o fruto do vosso ventre, Jesus.
2: Santa Maria, Mãe de Deus, rogai por nós, pecadores, agora e na hora de
1: Glória ao Pai, ao Filho e ao Espírito Santo. No princípio, agora e sempre. Ó meu Jesus, perdoai-nos e livrai-nos do fogo do inferno. Levai as almas todas para o céu e socorrei principalmente os que mais precisar. Ó Maria concebida sem pecado,
2: rogai por nós que recorremos a vós.
1: Nossa Senhora Aparecida,

0: segundo mistério glorioso será conduzido pelo terço dos homens. No segundo mistério glorioso, contemplamos a ascensão de nosso Senhor Jesus Cristo ao céu. Jesus retorna ao Pai, mas não abandona os discípulos. Confia-lhes uma missão e promete permanecer com eles. Na família, amar também é ajudar o outro a crescer, assumir responsabilidades e caminhar para Deus. Rezemos especialmente pelos homens, esposos, pais, avós, filhos e irmãos, para que sejam presença de serviço, proteção, ternura e testemunho cristão, conduzindo não pelo autoritarismo, mas pelo exemplo.
1: Pai nosso que estais nos céus, santificado seja o vosso nome, venha a nós o vosso reino, seja feita a vossa vontade, assim na terra como no céu. Pão nosso de cada dia nos dai hoje, perdoai-nos as nossas ofensas, assim como nós perdoamos a quem nos tem ofendido, e não nos deixeis cair em tentação, mas livrai-nos do mal. Amém. Ave Maria, cheia de graça, o Senhor é convosco. Bendita sois vós entre as mulheres, e bendito é o fruto do vosso ventre, Jesus. Santa Maria, Mãe de Deus, rogai por nós, pecadores, agora e na hora de nossa morte. Amém. Ave Maria, cheia de graça, o Senhor é convosco. Bendita sois vós entre as mulheres, e bendito é o fruto do vosso ventre, Jesus. Santa Maria, Mãe de Deus, rogai por nós, pecadores, agora e na hora de nossa morte. Amém. Ave Maria, cheia de graça, o Senhor é convosco. Bendita sois vós entre as mulheres, e bendito é o fruto do vosso ventre, Jesus. Santa Maria, Mãe de Deus, rogai por nós, pecadores, agora e na hora de nossa morte. Amém. Ave Maria, cheia de graça, o Senhor é convosco. Bendita sois vós entre as mulheres, e bendito é o fruto do vosso ventre, Jesus. Santa Maria, Mãe de Deus, rogai por nós, pecadores, agora e na hora de nossa morte. Amém. Ave Maria, cheia de graça, o Senhor é convosco. Bendita sois vós entre as mulheres, e bendito é o fruto do vosso ventre, Jesus. Santa Maria, Mãe de Deus, rogai por nós, pecadores, agora e na hora de nossa morte. Amém. Ave Maria, cheia de graça, o Senhor é convosco. Bendita sois vós entre as mulheres, e bendito é o fruto do vosso ventre, Jesus. Santa Maria, Mãe de Deus, rogai por nós, pecadores, agora e na hora de nossa morte. Amém. Ave Maria, cheia de graça, o Senhor é convosco. Bendita sois vós entre as mulheres, e bendito é o fruto do vosso ventre, Jesus. Santa Maria, Mãe de Deus, rogai por nós, pecadores, agora e na hora de nossa morte. Amém. Ave Maria, cheia de graça, o Senhor é convosco. Bendita sois vós entre as mulheres, e bendito é o fruto do vosso ventre, Jesus. Santa Maria, Mãe de Deus, rogai por nós, pecadores, agora e na hora de nossa morte. Amém. Ave Maria, cheia de graça, o Senhor é convosco. Bendita sois vós entre as mulheres, e bendito é o fruto do vosso ventre, Jesus. Santa Maria, Mãe de Deus, rogai por nós, pecadores, agora e na hora de nossa morte. Amém. Ave Maria, cheia de graça, o Senhor é convosco. Bendita sois vós entre as mulheres, e bendito é o fruto do vosso ventre, Jesus. Santa Maria, Mãe de Deus, rogai por nós, pecadores, agora e na hora de nossa morte. Amém. Glória ao Pai, ao Filho e ao Espírito Santo, como era no princípio, agora e sempre. Amém. Ó meu bom Jesus, perdoai-nos, livrai-nos do fogo do inferno, levai as almas todas para o céu e socorrei principalmente as que mais precisam. Nossa Senhora do Sagrado Coração, rogai por nós.

0: Terceiro mistério glorioso será conduzido pelo grupo de oração. No terceiro mistério glorioso, contemplamos a vinda do Espírito Santo sobre Maria e os apóstolos reunidos em oração. O Espírito transforma o medo em coragem e pessoas diferentes em uma comunidade unida. As famílias também precisam do Espírito Santo para aprender a escutar, discernir, perdoar e falar com verdade e caridade. Peçamos que Ele, o Divino Espírito Santo, visite nossos lares, renove a oração em família e dê sabedoria para as decisões, serenidade nas provações e ardor missionário para testemunhar o Evangelho.
1: Pai nosso que estais nos céus, santificado seja o vosso nome. Venha a nós o vosso reino, seja feita a vossa vontade, assim na terra como no céu.

0: Ave Maria, cheia de graça, o Senhor é convosco. Bendita sois vós entre as mulheres, e bendito é o fruto do vosso ventre, Jesus.
1: Santa Maria, Mãe de Deus, rogai por nós, pecadores, agora e na hora de nossa morte. Amém.
0: Ave Maria, cheia de graça, o Senhor é convosco. Bendita sois vós entre as mulheres, e bendito é o fruto do vosso ventre, Jesus.
1: Santa Maria, Mãe de Deus, rogai por nós, pecadores, agora e na hora de nossa morte. Amém.
0: Ave Maria, cheia de graça, o Senhor é convosco. Bendita sois vós entre as mulheres, e bendito é o fruto do vosso ventre, Jesus.
1: Santa Maria, Mãe de Deus, rogai por nós, pecadores, agora e na hora de nossa morte. Amém.
0: Ave Maria, cheia de graça, o Senhor é convosco. Bendita sois vós entre as mulheres, bendito é o fruto do vosso ventre, Jesus.
1: Santa Maria, Mãe de Deus, rogai por nós, pecadores, agora e na hora de nossa morte. Amém.
0: Ave Maria, cheia de graça, o Senhor é convosco. Bendita sois vós entre as mulheres, e bendito é o fruto do vosso ventre, Jesus.
1: Santa Maria,
0: Ave Maria, cheia de graça, o Senhor é convosco. Bendita sois vós entre as mulheres, e bendito é o fruto do vosso ventre, Jesus.
1: Santa Maria, Mãe de Deus, rogai por nós, pecadores, agora e na hora de nossa morte. Amém.
0: Ave Maria, cheia de graça, o Senhor é convosco. Bendita sois vós entre as mulheres, e bendito é o fruto do vosso ventre, Jesus.
1: Santa Maria, Mãe de Deus, rogai por nós, pecadores, agora e na hora de nossa morte. Amém.
0: Ave Maria, cheia de graça, o Senhor é convosco. Bendita sois vós entre as mulheres, e bendito é o fruto do vosso ventre, Jesus.
1: Santa Maria,
0: Ave Maria, cheia de graça.

0: graça. O Senhor é convosco. Bendita sois vós entre as mulheres, e bendito é o fruto do vosso ventre, Jesus. Ave Maria, cheia de graça, o Senhor é convosco. Bendita sois vós entre as mulheres, e bendito é o fruto do vosso ventre, Jesus.
1: Santa Maria, Mãe de Deus, rogai por nós, pecadores, agora e na hora da nossa morte. Amém.
0: Glória ao Pai, ao Filho e ao Espírito Santo. Ó meu bom Jesus, perdoai-nos e livrai-nos do fogo do inferno. As almas todas para o céu e socorrei principalmente as que mais precisarem. Ó Maria concebida sem pecado. Glorioso São José.

0: quarto mistério glorioso será conduzido pelas mães que oram pelos filhos. No quarto mistério glorioso, contemplamos a assunção de Nossa Senhora ao céu. Maria, que acolheu a vontade de Deus e permaneceu fiel em todas as etapas da vida de Jesus, é elevada à glória do céu. Nela, todas as mães encontram consolo e esperança. As que acompanham os filhos de perto, as que sofrem com a distância, as que esperam por uma resposta de Deus e as que carregam dores que somente o Senhor conhece. Rezemos para que nenhuma mãe desanime em sua missão e para que todos os filhos, em qualquer caminho, sejam alcançados pela graça de Deus.
1: Pai nosso que estais nos céus, santificado seja o vosso nome. Venha a nós o vosso reino, seja feita a vossa vontade, assim na terra como no céu.

0: Ave Maria, cheia de graça, o Senhor é convosco. Bendita sois vós entre as mulheres, bendito é o fruto do vosso ventre, Jesus. Ave Maria, cheia de graça, o Senhor é convosco. Bendita sois vós entre as mulheres, bendito é o fruto do vosso ventre, Jesus. Ave Maria, cheia de graça, o Senhor é convosco. Bendita sois vós entre as mulheres, bendito é o fruto do vosso ventre, Jesus. Ave Maria, cheia de graça, o Senhor é convosco. Bendita sois vós entre as mulheres, bendito é o fruto do vosso ventre, Jesus. Ave Maria, cheia de graça, o Senhor é convosco. Bendita sois vós entre as mulheres, bendito é o fruto do vosso ventre, Jesus. Ave Maria, cheia de graça, o Senhor é convosco. Bendita sois vós entre as mulheres, bendito é o fruto do vosso ventre, Jesus. Ave Maria, cheia de graça, o Senhor é convosco. Bendita sois vós entre as mulheres, bendito é o fruto do vosso ventre, Jesus. Ave Maria, cheia de graça, o Senhor é convosco. Bendita sois vós entre as mulheres, bendito é o fruto do vosso ventre, Jesus. Ave Maria, cheia de graça, o Senhor é convosco. Bendita sois vós entre as mulheres, bendito é o fruto do vosso ventre, Jesus. Ave Maria, cheia de graça, o Senhor é convosco. Bendita sois vós entre as mulheres, bendito é o fruto do vosso ventre, Jesus. Glória ao Pai, ao Filho e ao Espírito Santo. Ó meu bom Jesus,
1: perdoai-nos e livrai-nos do fogo do inferno. Levai as almas todas para o céu e socorrei principalmente as que mais precisarem.
0: Nossa Senhora de La Salete, glorioso São José,
2: rogai por nós, pecadores.

0: quinto mistério será puxado pelos casais da pastoral familiar de nosso vicariato. No quinto mistério glorioso, contemplamos a coroação de Nossa Senhora como rainha do céu e da terra. A realeza de Maria é a realeza do serviço, da humildade e do amor fiel. Como mãe, ela reúne os filhos e os conduz a Jesus. Nesta semana das famílias, entregamos a ela os casais, as crianças, os jovens, os idosos e todas as realidades familiares de nosso vicariato. Que Maria, Rainha da Paz, ajude nossas comunidades a acolher, a acompanhar e fortalecer as famílias, para que nenhuma caminhe sozinha.
1: Pai nosso que estás nos céus, santificado seja o vosso nome. Venha a nós o vosso reino. Seja feita a vossa vontade, assim na terra como no céu.
2: O pão nosso de cada dia nos dai hoje. Perdoai as nossas ofensas, assim

0: Ave Maria, cheia de graça, o Senhor é convosco. Bendita sois vós entre as mulheres, bendito é o fruto do vosso ventre, Jesus.
1: Santa Maria, Mãe de Deus, rogai por nós, pecadores, agora e na hora de nossa morte. Amém.
2: Ave Maria, cheia de graça, o Senhor é convosco. Bendita sois vós entre as mulheres, e bendito é o fruto do vosso ventre, Jesus.
1: Santa Maria, Mãe de Deus, rogai por nós, pecadores, agora e na hora de nossa morte. Amém.
3: Ave Maria, cheia de graça, o Senhor é convosco. Bendita sois vós entre as mulheres, e bendito é o fruto do vosso ventre, Jesus.
4: Ave Maria, cheia de graça, o Senhor é convosco. Bendita sois vós entre as mulheres. Bendito é o fruto do vosso ventre, Jesus.
1: Santa Maria, Mãe de Deus, rogai por nós, pecadores, agora e na hora de nossa morte. Amém.
5: Ave Maria, cheia de graça, o Senhor é convosco. Bendita sois vós entre as mulheres. Bendito é o fruto do vosso ventre, Jesus.
6: Ave Maria, cheia de graça, o Senhor é convosco. Bendita sois vós entre as mulheres, e bendito é o fruto do vosso ventre, Jesus.
1: Santa Maria, Mãe de Deus, rogai por nós, pecadores, agora e na hora de nossa morte. Amém.
5: Ave Maria, cheia de graça, o Senhor é convosco. Bendita sois vós entre as mulheres, bendito é o fruto do vosso ventre, Jesus.
4: Ave Maria, cheia de graça, o Senhor é convosco. Bendita sois vós entre as mulheres, bendito é o fruto do vosso ventre, Jesus.
1: Santa Maria, Mãe de Deus, rogai por nós, pecadores, agora e na hora de nossa morte. Amém.
0: Ave Maria, cheia de graça, o Senhor é convosco. Bendita sois vós entre as mulheres, bendito é o fruto do vosso ventre, Jesus.
1: Santa Maria, Mãe de Deus, rogai por nós, pecadores, agora e na hora de nossa morte. Amém.
7: Ave Maria, cheia de graça, o Senhor é convosco. Bendita sois vós entre as mulheres, bendito é o fruto do vosso ventre, Jesus.
1: Santa Maria, Mãe de Deus, rogai por nós, pecadores,
2: glória ao Pai, ao Filho e ao Espírito Santo.
1: Como era no princípio, agora e sempre. Amém.
3: Ó meu bom Jesus,
1: perdoai-nos, livrai-nos do fogo do inferno, levai as almas todas para o céu e socorrei principalmente as que mais precisarem.
3: Santa Giana Beretta Mola, rogai por nós. Sagrada Família,

0: voltados para o quadro da Imaculada Conceição, padroeira, rainha e mãe desta comunidade. Queremos colocar em suas mãos benditas este momento orante. Nossas famílias aqui representadas, as famílias que estão unidas a nós através da Rádio Catedral e do seu canal no YouTube, e tantas famílias que se recomendam às nossas orações. Também colocamos em suas mãos benditas e orantes o desafio assumido por nossa comunidade paroquial nestes dias que antecedem a entrega do templo para as obras. Roga por nós, Santa Mãe de Deus, vela por nós, cobre-nos com vosso manto materno e passa à frente de todos os nossos caminhos. Infinitas graças vos damos, soberana Rainha, pelos benefícios que todos recebemos de vossas mãos de graça, dignados agora e para sempre, tomarmos debaixo de vosso poderoso amparo, e para mais vos bendizer, vos saudamos com uma salve. Salve, Rainha, Mãe de Misericórdia,
1: Filha do
0: dos
1: filhos de Eva, a vós suspirando gemendo, chorando neste
0: mar
1: de lágrimas, e a força advogada nossa, esses vossos olhos misericordiosos a nós volvei, e depois deste desterro, mostrai-me Jesus, bendito fruto do vosso ventre, ó clemente, ó piedosa, ó doce
0: por nós, Santa Mãe de Deus, para que sejamos dignos das promessas de Cristo. Ó Maria, concebida sem pecado,
1: orai por nós que recorremos a vós.
0: Jesus, Maria e José, a nossa família vossa. Um breve instante. Quero convidar o diácono Sérgio Piva, que é o assistente espiritual da pastoral familiar do nosso Vicariato Barra, para dirigir umas breves palavras.
2: Reverendíssimo Cônego André, todos os casais e as pessoas aqui presentes, é sempre uma alegria muito grande quando podemos, no meio de tanta correria, pararmos um pouquinho, acalmarmos o coração e exercermos esta devoção tão profunda que é o Santo Terço. A minha mensagem hoje é muito breve e simples. Rezemos. Precisamos rezar. E cada vez mais. Porque o grande mistério e dom de Deus, a família, cada dia mais é ameaçada. E nós ainda acreditamos e continuaremos acreditando que com a intercessão de Maria Santíssima e São José, seu castíssimo esposo, conseguiremos vencer as tentações, as dificuldades. Quero de coração agradecer a presença de cada um dos senhores e das senhoras aqui e que sempre possamos muitas e muitas vezes ao longo das nossas vidas nos reunirmos para rezarmos, para meditarmos e principalmente para defendermos a família. Amém?
1: Amém.
0: E nesses últimos minutos, quero agradecer de coração a todos os que se uniram a nós, reservaram este instante para rezarmos nesta semana dedicada à família dentro do mês vocacional. Agradecer os que vieram de mais distante, né? Então, vencendo aí os obstáculos, chegaram até aqui. Então, cada irmão e irmã de comunidades vizinhas trazem também toda a comunidade consigo, todas as famílias. Então, é muito bom estarmos unidos e reunidos. E aos filhos e filhas desta casa, Hoje um momento também singular para nós todos, nesta preparação de nossa alma, né? A preparação de nosso coração, do nosso interior, para este momento marcante dentro da nossa história enquanto comunidade. Um passo importante que vamos dar, inspirados naqueles que nos antecederam e que também se empenharam com tanto zelo, com tanto esforço para que este espaço existisse. Nós somos uma comunidade que completou 40 anos como paróquia, mas como comunidade já devemos ter passado dos 50, quando o grande bandeirante de Cristo, Frei Dino, passou por estas terras e aqui reuniu algumas poucas famílias para fazer uma ação social, o antigo Mobral, e assim reunia algumas pessoas para ensinar as letras, ensinar a ler e escrever, e exatamente deste movimento nasce esta comunidade paroquial. Então, além de ajudar, queriam rezar, queriam se reunir, queriam ter os seus momentos para celebrar, e assim nasce esta comunidade dedicada à bem-aventurada sempre Virgem Maria. Então somos gratos ao Frei Dino, o grande bandeirante que chegou a estas terras e aqui semeou boas sementes, ao Frei Jorge Baroni em memória, né, que foi o nosso primeiro pároco, a Dom Edinei, né, que aqui também teve um momento importante e longo que transformou esta casa oração nesta beleza que hoje nos acolhe e criou raízes com a comunidade paroquial. E agora este que vos fala, né, que aqui está e parece que criou raiz muito profunda, né? Vou completar 28 anos como padre no sábado e 28 anos como padre aqui na Imaculada Conceição do Recreio. Agora iremos assumir este desafio de fazer crescer esta casa, deixando ainda mais bela, para receber muitos irmãos e irmãs para fazerem experiência de comunidade conosco. Confio esta comunidade e este desafio à oração de todos os que vieram rezar conosco e nos preparemos nós desta família para o sábado estarmos aqui e celebrarmos a Eucaristia solene, louvando e agradecendo a Deus por todo o bem que Ele nos tem feito ao longo deste tempo e comprometendo-nos de realizar esta obra como sinal de nosso carinho e devoção para com a Santa Mãe de Deus. Nos confiamos à proteção da Beata Inhaxica, que transformou um pequeno oratório numa igreja dedicada à Nossa Senhora da Conceição e escolheu fazer o seu barraco junto à igreja, atendendo, escutando, orientando pessoas. Por isso, se ela fez aquela igreja dedicada à Nossa Senhora da Conceição, agora no céu ela nos ajudará a fazer esta. Então, esse é o nosso voto. Além de termos um ótimo construtor, que é São Galvão, patrono do nosso prédio pastoral, e não sei se sabem, padroeiro da construção civil. Então, também nós estamos bem assessorados com São Galvão. Nós vamos agora nos consagrar à Mãe do Senhor, consagrar nós, as nossas famílias, cantando e encerrando este nosso momento de oração.

0: esteja convosco. Desça sobre vós e permaneça para sempre a bênção do Deus Todo-Poderoso, Pai e Filho e Espírito Santo.
1: Amém. Que esta alegria de estarmos aqui reunidos permaneça sempre com cada um dos senhores e das senhoras. Ide em paz. Ide em paz. E que o Senhor sempre vos acompanhe.
2: Graças a
1: Deus. Viva Nossa Senhora!
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4: Está no ar a Voz do Brasil. As notícias do governo federal que movimentaram o país no dia de hoje. Olá, boa noite.
5: Boa noite para você que nos acompanha em todo o país.
4: Quarta-feira, 12 de agosto de 2026.
5: Vamos ao destaque do dia.
4: Decreto regulamenta a escolha do fornecedor de energia elétrica por consumidores de baixa tensão.
5: Isso significa que escolas, hospitais, pequenos comércios e indústrias de menor porte vão poder decidir quem vai prestar o serviço.
4: Consumidores residenciais também terão essa opção a partir de 2028. Graziele Bezerra.
6: Também foi regulamentado o mercado de hidrogênio de baixa emissão de carbono no país. O decreto prevê a estruturação do Sistema Brasileiro de Certificação de Hidrogênio.
5: Plano Nacional de Logística orienta o planejamento da infraestrutura de transportes para as próximas décadas.
4: O documento destaca a integração como um dos principais desafios. Pablo Mundim.
7: Plano reúne 31 eixos prioritários para os próximos 24 anos. São 12 rodoviários, 8 ferroviários, 4 aquaviários e 7 intermodais, que combinam diferentes formas de transporte.
5: E ainda, a Agência Nacional de